0: Aí ouvimos Água Viva, Raul Seixas, a música de Paulo Coelho e Raul Seixas. Seu Tonico na Ladeira, Daniela Spielmann de Marco Pereira e Estação da Luz ao Seu Valença.
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A bola vai rolar daqui a pouco para você no Campeonato Brasileiro, não, hoje é dia de Copa do Brasil, é dia de classificação nacional. Vai contar tudo para você e você vai conferir tudo com a gente numa muito boa, na emissora mais importante e querida do rádio brasileiro. Bola rolando às 9:30 da noite, estádio Manuel Barradas em Salvador com 26 graus de temperatura, para receber dois rubro-negros, dois gigantes rubro-negros, a dia de Vitória e Flamengo. No agregado, o Flamengo vence, 2-1 fez no Rio de Janeiro, um gol do Vitória leva para os pênaltis, dois gols do Vitória, aí meu amigo, já complica a vida do Flamengo. O Flamengo joga por um empate simples ou por qualquer vitória para chegar em frente. Conosco, para você conferir uma muito boa, Rio de Janeiro na Central Técnica, tem a categoria do Felipe Chagas com Joca Sanz, o Carlito Gondim. Em Brasília, com Josemar França, o nosso querido José Geo Leão da Montanha, o Alberto Paris e o Jaiminho Batista, o nosso bebê Riborne. A produção é do Luiz Ferreira. A partir de agora, Nacional Rio, Brasília, Amazônia, Alto Solimões. 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É a galera do YouTube, ó, Rádio Nacional BR, numa boa, vai lá, deixa um like pra mim, faz tudo certinho, tá tudo pronto, galera. A bola vai rolar e você vai conferir tudo na Rádio do Brasil. Vem aí, galera, Vitória e Flamengo. É Leão e Mengão na Rádio do Brasil, porque está no ar o show de bola nacional.

0: 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São 21 horas, mais 19 minutos no seu rádio. Girando os craques da reportagem, abrindo o vestiário do Leão. Destaques do Vitória, com mais um cracaço do nosso timaço. Boa noite, Mendes. Tudo bem?
1: Muito boa noite, meu amigo André Luiz Mendes. Boa noite a todos os ouvintes ligados nesse show de bola nacional. Vitória precisa da vitória a qualquer custo. Leão da Barra tem as voltas importantes de Mateuzinho e Eric, que não jogaram no fim de semana pelo Brasileirão. Jair Ventura fez opção por René no comando do ataque. Renato Kaiser fica no banco de reserva.
0: Aproveita o embalo, traga-me o Flamengo Mengão.
1: O Leonardo Jardim confirma time misto contra o Vitória. Possante Emerson Royal entra na lateral direita. Danilo joga ao lado de Léo Pereira na zaga. Suspensos da próxima rodada do Campeonato Brasileiro, Everton Araújo e Jorginho estão no meio campo. Ataque será formado por Luiz Araújo, Samuel Lino e Bruno Henrique.
0: Opina quem sabe, fala quem conhece. Ele vai refrescar o meu gogó durante os 90 minutos de bola rolando no seu rádio, anuncia o analista nacional. Boa noite, tudo bom, irmão?
2: Boa noite, Andrezão. Boa noite, Bruno Mendes também. Boa noite a todos que nos escutam pela Rádio Nacional, seja pelos aplicativos, pelo YouTube, pela velha latinha, enfim. Bom estar com vocês. Olha, um duelo de rubro-negros. O Flamengo venceu o primeiro jogo no Maracanã. Tem uma vantagem do empate. A gente tem visto nessa fase da Copa do Brasil vários gigantes já abandonarem, como o São Paulo, como o Botafogo hoje. Ter qualquer vantagem é importante. O Flamengo hoje é favorito jogando contra qualquer time no Brasil. Mas esse time do Vitória, empolgado pela sua torcida, os ingressos foram vendidos com muita antecipadamente, lotou, o Barradão está lotado, há um clima todo favorável para o time da casa. É bom esse time do Vitória, treinado pelo Jair Ventura, então o Flamengo tem um grande desafio pela frente. Mas o Flamengo vem muito bem, o Flamengo vem de 10 jogos invictos e o técnico Léo Jardim é um técnico que sabe armar bem times. É a base do contra-ataque. E hoje talvez o Flamengo possa se utilizar dessa arma, fugir um pouquinho da característica do Flamengo, que é propor, está dominando o jogo, mas jogar no contra-ataque e se contratar, ter um contra-ataque letal e evitar maiores problemas. Mas vai ser um grande jogo, Andrezão.
0: Tá legal. Obrigado, Rodrigo Ricardo, do Microfone Nacional. Agora eu vou até o Plantão Nacional de Esportes.
1: Vamos lá então, André Luiz Mendes, Copa do Brasil, já tivemos 3 classificados. A Chapecoense bateu o Botafogo 2-0 no agregado, 2-1 para a Chape, que está na próxima fase. Grande surpresa aí dessa quinta fase da Copa do Brasil, além do Juventude, que ontem eliminou o São Paulo no Alfredo Jaconi, na queda do técnico Roger Machado. Agora há pouco, no Atlético Paranaense, nos pênaltis, bateu o Atlético Goianiense, os dois jogos 0-0. O Atlético Paranaense está na próxima fase da competição. O Grêmio voltou a vencer o Confiança, desta vez por 3-0, 5-0 no agregado. O Tricolor Imortal está na próxima fase da Copa do Brasil. Finalzinho de jogo, Corinthians vai vencendo o Barra 1-0, mesmo placar do primeiro jogo, vai agregando 2-0 Timão, vai chegando às oitavas de final da Copa do Brasil. Por enquanto, CRB e Fortaleza vão empatando em 0-0. Primeiro jogo, Fortaleza venceu por 2-1. Liga Brasileira de Basquete Feminino, o São José perdeu em casa para o Campinas 71-67. O Sampaio Correia vai vencendo o Sodier Mesquita por 74-51. André Luiz Mendes.
0: Tá certo. Bruno Mendes no Microfone Nacional e no Brasileiro sendo tocado. Ô, Rodrigo Ricardo, segunda-feira, no Museu do Amanhã, 16h45, o técnico Carlo Ancelotti, que renovou o contrato hoje até 2030 com a CBF, ou seja, vai poder dirigir a seleção em duas Copas, caso não haja nenhum problema no decorrer desse tempo aí. No meu comentário na TV Brasil, no nosso querido estádio, que acontece às terças e sextas, eu disse o seguinte: eu não levaria o Neymar. Eu não levo jogador que não está 100% para a seleção brasileira, mesmo entendendo que tecnicamente ele é brilhante. E também por algumas coisas sarcásticas que ele andou fazendo em relação à seleção brasileira, que eu achei uma falta de respeito com a seleção. Ele não demonstra nenhuma vontade que quer jogar na seleção brasileira. Então, depois que o Ancelotti colocou ele na lista e deram uma desculpa, que foi porque o Estevão não ia, mas todo mundo já sabia que ele não ia, porque a previsão médica já era negativa, porque a contusão dele era de grau 4. Ele tem que ser submetido a uma cirurgia, mas preferiu um método convencional no Brasil para tentar um milagre em que a medicina disse que, olha, se acontecer milagre é por conta do Papai do Céu, porque por aqui não vai não. E aí ele foi, logicamente, cortado, vai ter que fazer a cirurgia. Bom, ele bota o Neymar no lugar dele. E eu digo isso, o seguinte no meu comentário. Para mim, os 26 de segunda-feira passaram a ser Neymar e mais Danilo, que ele já tinha antecipado, e mais 24 jogadores. Quero a sua opinião.
2: É, Andrezão, o Neymar, ele é mais do que um jogador de futebol há algum tempo, né? Essa celebridade parece mais político, né? Parece estar... o jeito dele conquistar, né? Você viu ele na Argentina, claro que ele é uma celebridade, ele é querido pelas crianças, eu também não o convocaria, por critérios técnicos e também por critérios físicos. Não é um jogador ainda 100% para aguentar um torneio como é a Copa do Mundo, que agora são 8 jogos a cada 3 dias, principalmente essa primeira fase, vão ter jogos quase em sequência, e tecnicamente também acho que o Neymar não responde. E o Neymar, também não vejo o Neymar cabendo dentro do sistema tático que joga o Ancelotti. Não vejo o Neymar, não vejo posição do Neymar nesse time. Pode ser um reserva. Um reserva útil se quiser colaborar, se quiser ser cooperativo, se quiser baixar sua bola, se quiser ser menos estrela, se quiser deixar seu ego
0: já
2: de lado.
0: Já posso te antecipar que ele vai aceitar, tá?
2: É.
0: Ficar no banco.
2: Então, eu acho que diante disso, ele vai. Ele vai, porque há um lobby muito grande. A gente sabe que o futebol não se vence, não é só dentro, estritamente, das quatro linhas. Há muita coisa por trás do futebol. A política, a influência econômica, a influência da imprensa, da opinião pública. Então, eu acho que diante disso, ele vai. Mas acho que o Ancelotti é um cara que tem as credenciais para justamente colocar o Neymar no lugar dele nesse momento. Eu acho que...
0: Maravilha!
2: Vai colocar ele, vai fazê-lo servir a seleção e não a seleção servir a ele.
0: Legal!

Obrigado, meu caro Rodrigo Ricardo. Vem aí os craques do jogo na Rádio do Brasil. O Vitória da Bahia, o Leão da Barra, tem número 1, Lucas Arcanjo, 45, Nathan Mendes, 25, Kaká, 36, Luan Cândido e 13, Ramon. O meio campo, 44, Capitão Baralhas, 88, Zé Vitor. E número 6, Martínez, o ataque, tem 150, Mateuzinho, 33, Eric e 91, René. Técnico Jair Ventura, relacionou para o banco de reservas, 22, Gabriel, 26, Edenilson, 83, Jamerson. Kaique com a 95, 55, Zé Breno, 8, Ronald, 7, Marinho, 11, Osvaldo, 12, Tárzia, 20, Lucas Silva, 79, Renato Kaiser e 31, Renzo Lopes.

0: O mais querido do Brasil vai a campo com um Rossi, 22 Emerson Royal, 13 Danilo, 4 Léo Pereira e 26 Alexandro. Meio campo tem 52 Everton Araújo, 21 Jorginho e 15 Carrascal. Ataque 7 Luiz Araújo, 16 Samulino e 27 o capitão Bruno Henrique. Leonardo Jardim relacionou para o banco de reservas. 42 Andrew, 49 Diogo Alves, 2 Varela, 44 Vitão, 3 Léo Ortiz, 6 Ayrton Lucas, 8 Saunigues, 18 De La Cruz, 11 Everton Cebolinha, 9 Pedro e 64 Alacian. Apita, Vitória e Flamengo, Rafael Claus, Danilo Maniz é o auxiliar 1, auxiliar 2, Bruno Bosquilha. Quarto árbitro, Emerson Silva, árbitro responsável pelo VAR, Daniel Bins, do Rio Grande do Sul.
1: Lado a lado com a galera, tudo pronto para a bola rolar. O Flamengo todo de branco vai atacar para a esquerda no seu rádio. Bruno Henrique já está com a menina nos pés para poder dar a saída. E o Vitória joga com o seu uniforme tradicional, rubro-negro. Vamos nessa. O empate, só lembrando da Flamengo, Vitória do Flamengo segue. O Vitória com um gol, pênaltis, mais de um gol, conquista a vaga. Autoriza o árbitro, está rolando a bola, galera.
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1: Vamos correr atrás dela para você aqui no som da Nacional. Quem domina é Alexandro, soltou de primeira entregando para o Jorginho. Jorginho devolveu para o Lino. Lino trabalha a bola, tentou o Jorginho. Jorginho acaba botando a bola para a linha de lado. É lateral que favorece a equipe do Vitória pelo lado direito. Nathan Mendes já está ali preparado para fazer a cobrança. Do lateral que favorece a equipe do Vitória, a galera, essa bola está completamente lotado. O Barradão, o estádio Manuel Barradas em Salvador. Ele está pronto para fazer a cobrança do lateral, vai botar dentro da grande área. Foi lá pra dentro, botou lá dentro, subiu de primeira de cabeça o Alexandre pra tirar, brigou o Jorginho. Opa! Carrascal leva uma pregada ali, o Bruno Henrique tá sozinho. Prefere fazer o jogado com o Samuel ali, segura a menina, faz o giro do corpo, tomou no toco. Falta dupla na fera aí. Dois levaram a pancada, foi uma double lada.
0: E a última foi no Samulino. Tomou ali na passagem de bola. É do Luan Cândido, está pedindo desculpas a ele. O Carrascal também no meio do caminho ali dividiu com o camisa número 6, Martínez, levou a pior. Mas a falta marcada pelo Rafael Clausson em cima do Samuel Lino. O Alexandre já fez a cobrança.
1: A bola fica ali com o goleiro Rossi, está jogando com tranquilidade pela direita para Danilo. Se manda Danilo, jogador já garantido na convocação da seleção brasileira, entre os 26 jogadores, já antecipado, o único jogador garantido, porque foi falado pelo Ancelotti, foi o Danilo, que está garantido como convocado para a Copa do Mundo. Homem de confiança dele. O Flamengo faz o trabalho de bola, vinha com o jogador que era o Luiz Araújo, recupera a bola ali, o Vitória pelo meio, faz o giro de corpo, trabalho de bola bonito por ali. O jogador que é o Baralhas, uma, duas vezes, foi para o solo, jogador do Flamengo, o árbitro mandou seguir, disse que está valendo. Tá tudo valendo. Ela para aqui atrás agora, vem de novo o Vitória, trabalha a bola aqui na cabeça da grande área para Kaká, ex-zagueiro do Corinthians. Ele encosta ali primeira pelo lado direito do gramado pro Nathan Mendes, trava a bola, volta para Kaká, terminou aonde?
0: Neoquímica Arena, Corinthians 1, barra de Santa Catarina 0. Corinthians está nas oitavas de final da Copa do Brasil, Andrezão.
1: Beleza pura. Corinthians que estará domingo no som Nacional. Domingo tem Botafogo e Corinthians, direto de Milton Santos, às 15h30, às 4 a bola rola. E a Nacional vai transmitir para você dois passados, primeiro tempo de jogo para você ligado no show de bola. Vem ali a bola que favorece a equipe do Vitória. É o lado esquerdo do gramado, Ramon preparado, cutucou mais atrás agora, fez jogada por ali com o Luan Cândido. Volta para o goleirão que é o Arcanjo, para Kaká pela direita, levantou a cabeça, estica de primeira.

0: Jorginho. Jorginho está na cara do gol. Ele prefere a jogada pela direita agora. Recebe Emerson Royal, deu uma travada. A bola devolve para Jorginho pelo meio de campo agora. Está taxiando ali na entrada da grande área do Vitória. Parou, olhou. Vai tentar a jogada. Cutucou curtinho, entregando para o Everton Araújo. Libera da canhota agora para o Alexandro, que domina. Vai sobrando pela esquerda agora para o Samuel Lino. Samuel Lino levantou. Vinha para o Bruno Henrique. Chega a zaga, rechaça de qualquer maneira. Rifar o perigo da boca do cofre, hein, Bruno Mendes?
1: Exatamente, Andrezão. O Flamengo tocou bola, tentou por ali o Samuel Lino indo pela esquerda, ele tentou fazer o levantamento para o Bruno Henrique, Kaká chegou por lá, acabou tirando. O Flamengo vai saindo, jogando por enquanto 0-0. Conforme você falou, Andrezão, primeiro jogo 2-1, Mengão.
0: A bola fica para o Luiz Araújo, perde a bola, na moral, Bruno Henrique recupera. E o Emerson Realmeiro dizendo, botou no meio para o Everton Araújo. Everton Araújo liberou a jogada pela canhota para Alexandro. Vai tentar levantar, parou para o Samuel Lino, trabalhou. Ele e o Carrascal trabalham, agora espirra, sobra aqui para o jogador que é o Everton Araújo. Tem um buraco no meio, prefere quem vai filtrar para quem, botou para Carrascal. Carrascal domina, solta no lado direito da grande área, vai tentar levantar por ali. Pé a zaga para tirar, sobra, espirra ali para o Carrascal, botou para Jorginho. Trabalha a bola pelo Flamengo, pelo meio, 4 minutos, primeiro tempo, 0-0 o placar do jogo do Barradão em Salvador. Botou pro jogador com o Alexandre, vai tentar levantar para hora, escorregou o jogador Vitória, parou pro Carrascal, tentou a tabela com o Jorginho, botou pro Samuel Lino, muito esticada, por um pouco ele não chega, o Arcanjo foi lá e pegou. Mendes,
1: Flamengo na característica, a posse de bola dessa vez o Luiz Araújo tentou botar o Samuel Lino na cara do gol, até conseguiu, o problema é que o passe foi muito forte, ela acabou ficando mais pro goleirão do Vitória do que pro atacante do Flamengo. Já saiu jogando Vitória 0-0 no Barradão. Jogo que vale classificação às oitavas de final da Copa do Brasil, Andrezão.
0: Hora certa do Brasil. São 21 horas mais 35 minutos em Salvador. Esta é a Copa do Brasil no seu rádio, aqui está rolando. E o tempo passando. Bom, muito bom. Acerte o seu, pelo meu, o tempo não para. Nacional crava 5-1 do primeiro no seu rádio. O placar está aqui, você confere aí, ó. Ninguém é de ninguém no Barradão, tá tudo igual. Vitória e Flamengo, 0-0.
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0: Bola vem de novo, dominada por aqui pelo lado esquerdo do gramado para o Vitória. De novo, recolher a jogada e recomeçar tudo outra vez com o Lucas Cândido. Ele bota pelo meio de campo, agora entregando de primeira ali para o jogador que é o Manuel Martins. Manuel Martins trabalhou a bola lado esquerdo do gramado, ela ficou presa ali na marcação. Dois do Flamengo, Bruno Henrique, quem dá tudo em cima do Ramon, prefere voltar a jogada. Cutuca a bola pelo meio, trabalha de novo agora com o Martins. Devolveu de primeira na canhota, a bola é boa bola. Ramon filtrou de primeiro, um bolão para o comando do ataque. Chega primeiro, Danilo. O bom é que ele não quer conversa, porque ele sabe até onde pode chegar, hein, Bruno? Ele antecipa logo para não ter problema.
1: O Rossi também demorou um pouquinho para sair. O Danilo deu até uma olhada feia para o Rossi. Rossi ficou ali, preferiu não sair. É lateral para a equipe do Vitória. Ramon, cria da base rubro-negra, vai fazer a cobrança do lateral.
0: Lembrando que a Mega Sena acumulou. Daqui a pouco traremos os números sorteados e os números de grana. De quanto deu e se alguém acertou a quina aí, ou quantos acertaram a quina. Bola vem de novo, levantada por ali, replica de cabeça o jogador, que era o Carrascal. Rascal vem para a bola, sobra para Luan Cândido. Ele tenta fazer a jogada com o Ramon, prefere a jogada pelo meio agora com o Zé Vitor. Trabalhou a bola para o Emanuel Martins, se livrou do primeiro, tentou esticar, que bola boa por ali, vai tentar bater por ali. René fez o giro, botou a bola, ficou na direita. O momento é bom do Vitória, vem o Eric, golaço! Golaço, golaço do Vitória! Eric, de fora da grande área, botou para a perna esquerda, calibrou, foi na gaveta, na forquilha do Rossi, que nem com o olho conseguiria tirar. No meu, 7 minutos cravados do primeiro tempo, tem ele balançando em Salvador. Vitória na frente, um golaço do Eric! Ele mesmo, 33 nas costas, bota lá no barbante, tira o zero do placar e assina na mais querida.
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0: Vitória, o Leão na frente, Vitória 1, Mengão 0. Que golaço, hein, Bruno Mendes?
1: Um golaço do Eric, ele ajeitou da direita para o meio. Ele derivou para a meia de pé esquerdo. Ele chutou a bola, foi muito mais jeito do que força. E aí, meu amigo, nem dois Rossis chegaria nela. Ela acordou a coruja no Barradão. O Vitória cumpre aquilo que o Jair Ventura queria. Um gol antes dos 10 minutos para dar tranquilidade, para poder trabalhar a classificação. O Vitória sai na frente, 1-0 o placar nacional.
0: É verdade, 1-0 para o Vitória. Esse resultado aí agora...

0: Minha gente, no agregado já leva o jogo para os pênaltis, 2-1 o Flamengo fez no Maracanã com este gol do Vitória, no agregado está 2-2, então teremos agora, neste momento, penalidades máximas, quem fizer aí, do jeito que está o placar, leva a classificação, né, e aí a coisa fica feia, muito feia. Bola está dominada por ali, vem um toque dominado por ali pelo jogador na direita agora, vem para o toque de bola por ali, dois jogadores chegam na marcação, 1-0 Vitória vence o jogo. Gente, 2-2 no agregado, tá? Não confundam, porque o cara fala, mas o empate não é do Flamengo, é, mas o jogo está 1-0 para o Vitória. Eu estou falando no agregado, o Flamengo fez 2-1 no Maracanã e agora o Vitória está fazendo 1-0, portanto 2-2 é o agregado, só para você ter uma noção. Mas o empate, este resultado de 1-0 vai dando a... levando a partida para as penalidades máximas. Você ligadinho no Show de Bola Nacional, conferindo tudo comigo. Aqui 1-0 para o Vitória, Rodrigo Ricardo. O Vitória veio para dentro e o Flamengo começou mais ou menos igual a mim, né? Até a terceira marcha só.
1: É verdade, Andrezão. O Flamengo tentou controlar o jogo. O Vitória no início foi um pouco truncado, muitas faltas. Mas não tinha ninguém superior a ninguém, assim, muito. O jogo estava equilibrado. Agora, contra um golaço, um chute de fora da área, de curva, realmente o Bruno foi muito feliz quando disse que nem dois Rossis poderiam pegar essa bola. Agora o jogo deve mudar um pouco. Acho que o Vitória vai vir empolgado para tentar construir mais um gol e assim conseguir sua classificação.
0: Legal! Rodrigo Ricardo comentando, falando tudo para você e eu conferindo a hora certa do Brasil. 21 horas mais 40 minutos em Salvador, essa é a Copa do Brasil girando o placar para você. Aqui tá rolando e o tempo passando. Bom, muito bom, acerte o seu, pelo meu, o tempo não para, Nacional crava 10, primeiro ato do espetáculo, o placar tá aqui, você confere aí, ó. Tá lindo pro Leão, galera, o Vitória segue na frente, Vitória 1, Flamengo 0.
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0: E agora o Baralho está deitado aí, caiu, faz a falta e sente, hein, Bruno Mendes?
3: É porque o Carrascal, ele tem histórico de fazer alguma coisa. Dessa vez ele não fez nada. Vai o Flamengo, Andrezão.
0: A bola vem pela canhota, Samuel Lino, 1-0, Vitória vence o jogo para delírio do torcedor Vitória do Barradão. A bola ficou para o Juninho, desceu, escapou ali, sobrou de novo, agora para o Samuel Lino, levantou para a grande área, passou por todo mundo. Ela foi direto para ele de fora, é só tiro de meta para o Leão, Bruno Mendes.
3: Exatamente, o Flamengo fez mais uma jogada, força muitas jogadas pela esquerda com o Samuel Lino. Ele tentou o cruzamento muito forte, a bola passou muito longe da meta defendida pelo Lucas Arcanjo. Tem tranquilidade agora para fazer a cobrança do tiro de meta. O Vitória vence 1-0 por enquanto, pênaltis no Barradão.
0: Tá certo, galera do Brasil, você ligado no futebol do Nacional, chamou, falou.
1: Não, agora é claro que a gente sabe que o Flamengo é um time mais técnico e tudo mais, mas é um jogo que o Flamengo também vai precisar botar o coração na ponta da chuteira. Vai ter que jogar com raça, como gosta a sua torcida, porque o Vitória vai vir que vem, vem que vem.
0: Legal, Rodrigo Ricardo falando tudo para você e comentando no microfone na Sul do Brasil, no som da Nacional, para você conferir uma muito boa. A Mega Sena acumulou, viu, gente? Concurso 3.008, né? Vai para 65 milhões, as dezenas sorteadas 11, 12, 14, 20, 42 e 44. Vou repetir, 11, 12, 14, 20... 42 e 44, 5 acertos na quina, aliás, perdão, 50 apostas acertaram a quina, para cada um R$ 43.872,17. E na quadra tivemos 3.762 apostas premiadas, ganhadoras, para cada uma delas R$ 961.014. Bola vem de novo agora para o Bruno Henrique, saiu ou não saiu? Bandeira dedurou, hein, Mendes?
3: Saiu sim, marcou ali o Klaus, auxiliar número 1, o nosso querido e glorioso Danilo Ricardo Simon Maniz, marcou a favor da equipe do Vitória, vai fazer a cobrança por ali, já repôs a bola em jogo, Natan Mendes, 1-0 para o Leão, placar da Nacional.
0: Legal, 13 minutos do primeiro tempo, segue 1-0 para o Vitória, um golaço do Eric, é o 7 desse primeiro tempo. Vai o gol que vai levando a decisão da vaga na Copa do Brasil para as penalidades máximas. Lateral que favorece agora. O Flamengo já foi cobrado ali pelo Alexandro. fica atrás agora para o jogador que é o Everton Araújo. Everton Araújo trabalha a bola, pisa na bola, vai fazer o giro, procura os seus companheiros, está preso na marcação. Flamengo sem opção pelo meio. Ele vem para Jorginho. Jorginho trabalha a bola, volta, entrega agora para o Everton Araújo. Everton Araújo vem trotando, caminhando, soltou de primeira para Jorginho. Já ultrapassou ali aquele vídeo gramado, ligou pelo setor esquerdo da cancha. Agora para o jogador com o Alexandre, dominou, botou na frente, vem primeiro. Vem bonito, vem na moral. O Natan Mendes levanta a galera e dá uma varada para fora aí, Bruno Mendes.
3: Exatamente, tirando qualquer possibilidade de cruzamento do Alexandre, ele já repôs a bola em jogo, Andrezão.
0: O Jorginho domina, soltou de primeira, Alexandre levantou direto para a boca do gol, subiu a zaga para tirar de qualquer maneira, refrigera o Luan Cândido, ela sobra aqui para o Everton Araújo. Flamengo dá mais uma apertadinha no cinturão, o Flamengo aperta e chega mais perto do Vitória, vem a bola para o Léo Pereira botou, Alexandre vem cruzamento, preparou, soltou de primeira para o jogador que é o Carrascal, deu a travada na bola, ameaçou dar o bote por ali, vem para o toque de bola para o Jorginho, na entrada da grande, levantou direto para a boca do gol, a bola passa por todo mundo, vai direto para a linha de fundo, é só tiro de meta para o Vitória, Bruno.
3: Exatamente, mais um cruzamento. O Flamengo está vendo de cruzamentos. Mais um, dessa vez do Jorginho. É completamente errado, sem chegar a ninguém. Mais um tiro de meta para o goleiro Lucas Arcanjo. Por enquanto, o Vitória vai vencendo 1 a 0. Temos nesse momento alerta de pênaltis no Barradão, Andrezão.
0: Tá certo, beleza pura, Bruno Mendes falando tudo, alerta de pênaltis do Barradão, galera do Brasil, para você ficar ligado no resultado de momento no agregado 2x2, então vamos caminhando para os pênaltis, no jogo 1x0 para o Vitória, se o Vitória fizer mais um aí já passa a ter a vaga dele, o Flamengo vai ter que correr atrás, se o Flamengo fizer um gol, volta a ficar em situação mais confortável no placar, porque jogaria por empate, no agregado ficariam 3x2 Flamengo, aliás, o Flamengo passaria no agregado 3x2, porque venceu o primeiro jogo por 2x1 e aí seguiria com a vaga. Hora certa, Nacional. São 21 horas mais 45 minutos na Boa Terra, em Salvador, na Bahia, estádio Manuel Barradas, Barradão, girando a Copa do Brasil para você. Aqui a bola tá rolando e o tempo passando. Bom, muito bom. Acerta o seu pelo meu. O tempo não para, Nacional. Crava no seu rádio, 15ão do Primeirão. Tá bonito pra galera do Leão. Golaço do Eric aos 7, Vitória 1, Flamengo 0.
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0: Lado a lado com a galera, Samuelino recolheu, se enrolou com a bola, roubou, perde a bola para o Baralhas, recupera a zaga, o time do Vitória tenta aliviar ali com o Zé Vitor, parou no pés do Everton Araújo, fora da área, bateu na zaga, linha de fundo, foi direto para mim, escanteio, hein, Bruno Mendes?
3: O árbitro também, escanteio a favor do Flamengo, o Everton Araújo fez um golaço contra o próprio Vitória no jogo de ida no Maracanã, tentou por ali, a bola acabou desviando na zaga, é escanteio para a equipe do Flamengo, que perde por 1x0, vem bola na área do Leão, Andrezão.
0: Escanteio para o rubro-negro pelo setor esquerdo do gramado, eu confiro para você, galera, 1x0, o Vitória vence o jogo, mas foi um senhor gol, um golaço do Eric, chamou para a canhota e meteu lá na forquilha do Rossi. Escanteio para o Flamengo, levantamento vai ser para dentro da grande área, Carrascal correu para a bola, bateu curtinho, entregando para o Luiz Araújo, voltou para o Carrascal, tentou, levantou, Jorginho de cabeça, botou na primeira, desviou, mais forte demais, mais uma vez ela foi para a linha de fundo, é apenas tiro de meta, Rodrigo Ricardo, o Flamengo não sentiu o golpe, porque está em cima, mas eu acho que está intranquilo.
1: É verdade, não sentiu o golpe, está com aquela posse de bola que o próprio Léo Jardim chama de posse de bola estéril, posse de bola infértil, ou seja, está tentando fazer uns cruzamentos, mas não é aquele cruzamento que pega a defesa mais de lado e o atacante de frente, está faltando chegar à linha de fundo para tentar, de repente, chegar um cruzamento desse na cabeça do Bruno Henrique, que é um senhor cabeceador. Mas mostra o Flamengo, obviamente, está nervoso, não esperava levar um gol tão cedo, né? Ou seja, porque agora não diluiu, né? Aquela vantagem do empate, ela se dissolveu, então tem que correr atrás, mas me parece que já absorveu o golpe, já está mais senhor de si, mas o Vitória está ali esperando para dar o bote também.
0: Legal, Rodrigo Ricardo falando tudo para você no microfone esportivo da sua Nacional, a Rádio do Brasil, galera, você que está no YouTube, Rádio Nacional BR, dá aquele like gostoso, se inscreve aí, dá aquele clique bacana pra gente. Emerson Royal volta a bola aqui atrás com o Léo Pereira domina, procura os seus companheiros, ultrapassa ali aqui em vídeo gramado, círculo médio central do campo, levantou lá na direita pro Emerson, muito forte pro Emerson, A bola saiu, mas ele matou estranho, Bruno. Meio que braço, meio ombro, sei lá o que foi. É um migué danado.
3: É, mas o passe também foi, não foi muito bom, não. Foi muito forte. O Emerson Royal, que já não tem tanta intimidade assim, matou mal a bola. Ela acabou saindo em tiro de meta, aliás, em arremesso lateral para a equipe do Vitória. O Ramon vai repor a bola em jogo. O Vitória da Bahia vence 1-0 o placar nacional.
0: Aos 18 deste primeiro tempo, golaço do Eric. Toca no bola na primeira, o Flamengo briga na segunda. O Vitória já tirou ali, tentou para jogar para o Jorginho na primeira. Resvalou, ela foi para o baralho, deu uma bola meio esquisita aqui atrás para o Nathan Mendes, que sai atrasando para o Lucas Arcanjo. Lucas Arcanjo bate de primeira, ele viu o perigo da boca no cofre. A bola vem de novo, devolvendo aqui para o Léo Pereira, sobrando sozinho, livrinho aqui atrás pela defesa do Flamengo. Prefere fazer a jogada com o goleiro argentino Rossi. Rossi vem com ela, 19 do primeiro tempo, 1-0 Vitória. O Leão vence o jogo, vai levando o jogo para os pênaltis. Bola ficou forte demais para o jogador, que é o Emerson Royal, na direita. Tenta a jogada pela canhota, pela Ramon rouba, fica pelo meio de campo, agora trabalhou com o Zé Vitor. Que lindo drible do Zé Vitor, a galera gostou, primeiro, outro, dando drible, foi travado por baixo. Jorginho chegou, rifando, a falta já foi cobrada rapidinha, sobrou de primeira para o René, entrada na grande área, tá fechado o boteco para ele, prefere limpar e liberar, botou para o Mateuzinho, daí cabe, lá vai a bomba, bate na zaga, amortecida, sobra para as mãos do Rossi, Bruno Mendes.
3: Exatamente, Mateuzinho, um dos destaques desse time. Do Vitória, ele tentou o chute de canhota, a bola amorteceu em cima do Danilo, sobrou fácil para o Rossi praticar a defesa. 1-0 Vitória. Parece que o Danilo está fazendo um alongamento ali, não sei se ele sentiu alguma coisa, mas estava fazendo um alongamento ali o Danilo, viu, Andrezão?
0: Tá certo. Agora uma falta em cima do Emerson Royal, ali no gramado, o árbitro já pilhou, marcou e assegurou tranquilo, eu lembro. Que na próxima segunda-feira, 16h45, no Museu do Amanhã, no Rio de Janeiro, ali na Praça Mauá, teremos a convocação oficial da Seleção Brasileira para a Copa do Mundo, do Canadá, México e Estados Unidos, os 26 jogadores. 26 não, 25, né? Porque o Danilo já está garantido. Eu acho que o Neymar vai, então 24. O Luiz Araújo limpou o primeiro, o segundo invadiu pelo meio, tapa na bola, bateu errado. Entregando para o jogador, que era o Samuel Lino, recupera o Flamengo. O Flamengo melhora muito no jogo, está mais agressivo na partida, está buscando mais, está imprensando a vitória no seu campo defensivo. Ele colocou para o Samuel Lino. Samuel Lino recorre de primeira, voltou a bola já para o Alexandre. Alexandre parou, ia tentar fazer o jogador por ali, deixou para o Carrascal. Carrascal toca curtinho no miúdo, entregando ali para o jogador, que é o Jorginho. Jorginho devolve, solta na canhota agora de novo para o jogador, que é o Samuel Lino. Samuel Lino vai tentar jogar dos 21 no meu, tocou para trás, agora vem a batida. Jorginho preparou, invadiu para o setor de campo, já entrou na grande área, tocou de primeira. A zaga vem botando direto para ali, fundo, mas bateu por último na dividida. Jogador do Flamengo, tiro de meta, hein, Bruno Mendes?
3: Exatamente, misturou ali o Samuel Lino, ele acabou colocando direto para fora, a bola não bateu no Kaká. Tiro de meta para a equipe do Vitória da Bahia, que vence 1-0 por enquanto, pênaltis do Barradão em Salvador.
0: É verdade, Rodrigo Ricardo, o Flamengo continua em cima, mas eu ainda sinto um pouquinho de intranquilidade no Flamengo na última bola.
1: É, também sinto e sinto falta de repertório. Eu queria ver chute de fora da área, eu queria ver de repente uma triangulação, ou foi até tentado agora. Acho que o Flamengo também não está conseguindo, nesse toque de bola, chegar na linha de fundo para proporcionar um cruzamento mais perigoso. Acho que o Flamengo tem que aumentar isso. É claro que o Flamengo sente muita falta do Arrascaeta, mas já está jogando alguns jogos sem o Arrascaeta, então precisa, não pode criar uma dependência, então precisa realmente mostrar mais repertório ofensivo.
0: Tá certo, esse é o Futebol do Brasil para você ligado no Show de Bola Nacional. 22 minutos do primeiro tempo, segue 1-0 para Vitória, um golaço do Eric aos 7 do primeiro tempo. Por enquanto, Vitória vai levando a partida para os pênaltis em Salvador. E hoje o Botafogo se despediu precocemente da Copa do Brasil. Perdeu para Chapecoense, meus amigos. O Botafogo perdeu de gols no final do jogo. Foi um negócio impressionante, impressionante. E o que o goleiro da Chape fez também foi milagre, milagre. Lançamento vem na frente agora para o Vitória. Chega o primeiro, Léo Pereira. Alivia a jogada para Jorginho pelo meio de campo. Já soltou lá na direita, entregando para o Emerson Royal. Devolveu para o jogador, que é o Luiz Araújo. Luiz Araújo pega a bola, vai tentar fazer a jogada por ali. Ele vem de novo agora com o jogador, que é o Everton Araújo. Já liberou a jogada pelo setor esquerdo, gramado 23 no relógio do Brasil. 1-0, Vitória vence o jogo. Ele solta para o Léo Pereira. Léo Pereira cutuca lá do lado direito para o Jorginho. Jorginho faz a jogada para o Emerson Royal. Trabalha a bola, botou de primeira

0: até o Luiz Araújo. Taxione pela direita da grande área, deu uma breca na bola, travou de primeira, soltou para o Jorginho. Jorginho pega a bola, recupera, bota no chão, entregando para o Everton Araújo. Libera a jogada agora para o Léo Pereira. Léo Pereira vem, liberou, soltou de primeira para o jogador, que é o Alexandre. Já botou na direita, devolveu para o Samuel Lino. Alexandre está esquentando o gol do Flamengo. A bola vem na batida, direto, subiu. Bateu na zaga, amortecida para o Lucas Arcanjo. E lá no cantinho buscaram, ela ia para fora, hein, Bruno Mendes?
1: Exatamente. O Everton Araújo, após o Samuel Lino e o Alexandre tentarem achar um espaço pela esquerda, não conseguiram. O Everton Araújo tentou um buraco para tentar o chute, ele até achou. Mas o Lucas Arcanjo estava lá, super atento. Em dois tempos, praticou a defesa. Vai repor a bola em jogo, o goleirão do Vitória da Bahia, que vence 1-0 o placar da Rádio do Brasil.
0: Tá certo, galera do Brasil. Bora, vem pro toque. Hoje saem os demais penúltimos classificados para as oitavas de final. Até porque amanhã tem rodada, teremos jogos amanhã. Se eu não me engano, não tem jogo amanhã, não, Bruno? Ah, não, mas é sexta-feira, tô ficando maluco. Hoje saem então os últimos. Hoje não tá. A coisa não está boa, Bruno Mendes.
1: O Flamengo e Vitória decidem aí, junto com CRB e Fortaleza, os últimos classificados para a próxima fase.
0: Beleza, Pura, que será a oitava. Pura Rico foi chamado por ali, chamou a falta, o árbitro deu, o juizão chegou lá para segurar, disse que não valeu absolutamente, aliás, não houve absolutamente nada em cima do Bruno Henrique, o capitão do Flamengo. Bola está com o Lucas Arcanjo, segura ali, apertado pelo Carrascal, e vai fazer agora a reposição de bola. Hora certa, Nacional. Em Salvador, boa terra da Bahia, Marco, 21h55, galera do Brasil, girando o placar da Copa do Brasil, aqui rolando e o tempo passando. 25 passados, primeiro ato do espetáculo, o placar tá aqui para você conferir aí, ó. 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Golaço do Eric aos 7, vitória na frente, Leão na frente, vitória 1, Mengão 0. Toque de bola, vem pelo meio agora, quem domina é o Luiz Araújo, levantou a cabeça, 1-2, tomou um toco, o árbitro mandou seguir porque ela espirrou aqui pro jogador que era o Everton Araújo, ele alimenta, botou pro Alexandre, Samuelino bota na cabeça do ganheiro, Jorginho livre, leve solto, se quiser até a direita, liberado ali com o Emerson Royal, ele parou, telegrafou mesmo assim, agora sim, enviou a jogada para ele, voltou, o Emerson Royal volta para Jorginho, entrada da grande área, por ali vem o Luiz Araújo, rouba a bola, vem na contramão, busca a jogada para a intermediária, setor direito, Jorginho é apertado na marcação para ali, para lá e para cá. O René aperta ele. Ele prefere voltar e recomeçar com o jogador que é o Danilo. Voltou no meio de campo. Agora trabalha a bola. Adianta a marcação. Vitória dificulta a penetração do Flamengo. 26 do primeiro tempo a 0. Vitória. Ela ficou aqui para o Léo Pereira. Léo Pereira soltou na canhota para o jogador do Flamengo, que era o Alexandre, fazer aquela lambança gostosa, hein, Mendes?
1: Exatamente. Foi tocar a bola no meio. Tocou de forma displicente. Acabou errando. Um passe até de certa forma bem fácil, o Flamengo foi obrigado a fazer uma falta, o Carrascal em cima do jogador da equipe do Vitória da Bahia, o Gabriel Baralhas que recebeu a falta, tá caído no chão, claro, tá valorizando, o Vitória vence 1-0, se fosse o Vitória aproveitava o momento para tentar alguma coisa, né? Hora de fazer cera não, hora de tentar, já que tá com um punch maior do que o Flamengo, 1-0 placar nas...
0: Quero saber se você concorda com o Bruno Mendes, hein, Rodrigo Ricardo?
2: Eu até concordo, mas eu acho que isso está dentro de uma estratégia do Jair Ventura, né? Você tinha falado dele de conseguir um gol até os 10 primeiros minutos. O Vitória conseguiu fazer isso aos 6 minutos, com um belíssimo chute fora da área. E o Vitória, ele recua, mas dentro de uma estratégia. Está dando realmente o campo para o Flamengo tocar para lá, para cá, e fica ali todo mundo armadinho. A minha impressão é que ele... É como se fosse um pugilista, quer deixar cansar um pouco mais o Flamengo para em algum momento do jogo tentar fazer esse segundo gol e aí o segundo gol daria a classificação direta para o Vitória. Me parece ser essa estratégia. Acho que está naquele momento de vamos sofrer um pouco, deixa eles jogarem, deixa eles atacarem, mas quando for o momento a gente vai revidar. Pode ser isso também, porque realmente o Vitória vai até fazendo uma cera e a gente sabe que pelo que está agora o placar posto, não classifica ninguém. A gente ainda tem as batidas de pênalti, a não ser que ele tenha uma outra estratégia ainda, levar para as penalidades e o time treinou a exaustão essas cobranças de pênalti. Mas aí pênalti,
0: Flamengo. Treinar na exaustão não significa fazer, porque na hora do jogo o papo é outro.
2: O jogo tem um emocional, tem uma opção de coisa. E o Flamengo tem o Rossi, que é um senhor pegador de pênaltis também.
0: Tem até aquele velho ditado do futebol: treino é treino, jogo é jogo. Né? O cara, às vezes, no treino, quando o cara bate pênalti no treino, ele está sem responsabilidade nenhuma nas costas, está tranquilo. Se ele perder, não vai valer nada. Se ele fizer. Agora, num jogo com bola rolando, meu amigo, aí a coisa fica bastante complicada.
1: Terminou.
0: Porque aí vem o peso da torcida, da responsabilidade, da dificuldade. Parece que o goleiro fica maior. Enfim, vamos lá. Gol é festa.
1: Não, terminou lá no Rei Pelé em Maceió. CRB e Fortaleza 0-0, no agregado 1-0 para o Leão. O Fortaleza está na próxima fase, portanto, já temos aí quase a totalidade. Restando só saber Vitória e Flamengo, Andrezão.
0: Obrigado, Bruno Mendes, aqui no Plantão Esportivo da Sora Nacional, informando tudo nas reportagens, trazendo tudo para você numa muito boa. Bola para aqui para o Jorge. Faz trabalho de bola aqui na cabeça da grandeira para Danilo. Danilo recolhe. Solta de primeira pelo setor esquerdo do gramado aqui para o jogador que é o Léo Pereira. Léo Pereira está dominando, procura os seus companheiros ali na entrada da grande área, prefere voltar a jogada. Começa tudo com o Danilo. Danilo libera, entregando de primeira até Jorginho. Jorginho vem pelo Flamengo, vem caminhando, soltou de primeira ali para o Royal. Emerson Royal vem, liberou errado, a jogada sobrou de primeira. Agora para o René. René se manda, mas está sozinho na jogada, tem que segurar ali, chama quem? Ele chamou na direita, agora até o jogador que era o Eric. Eric vem aí, rouba a bola, meteu lá para o Ramon do outro lado, matou com categoria, botou no chão, procura os seus companheiros por ali, solta primeiro agora para o Martínez. Emanuel Martínez botou mais atrás agora, prefere jogar mais atrás com o Luan Cândido. Já para o Kaká aqui pela direita, transa a bola pelo sistema defensivo, a equipe do Vitória que vence o jogo por 1-0, toca no meio, vem por aqui por Baralhas, vai fazer a jogada o Zé Vitor trabalhou, a bola botou pro Eric, se livrou do primeiro, ele é arisco, ensaboado, lá vai ele, mais um, vai invadindo. Meu Deus do céu, olha o que ele está fazendo, Bruno Mendes. Ele ia deixando 4 para trás de uma varada só, hein?
1: Abriu um parquinho de diversões ali o Eric, ó. Azar dele é que o Léo Pereira estava à frente, ele acabou não conseguindo fazer o lance, mas seria um lance bonito do Eric. Volta o Vitória.
0: Mateuzinho arrancou pela esquerda, dominou, soltou errado, vem por ali para rasgar de qualquer maneira. O Emerson Real botou pelo meio de campo, agora do Lino para o Carrascal. Carrascal domina, Lino parte pelo meio, pedalou, invade pelo setor esquerdo do gramado, preso na marcação, ele faz a jogada, empurrado. Usou o bracinho nele, não valeu nada. O árbitro parou e deu a falta. Olha. Vamos para o relógio do Jorge Brum. Hora certa na Nacional. Confira comigo em Salvador, galera. 25 graus é a temperatura no estádio Manuel Barradas. 22 horas e 1 minuto na Boa Terra. Copa do Brasil rolando e o tempo passando. Bom, muito bom. Acerte o seu pelo meu. O tempo não para, Nacional. Marque, você confere comigo. 31-14 para terminar. Primeiro ato do espetáculo por enquanto. O jogo está indo para os pênaltis. E o placar você confere aí, ó. Depois dessa jogada do Flamengo, Carrascal de fora da grande área. Direto para a linha de fundo. Horrível a jogada dele. Escanteio. Eu confiro para você no placar da rádio mais querida no Brasil. Com um golaço do Eric aos 7 do primeiro tempo. Leão na frente. Vitória 1, Flamengo 0. Escanteio, vem bola para a grande área, quem está preparado é Carrascal, vem para o setor esquerdo do gramado, 32, já marcou o relógio do Brasil, está lá o Rafael Costa, vai dentro da grande área, reclamado aquele negócio do empurra-empurra. Ele agora chamou o Léo Pereira e também me parece o Luan Cândido, estão ali os dois trocando batendo um papo, que eu acho que, repito, não há nenhuma necessidade que tenha um VAR. A bola vem para dentro do Carrascal. Carrascal vem para a bola. Pé direito na bola. Botou direto para o gol. Subiu cabeça de qualquer maneira. O Zé Vitor tirou na primeira. Ela ficou amortecida pelo jogador que era o Samuelino. Espirrou. Fica aqui só da Flamengo. Mas o Flamengo não consegue traduzir em gol a pressão que dá ao domínio de bola. Cruzamento da grande área. Vem o goleiro Lucas Arcanjo. Firme, forte. Se entendeu com o zagueiro que só abaixou a cabeça, hein, Bruno Mendes?
1: Exatamente. O negócio está complicado, hein, filho? O Lucas Arcanjo é bom goleiro, esse goleiro do Vitória. Ele saiu sem dar chance para qualquer atacante do Flamengo. Vitória vai vencendo 1-0. Andrezão, uma curiosidade depois desse ataque do Flamengo.
0: Alexandre domina, entrada na grande área, agora fez o giro do corpo, trabalhou a bola, levantou, encosta pro Samuelino, Samuelino tapa na bola, botou na cabeça da grande área, botou pro Everton Araújo, de primeira pro Jorginho, botou pro Lino, Lino vai tentar a tabela, ficou pro Carrascal, preso na marcação, tá embaçado pra ele, botou a bola muito forte na linha de fundo para o jogador que era o Emerson Royal, horrível para variar, e a bola foi direto para a linha de fundo, hein, BM?
1: É do horrível pro horripilante, é dos 15 times que já estão classificados para a próxima fase das oitavas de final da Copa do Brasil, apenas um é da Série B, que é o Juventude, todos os outros fazem parte da Série A, Internacional, Cruzeiro, Fluminense, Vasco, Santos, Mirassol, Atlético Mineiro, Palmeiras, Remo, Chapecoense, Atlético Paranaense, Grêmio, Corinthians, Fortaleza. E quem sair daí também está na Série A do Brasileirão, Flamengo ou Vitória, Andrezão.
2: Ô, Brunão,
0: legal.
2: Uma Fortaleza. Fortaleza é Série B também, né?
1: Ah, verdade, verdade. Pulei o Fortaleza aqui. Rodrigo Ricardo, diria professor Raimundo para.
2: É, muito
1: belíssimo,
2: time.
1: Belíssima intervenção.
2: É, muito time.
0: Eu gostaria de ter um filho assim. A bola vem aqui pro lado, o Samuelino botou na frente pro Carrascal, o Carrascal deu uma segurada na menina, para, preso na marcação, tentou ali a jogada, travou ela nos pés, vem com ela, soltou pro Jorginho, botou no buraco, entregou um bolão pro Bruno Henrique, dominou, cara a cara com o inimigo, chama pro duelo, já fecharam a porta pra ele, prefere voltar, recomeçar ali pro Carrascal, Carrascal solta a bola, Flamengo toca na entrada da grande área da equipe do Vitória pro Bruno Henrique, agora sim a bola é boa, lá vai ele, botou na frente, entrava pela linha de fundo, chega por baixo. Chuta Mendes, bota para escanteio. Bruno Mendes.
1: Uma jogada que o Bruno Henrique tocou na bola, ele fez mais que o Samuel Lino no jogo todo. E ele tentou o lance agora, mas foi travado pelo Nathan Mendes. É escanteio que favorece ao Flamengo pela direita. O Flamengo também está numa vontade daquela de bater o escanteio. Por enquanto, 1-0. Tem jogador, me parece que é o Baralhas de novo, caído no gramado do Barradão, vai ser atendido Luiz Araújo e Carrascal na bola, Andrezão.
0: Tá certo, uns com vontade de correr atrás da bola não corre, e outros querendo correr não pode. A bola tá ali com o escanteio do Flamengo. Tá ali, vai bater curtinho, não. Deixou pro Luiz Araújo. Vai bater só ele na bola. 35 no relógio do Brasil. Já giro pra você. Luiz Araújo preparado para a cobrança. Botou o pé esquerdo na bola. Vê a zaga pra tirar. Entrada na grande área. Mateuzinho dominou por baixo. Vê a zaga do Flamengo. Domina. Ficou pro Zé Vitor. Ele vai dominando com tranquilidade. Se manda. Lado esquerdo. Vira o jogo do outro lado agora. Que bolão. Entregou um bolão pro René. René domina. Cara a cara com o inimigo. Flamengo já se recompôs no sistema defensivo. Jorginho chega na cobertura do outro lado. Ela ficou por aqui. Vinha pro Eric. Chega a primeira zaga. Ali via. Ela para por ali, para Mateuzinho pelo meio, bateu errado na bola, o Flamengo roubou a bola importante por ali, sem falta, libera a jogada para o jogador que é o Luiz Araújo, hora certa Nacional Salvador, 10:06 da noite no meu com 25 de temperatura, girando o placar da Copa do Brasil, só um pouquinho porque o Samuelino pegou uma bola importante, soltou de primeira para o jogador que é o Luiz Araújo. Bate, espalma o goleiro Lucas Arcanjo, vai lá na gaveta buscar. Flamengo tem uma bola importante agora com o jogador que é o Samuelino. Livrou pra lá, pra cá, bateu no canto, direto pra linha do fundo. Direto pra linha do fundo, talvez o jogador de maior perigo do Flamengo nesse primeiro tempo, hein, Bruno Mendes?
1: Exatamente, o chute do Samuelino desviou na zaga. O Rafael Claus tá dando escanteio, ele tentou o lance por ali. O Claus tá conversando com alguém no meio campo. O Flamengo tem um escanteio pela direita, o Lucas Arcanjo está por ali. Cada vez que pode, um jogador do Vitória cai no campo. Da última eu disse foi o Baralho, não foi o René. E agora é o Lucas Arcanjo que está caído. É reta final de primeiro tempo, o Flamengo tem um escanteio pelo lado direito. Vem bola na área do Vitória da Bahia. A bola pune, viu, Andrezão?
0: É verdade, 37 minutos cravados, 37. Primeiro tempo do jogo segue, o Vitória vencendo. Golaço do Eric aos 7 minutos do primeiro tempo na gaveta do goleiro Rossi. E agora há pouco o Luiz Araújo botou o Lucas Arcanjo para trabalhar legal. 37 no meio, torcedor do Brasil. Esse resultado vai levando o jogo para as penalidades máximas. Dois jogadores estão ali para bater o escanteio. Estão conversando Luiz Araújo e o Carrascal. E está feito o petit comité dentro da grande área da equipe do Vitória. O rebuliço hoje está lento. A bola vem para dentro da grande área. Todo mundo esperando. Lá vem ela para a boca do cofre. Está todo mundo. Vem nela. Vem a batida. Batida foi feita hoje para a boca do gol. Subiu Bruno Henrique de cabeça. Pé de pé. Não tem. O árbitro dizendo que está de cabeça baixa com o braço colado no corpo, hein? Vamos ver. A bola está dizendo, braço recolhido no corpo. Ele encosta de primeira. Essa só o monitor para me definir. Não deu para ver mesmo. Vem ali, Samuelino. Chamou, botou para ele para o meio cruzamento. Bateu, estourou na zaga ali de fundo. Escanteio rubro-negro, Mendes.
1: Escanteio, Samuelino chegou na linha de fundo. Ele tentou fazer o cruzamento com a perna esquerda. A bola bateu no Nathan Mendes. Mais um escanteio para o Flamengo. Já teve escanteio nesse primeiro tempo.

0: tempo também o Flamengo foi uma grandeza. Vai lá o Luiz Araújo e o Carrascal. Os dois vão fazer a combinação. Me parece que o Luiz Araújo vai fazer a cobrança, Andrezão.
1: Vem ela pra boca do gol. Atenção, galera do Mengão, põe volume no rádio. Aí o Flamengo vai empatar o jogo, 38, correu pra bola, botou hoje, passou primeiro pelo segundo, sobrou o primeiro. Ninguém do Flamengo chega pra chutar. Ela feita pro Samuel Lino, faz o giro de corpo, trabalhou a bola pro Lino, Lino botou pro Royal, Royal fez o giro pro Alexandre. Alexandre já solta, Carrascal botou, Luiz Araújo levantar pra Grandeiro, bateu na zaga. Estourou no zagueiro, vai pra linha de lado, já quicou lá fora, é lateral para o Flamengo, cobrar os 38, cobrado pra Carrascal, tá maduro, tô dizendo, tá maduro o gol do Flamengo, hein, gente, o Flamengo tá bem pertinho no gol, só a última bola aí pra ver se consegue chegar lá, galera do Mengão tá aflita, tá atento, 1-0, vitória vence, toca a bola, vem na direita agora pro jogador com o Emerson, travou a bola, parou, brecou, levantou, de primeira na boca do gol, subiu a zaga pra tirar, vem pra briga por ali, Everton Araújo meteu a testa na bola, voltou, eu tô exagerando, ô Rodrigo Ricardo, quando digo que o gol do Flamengo tá muito maduro.
2: Não, não está exagerando não. Essa estratégia do Vitória é uma estratégia muito arriscada. O Flamengo já ganha todo o campo de ataque, já consegue chegar à linha de fundo, já ampliou esse repertório. A gente vê chute fora da área, a gente vê o Samuel Lino. Então o Flamengo está bem próximo sim de empatar o jogo. E também bateu um cansaçozinho aí no Vitória, esse finalzinho de primeiro tempo. Acho que o Flamengo mais perto, sim, de chegar a um empate.
1: Legal, 39, quase 40 deste primeiro tempo. Segue 1-0 para a vitória. Gol do Eric aos 7. Gol não. Golaço do Eric aos 7 minutos deste primeiro tempo. Rafael Claus vai mandar reconduzir a bola para ficar numa muito boa. E vamos ver o que acontece aí. A conta que o Flamengo está com 62% de posse de bola contra 38%. Do Vitória tem 7, 8 finalizações contra 2 do Vitória somente. Ou seja, o Vitória fez 2 finalizações e 1 gol. O Flamengo fez 8 finalizações e ainda não balançou o barbante. Bola vai para a linha de lado, lateral que favorece a equipe do Vitória. Eu confiro a hora certa, Nacional. 10 horas, mais 10 minutos em Salvador, girando a Copa do Brasil aqui rolando. E o tempo passando. Bom, muito bom. Acerta o seu pelo meu. O tempo não para. 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Quarentão do primeirão. 40 cravados. Primeiro ato do espetáculo. O placar tá lindo pro Leão. Olho nele. Golaço do Eric aos 7. Vitória 1, Leão na frente. Flamengo 0.
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1: Ô Rodrigo Ricardo, como diria aquela música do Skank, bola na trave não altera o placar, posse de bola não altera o placar, finalização não altera o placar, deixa que a bola entre, né?
2: É verdade, no final só o que conta é o gol, quando balança a rede pelo lado de dentro, pelo lado certo. Agora, essa tática do Vitória até é feia, né? Parece assim, até um antijogo, né? Parece assim, ó... Bom, já empatamos no placar agregado, vamos logo bater as penalidades, só falta dizer isso. Ou o Vitória está imaginando fazer uma outra rotação de jogo no segundo tempo.
1: Olha o René, vinha com perigo. Estão pedindo penalidade máxima, eu não sei não, hein, Bruno Mendes. Eu não deu para ver direito, para você ver alguma coisa aí, Mendes?
0: A princípio não, não achei. Ele tentou ali uma bola, é muito rápido, às vezes o chute do jogador no toque da bola, a arbitragem está mandando seguir, Andrezão.
1: Legal, vem o Luiz Araújo, trabalhou pelo meio campo, tocou para quem? Foi para você, para o Josimar, para mim ou para o Rodrigo Ricardo ou para o Jorge Bruno?
0: Pode ter sido até para o Rodrigo Ricardo, que talvez seja quem tenha a melhor forma física. Para mim, eu não chegaria, nem se ele tivesse tocado certo.
2: Olha,
0: quanto mais desse jeito aí,
1: meu Deus. E eu hoje, ontem, meu amigo, do jeito que eu estou, não chego a lugar nenhum.
2: Eu tinha até ontem, mas tomei um tombo de bicicleta, bati o joelho, futebol só, já aposentei totalmente agora, depois desse tombo.
1: Eu também já tenho os dois joelhos condenados, não posso mais bater a minha peladinha que eu tanto gostava aí, né? Mas vamos nessa, a vida é assim mesmo, meu amigo, tem que encarar, vamos pra frente. Bola vem aqui pro jogador que é o Emerson Real, recolheu, entregando ali, falta no Luiz Araújo, aquela beliscada no chamado tendão de Aquiles, Bruno Mendes.
0: É isso mesmo, tá aí o jogador da equipe do Vitória, o Emiliano Martini, chegou ali por trás, fez a falta no Luiz Araújo. Futebol de mesa é uma boa, viu, Andrezão? A Sérgio tem um grande campeonato lá com o Heraldo Leite, com o Rafa Marques, os caras arrebentam lá

0: Ana Sérgio com futebol de mesa. Quem sabe você, nesse ano, possa arrebentar lá.
1: É agora. Vou jogar agora futebol de botão só. Que é aí que o Bruno tá falando aí do futebol. Vai narrar botão, Bruno? Não, né? Porque eu comecei assim, né? Narrando jogo de botão. Com 9 anos de idade.
0: Não, o que eu tô dizendo é que a Sérgio, do nosso querido Heraldo Leite e do Rafael Marques, a turma toda gosta de um campeonato de futebol de mesa.
1: Ah, com certeza. Maravilha pura. Nosso querido amigo Heraldo Leite, meu amigo Rafa, recuperadíssimo, inteirão lá na ESPN, grande parceiro, grandes amigos, né? Bola cruzamento, o Bruno Henrique viajou, o goleiro Lucas Arcanjo para buscar Bruno Mendes.
0: Exatamente, cruzamento veio da esquerda, o Bruno Henrique cabeceou, mas não cabeceou daquele jeito que ele está acostumado, não, cabeceou a meia tapa, e aí o Lucas Arcanjo chega, deu aquele voozinho para fazer a defesa. Segue 1-0, vitória por enquanto, pênaltis no Barradão.
1: O Heraldo Leite está na Rádio Tupi. Eu citei que o Rafael Marques está na ESPN, era do Sistema Globo de Rádio, mas foi exigido a ele uma exclusividade. Está brilhando lá intensamente, o Heraldo brilhando na Super Rádio Tupi, onde temos o meu grande irmão, meu grande amigo, baita comunicador, trabalhamos juntos 36 anos ao meu lado, meu querido amigo Valdir Luiz, que hoje está triste com o Botafogo dele, que foi eliminado pela Chape. Olha a bola para o Luiz Araújo. Bateu fraquinho na bola. O Arcanjo chegou lá para segurar. Estamos aguardando os acréscimos para esse primeiro tempo, Bruno Mendes.
0: Exatamente. O Luiz Araújo, ele fez o giro pela direita com a perna esquerda. Chutou, só que não chutou forte. Daí, mais uma vez, ficou fácil para o goleiro do Vitória praticar a defesa. Segue 1-0, Vitória no Barradão, por enquanto no agregado. 2-2. Pênaltis, por enquanto, lá no Manuel Barradas, em Salvador, Andrezão.
1: Beleza pura.
0: 3 minutos.
1: Esse é o futebol do Brasil que você acompanha no som da Nacional. Lançamento é bom aqui para o jogador, que é o Alexandre. O Alexandre soltou, entregando de primeira. Na meiuca agora para o Everton Araújo. Everton Araújo vem, descarrega a bola para o Jorginho. Jorginho botou bolão na direita. Agora Luiz Araújo está ali, ele trouxe para a perna, levantou direto para o boca do gol, que sobe cabeça ali, não vem com a zaga, ficou para o jogador que é o Alexandre. Atrás, devolvido para ele, vai queimar daí. Bateu a cruzamento, prefere o cruzamento. Podia ter batido para o gol, sobrou para ele mesmo. Vem de novo para a esquerda agora. Ele vem, puxa na letra, dá uma travada. A bola encostou para o Everton Araújo. Beliscou a jogada, botou para o Bruno Henrique. Bateu travado com a zaga. Chega de qualquer maneira para aliviar. A pressão é máxima do Flamengo. Pressão total. E aí, o nosso querido Emerson Royal, em vez de só esperar, ele foi tentar dar um carrinho, a não ser que tivesse alguém nas costas dele lá para receber essa bola. Mas ele acho que podia ter olhado. Hein, Bruno Mendes? Você pensa diferente.
0: É o Everton Araújo, que estava no lance, a bola quicou e foi mais para o jogador do Vitória. Aí ele teve que dar o carrinho para pelo menos evitar o contra-ataque da equipe do Leão da Barra. Vai o Ramon com muita tranquilidade para fazer a cobrança do lateral. 1-0, Vitória, placar nacional.
1: Legal, galera do Brasil, Arcanjo. Está jogando com o pé direito pela equipe do Vitória. 1-0, Vitória vence. Golaço do Eric. 7 do primeiro tempo que você vai reviver no intervalo com o Rodrigo Ricardo aqui nos comentários do Futebol da Nacional. Bola vem dominada por novo aqui para o jogador. Olha o que aconteceu agora, meu amigo. O Samuel Nino deu uma bicuda para cima do Léo Pereira. Ô, Rodrigo Ricardo, a coisa tá feia, parceiro.
2: É verdade, um time tá tranquilo, né? Claro que não é uma situação cômoda, né? Você está perdendo, você está indo para uma decisão dos pênaltis, mas tem muito jogo e o Flamengo tem que fazer o que está fazendo aí nesse final de primeiro tempo, colocando a bola no chão, tocando, se aproximando, empurrando o Vitória para trás. Já teve oportunidade de empatar e o Vitória está torcendo para esse primeiro tempo logo acabar.
1: Legal, bola bem descorrida para trás, Jorginho bateu de fora da área, o Arcanjo foi lá buscar, fraquinha para ele. O Flamengo não almoçou hoje não, Bruno, só tá saindo chutinho.
0: Eu tô comendo um vatapá, acarajé, que deixou mais com um farofinha de dendê, um negócio assim. Os caras não estão com força, mas não é muita característica do Jorginho essa batida de fora não. Ele pegou ali porque tinha liberdade. Estou fraco, o Lucas Arcanjo defendeu. 1-0, Vitória, placar nacional.
1: Arcanjo bate de pé direito, refrigera, a bota vem por ali, o apto aponta ao centro do campo, sinaliza o centro do gramado, fim de papo no primeiro ato aqui na mais querida do Brasil. Golaço do Eric, Vitória 1, Flamengo 0.
0: Final de primeiro tempo no Barradão em Salvador. Por enquanto, o Vitória da Bahia vai vencendo 1-0. Disputa por pênaltis na decisão da última vaga para as oitavas de final da Copa do Brasil. Caso Jair Ventura queira modificar o Vitória, ele tem relacionados no banco de reservas o 22 Gabriel, 26 Edenilson, 83 Jamerson, 95 Kaique, o 55 Zé Breno, o 8 Ronald, o 7 Marinho, homem que tem um mini-míssil aleatório, 11 Osvaldo, 12 o Tarsia, 20 o Lucas Silva, 79 o Renato Kaiser e o 31 o uruguaio Renzo Lopes. O Leonardo Jardim tem no banco de reservas, caso queira alterar o Flamengo, tem dois goleiros, 42 Andrew e o 49 o Diogo Alves, tem o 2 Varela, 44 Vitão, 3 Léo Ortiz, 6 Ayrton Lucas, 8 Saúl, 18 Nicolas de la Cruz, 11 Everton Cebolinha, 9 Pedro e 64 o Alassi Ian. Final de primeiro tempo no Manuel Barradas, no Barradão em Salvador. O Vitória vai vencendo parcialmente o Flamengo 1-0 e ele volta para comandar o show de bola nacional.
1: Lado a lado com a galera aqui no microfone do Brasil, Bruno Mendes falando tudo. Rodrigo Ricardo, o que você vai falar pra gente daqui a pouco, hein?
2: Com golaço de Eric de fora da área, Vitória vai forçando decisão para os pênaltis contra o Flamengo.
1: Legal! Agora eu vou até o plantão nacional de esportes.
0: Vamos lá então, Andrezão, Copa do Brasil. Já temos 15 classificados para as oitavas de final. Nesta quinta-feira, a Chapecoense venceu o Botafogo 2-0. No agregado, 3-2 para a Chape, que está na próxima fase da competição. Atlético Paranaense nos pênaltis bateu o Atlético Goianiense e também carimbou o passaporte. Assim como o Grêmio, que voltou a vencer o Confiança, desta vez por 3-0 e se classificou. O Corinthians também voltou a vencer o Barra, novamente por 1-0 e está na próxima fase da Copa do Brasil. Assim como Fortaleza, segurou um empate com o CRB 0-0, venceu o primeiro jogo 1-0 e está na próxima fase da competição. Copa do Brasil feminino, Vitória venceu Juventude 3-2, carimbou o passaporte para a próxima fase da competição. No basquete feminino brasileiro, o Sampaio Correia venceu o Sodier Mesquita por 85 a 57. O Campinas bateu o São José 71 a 67. Campeonato Brasileiro da Série A no fim de semana, 16ª rodada. Teremos no sábado, 18h30, Atlético Mineiro e Mirassol. No estádio Beira-Rio, em Porto Alegre, Internacional e Vasco da Gama. 19h no Maracanã tem Fluminense e São Paulo. 21h, Arena Barueri, tem Palmeiras e Cruzeiro. No domingo, 11h, na Neoquímica Arena, tem Santos e Curitiba. Às 16h, jogo que a Rádio Nacional transmite, Nilton Santos, Botafogo e Corinthians. Também às 16h, na Fonte Nova, tem Bahia e Grêmio. 18h30, no Cícero de Souza Marques, o Bragantino recebe o Vitória. Na Arena Condá, tem Chapecoense e Remo. Na Arena da Baixada, às 19h, fechando a rodada, tem Atlético Paranaense e Flamengo. 9ª rodada da Série B do Campeonato Brasileiro começa no sábado. Tem São Bernardo e América Mineiro, Operário e Náutico, Goiás e Botafogo de Ribeirão Preto, Cuiabá e Novo Horizontino. No domingo, Atlético e Juventude, Vila Nova e Avaí, o clássico Ceará e Fortaleza, o Criciúma recebendo o Atlético Goianiense, Sport e CRB. Na segunda-feira, encerrando a rodada, tem Ponte Preta e Londrina, Andrezão.
1: Obrigado, Bruno Mendes, do Microfone Nacional, lugar de palinha é na latinha. Ele vem aí para refrescar o meu gogó. Eu anuncio o analista nacional.
2: Intervalo no Barradão, vai vencendo o time da casa, o Vitória, com um belo gol do Eric de fora da área, marcado logo aos 7 minutos do primeiro tempo. Resultado que vai levando essa última vaga para as oitavas de final da Copa do Brasil, para as penalidades máximas. Lembrando que no primeiro jogo, o Flamengo venceu o Vitória por 2-1. Então, no placar agregado, nesse momento, temos uma igualdade, 2-2. Antes de falar um pouco mais do jogo, mandar um abraço para quem nos está nos acompanhando aqui pelo YouTube. O João Batista de Andrade disse força Vitória. E o Fábio Amorim também está torcendo para o Vitória, falou bora Vitória, só não disseram de onde estão falando. Por favor, digam de onde vocês estão acompanhando a nossa transmissão da Rádio Nacional E você também pode participar aqui no nosso chat ao vivo aqui pelo YouTube. Estamos ao vivo no YouTube fazendo a transmissão desse duelo de rubro-negros. Então, faltando a falar do jogo, a partida começou a ser um pouquinho truncada, muitas faltas. A gente até esperava que o Vitória, por ter a obrigação de vencer, fosse pressionar mais o Flamengo, mas não, o Vitória até deu a bola para o Flamengo, nas suas características, de tocando a bola, teve maior posse de bola, depois a gente vai passar esses números. Só que aí vem um lance que derruba qualquer tática, inusitado, um chute lindo do Eric de fora da área, a bola chegou até a fazer uma curva. Na hora, o Bruno Mendes comentou, nem dois goleiros Rosses seriam capazes de defender essa bola. O Rossi só ficou olhando, porque realmente ele não tinha nada o que fazer. E foi esse gol, aos 7 minutos, narrado por André Luiz Mendes, que vai dando a vitória parcial do rubro-negro baiano.
1: Trabalhou a bola para o Emanuel Martins, se livrou do primeiro, tentou esticar, que bola boa por ali, vai tentar bater por ali, René fez o giro, botou a bola, ficou na direita, o momento é bom do Vitória, vem o Eric, golaço! Golaço, golaço, golaço do Vitória! Eric, de fora da grande área, botou para a perna esquerda, calibrou, foi na gaveta da forquilha do Rossi, que nem com o olho conseguiria tirar. No meu, 7 minutos cravados no primeiro tempo, tem Rede balançando em Salvador, Vitória na frente, um golaço do Eric. Ele mesmo, 33 nas costas, bota lá no barbante, tira o zero do placar e assina na mais querida.
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1: Vitória, o Leão na frente, Vitória 1, Mengão 0.
2: Tá aí o belíssimo gol do Eric aos 7 minutos do primeiro tempo. Não foi exagero falar que foi um golaço, não é uma hipérbole radiofônica. Realmente foi um belíssimo gol. Aí, como o Andrezão narrou, a bola fez uma curva, foi lá na forquilha. O Rossi nada pôde fazer, só ficou fazendo aquele golpe de vista, torcendo para a bola ir para fora, mas ela foi para dentro. E é um gol que muda a história do confronto, né? Ou seja, iguala o placar agregado. Nesse momento, se terminasse o jogo agora, teríamos disputa de pênaltis. Só que a gente ainda tem 45 minutos pela frente. E depois do gol, o gol saiu logo com 7 minutos. Tinha muito jogo ainda pela frente. E a gente esperava, olha, Flamengo, a gente sabe que todo gol causa um impacto, né? Quem leva fica um pouco assim desanimado, um pouco desnorteado, leva uns minutos para se recompor. E quem faz o gol fica naquele ânimo, né? Na busca de fazer outro, enfim, vai para frente. Mas não foi isso que aconteceu. O Flamengo se recompôs rapidamente, começou a colocar a bola no chão, tocar a bola, começou a também ampliar seu repertório. É claro que às vezes percebe-se uma certa intranquilidade do Flamengo, que também é normal esse nervosismo, está atrás no placar. Certamente não estava nos planos do Flamengo e do elenco do Léo Jardim ir para uma disputa de pênaltis. Então, no início, assim, estava difícil, assim, né? Porque o Vitória parecia estar na sua estratégia de, ou seja, dar o campo para o Flamengo, dar a bola para o Flamengo e ficar ali na defesa, bem recuado, inclusive. A gente sabe que o Jair Ventura é um treinador que tem um pouco essa característica defensiva, um time muito aplicado ali na marcação. Só que não adianta, é uma estratégia muito arriscada e nos últimos 15 minutos o Flamengo não só melhorou, ampliou sua posse de bola, começou a conseguir chegar também na linha de fundo com o Samuel Lino e começou a criar oportunidades. Teve um bonito chute do Luiz Araújo que obrigou o Arcanjo a fazer uma boa defesa. Teve também, além disso, esse foi o lance mais perigoso, né? Esse chute do Luiz Araújo, que obrigou o Lucas Arcanjo a se esticar todo e colocar a bola para escanteio. Teve uma cabeçada também do Bruno Henrique, que o Bruno Henrique cabeceou com muita tranquilidade, estava totalmente solto no momento que a marcação já não consegue acompanhar, mas ele não pegou em cheio na cabeçada e aí facilitou novamente para o Lucas Arcanjo. Enfim, o Flamengo foi empilhando oportunidade, foi empurrando para trás o Vitória. Parecia ser uma estratégia, mas é uma estratégia que por muito pouco não desaba. Por muito

pouco o Flamengo não consegue chegar a esse gol de empate. E o Vitória não foi para frente, não teve pouca chance de contra-ataque, não, acho que não teve nenhuma. Vou até passar os números aqui agora. Posse de bola, né? A gente falar desse domínio do Flamengo, 69% de posse de bola, quase 70% da posse de bola com o Flamengo, Vitória apenas 31%. Faltas, o Vitória cometeu 8 faltas, o Flamengo 6, não houve impedimentos. Finalizações, esse é um número importante. O Vitória só teve 2 finalizações, e dessas 2 finalizações, as 2 foram ao gol, uma delas entrou, que foi esse belíssimo chute do Eric, e o Flamengo, nossa, o Flamengo abusou, né? Chutou pra danar. Chutou 11 vezes, dessas 11 finalizações, 4 efetivamente tiveram o endereço do gol, e muitas delas o Lucas Arcanjo acabou defendendo. Escanteios, que também foi goleada do Flamengo. 5 escanteios a favor do Flamengo, nenhum para o Vitória. Não houve cartões amarelos, não vermelhos, muito menos. O jogo é um jogo leal, de poucas faltas, 14 faltas ao todo, 8 do Vitória e 6 do Flamengo. Enfim, mas você vê os números. São favoráveis ao Flamengo, né? O Flamengo tem mais posse de bola, o Flamengo tem maior número de finalizações, tem maior número de escanteios, mas isso não muda o placar, né? A gente estava brincando, né? Bola na trave não altera placar, e nenhum também desses critérios aqui que a gente falou, posse de bola, finalização, escanteio, nada disso também conta, né? O que conta é só aquela bola balançando as redes e pela parte de dentro, lá de fora também não vale. Então o Vitória foi mais feliz, mas nos surpreendeu, a gente não sabe se é uma estratégia do Vitória, não acho que seja a estratégia do Vitória querer levar essa partida para os pênaltis, porque por mais que tenha treinado, né, treina, treino, né, jogo é jogo, acho que o Vitória talvez esteja esperando nesse segundo tempo, em algum momento, está querendo sofrer, né, até para usar uma gíria que muitos técnicos gostam de usar, né, que meu time soube sofrer, ou seja, time soube ficar sob pressão, e realmente o Vitória conseguiu, realmente ficou sob pressão, sofreu aí, principalmente nesse final do primeiro tempo, Flamengo jogando bola na área, seja por cruzamento, seja com escanteio, seja com chute da fora da área, mas não conseguiu ser vazado, conseguiu sustentar essa vitória. Acredito que o Vitória talvez até comece com esse posicionamento no início do segundo tempo, mas está recuado demais, está praticamente no seu último terço ali defendendo, e aí pode tomar um gol a qualquer momento se persistir nessa estratégia. É uma estratégia, eu diria, arriscadíssima. Até porque não tem tido uma válvula de escape, a gente não vê o Vitória com um jogador de velocidade chegando no contra-ataque, a gente só vê o Flamengo empurrando o Vitória cada vez mais para trás. Agora, o Léo Jardim, eu acho que ele vai ter que usar aí do seu luxuosíssimo banco de reservas. A gente sabe da força do elenco rubro-negro. Acho que o Pedro é um jogador que precisa entrar nesse jogo. Seja porque o Flamengo está rondando toda hora essa grande área do Vitória e está faltando alguém ali para dar aquele último toque, que é colocar a bola para dentro. O Pedro é esse jogador. Acho que, inclusive, colocaria ele para fazer dupla de área junto com o Bruno Henrique. Os dois juntos, né? A gente sabe que o Bruno Henrique não gosta muito de jogar de homem de referência, como centroavante. Ele já falou isso várias vezes publicamente, que ele prefere ser um atacante de lado. Então, acho que talvez possa ser uma opção aí o Pedro no lugar de alguém. Agora, quem tirar? Talvez o Luiz Araújo, que também não fez uma má partida. Inclusive, o lance mais perigoso de ataque do Flamengo saiu dos pés do Luiz Araújo, um chute também ali um pouquinho de fora da área também, né? Estava quase na grande área, que obrigou ali o Lucas Arcanjo a fazer uma boa intervenção. Mas talvez tenha que ser ele, o próprio Carrascal, que também não faz uma grande partida, o Carrascal, mas é um jogador que fez contra o Grêmio no último jogo do Flamengo uma boa partida, fez inclusive o gol da vitória, mas hoje está um pouco inconstante, está muito marcado, está meio irritado com a marcação. Acho que também isso está fazendo parte da estratégia do Vitória. O Vitória jogando com as armas que tem, um pouco catimbando o jogo, fazendo um antijogo em alguns momentos, mas como aqui o Bruno alertou e o próprio André, a bola pune, né?
se fazer catima demais, pode também ser punido com um gol a qualquer momento. Então, eu acredito que o Jair Ventura esteja aí dentro dessa estratégia. Ele até falava

0: Empregado. No tempo normal, 1-0 Vitória, portanto, penalidades máximas. O Vitória dará a saída agora, atacará para a esquerda do seu rádio. O Flamengo, todo de branco, atacará para a direita. Tudo prontinho, prontinho, prontinho. A bola vai rolar. O Eric já deu tapa nela. Está rolando a bola, galera.
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0: Toque de bola velho pro lado esquerdo agora pro Ramon. Ramon se livra dela. Ela vai lá pro outro lado, corre, corre, corre para buscar. O Eric evita que ela saia. Ele é assediado ali pelo Sabonino. Empurrou, parceiro. Usou o bração, empurrou. Aí não pode, Bruno Mendes.
2: Aí é falta. Aí não tem como. Tá reclamando com ele lá. O jogador da equipe do Vitória da Bahia. O Samuel Lino tá dizendo, ele tá pedindo desculpas pro nosso querido e glorioso Eric, autor do golaço único da partida. O Vitória tenta armar seu primeiro ataque nesse início de segundo tempo, Andrezão.
0: A bola ficou para Jorginho. Jorginho tocou na trás, errado na bola. Deu nos pés do jogador do Vitória. Bola vem. E inteligentemente o René bota em cima do Léo Pereira e ganha o lateral para o Vitória, hein, Bruno Mendes?
2: Exatamente. Porque ele não tinha espaço ali para nada e não tinha companheiro perto. Então o que ele falou? Vou chutar nos pés do Léo Pereira. Foi isso que ele fez, ganhou o lateral. O Natan Mendes, Natan da nobre família Mendes, está lá para fazer a cobrança, Andrezão.
0: Ele mesmo está preparado para cobrança. Mendes é bom, se é Mendes é bom. Ele vai para o lateral ali, do lado da grande área, no costado, vai botar dentro da grande área. É aquele lateral que o cara bate um escanteio com a mão, né? Dentro da grande área, olha ela. Bola vem descendo, escorrida por ali. Vem o Carrascal, se livrou do primeiro, do segundo, invade pelo meio agora. Liberdade para ele, lançou um bolão, parou tudo, tudo, tudo. Por que, Bruno Mendes?
2: Vou entender agora o que ele marcou ali, se ele deu falta do carro. O Carrascal tem mania de fazer isso. Ele tem mania, ele já foi expulso duas vezes porque ele fez isso. Ele já foi suspenso e tomou cartão amarelo porque ele tem mania de fazer isso, o Carrascal. E vai reclamar, o cara deu... Ele tem mania exatamente de fazer isso, o Carrascal. Não é a primeira, não é a segunda. Ele já foi expulso duas vezes e ficou suspenso por 4 jogos do Flamengo. E o juiz, já sabendo disso, já fica de olho no jogador. E agora ele está reclamando, claro que vai valorizar ali o Emiliano Martínez, o quanto puder, até porque também tomou uma pancada forte no rosto, não dá para negar. Cartão amarelo para Jorge Carrascal do Flamengo, Andrezão.
0: Eu vi aqui, estava vendo aqui a leitura labial, tem umas que dá para a gente identificar. E o Carrascal reclamando com o Klaus falou assim, pera aí, olha nos meus olhos. Aí ele olhou, foi aqui que se atingiu o jogador do Vitória. Aí, meu amigo, a coisa ficou complicada. Pro Emiliano Martínez, que está se levantando neste momento, não foi uma coisa tão assintosa, mas falta.
2: E era uma jogada promissora do próprio Carrascal, colocando
0: o
2: Lino na frente.
0: O cara abriu mão de fazer a jogada para usar o cotovelo no cara. Daqui a pouco eu quero ver o Rodrigo Ricardo para saber o que está acontecendo. 3 minutos do segundo tempo, confira comigo, torcedor do Brasil, confira comigo. Vitória segue na frente, 1-0, o gol foi dele, golaço do Eric. Aos 7 do primeiro tempo para você. Por enquanto, estamos caminhando para as penalidades máximas do Barradão em Salvador. A falta é boa, Zé Vitor. Tubou, bateu em cima. Tabarreiro bateu ali no Samuel Lino. Levantamento foi feito. Chega ali o Royal, rebate na primeira, Carrascal completa. Sobra aqui atrás agora para o sistema defensivo do Vitória. Sai jogando por ali com o Lucas Acanjo. Bruno Henrique vai duro. Chega em cima da jogada. Está aberta a defesa do Vitória. A bola é boa para o jogador que é o Samuel Lino. Invadiu a grande área, cruzou para a boca do gol. Chega primeiro da cobertura. Martínez tira. Ela sobrou na canhota. Vinha para o toque de bola. Veio errada ali para o Samuel Lino. Se precipitou. Ela ficou para o Eric. Eric taxiou pela direita. Tenta o calcanhar. Chega primeiro por ali. O Alexandre quer levar uma burdoada lá fora do campo. Lá no acostamento. Ajeitaram ele lá no acostamento. Vem a bola aqui pro jogador do Flamengo, que é o Emerson Royal. Royal domina, solta para Everton Araújo. Everton vem cara a cara com o inimigo, chama, para, prende, passa, executa. Jogada por aqui, pelo setor esquerdo, pro Alexandre. Ele mesmo que domina, vai tentando fazer a jogada, prefere atrás agora com o Léo Pereira. Léo Pereira domina pelo Flamengo, traz a bola agora, mas encostada agora para o lado de meio do gramado, botou, infiltrou de primeira para o Bruno Henrique, vai tentar dominar, deu as costas da primeira, voltou para o Carrascal, liberou Everton, um bolão na direita agora para o Royal, levantou para a boca do gol de cabeça do Carrascal, nas mãos do Lucas Arcanjo, Bruno Mendes.

0: dizer que essa foi a melhor jogada do Flamengo, pelo menos com mais liberdade. Ela sobrou para o Emerson Royal, cruzou na medida pro Carrascal, cabeceou muito mal, cabeceou fraquinho. Não tem característica de centroavante, se fosse o Bruno Henrique ali, poderia ser caixa. Cabeceou nas mãos do Lucas Arcanjo. Segue 1-0, vitória, placar nacional.
1: Vamos saber com você, com todo o território brasileiro, a hora certa do Brasil. 22:39 em Salvador. Esta é a Copa do Brasil para você. Quinta fase, rumo às oitavas de final para quem passa. Eu giro o placar. Aqui está rolando e o tempo passando. Bom, muito bom. Acerte o seu pelo meu. O tempo não para, Nacional. Crava no seu rádio 5:30, segundo tempo de jogo. O placar está aqui. Fica de olho aí, ó. Vitória 1, Flamengo 0.
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1: Royal chegou na entrada da grande área, botou para Luiz Araújo, de primeira. Agora Jorginho tentou ameaçar, dar o bote, curtiu a jogada. Vem ele novo remando pela direita agora. Já toca a bola pro jogador que é o Royal, voltou para o Jorginho, Jorginho para Danilo, Danilo de primeira até o Léo Pereira. Já se recompôs o sistema defensivo da equipe do Vitória. 6-1 do segundão, placar tá bom para o Vitória, 1-0 por enquanto, vamos suspensos. Olha o levantamento, subiu de primeira Luan Cândido, rechaça, ela sobra. Everton Araújo botou um bolão para o Jorginho, tem liberdade para jogar, soltou na direita. A bola ficou aqui para o Emerson Royal, prefere Luiz Araújo, volta a jogada de novo com o Jorginho. De novo, Luiz Araújo dominou, Bruno Henrique pediu, levantou direto para linha de fundo, direto, direto, direto, a bola sai, linha de fundo é só tiro de meta para o Leão, Bruno Mendes.
0: Levantou ao Léo agora o Luiz Araújo, sem perspectiva nenhuma, porque ele cruzou sem olhar, de cabeça baixa, aí fica complicado, não chegou em nenhum dos atacantes, a zaga do Vitória só olhou, o Lucas Arcanjo também, a bola saiu em tiro de meta, segue 1-0, Vitória, placar da Rádio do Brasil, por enquanto 2-2 no agregado. Pênaltis para decidir o último classificado para as oitavas de final da Copa do Brasil 2026. Quem chegar à terceira fase, Andrezão, garante aquele Pix de mais 3 milhões na conta.
1: Que beleza pura. E segunda-feira tem convocação da seleção brasileira. 4:45 da tarde no Rio, no Museu do Amanhã. O Ancelotti vai divulgar a lista aí dos, a princípio, 25, né? Mas não são 26. Mas ele já anunciou o Danilo na Europa. Danilo está convocado. Então, 25 era amanhã que ele vai soltar a lista. Porque hoje a gente já sabe. Eric dominou, derivou pelo meio. Foi assim que ele fez o dele. Levantou de cabeça. Danilo sobe para rechaçar. De qualquer maneira, deixou para Carrascal. Driblou primeiro. Investe a jogada pelo meio. Botou velocidade. Já soltou. Luiz Araújo domina. Que beleza de bola. Luiz Araújo invadiu. Já passou aqui. Bruno Henrique dominou. Bateu travado com a zaga. Ela ficou por aqui. Pro Emerson Real na primeira. Chega Ramon na cobertura de cabeça. Alivia a jogada. Vem ele caminhando. Trotando de prima. Ele vai encostar 8 no segundo tempo, 1-0, Vitória, Flamengo retoma a bola, o jogo começa a ficar numa proporção mais quente, mais gostosa, mais corrido. A bola fica aqui pro Everton Araújo, dominou, sobrou a bola pro Carrascal, Carrascal tentou de primeira, botou pro Luiz Araújo, quase dentro da grande área, agora sim entrou no biquíni da grande área, voltou, chega por aqui o Royal, Royal vai levantar, levantou direto para boca do gol, quem chega vem a zaga, primeiro para aliviar com o Luan Cândido, ela sobe para o Jorginho, só tá Flamengo no jogo, mas o Vitória é dono do marcador, 1-0, gol do Eric, é o 7 do primeiro tempo, 8:28, galera, o que, que houve com o Vitória, que o Vitória se recolheu completamente, dá um espaço maior ainda para o Flamengo que deu no final do primeiro tempo. Olha ali, Samuel Lino tentava fazer a costurada pelo meio, a bola espirrou, sobrou, Léo Pereira chega no requeijo, encosta ali pro Everton Araújo. Everton Araújo faz jogada, quase 9 no meu, entregou. Tá maduro o gol do Flamengo. Tá maduro o gol do Flamengo. Levantamento direto pro gol. Vão dizer de pênalti agora, vão reclamar de pênalti em cima do Samuel Lino. Eu vi uma mãozinha atrás dele, Bruno Mendes.
0: É, acho que o Samuel Lino caiu por ali. O cruzamento do Luiz Araújo, dessa vez ele olhou para onde cruzou. O Samuel Lino acabou mergulhando na bola. Ele não chegou nela. Tiro de meta para o Vitória, 1-0 para o Leão, placar nacional.
1: Ô Rodrigo Ricardo, que houve um empurrão, houve, mas não foi um empurrão que não significaria um pênalti, né?
3: Não foi um empurrão decisivo, né, para desequilibrar tanto o Samuel Lino, que até conseguiu alcançar a bola, mas perdeu um pouquinho do tempo, acho que faz parte ali, não daria esse pênalti também não. Agora o jogo, o segundo tempo, segue com a tônica do primeiro tempo, né, ou seja... O Vitória muito, muito recuado, né? Dando muito campo pro Flamengo e não contra-atacando, né? Também o pior é isso, não contra-ataca. Então o Flamengo está mais perto de empatar esse jogo.
1: É verdade, o Flamengo tá maduro, o gol do Flamengo tá começando a ficar madurinho. Nossa senhora, agora o Alexandre não gostou não, mas ele me fez uma falta até perigosa, que se pega de jeito no rosto do cidadão, era problema, hein, Bruno?
0: Cara, sabe o que eu fico pensando? Se for confirmado na seleção, os caras de Marrocos, por exemplo, eu não vou nem botar França, tá? Os caras de Marrocos pra cima do Alexandre. Enquanto Vitória ele chega atrasado, eu fico imaginando na Copa do Mundo, jogo de 4 em 4 dias, ele tendo que treinar naquele pique total, ele conseguir chegar na bola. Isso não cabe na minha cabeça, Andrezão, sinceramente. Não sei se ele tá na pré-lista, tá? Não sei se ele vai pra Copa, não. Tudo indica que sim, mas não entra na minha cabeça.
1: Daqui a pouquinho até vou explicar esse negócio da pré-lista, para o torcedor entender. Por que uma lista de 55 nomes? A bola vem aqui para o Luiz Araújo. Luiz Araújo domina, derivou pela meia, bate bem de canhota, estourou em cima da zaga. Bruno Henrique! Milagre! Por milagre, o Arcanjo vai se jogar no chão a todo momento, mas um milagre, fez uma grande defesa, Bruno Mendes.
0: A todo momento, Vitória vai segurar. Agora, como diz o Rodrigo Ricardo, passou todo o primeiro tempo falando isso e já ressaltou no segundo. Como o Vitória usa uma estratégia que, na minha visão, jogando em casa, não é correto ter que ficar, porque toma um gol aí, pode virar desespero. O Flamengo fez uma grande jogada agora, o Bruno Henrique acreditou, cabeceou o Lucas Arcanjo. Fez uma belíssima defesa, é escanteio para o Flamengo. Lá direito, o árbitro da partida diz que vai acrescentar isso ao final. A gente sabe que isso não acontece, Lucas Arcanjo está sentindo, vai se recuperar o goleiro do Vitória, está botando a mão ali no joelho esquerdo. E o Flamengo tem um escanteio para fazer a cobrança. Se anima um pouquinho o torcedor do Flamengo nas arquibancadas do Manuel Barradas, Andrezão.
1: Tá legal, Bruno Mendes. 12 minutos do segundo tempo. Rodrigo Ricardo, eu achei que o Vitória voltou encolhido demais. Dar campo para um time que tem a qualidade do Flamengo é perigoso demais. E ele tá correndo um risco, eu acho. Isso. O Vitória podia se impor um pouquinho no segundo tempo, pelo menos para assustar o Flamengo.
3: É, com certeza. E eu acho que para vencer o Flamengo é você testar o Flamengo, principalmente a sua zaga, o seu sistema defensivo, que eu acho que é melhor desde a chegada do Léo Jardim. Agora, encolhido é a palavra correta para definir como o Vitória está jogando. Muito recuado, encolhido demais. No seu último terço e, enfim, quando o time joga assim, é uma bola, um cruzamento, alguém pode testar. Agora o Lucas Arcanjo fez mais uma boa defesa. Não consigo entender, estou pensando em qual momento que o Vitória vai botar 100 por hora nesse jogo.
1: Legal, galera do Brasil. Torcedor Flamengo começa a levantar a sua voz aqui à direita das cabines. Bola vem, Carrascal soltou de primeiro. Luiz Araújo levantou para a boca do gol, passou para o primeiro, ficou na direita agora. Vem a fita, derrubado! O árbitro manda seguir. Para ele não foi nada, nada, nada. E agora sim foi, porque foi falta do Jorginho, que vai lá que nem um louco reclamar com o auxiliar pedindo a penalidade máxima em cima do Flamengo. Para mim, bro, a não ser que o vídeo me desminta, foi nada.
0: Não foi nada. O jogador brasileiro é muito chato com esse negócio de árbitro de vídeo. Toda hora eles pedem, fazem uma reclamação. Só dentro da área, então, a bola bateu mão, todas para ele, para eles, marcação de pênalti. Isso é completamente chato. Jogador sul-americano da mesma forma. Não foi falta em cima do Carrascal, foi falta do Jorginho. Vai ser cobrado pelo Vitória. E, claro, não tem nenhuma pressa. Vence por 1-0, por enquanto, pênaltis do Barradão.
1: Legal, você sintonizado aqui no microfone esportivo do Brasil. A Nacional corre atrás da bola para você. O Lucas Arcanjo está preparado para fazer a sua cobrança por aqui pelo lado defensivo, setor direito do gramado. Vem ele para a bola, vai tentar fazer a jogada por ali, levantou para a boca do gol. Vai chegar quem? Ninguém. A bola vai direto para ali, de lado, favorece a equipe do Flamengo com você. Sintonizado na Rádio do Brasil, domingo, a Nacional transmite direto do Nilton Santos, do Rio de Janeiro, as emoções de Botafogo e Corinthians no seu rádio. Bola bem de novo esticada, toca de cabeça, voltou na direita agora para o jogador que é o Carrascal, vira o corpo, bateu na saga, sobrou de primeiro para a abertura. De novo a jogada aqui atrás, para o Carrascal trabalhar. Ele trabalha para Jorginho. Jorginho levantou a cabeça por ali. Léo Pereira já esticou pelo setor esquerdo do gramado, recuou agora para o Alexandre, tentou se livrar do primeiro, brigou com a bola, ficou com ela, soltou para o Jorginho, entrada na grande área, a bola é boa, está apertado, fechou a porta para ele, já embaçou para ele, o acesso foi negado, ele encosta na direita para o Royal, Royal tentou a tabela, já ia tocar errado, a bola ficou para o Luiz Araújo, de novo atrás para Danilo, recomeçar pelo Flamengo, botou na entrada grande, só dá Flamengo, a pressão é forte no Flamengo, mas o gol não sai em Salvador, aflita a galera do Mengão em todo o Brasil, vem para o contra-ataque, agora que mora o perigo, meus amigos do Brasil. O Renê no mano a mano. Ele, o Léo Pereira. Renê vai fazer. Rossi bota pra linha de fundo. Que defesaça, hein, Bruno Mendes?
0: Essa é a tática do Vitória. Tentar achar uma bola. E achou no erro do Luiz Araújo. Contra-ataque. O Renê fez o chute. O Rossi praticou grande defesa. Jogando a bola para escanteio. Por muito pouco, Vitória não chegou ao segundo gol. Escanteio favorável, cresce o torcedor do Vitória no Barradão.
1: Futebol para você conferir aqui, microfone esportivo nacional, é o microfone nacional. E você, é claro, sintonizado no microfone esportivo do Brasil, nacional, tem o tamanho da sua emoção. Escanteio do Mateuzinho. Diga aí.
0: Vai pintar Pedro no Flamengo, Andrezão.
1: Legal, Mateuzinho preparado para fazer a cobrança aos 16 no relógio do Brasil, correu para a bola, bateu curtinha. Entrada grande área, cruzamento do Eric, tapinha do bola, vem o bola, vai entrando! Gol! Do Vitória! Que vacilo! O Rossi deu um tapinha, a bola espirrou e sobrou fácil, mas muito fácil, para um giro completo do jogador da equipe do Vitória, explode o Barradão em festa, galera do Brasil, em frente, Luan Cândido, zagueirão, bota pro fundo do barbante, no meu 16, segundo tempo de jogo, agora o Vitória tá na frente, tá bonito na frente, faz 2-0 no Flamengo e agora passa a ter a vaga nas mãos, é meus amigos do Brasil, ele mesmo, Luan Cândido, 36 nas costas, corre e assina pra você. Vitória 2, Flamengo 0. E aí, Bruno Mendes?
0: Duas falhas do goleiro Rossi. A primeira que ele espalmou pra dentro da área, não foi nem pra frente da área. Ele espalmou pro meio da área. O Luan Cândido pegou, a bola passou no meio das mãos do Rossi. Ele não conseguiu tirar, o Léo Pereira também não conseguiu. E aí, meu amigo, o Vitória faz o segundo gol. E aí a estratégia armada pelo Jair Ventura, arriscada, mas vai dando certo. O importante é bola na rede. O Vitória faz 2-0 e o Flamengo vai mudar. Tá entrando Pedro, vai saindo. Eu vi ali que o Carrascal vai sair. Vamos começar aqui, Andrezão. Saindo o Carrascal para a entrada do 11, Cebolinha. Cebolinha com a 11 no lugar do Carrascal, 15. E saiu o Luiz Araújo com a 7. Para a entrada do Pedro 9. Pedro 9 no lugar do Luiz Araújo com a número 7, Andrezão.
1: Beleza pura. Olha o Flamengo chegando. Pedro já chega dominando. Libera o jogador aqui para o Everton Cebolinha. Rasgou pela direita, entregando para o jogador que é o Royal. Royal vem, a tendência é o Cebolinha na esquerda e o Lino na direita. Vamos ver o que o árbitro vai preparar aí. Ainda tem o Bruno Henrique nesse meio aí, ó. Pode ser deslocado por nas pontas aí. Bora ver para Jorginho. Isso é coisa para o Rodrigo Ricardo, fala daqui a pouco. Ela ficou para o Bruno Henrique, já está ele na esquerda dominando. Parou, travou, soltou de primeira, entregando para o jogador que é o Jorginho. Jorginho trabalhou, botou forte demais para o Bruno Henrique. Não pega não, porque ela vai para ali de fundo. É só tiro de meta para Vitória. 2-0 para Vitória. No agregado, 3-2 para Vitória. Vitória vai, neste momento, eliminando o Flamengo da Copa do Brasil. O que você achou dessas alterações aí, hein, Rodrigo Ricardo?
3: Andrezão, a princípio eu acho que era só o Pedro, né? Acho que o Cebolinha veio logo depois do segundo gol, porque aí o Léo Jardim viu que a corda apertou realmente. Acho que é boa, eu pedi o Pedro já no intervalo, acho que ele podia até ter entrado antes. Agora, se o Vitória já não estava jogando, ganhando de 1-0, agora, rapaz, vai furar a bola, hein? Então o Flamengo vai exigir que o Flamengo coloque mais dinâmica. Alguns jogadores não acho que estejam fazendo corpo mole, mas a gente sabe que a gente está às vésperas da convocação dia 18, às vésperas da Copa do Mundo, a menos de 30 dias aí da Copa do Mundo. Então a gente sabe que só na seleção brasileira são 7 do Flamengo na pré-lista. O Carrascal também está na pré-lista da Colômbia, agora que ele já saiu também, já se poupou de vez. Então, eu não sei se isso pesa às vezes um jogador. E eu achei um certo preciosismo do Danilo ali na hora de tirar. É, eu acho que ele poderia ter feito mais fácil. Foi tentar tirar de chaleira e aí não era um recurso. Ele poderia ter feito mais simples e eu acho que ele poderia ter evitado o gol, Andrezão.
1: Legal, bola pro Emerson. Royal levantou pra boca do gol. Pedro assumiu, a zaga vem junto. Ficou do outro lado, toca ele cabeça pra trás. Baralha chega pra tirar o perigo da boca do gol. Ela fica pro Eric. 2-0 pro Vitória, meus amigos do Brasil. E eu confiro a hora certa, Nacional. São 22:54. Everton Cebolinha bate bem fora da área, calibrou, bateu, estourou em cima da zaga. E eu confiro para você, galera, 22:54 em Salvador. Flamengo vem de novo, só dá Flamengo, mas é o Vitória que faz gol. Bola ficou por aqui pro jogador que é o Bruno Henrique, fez o giro, parou, olhou, não tem espaço, preferiu a jogada pro Everton, faz jogada de novo agora pro jogador que é o Emerson Royal, devolveu para Jorginho. Aqui eu vou girar com você, a bola tá rolando e o tempo passando. Bom, muito bom. Acerte o seu pelo meu, o tempo não para. A Nacional crava para você. E você confere comigo, galera, 21 passado, segundo tempo de jogo. Segundo tempo de jogo. Você ligadinho na Nacional, confere o placar da mais querida. Bonito pro Leão de Salvador, que com esse resultado vai eliminando o Flamengo. Vitória 2, Flamengo 0.
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1: Rodrigo Ricardo, hein? Que loucura!
3: É, que loucura, Andrezão. E sabe, você sabe que hoje o BAP estava lá em São Paulo, no Pacaembu, numa feira da Innovation Fashion Week, uma coisa assim. E falou, a gente sabe que o Flamengo tem time para ganhar qualquer competição hoje na América do Sul. Mas sabe, às vezes, eu acho que o presidente do Flamengo peca por uma certa soberba, sabe? E ficou falando em tríplice coroa, que o Flamengo estava no seu melhor momento, na rotação perfeita, que ele fez, tirou o Felipe Luiz na hora certa, porque sentiu que ia perder o título do Carioca pro Fluminense. Enfim, eu não sei. Claro que ainda tem muito jogo, acho que o Flamengo pode diminuir e até conseguir sua classificação ainda nos 90 minutos. É, não são mais 90, né? Estamos em 22. Digamos que a gente tem 30 minutos ainda de jogo. É muito tempo, o Flamengo pode diminuir esse jogo, mas está num momento muito delicado e num momento que vai precisar provar, né, que tem realmente um time não só bom, como equilibrado psicologicamente, Andrezão.
1: Sinceramente, Rodrigo, eu acho que você tem razão. Espera um pouquinho. Cebolinha dominou, entrada da grande área, cruzou para a boca do gol. Ninguém chega, a zaga devia, sobrou para o jogador que é o Everton Araújo, beliscou de primeira até o Jorginho, de carrinho, se estica todo por aqui, o René bota a bola para a linha de lado e lateral que favorece a equipe rubro-negra. Emerson Royal cobra, botou para o Jorginho, devolveu para o Emerson Royal, trabalha a bola aqui pela direita, encostou para a boca do gol, vem a zaga para aliviar no cruzamento, sobrou o Léo Pereira, daí vai queimar. Preferiu parar, olhou, deu toque de mão por ali, o juizão mandou seguir, ela ficou Everton Araújo pro Jorginho, vai tentar levantar, não tem espaço para bater, agora se deixou pro Royal, Royal levantou direto pro boca no gol, não deu nem bola, sobra, zaga, espirra aqui atrás agora pro Everton Araújo de novo na direita pro Jorginho, de novo pro jogador que é o Emerson Royal, fez o trabalho de bola, trabalhou, tem espaço pro Everton Cebolinha, cochilou, dormiu no ponto, a zaga bota pra linha de lado, é novo lateral que favorece o Flamengo não sai de cima, mas quem faz gol é só o Vitória, parceiro. A bola vem ali pro toque de bola pelo meio para Danilo. Danilo está jogando, libera pro Léo Pereira. Ele já soltou pro Everton Cebolinha na direita agora pro Royal. Parou, fez o giro, vai para ali de fundo, cruzou para a boca do gol, vem na cabeça ali, amaciada na entrada da grande área. Chega de novo Baralhas para tirar. Ela vem para a briga. René tinha tentado o domínio, chega atrasado. Danilo faz falta nele. E é pra mim já a segunda falta que é pra cartão no Flamengo, ele não dá, hein, Bruno Mendes?
0: Aliviou agora, cartão amarelo, mas fácil no Danilo, matou o lance, mas é cartão amarelo fácil. Klaus vacilou nessa daí, o Danilo matou o contra-ataque da equipe do Vitória, fazendo falta em cima do René. Errou o árbitro da partida, 2-0 Vitória, vai se classificando, vai chegando às oitavas de final da Copa do Brasil.
1: Então, Rodrigo Ricardo, eu te dou parte de razão, na sua opinião, quando diz da soberba. Só que a soberba do Flamengo está sendo fora de campo, não está sendo dentro. Dentro está sendo incompetência. Um esquema tático que ainda não convence ninguém, porque o treinador não sabe se quer atacar, se quer defender, quando resolve atacar, está tão acostumado a defender no segundo tempo que toma gol. Ou seja, deixa sempre alguém no mano a mano, sempre acontece uma falha, enfim. O Flamengo no papel é o melhor time do Brasil agora. Papel não joga. No campo, o Flamengo está devendo. E eu acho que está devendo vontade, esquema tático, posições certas. Tem gente no Flamengo que está olhando a bola passar, correndo para lá e para cá. Agora, a soberba está fora de campo. Hoje, o presidente do Flamengo, o BAP, disse que o Flamengo está preparado para tríplice. Colou, como você disse aí. Quer dizer, o cara vai falar um negócio desse, ele bota, sabe o quê? Tesão no aniversário, amigo. Aí o cara vem para cima. Pô. Os caras vão dizer, ó, estão dizendo aí que vai ganhar da gente. E vão ganhar, então vamos chegar junto. Então, eu acho que esse, pelo menos, é o meu posicionamento, viu, Rodrigão?
3: Perfeito, André. Eu acho que isso acaba servindo de munição para o adversário. Agora, eu acho que tem jogo. Eu acho que o Flamengo... O Vitória se arrisca demais nessa... Tá muito campo, assim. E eu acho que daqui a pouco o Flamengo consegue diminuir.
0: Mudou.
1: Legal.
0: Saiu o Alexandro com a 26 para a entrada do 2 Varela. 2 Varela no lugar do Alexandro com a número 26. E olha que o Ayrton Lucas está no banco. Hein?
1: É, meu amigo. Hora certa do Brasil. Confira comigo, Salvador, são 11 da noite, 25 graus é a temperatura no Barradão, vai dando vitória, vai levando a vaga para cima do Flamengo, aqui rolando e o tempo passando. Bom, muito bom, o tempo não para, a Nacional marca para você, 26 passados, 26 jogados, segundo tempo de jogo, no Barradão, placar. Nacional! Vitória vai levando a vaga, vitória de Eric Luan Cândido, 2 Flamengo 0.
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1: Lado a lado com a galera, vem a bola pro Lino. Escorregou na jogada, a bola sobrou livre, leve e solta pro Arcanjo Cegar, pegar, segurar. Ali é dele, não, absolutamente, ele tá mancando, não tem acontecido nada. Tá na dele, tá fazendo dele agora. Quando vi vigorar a regra da Copa, ele tá ferrado.
0: Aí não dá, mas ele também não vai mais usar o que ele pode hoje ter como arma. E como arma ele tem isso aí. Pode ficar o quanto tempo for mancando até os segundos que o árbitro conta ali para não dar o escanteio para o adversário. Flamengo já tem a posse de bola, perdendo por 2-0.
1: Bora, vem de novo rolada por ali. Vem rechaçada pela equipe do Vitória, bateu em cima da zaga. Sobra. Com tranquilidade ali pro comando do ataque. Vem pro Samuel Lino. Trabalhou, jogada. Pedro tá caindo na terceira vez que ele cai. Troca o pneu dele ainda. Tocou com a mão na bola, hein, Bruno Mendes?
0: Exatamente. Caiu de novo o Pedro. Acabou tocando com a bola na mão. O Vitória não vai ter nenhuma pressa para fazer essa cobrança. Vence por 2-0. O Leão tá chegando às oitavas da Copa do Brasil.
1: Beleza pura, futebol é aqui no microfone esportivo do Brasil. Mais um jogador do Vitória caído. É tempo pro Rodrigo Ricardo dizer o que que ele acha, o que que o Flamengo tem que fazer aí para arrumar essa casa aí, para tentar o gol, além de, é claro, pressionar, né?
3: É, tem que pressionar. Não, acho que o Flamengo, desde o início, eu achava que era um jogo que o Flamengo, não, apenas na base da técnica, não ia ser capaz de superar o Vitória. Ia ter que colocar um pouco mais de raça, um pouco mais de disposição. Não que os jogadores do Flamengo estejam fazendo isso, mas tem esse contexto que a gente sabe. Véspera de Copa do Mundo, muitos jogadores nas pré-listas das suas seleções, só na seleção brasileira são 7 do Flamengo, né, dentro dessa pré-lista. Eu acho que muitos vão, o Danilo deve ir, o Alexandro, Danilo vai, né? Esse foi o primeiro confirmado do Ancelotti, inclusive. O Alexandro deve ir, acho também que o Léo Pereira tem chance de ir. Então é natural que o jogador às vezes se preserve um pouco. E hoje o Flamengo vai precisar se desdobrar, porque tem um time muito aguerrido, um time muito aplicado taticamente. Só acho que é um time que poderia avançar um pouquinho mais sua linha de marcação. Acho que recua muito o Flamengo, recua muito. É um, como você mesmo usou, Andrezão, a palavra, um Vitória encolhido demais. E que, de fato, só fez um contra-ataque, quase fez um golaço, que saiu escanteio e depois até o Vitória fez o gol. Mas efetivamente o Vitória escapou pouco. Agora está saindo umas mudanças, acho que vem o Roberto Kaiser, está saindo o Hendrick, daqui a pouco o Brunão confirma para a gente. Acho que o Vitória vai ficar mais perigoso agora no contra-ataque, Andrezão.
1: Beleza pura.
0: Mudou.
1: Já o Bruno Mendes me chama aqui. Vamos lá, Mendes.
0: Saiu o Eric, com a 33 entrou o 7 Marinho. 7, Marinho, no lugar do Eric, 33, e saiu 91, René,

0: para a entrada do 79, Renato Kaiser. Renato Kaiser com a 79, ele que gosta de fazer gols no Flamengo, no lugar do 91, René Andrezão.
1: Ele gosta mesmo, Rodrigo Carlos, de meter gol no Flamengo, ele é cria de São Januário, hein?
2: É, ele é cria de São Januário, mas não teve muito espaço lá no Vasco da Gama, não. Ele já, e também no Vasco ele já fez bastante gol desde que ele foi pro Vitória em cima do Vasco. Acho que fica um Vitória mais perigoso no contra-ataque. Não só renova o fôlego, como são jogadores de mais velocidade, de mais presença de área. E eu acho que o Vitória vai tentar aproveitar aí, vai, obviamente, quer fazer o terceiro gol. E aí, se fizer o terceiro gol, sacramenta a sua classificação.
1: É verdade, recupera a bola o Flamengo, lado direito na grande área, para canhota agora de primeira tem o Varela. Varela para, olha, cutuca mais atrás ali, por ali, ela vem aqui para o nosso querido Everton Araújo, que domina, deu um tapa na bola no meio para o Lino. Lino trabalhou para Jorginho, botou, ela via livrinha, se passe a deixar o Varela na cara do gol, mas o Vitória vem tentando dominar a bola, tocou mais para trás, agora o Flamengo aperta o jogo. Então, galera do Brasil, o dia em formação.
0: Teve mais uma alteração no Vitória, saiu 150, Mateuzinho. Entrou 12, Tárzia, 12, o argentino Tárzia, no lugar do 150, Mateuzinho jogou com essa camisa, 150 jogos com a camisa do Vitória, Andressão.
1: É, parceiro, Espegando a Nacional, contando tudo, tudo, tudo pra você aqui no microfone, Nacional Brasil. Nacional corre atrás da bola e o torcedor do Flamengo agora passa a ter o seu relógio mais acionado com os olhos, porque a coisa tá feia, o São Unino tá vazando aí, Bruno Mendes.
0: Agora
1: pra entrada
0: vai.
1: Do doido.
0: Agora vai. 64, o Alacian no lugar do 16, Samuel Lino. 64, o Alacian no lugar do 16, Samuel Lino, Andrezão.
1: Ô, Rodrigo Ricardo, Flamengo, com esse bando de jogadores de qualidade, tá arriscado ao Alacian fazer um gol e os craques não fazerem nenhum.
2: É verdade, o Samuel Lino foi um jogador, não fez má partida o Samuel Lino, um jogador que você falou bastante dele, saiu exausto, correu muito, mas não conseguiu ser decisivo. E o Alacian é aquele jogador que parecia que ia embora, voltou, foi repatriado, o pessoal também está pegando o pé, acho que é um jovem jogador, tem que ter um pouquinho mais paciência, mas no futebol ninguém tem mais paciência com ninguém. Aliás, não só no futebol, né, Andrezão, ninguém tem mais paciência mais com ninguém, de ter tempo para as coisas começarem a acontecer.
1: Tá certo, Rodrigo Ricardo, para você, ligado no futebol do Brasil. E aí, o bicho pegando. Ô, Rodrigo Ricardo, o Bruno Mendes me chama aqui, alerta aqui, Bruno Mendes, um negócio, que o, mesmo que o treinador queira mexer agora, o Flamengo conseguiu nem aproveitar bem a janela de alteração e não pode mais mexer. É isso?
0: Exatamente, isso aí. Já te explico. Olha o Flamengo no ataque, Andrezão.
1: A bola vem agora para o jogador, que é o Léo Pereira. Léo Pereira trava, busca Jorginho, que está jogando pelo setor esquerdo do gramado. Ela vê o Todd muito forte ali de fundo. Mesmo assim, o Cebolinha se esticou para garoto escanteio, Mendes.
0: Exatamente. Numa ele colocou o Cebolinho, Pedro. Na outra janela, o Varela. E agora colocou o Alacian. Ficou com uma alteração aí por fazer. Eu queria saber o que, que o Nicolas de la Cruz faz no Flamengo, além de ganhar dinheiro.
1: É, meu amigo, Cebolinha vai bater o escanteio pelo setor esquerdo do gramado. Flamengo precisa de um golzinho aí para levar para os pênaltis ainda, hein? Gol para levar para os pênaltis. Ele mesmo, Cebolinha botou para nada, Léo Pereira cabeceou direto para a linha de fundo, Bruno Mendes.
0: É, meu amigo, tem noite que não é dia. Me parece que essa quinta-feira, Léo Pereira subiu sozinho no primeiro pau. Pegou muito embaixo da bola, acabou subindo. O tiro de meta para o Vitória, que não tem nada a ver com isso. Vai vencendo por 2-0. Vai carimbando o passaporte. O Pix, por enquanto, está viajando para Salvador. 3 milhõeszinhos na conta, Andrezão.
1: Legal. Bruno Mendes fala tudo para a gente aqui. 34 minutos do segundo tempo. E o Flamengo tenta. Tá parecendo aquele cara, o Rodrigo Ricardo. Ou aquela moça, né? Ambos. Vamos colocar para os dois lados. Que dá aquela cantada legal, aquela cantada respeitosa, consegue convencer a menina e tal. Ou, ou a menina consegue convencer o rapaz a fazer o mais difícil e tal. Uma aqui, bater um papo, agora vamos para o cinema, do cinema sai. Quando sai do cinema, vem outro, pega na mão, agora é comigo. E leva embora.
2: É, tá um pouco assim, o Flamengo tá bastante em cima, são mais de 19 finalizações e nenhuma dessas 19 finalizações balançaram a rede. E a gente vai ver um Flamengo cada vez mais desesperado em busca do gol.

0: Tá certo. E o dois jogadores, não sei se ele deu para dois jogadores, ou foi um e depois chegou mais perto para reaplicar o cartão no Varela, porque o Varela deu uma chegada, meu amigo, Bruno Mendes.
1: É, meu amigo, chegada forte do Varela, tomou cartão amarelo. O segundo da partida, salvo engano, o primeiro foi pro Carrascal e agora Varela tomando cartão amarelo, mais do que merecido, viu, Andrezão?
2: Ô, André, tá certo. Eu achei merecido o cartão amarelo também, mas achei que o jogador Vitória fez mais bom malabarismo. Pelo malabarismo, a falta pareceu mais feia do que ela foi realmente.
0: É, mas rapaz, ele deu uma chegada, meu amigo.
2: Sim, merecedor.
0: Sabe qual é o problema? É que o cara pula. Você, como já muito tempo atua no campo, atrás do gol, eu por 15 anos, a gente sabe que a maioria dessas jogadas nem atinge o cara, ele só grita, porque ele é malandro, ele pula. Pra quem tá vendo, a sensação de que o cara arrebentou o cara. Mas não deixa de ser falta, né, Rodrigo Ricardo?
2: Perfeito, exatamente. Eu, quando eu vi também, nossa, caramba, era pra vermelho. Pelo malabarismo do jogador do Vitória, depois no replay, né, vendo, foi uma falta violenta, realmente ele chegou, né, no meio do jogador, no joelho, quase da altura do jogador do Vitória, mas o jogador do Vitória valorizou bastante essa falta.
0: É, meus amigos do Brasil... É, meus amigos do Brasil, você sintonizado aqui no microfone da sua Rádio Nacional para acompanhar tudo. Domingo tem Botafogo e Corinthians para você. Nacional vai transmitir, tá bom, galera? 36-9 para terminar no meu. 36-9 para terminar no Flamengo. Começa a viver um drama em Salvador. 2-0 para Vitória. Vai eliminando o Flamengo da Copa do Brasil, que hoje já teve um carioca indo para o saco. Que o Botafogo foi eliminado pela Chapecoense, lá em Chapecó. Toque de bola vem agora pela direita com o jogador que é o Danilo. Danilo recolhe, botou para Jorginho, voltou para Danilo. Vai tentar fazer a jogada, botou de primeira até o Emerson Royal. Ele para, cutuca, botou, entregando para o jogador que é o Jorginho. Tentou a tabela, derrubado, foi calçado, ele está dando falta ao contrário, deu toque de mão, ele não deu a falta... E deu toque de mão, e a falta foi clara, porque o cara foi calçado, e até que eu falei isso na narração, Bruno.
1: Calçado e empurrado por cima, errou de novo o Rafael Claus. Falta a favor do Vitória, 2-0 para o Leão no placar da Nacional, está se classificando para as oitavas.
0: Ô Rodrigo Ricardo, quantas vezes, até agora, você viu o Rafael Claus dar dura no Lucas Arcanjo, goleiro do Vitória? Quantas vezes, se conseguiu contar? Se não conseguiu, eu te digo.
2: Nenhuma.
0: Eu marquei aqui. Seis vezes.
2: Seis vezes?
0: Mas nem... Seis vezes.
2: Mas aquela dura de leve, né? Porque não é uma dura, porque ele continua reincidente.
0: Mas por cera. Uma reincidência sextupla. Mas ele não... E ele não dá um cartão amarelo?
2: É aí. Eu acho que uma dura é dar o cartão amarelo, Andrezão. Assim, a primeira é uma advertência e depois um cartão amarelo.
0: Se eu fosse... É, mas com seis advertências não dá. A bola vem, cruzamento do outro lado. Passa pelo Bruno Henrique, vai buscar essa bola ou não? Buscou, evitou ou não evitou? Evitou que ela saísse, para ela, rola macio. Entregando mais atrás agora pro Varela, Varela botou, livre pro Jorginho. Pelo meio, cabeça da grande área. Volta a jogada aqui pro Léo Pereira botou pro Jorginho, de primeira até o Danilo, 38 no meu. Bota pro Cebolinha recolhe pro Jorginho. Jorginho trabalhou a bola do lado da grande área. Ela ficou macia aqui pro toque do jogador que era o Emerson. Emerson para a bola, vem pra trava de bola. Encosta pro Jorginho. Jorginho domina. 38 no relógio do Brasil. Dentro da grande área. O Royal bateu, estourou na zaga, voltou, sobrou de primeira para o Everton. Araújo vai bater, travou com a zaga de primeira. O Everton Cebolinha vinha roubando. Ficou aqui atrás pro Jorginho. Fez o giro, limpou a jogada. Tá de frente pro clima, tá livre ali na entrada da grande área. O Everton Araújo botou pro Cebolinha, vai queimar, drible. Dali cabe, bateu mal, mas muito, muito, muito mal, Bruno Mendes.
1: Exatamente, ele ajeitou, tinha até espaço, mas chutou muito mal o Everton Cebolinha. Agora é óbvio que as bolas vão subir lá no Barradão em Salvador. O Vitória vai vencendo 2-0 e vai chegando às oitavas de final da Copa do Brasil, Andrezão.
0: Tá certo, galera, essa lista foi... É, colocado pela CBF com 55 nomes, é uma exigência, um protocolo da FIFA e também vai servir de base para que a seleção brasileira possa, até o dia 24, fazer uma alteração e depois ter uma segunda etapa, que é o dia 11 de junho, para fazer qualquer alteração natural que quiser. A partir daí, as alterações que serão fiscalizadas são aquelas de jogo. A partir da estreia do time na Copa do Mundo, se cortar um jogador, 20, só pode... É,

0: trocar, se cortar um jogador 24 horas antes, mediante a um laudo pelo Flamengo, que está na grande área, a zaga vem tirando e ganha o tiro de meta. Então, só reexplicando aqui, dos 55 até o dia 24, o Ancelotti tem para fazer qualquer modificação que ele quiser. Tira um, bota outro, corta um, bota outro. Até o dia 11 de junho, ele tem que justificar, apenas justificar para a FIFA. E a partir daí, só pode cortar um jogador e colocar outro se fizer esse corte 24 horas antes do jogo, com um laudo que vai ser avaliado, quer dizer, um laudo constatando a contusão, que vai ser avaliado por uma comissão médica da FIFA. Então, só para a pessoa entender, mas por que então convocou 55? Está aqui a explicação do sentido da coisa. Bola vem ali para o meio, o Everton Cebolinha fica com ela, deixou ali de primeira para o jogador do Flamengo bater, que é o Everton Araújo, já voltou atrás. O Flamengo vive um drama, drama total em Salvador. Hora certa nacional, 11:15 em Salvador, torcedor do Brasil. Eu confiro para você, falta do Bruno Henrique. Pedro dominou no peito, bateu, bola vinha sobrando, segura o Lucas Arcanjo, segura o Lucas Arcanjo, mas a falta que o Bruno Henrique fez foi qualquer coisa absurda, hein? A não ser que o monitor me desminta, Bruno Mendes.
1: Exatamente. E aí o Bruno Henrique acabou empurrando ali, mas a bola sobrou pro Pedro, o Arthur não marcou nada, ele chutou, mas chutou muito mal o Pedro também. Tava na marca do pênalti, ele acabou recuando a bola pro Lucas Arcanjo. O Flamengo tenta voltar ao ataque, perdendo por 2-0 e sendo eliminado da Copa do Brasil.
0: 41,5 no meu, galera, 41,5. O torcedor do Flamengo está apático, está nervoso no Barradão e também em todo o território brasileiro, olhando a todo momento para o seu relógio. O que vai acontecer? Torcedor do Flamengo não sabe o que vai acontecer ainda. É um drama, meus amigos do Brasil. Se fizer um gol e terminar assim, dá pênalti. Olha o Cebolinha, a bola ultrapassou a última linha. É tiro de meta que favorece a equipe do Vitória. Estão reclamando lá com o Klaus pedindo bola. Isso aí vai ser assim o tempo inteiro, como disse o Bruno Mendes. 42. Ô, Rodrigo Ricardo, o jogo está aberto. A vaca está já com sino e tudo a caminho do brejo.
2: Não está a caminho, mas ainda não foi. Não está totalmente afundado no brejo, não. O Flamengo pode achar um gol ainda e forçar aos pênaltis, né? Acho que não consegue fazer dois, mas um pelo menos para levar essa decisão para as penalidades máximas, eu acho que é possível. Mas a gente, né, que acompanha o futebol, a gente não, apesar do domínio do Flamengo, da pressão do Flamengo, a gente percebe que o Vitória está conseguindo, né, catimbar muito bem, fazer até em alguns momentos o antijogo, algo que o Klaus deveria punir, né? Como você falou, já foram diversas vezes ele advertiu o Lucas Arcanjo, mas de nada adiantou, porque que adianta ele amarelar, né? De fato, ele deveria ter amarelado há muito tempo o Lucas Arcanjo. Os jogadores caem nesse momento. Acho também que o Léo Jardim cometeu um erro bobo, né? De morrer com uma substituição na mão. Ele já tinha sido criticado lá no empate com o Vasco também, que ele tinha dado mole, que ele também morreu com uma substituição na mão, né? E a gente sabe hoje, com jogos cada vez mais físicos, intensos, você tem um jogador de fôlego renovado, mesmo nesses últimos minutos, faz diferença. Ou até para dar uma matada no tempo. No caso, o Flamengo não quer matar o tempo, né? Quem está matando o tempo é o Vitória, que, se não me engano, fez mais uma substituição agora, Andrezão.
0: E o Bruno Mendes vai confirmar aqui no microfone da Nacional.
1: Saiu 44 Baralhas, entrou 95 Kaique na equipe do Vitória.
0: Legal. Bola vem pelo meio para o Everton Araújo. Ele domina, solta um pouco mais atrás agora para o Danilo. Danilo vem pela cabeça de área, toca para a Cebolinha. Cebolinha volta entregando para o jogador, que é o Danilo, pelo meio. Tentou afundar, aprofundou uma bola dentro da grande, ela mergulhou de cabeça, a bola vem com a zaga, tira de qualquer maneira e comemora muito por ali. Comemora muito por ali o Zé Vitor. Ela sai para de lado, lateral para o Flamengo cobrar aqui. O Ian pegou na bola, deixou para o Emerson Royal fazer a cobrança. 44, meus amigos do Brasil. O drama do Flamengo continua em Salvador e alegria para a galera do Leão em todo o Brasil. O Vitória vai eliminando o Flamengo da Copa do Brasil. 2-0. Primeiro jogo 2-1 no agregado, 3-2 para Vitória. Isso faz com que o Vitória vá eliminando, mas ainda tem jogo. Olha o cruzamento, Léo Pereira escorou direto para a linha de fundo, é só tiro de meta. Bruno Mendes.
1: Exatamente, a bola veio um pouco atrás do que ele estava caminhando. E ela veio atrás, ele teve que dar uma recolhida no corpo e aí pegou embaixo da bola. Ela acabou subindo, tiro de meta para o Vitória. 2-0 para o Vitória, 3-2 no agregado. O Vitória vai chegando às oitavas de final da Copa do Brasil, Andrezão.
0: Olha só para o ouvinte ter noção, 24 finalizações do Flamengo contra 2 do Vitória. O que nos leva a entender que o Vitória precisou de 2 finalizações para levar a classificação, sim, no grosso.
1: Né? 7 minutos.
0: 7 minutos? Portanto, 7 de acréscimo, vamos a 52. E o Flamengo ainda tem mais uma sobrevida para tentar alguma coisa em cima do Vitória. O Flamengo precisa só de um gol para levar para os pênaltis. Se tomar um, a vaca está morta. Se fizer um, vai para os pênaltis. E se acontecer um milagre de fazer 2, leva a vaga. Né? Então, a gente é obrigado a citar todas as possibilidades aqui. Bola vem para a direita. Bate errado na bola, antecipa de qualquer maneira, a zaga bota para ali de lado. 46 minutos no relógio do Brasil. Torcedor do Flamengo já roeu a unha, já roeu o dedo, anel, tudo que tem direito. Tá tudo ruído. Ela ficou, Everton Araújo, com o zagueiro lá dentro, com o Pedro lá dentro, com todo mundo lá dentro, ao invés de cruzar, prefere chutar a gol. Bruno Mendes, explica.
1: É desespero, né? Desespero, bate no jogador e ele acha que vai tomar a decisão certa, acaba tomando errada, chutou muito mal dessa vez o Everton Araújo. Tiro de meta para o Lucas Arcanjo. Vai dando uma de Rossi. Quem tem mania de fazer isso é o Rossi. Vai lá na arquibancada para fazer a cobrança do tiro de meta. 2-0. O Leão está chegando nas oitavas.
0: O Andrezão. E um detalhe, Rodrigo Ricardo. Se esse resultado permanecer do jeito que está e o Vitória passar, será um presentaço. Porque hoje o Vitória faz 127 anos de existência.
2: É verdade. E o Vitória que ainda não se entregou à SAF, né? Vitória que ainda não entrou no esquema de SAF, assim como o Flamengo também não é SAF também, ainda resistindo. E eu ia falar do jogo, que claro que o Flamengo pode chegar a esse gol, forçar as penalidades e tudo mais, mas de certa forma, de todo modo, uma atuação meio apática do Flamengo, pouco inspiradora, pouco criativa, pouco vibrante, né? E o Flamengo talvez precisasse dessa vibração, mais do que nunca agora, nesse final do jogo, porque foi aceitando o jogo, a estratégia inteligente até, apesar de arriscada do treinador Vitória, e por isso está chegando nessa situação agora no fim do jogo.
0: Tá certo. Amarelou. Rodrigo, Ricardo, amarelou para quem?
1: Kaique, entrou duro ali no Alacian, levou cartão amarelo, Andrezão, escanteio para
0: o Cebolinha. Vai para o lateral, o Flamengo tem muito, um pouquinho de tempo a mais para tentar liquidar o jogo. Ele foi para a bola, cruzou para a boca no gol, passou direto da grande área, botou no mundo e vai dar contra-ataque para o Vitória, que pode matar o jogo. Bola é boa, Marinho vem, ei, será que tem lei do ex aí? Marinho domina, está de olho, dos olhos aos olhos ali com o jogador, que é o Everton Araújo, que corre para buscar ele, para, Marinho segura, vem de novo, cisca, vem com o braço por ali, pô, vê a falta, cara, o cara vai dar falta porque não quer, mano. Porque houve a falta, porque o cara empurrou ele. Pelo amor de Deus, então eu tô vendo, eu tô cego. Bola vem pro toque ali, pro lance na meia direita agora. Vem a bola infiltrada, 48. Flamengo não tem a esperança. Flamengo tem a esperança. Vem agora o Léo Pereira, que já virou praticamente ali um atacante. Soltou pelo meio pro Ian. Ian já soltou na direita agora pro toque de bola. Levantamento pro Cebolinha. Vem a zaga para rifar de qualquer maneira. Rifa o perigo amarelo na boca do cofre. Para quem?
1: Bruno Henrique, reclamação, amarelou pro 27.
0: Legal, valeu Bruno Mendes. Toque de bola agora, de novo na entrada da grande área. Torcedor do Flamengo, ávido. Torcedor do Vitória, excitadíssimo com esses 2-0. Porém, preocupado porque futebol é um negócio complicado, meu amigo. Vamos a 49 minutos e iremos depois a 52. Cruzamento, Bruno Henrique meteu a cabeça na bola, Cebolinha! Direto para a linha de fundo. Ô, Bruno Mendes, hoje é aquele dia que parece que vai tentar e não vai fazer, vai ficar jogando até segunda-feira e não vai fazer gol.
1: Pô, dá 120 minutos de acréscimo aí que tá parecendo isso, que as tentativas do Flamengo, nenhuma no gol. Não sei qual é o scout, mas na direção do gol ali pro Lucas Arcanjo foram poucas. Dessa vez o Cebolinha pegou de pé direito. Tiro de meta para o goleiro do Vitória, que, claro, ganha o tempo que pode e o que não pode. O Vitória está com um pé, com, diria que o direito e meio esquerdo, nas oitavas de final da Copa do Brasil.
0: Legal, galera. 127 anos do Leão, do Vitória, que vai conquistando um resultado importantíssimo. Vai derrotando o gigante Flamengo do futebol brasileiro e, pior, vai eliminando o Flamengo da Copa do Brasil. E aí, dois cariocas estão indo pro saco no mesmo dia, meu amigo. A conta tá cheia, hein, Pedro? Beliscou por ali, vem a zaga, rechaçou, vem o toque por ali, pede a falta. Pedro vem. Vem para a jogada, vem ali o Léo Pereira, rachou de cabeça, botou no chão, entregando de primeira. 50 minutos, meus amigos do Brasil, 2 para acabar o jogo. 2 minutos para o Vitória gritar muito que está nas oitavas de final da Copa do Brasil. A bola vem de novo para o jogador que é o Danilo, botou de primeira até o Everton Araújo, entrada na grande área, botou para o Varela, Varela dominou, deixou para o jogador que é o Everton Cebolinha, vai chamar para o drible, chamou para a perna direita, agora tentou armar o espaço para dar o bote, não deu ali, parou, travou, recolheu de novo, cruzou para a grande área, vem a zaga para tirar de qualquer maneira, brigou na primeira, toca de cabeça, opa, levantaram o Renato Kaiser e foi Bruno Mendes.
1: Alta, chegou por ali, está reclamando de Jorginho. O Klaus olha para ele e fala, mas você fez a falta, você quer que eu faça o quê? Parado o jogo, o Vitória ainda tem mais uma alteração, claro que vai fazer para ganhar mais um tempinho, e nesse minuto final vai fazer a última alteração. O Jair Ventura, eu posso te dizer, hein, a tática foi arriscada, mas enfim, vai dando certo. O jogo não acabou, mas vai dando certo. O Emiliano Martinez saindo para a entrada do 26. O Edenilson, zagueiro Edenilson, 26, no lugar do número 6, Martínez, a última do Jair Ventura, Andrezão.
0: Beleza, futebol é aqui na Rádio do Brasil, torcedor do Vitória tá com aquele grito preso na garganta e
1: mais
0: falta
1: um
0: muito
1: minuto,
0: pouco.
1: Andrezão.
0: Oi?
1: Mais um minuto.
0: Ele deu mais um minuto, portanto, vamos para 8 de acréscimo, então passa de 52 para 53. Então agora o Flamengo ganhou uma sobrevida de um minuto para tentar fazer o que não fez em quase 100 minutos de jogo. Vem ali o goleiro Lucas Arcanjo, bateu de primeira, a bola vem descendo, vem caindo pela direita, rechaça a zaga de qualquer maneira, vai levantando de primeira, a bola vem saindo para o lado direito do gramado, briga por ali o jogador do Vitória e ganha, porque ele deixou passar, ficou parado. E o Jorginho foi igual a vaca, hein, Bruno Mendes?
1: Tentou ali o esperto jogador do Vitória. Ficou parado e a bola bateu no Jorginho por último. Lateral, vai terminar o jogo no Barradão. O Vitória vai confirmar a classificação para as oitavas de final da Copa do Brasil.
0: Atenção, torcedor do Vitória. 30 segundos separando o time do técnico Jair Ventura de uma grande conquista. É pequena não, gente. Está eliminando só o Flamengo da Copa do Brasil. Tá chegando, último tiro de meta que o Flamengo deve ter no jogo, levantamento foi feito, pra quem? Pra quem? Pra ninguém, chegou, a bola ficou, Léo Pereira vinha tentando buscar a jogada com o Loncano, vai terminar o jogo, fim de papo! O Vitória elimina o Flamengo da Copa do Brasil, Vitória 2, Flamengo 0, resultado maravilhoso pro Vitória, hein, Bruno Mendes?
1: Resultado fantástico, faz a comemoração o torcedor, merecidamente faz a comemoração, porque a estratégia do Jair Ventura deu mais do que certo, conseguiu uma bela vitória para cima do Flamengo, que está eliminado. O BAP vai pegar a tríplice coroa dele, vai dormir abraçado com a tríplice coroa, o Luiz Eduardo Batista, porque o Flamengo está eliminado da Copa do Brasil. Inter, Cruzeiro, Fluminense, Juventude, Vasco, Santos, Mirassol, Atlético Mineiro, Palmeiras, Remo, Chapecoense, Atlético Paranaense, Grêmio, Corinthians, Fortaleza e Vitória estão nas oitavas de final. Sorteio dia 26 de maio, às 11 da manhã, na sede da CBF, para as oitavas de final da Copa do Brasil. O Flamengo, que volta a jogar domingo, 7:30 da noite, na Arena da Baixada, contra o Atlético Paranaense. E o Vitória, que vai até Bragança Paulista para enfrentar o Bragantino também no domingo, 18 horas e 30 minutos. Final de jogo no Barradão, Vitória está classificado, o Flamengo eliminado da Copa do Brasil, e ele volta para comandar o show de bola nacional.
0: Lado a lado com a galera, beleza pro Leão, parabéns ao Vitória, classificado para as oitavas de final da Copa do Brasil, e a cereja do bolo, eliminando o Flamengo, o gigante Flamengo da Copa do Brasil. É, meu amigo, brinca não, que a coisa é séria. Rodrigo, Ricardo, você vai se divertir como daqui a pouco, hein?
2: Em estratégia ousada, Jair Ventura vence Flamengo e dá presente de 127 anos à torcida do Vitória.
0: Legal, daqui a pouco ele volta para fechar o show de bola nacional. Vem aí o plantão nacional de esportes.
1: Vamos lá, Andrezão, Copa do Brasil então. Chapecoense venceu o Botafogo 2-0, está classificado. O Atlético Paranaense nos pênaltis passou pelo Atlético Goianiense, está classificado. O Grêmio venceu novamente o Confiança, está classificado. O Corinthians bateu. O Grêmio venceu 3-0, Confiança. Corinthians venceu o Barra 1-0, também carimbou passaporte. CRB e Fortaleza empataram em 0-0, primeiro jogo. O Fortaleza venceu 1-0, está na próxima fase. Agora há pouco, Vitória bateu o Flamengo por 2-0. Copa do Brasil feminino, o Vitória venceu o Juventude por 3-2. Está na próxima fase da competição, Andrezão.
0: Obrigado, Bruno Mendes, aqui no Plantão Nacional de Esportes. Meu muito obrigado a você, ouvinte, em todo o território brasileiro, porque ele vem aí para fechar o show de bola nacional. Num dia lindo e maravilhoso para o Leão, para o torcedor do Vitória da Bahia. Eliminando o Flamengo 2-0. Vitória vai para as oitavas, ainda vai morder uma grana boa pra caramba, parceiro. É, meu amigo, é tutu gostoso no banco. É bom, e o Flamengo agora vai ter que se virar com o que o BAP disse, vai vir aquele negócio de crise, aquela coisa toda, enfim. Esse assunto para mim não, esse assunto para o Rodrigo Ricardo, que vai contar tudo para você. Ele fecha o show de bola nacional, numa boa. O analista nacional.
2: Valeu, André.
0: Um abraço, parceiro.
2: Luiz. Abraço para você, André Luiz Mendes. Grande abraço, que narrou as emoções aí dessa vitória. Vitória do Vitória pode parecer redundante, mas é verdade, o Vitória da Bahia está nas oitavas de final. O Vitória que completou ontem, dia 13 de maio, 127 anos e vai fazer uma grande festa aí no domingo, com direito a show do Xande, enfim, Ivete Sangalo, vai ser aquela festa em Salvador. E hoje a festa já começou, porque o Vitória eliminou nada mais, nada menos do que o Flamengo, o melhor elenco do Brasil, o atual campeão da Libertadores, o todo-poderoso Flamengo, que hoje seu presidente disse: Flamengo vai ganhar a tríplice coroa. Bom, uma joia dessa coroa hoje já se foi. O Flamengo não vai mais ganhar a Copa do Brasil. Competição, inclusive, que algumas pessoas tratavam com desdém dentro do clube, falavam que era prioridade número 3. Ah, primeiro é a Libertadores, segundo o Brasileirão e por último a Copa do Brasil. Então, de certa forma, acabou, né, esse desdém, esse, de certa forma, essa coisa de preterir um campeonato importante, principalmente financeiramente. Acabou, enfim, a jornada do Flamengo muito precocemente, jornada que poderia ir mais adiante. Primeiro começou, acho que essa eliminação começa no Maracanã, porque o Flamengo... Eu estava nesse jogo, eu fiz esse jogo também pela Nacional. O Flamengo poderia ter feito um placar bem maior diante do Vitória. É, aqui foi 2-1 apenas. Então, mas foi com uma vantagem. Uma vantagem pequena, mas uma em duelos equilibrados, como são os duelos do futebol brasileiro. Qualquer vantagem é importante. O Flamengo poderia avançar de fase com qualquer empate. Começou o jogo assim com essa vantagem. Só que essa vantagem ruiu logo no início, logo aos 7 minutos do primeiro tempo, quando o Eric acertou um golaço, e não é exagero, não é hipérbole futebolística, foi realmente um golaço, um chute de fora da área, a bola fez uma curva, o goleiro Rossi ficou olhando, mas nem três Rossis conseguiriam evitar que aquela bola entrasse, e o Vitória começou a construir a sua classificação aos 7 minutos do primeiro tempo, e André Luiz Mendes assinarou o golaço do Vitória. André Luiz Mendes.
0: Trabalhou a bola para o Emanuel Martins, se livrou do primeiro. Tentou esticar, que bola boa por ali. Vai tentar bater por ali. René fez o giro, botou a bola, ficou na direita. O momento é bom do Vitória. Vem o Eric. Golaço! Golaço! Golaço! Golaço do Vitória! Eric, Eric, de fora da grande área, botou para a perna esquerda, calibrou, mas foi na gaveta da forquilha do Rossi, que nem com o olho conseguiria tirar.

0: e foi pra trás mesmo. Só ficou naquele último terço ali. Diria que os jogadores ficaram da meia-lua pra trás ali, defendendo o Flamengo em cima. Mas o Flamengo, um pouco apático, de qualquer maneira. Não é que o time tenha... Ninguém entra de corpo mole, mas é um Flamengo que faltou, assim, dar aquela pressão, aquele calor, sabe? Aquele abafo, assim, de não deixar o adversário nem respirar. Foi aceitando um pouco esse antijogo do Vitória, essa catimba que o Jair Ventura montou, enfim. Virou o primeiro tempo chutando muito, alguns cruzamentos, Lucas Arcanjo pegou um chute aí do Luiz Araújo, mas não faltou realmente amassar de fato o time do Vitória, que estava sofrendo, sabendo que ia sofrer, estava ali que é como aquele pugilista que fica nas cordas e apanha, apanha, apanha e depois reage, né? Mas não reagiu assim não, só apanhou, digamos assim, o Vitória. O segundo tempo começou como terminou o primeiro tempo, também com o Vitória muito atrás, e não conseguindo também essa válvula de escape, o contra-ataque. Conseguiu, até conseguiu uma hora, e foi um lance que fez uma bela defesa, o René foi lançado no um contra um contra o Léo Pereira, ele invadiu a área, balançou o corpo, deu uma pancada, o Rossi foi, esticou e defendeu com a ponta dos dedos. Na sequência, houve escanteio. E aí a casa caiu, nasceu o segundo gol do Vitória aos 16 minutos do segundo tempo. Foi uma cobrança curta de escanteio ali do Eric, teve o cruzamento para a área, o Rossi deu mole, ele tinha feito uma grande defesa no lance anterior, deu só um tapinha e aí veio o jogador do Vitória e deu uma... O Luan Cândido veio, deu um giro bonito e não teve jeito. E André Luiz Mendes assim narrou o segundo gol do Vitória.
1: Mateuzinho preparado para fazer a cobrança aos 16 no Relógio do Brasil. Correu para a bola, bateu curtinha. Entrada grande área, cruzamento do Eric, tapinha do bola, veio o bola, vai entrando. Gol do Vitória! Que vacilo, o Rossi deu um tapinha, a bola espirrou e sobrou fácil, mas muito fácil, para um giro completo do jogador da equipe do Vitória. Explode o Barradão em festa, galera do Brasil, em frente, Luan Cândido, zagueirão, bota para o fundo do Mavante, no meu 16, segundo tempo de jogo, agora o Vitória está na frente, está bonito na frente. Faz 2-0 no Flamengo e agora passa a ter a vaga nas mãos. Meus amigos do Brasil, ele mesmo, Luan Cândido, 36 nas costas. Corre e assina pra você. Vitória 2, Flamengo 0.
0: E aí, com esse 2-0, o Vitória chegava a 3-2 no placar agregado. E é o Vitória que já não queria jogar quando estava ganhando de 1-0, com 2-0, que jogar menos ainda. E continuou na sua estratégia de se defender, uma grande atuação do goleiro Lucas Arcanjo, uma aplicação tática enorme dos jogadores, mas arriscada, né? Sempre muito encolhido. Parecia até que o Vitória teria alguma válvula de escape com a entrada depois aí do Marinho, do próprio Renato Kaiser, mas não, renovou o fôlego. Mas continuou na mesma pegada de se defender. E o Flamengo rondando a grande área, mas rondando sem aquele punch, né? Sem aquela coisa, né? De sufocar o adversário, não deixar nem o adversário respirar. E o Vitória foi tocando, foi deixando correr, foi fazendo cera. O Lucas Arcanjo foi levando um minuto para bater cada tiro de meta. E o Flamengo, de certa forma, foi aceitando. Aceitou tanto que acabou eliminado. Acho que foi uma estratégia arriscada do treinador Jair Ventura, mas contou com uma atuação, a gente pode dizer, cirúrgica do ataque, né? O Vitória, daqui a pouco a gente vai passar os números, mas atacou pouquíssimas vezes, talvez, e quando atacou conseguiu chegar ao objetivo, que é o gol. E são esses gols que estão levando a eliminação aí do Flamengo. Vamos passar os números? Posse de bola, olha, Flamengo 74% da posse de bola, Vitória apenas 26%. Muito dessa posse de bola do Flamengo foi aquele

posse de bola que até o treinador português costuma de falar de posse de bola estéril, posse de bola infértil, posse de bola que não leva a lugar nenhum. Faltas. Vitória cometeu 12 faltas, o Flamengo 15. Impedimentos, não houve impedimentos, um jogo sem impedimentos. Finalizações, esse é um número brutal. O Vitória finalizou 5 vezes. Dessas finalizações, 4 efetivamente foram na direção da meta do goleiro Rossi e metade delas entrou. Ou seja, 2 bolas foram para dentro, balançaram as redes flamenguistas. Já o Flamengo finalizou 26 vezes. Só que dessas 26 finalizações, só 7 foram para o gol. Isso mostra também uma certa intranquilidade do Flamengo. O Flamengo também, em algum momento, nem era tão desesperador, abusou um pouco, estava nervoso dos chutes da fora da área. Mas chutes descalibrados, chutes sem precisão, chutes que nem assustaram aí o Lucas Arcanjo. Porque desses 26 finalizações, só 7 realmente foram em direção à meta do Lucas Arcanjo, que teve uma excelente atuação. Mas não foi uma atuação mágica também do Lucas Arcanjo, não. Mas, digamos, talvez uma cabeçada no segundo tempo aí do... No primeiro tempo teve o chute do Luiz Araújo e no segundo teve uma cabeçada do Bruno Henrique, que ele pegou quase em cima, assim, foi na pequena área e ele pegou de reflexo. Tirando isso, fez uma boa atuação, principalmente porque matou bastante o jogo, né? Cansou de fazer cera. Escanteios. O Flamengo teve 8 escanteios a seu favor. Vitória apenas 1. Cartões amarelos. Tivemos 2 jogadores amarelados de cada lado. Pelo lado do Vitória, a gente teve o Tárzia e o Kaique. E pelo lado do Flamengo, a gente teve o Carrascal e o Varela, né? Então, o Flamengo dá adeus, eu acho que de forma precoce, dessa competição, uma competição importante, uma competição que esse ano vai ser final em jogo único, e o Flamengo, de certa forma, desprezou. E hoje, né, para as contradições da vida, hoje o presidente do Flamengo, o BAP, foi um pouco soberbo, disse que o Flamengo, a gente sabe, não disse nenhuma mentira, a gente sabe que o Flamengo realmente tem um grande elenco, um elenco capaz realmente de ganhar qualquer competição que entrar dentro da América do Sul. Mas disse que o Flamengo estava preparado para buscar essa tríplice coroa esse ano, que ele tinha acertado ao trocar o Felipe Luiz pelo Leonardo Jardim. Enfim, às vezes, né, a gente paga pela língua. E o Flamengo, que vinha de uma sequência realmente incrível. O Flamengo estava invicto há 10 jogos, com 8 vitórias e 2 empates. Mas hoje, que precisava, não precisava nem ganhar, né? Precisava apenas empatar para avançar de fase. Nem isso conseguiu. Conheceu o amargo sabor da derrota. Uma derrota que vai doer, vai provocar, vai ter repercussão dentro da Gávea. Enfim, e o Flamengo que agora esquece a Copa do Brasil e começa a mirar as suas forças, né, que é uma das suas prioridades para o Campeonato Brasileiro. Volta a campo no domingo, vai viajar, não vai jogar no Maracanã, vai jogar contra o Atlético Paranaense, lá na Arena da Baixada. Jogo também complicado, jogo que é domingo às 7h30 da noite. E depois, na sequência, só reencontra a sua torcida na próxima quarta-feira, no dia 20 de maio, às 9h30 da noite, quando vai enfrentar o Estudiantes pela Libertadores, onde o Flamengo está muito bem na Libertadores. E depois, na sequência, tem o que a gente pode dizer de uma final antecipada, joga contra o Palmeiras no dia 23 de maio, um jogo bastante esperado. São 11h44 da noite, vou começar a me despedir de vocês, agradecer a toda a nossa equipe da Rádio Nacional, ao André Luiz Mendes pela narração, ao Brunão pela reportagens, pelo plantão, Jorge Brum, que comandou aqui nossas carrapetas na mesa de áudio, aos nossos colegas que estão na Central Técnica, o Joca Sanz e o Carlito Gondim, também a todos os nossos colegas de Brasília que estiveram conosco. Agradecer a quem participou conosco pelo YouTube, muitas interações, eu nem pude registrar todas aqui. Tem provocação.

0: participação de gente falando. Jaime Oliveira disse que o cheirinho tá voltando. O Davi Scarpari também falou aqui. Muita gente manifestou-se aqui no chat do YouTube. Obrigado pela sua audiência, pela sua participação. E eu deixo a todos vocês o meu boa noite!
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Olá, ouvinte da Rádio Nacional, obrigada pela sua companhia aqui com a gente. Eu sou Márcia Dias e vamos juntos aqui na programação, ouvindo Jorge Ben Jor, Fio Maravilha.

Você ouviu Gilberto Gil de Maria Jussá e Roger Kedi, Vida. Ouviu Beth Carvalho e Golden Boys de Danilo Caim, Edmundo Souto e Paulinho Tapajós, Andança. E Jorge Benjó, a música dele, Fio Maravilha. 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Agora a gente ouve Você Bem Sabe com Djavan. Na sequência tem Gal Costa.

Você ouviu Tangerina, Thiago York e Duda Beat, de Roberto Polo e Thiago York. Tá combinado, Gal Costa, de Caetano Veloso. E você bem sabe, Djavan, dele e Nelson Motta. 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Agora, vamos ouvir Milton Nascimento, Tudo o que você podia ser.

0: Ouvimos Sociedade Alternativa, Raul Seixas dele e Paulo Coelho. Guardei Minha Viola, Paulinho da Viola, música dele. E Tudo Que Você Podia Ser, Milton Nascimento, de Lô Borges e Márcio Borges. 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Agora a gente toca pra você 14 Bis e Samuel Rosa com Bola de Meia, Bola de Gude.
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Você ouviu Fanatismo, Fagner, de Flor Bela Espanca e Fagner? Ouviu Chorando e Cantando, Geraldo Azevedo, dele, Fausto Nilo? E Bola de Meia, Bola de Gude, 14 Bis e Samuel Rosa, de Milton Nascimento e Fernando Brant.

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1: 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Seguimos por aqui com Acordo Som Palco.

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Ouvimos Medo de Avião, Belchior e Amelinha, música de Belchior. Ouvimos Alô, Alô, Marciano, Elis Regina, de Rita Lee e Roberto de Carvalho. Palco, A Cor do Som, de Gilberto Gil. Você ouve agora Ney Matogrosso, de Cazuza e Roberto Frejá, Poema.

Ouvimos Como Vês, Alice Caymmi, de Bruno de Lulu e Domenico Lancelotti. Ovelha Negra, Rita Lee, música dela. 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Agora a gente ouve Titãs. Na sequência tem Zélia Duncan.

0: Você ouviu justo agora a Adriana Calcanhotto, música dela? Ouviu Todo Azul do Mar, Beto Guedes e Roupa Nova, de Flávio Venturini e Ronaldo Bastos? Ouviu Para Lennon e McCartney, Flávio Venturini, Dilo Borges, Márcio Borges e Fernando Brandt?
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0: Música brasileira em primeiro lugar, tocando para você, Turnê Nordestina, Alceu Valença, música dele.

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1: Muito bem, seguimos juntos na programação da sua Rádio Nacional. Eu sou Márcia Dias e a você eu quero agradecer por estar conosco aqui. Vamos ouvir Tim Maia, Canário do Reino.

0: Você ouviu dois beijinhos, seu Jorge dele, Moura e Pretinho da Serra e Roger. Você ouviu Beira-Mar, Maria Bethânia de Roberto Mendes e Capinã. E Canário do Reino, Tim Maia de Carvalho e Zapata. 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Agora a gente ouve Caetano Veloso. Na sequência tem Paulinho Mosca e fechando o bloco, Simone.
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0: Você ouviu Tô Voltando, Simone, de Maurício Tapajós e Paulo César Pinheiro? Ouviu Pensando em Você, Paulinho Mosca, música dele? Qualquer coisa, Caetano Veloso, de Caetano Veloso.
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0: Agora tocando para você, Luciana Mello, Recado.

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1: 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Ouvimos Malandragem, Cássia Eller, de Roberto Frejá e Cazuza. Ouvimos Mutante, Nausete, de Rita Lee e Roberto de Carvalho. E ouvimos Recado, Luciana Mello, de Gonzaguinha. Agora toca pra você, Rita Benedito, Vendedor de Bananas.
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Você ouviu Não Deixe o Samba Morrer, Maria Rita, de Edson e Aloysio. Ouviu Olhos Coloridos, Funk Como Legusta, Paula Lima e Sandra de Sá, música de Macau. E ouviu Vendedor de Bananas, Rita Benedito, música de Jorge Benjó. Música brasileira em primeiro lugar, tocando para você em Gazeiras, Edinardo, música dele. Na sequência, Salve Linda Canção, Sem Esperança, Luiz Melodia, de Luiz Melodia.

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1: Seguimos juntos aqui na Rádio Nacional, tocando música brasileira em primeiro lugar. Codinome Beija-Flor, Luiz Melodia.

O Descobridor dos Sete Mares, ouvimos o Lulu Santos, música de Gilson e Michael. Essa Moça Tá Diferente, Roberta Saad, Chico Buarque de Holanda. E Codinome Beija-Flor, Luiz Melodia, de Ezequiel Neves, Cazuza e Reinaldo Arias. Vamos ouvir Marina Lima, Veneno.

0: Você ouviu os tribalistas Carnavalha, de Arnaldo Antunes, Carlinhos Brau e Marisa Monte. Tudo em Cores para você, Lô Borges, dele e César Maurício. E Veneno, Marina Lima, de Nelson Mota.
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0: Agora a gente ouve Demais, com Ângela Rorô.

Ouvimos Samba da Benção, Maria Bethânia, de Baden Powell e Vinícius de Moraes. Tristeza Pé no Chão, Tereza Cristina e Grupo Semente, de Armando Fernandes. E demais, Ângela Rorô, de Aloísio de Oliveira e Antônio Carlos Jobim. 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Vamos tocar para você, Jorge Benjó, Zumbi.

0: Você ouviu Cristina, Tim Maia, de Carlos Imperial e Tim Maia. Tempo Rei, Gilberto Gil, música dele. Zumbi, Jorge Benjó, de Jorge Benjó.
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0: Agora a gente toca para você, Adriana Maciel, com Vila do Sossego, de Zé Ramalho. Fotografia 3x4, Belchior, música dele.

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1: Música brasileira em primeiro lugar, tocando aqui para você o que você gosta de ouvir aí no seu rádio. Geraldo Azevedo, Dona da Minha Cabeça.

Ouvimos Água de Coco, Marcos Valle dele e Paulo Sérgio Valle. Deu Ruim, Martinália de Martinália, Ronaldo Barcelos e Arthur Maia. Dona da Minha Cabeça, Geraldo Azevedo dele e Fausto Nilo. Agora a gente toca Babylon, Zé Cabeleiro.

Você ouviu Sobradinho, Sai Guarabira, de Sai Guarabira. Vou Te Encontrar, Paulo Miklos, de Nando Reis. Babilon, Zé Cabaleiro, de Zé Cabaleiro. Música brasileira em primeiro lugar, tocando para você, Legião Urbana. Na sequência tem Gal Costa.

Você ouviu Veneno da Lata, Fernanda Abreu, de Fernanda Abreu e Will Moi. Azul, Gal Costa, de Djavan. Quase Sem Querer, Legião Urbana, de Renato Russo, Dado Villa-Lobos e Negrete. A gente ouve agora Acelerou com Djavan.

0: Oração ao Tempo, Maria Gadú, de Caetano Veloso. Ouviu Calma, Marisa Monte, de Marisa Monte. Acelerou, Djavan, de Djavan.
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0: A gente ouve agora Paralamas do Sucesso, Você, de Maia.

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1: Olá, ouvinte nacional, muito bom dia. Pontualmente em Brasília, 5 horas, hoje, sexta-feira, dia 15 de maio de 2026. A partir de agora, a comunicação de Milton Rocha na sua companhia com o melhor da música brasileira. Uma seleção musical feita para você com o melhor da MPB. E, claro, viajando no tempo, recordando grandes momentos da música brasileira. Muito bom dia também ao meu operador aqui, o Argel Cantilino. Muito bom dia. Hoje começamos muito bem com Vanessa da Mata.

0: Ouvimos Elba Ramalho de Vital Farias, Ai Que Saudade do Cê, Zélia Duncan de Elton Medeiros e Tom Zé Tô, a primeira Vanessa da Mata de Vanessa Vermelho. Agora 5 horas 10 minutos em Brasília. Muito bom dia, muito obrigado pela sua companhia. Eu trago agora os tribalistas, Carnavalha.
1: Bom dia, comunidade!

Tivemos aí Roberta Sá, Sidney Miller, Alô Fevereiro, Wilson Simoninha, de Daniel Calamagno, É Isso Que Dá, abrindo o bloco aos tribalistas, de Arnaldo Antunes, Carlinhos Brau e Marisa Monte, Carnavalha. Agora 5h22 em Brasília, eu trago para vocês Zé Ramalho, A Terceira Lâmina.

Você ouviu Zizi Posse de Lulu Santos, Tempos Modernos. Zé Ramalho, dele mesmo, A Terceira Lâmina. Uma seleção musical feita para você com o melhor da música brasileira. Agora 5 horas 30 minutos. Muito bom dia. Seguimos com o Martinho da Vila, na aba.

Tivemos aí Gilberto Gil dele e Torquato Neto, Geleia Geral, Lu Borges de Lu Borges e Fernando Brant, Paisagem da Janela, abrindo o bloco Martinho da Vila, de Ney Silva e Paulinho Correia, Na Aba. Agora 5 horas 41 minutos. Seguimos com o melhor da música brasileira, ouvindo agora Raul Seixas, Metamorfose Ambulante.

Você ouviu Alceu Valença dele mesmo na primeira manhã. Antes, Céu e Russo Passapusso juntos em Teimosa, de Antônio Carlos e Jocafe. Abrindo o bloco Raul Seixas dele mesmo, Metamorfose Ambulante. Agora 5h53, seguimos com Frejá. Vambora!

0: Você ouviu Oswaldo Montenegro e Glória Pires juntos em Drops de Hortelã, de Mongol. Abrindo o bloco Frejá, de Adriana Calcanhoto, Vambora.
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0: Agora 6 horas, 1 minuto em Brasília. Muito bom dia. Eu trago para você agora Marcelo Genesi, Show de Estrelas.

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1: Muito bem, você ouviu o Seu Jorge, dele, Pretinho da Serra, Gabriel Moura, Felicidade, Marina Lima, de Dado Vila Lobos, e Renato Russo, Ainda é Cedo. A primeira foi Marcelo Genesi, dele mesmo, Show de Estrelas. Agora 6:13 em Brasília. Vamos ouvir Caetano Veloso. Sim, não.

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Ouvimos aí Edu Lobo de Dorival Caymmi, a lenda do Abaeté. Alice Caymmi de Bruno de Lulo e Domênico Lancelotti, Como Vês. Abrindo o bloco Caetano Veloso, dele mesmo, Sim, Não. Agora 6h27, vamos recordar Ednardo, Pavão Misterioso.

Ouvimos Maria Bethânia de Moraes Moreira, Caminho das Índias. Djavan dele mesmo, Sina, abrindo o bloco Edinardo, de Edinardo Pavão Misterioso. Agora 6h40, muito bom dia, muito obrigado pela sua companhia. Você que está aqui em Brasília, São Paulo, Recife, Rio de Janeiro e São Luís do Maranhão, ligados na Nacional. Eu trago agora Luiz Melodia, Salve Linda Canção, Sem Esperança.

0: Aí você curtiu Ana Canhas, Della e Arnaldo Antunes, Tô na Vida. Marisa Monte, de Marisa Monte, Carlinhos Brau e Arnaldo Antunes, depois. Abrindo o bloco Luiz Melodia. Dele mesmo, Salve Linda Canção, Sem Esperança.
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0: Agora faltando 10 minutos para as 7 horas, seguimos com o melhor da música brasileira, ouvindo Casuarina, Minha Filosofia.

0: Ouvimos Valério Oliveira de Lenine, Lula Queiroga, O Último Pôr do Sol. Casuarina de Aloísio Machado, Minha Filosofia.
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0: Seguimos com Walter Franco, Vela Aberta.

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1: Olá, muito bom dia. Agora 7 horas, 1 minuto. Seguimos com Gal Costa, a Rita.

Ouvimos Cazuza dele e Nilo Romero, Solidão, Que Nada. Arlindo Cruz, de Arlindo Cruz, Maurição e Fred Camacho, O Que É um Amor. Abrindo o bloco, ouvimos Gal Costa, de Chico Buarque de Holanda, A Rita. 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Agora 7 horas 11 minutos, muito bom dia, muito obrigado pela sua companhia. Eu trago agora para você a Adriana Calcanhoto cantando Mentiras.

Daí você ouviu Geraldo Azevedo, dele Fausto Nilo, Dona da Minha Cabeça. A primeira, Adriana Calcanhoto, dela mesma, Mentiras. Agora em Brasília, 7h20. Eu, Milton Rocha, vou ficando por aqui. Daqui a pouquinho você tem um repórter nacional com as principais notícias do Brasil e do mundo para você começar o dia por dentro dos acontecimentos. Te deixo agora na companhia de Cássia Heller, Admirável Gado Novo. Logo depois, Secos e Molhados, Assim Assado e ainda Sá Guarabira. Espanhola.

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2: Olá, bom dia. Agora são 7:30 da manhã. Um ótimo dia para você, sintonizado na Rádio Nacional em Brasília, São Paulo, Rio de Janeiro, Amazônia, Alto Solimões, São Luís e Recife. Para você que nos acompanha em todo o Brasil, junto às emissoras parceiras da nossa rede nacional de comunicação pública. E também pelo Instagram. Segue a gente por lá, não esquece, hein? É o @ Rádio Nacional Notícias. Eu sou o Dilson Santa Fé. Hoje é sexta-feira, 15 de maio de 2026. Vamos aos destaques do dia. Polícia Federal cumpre 17 mandados de busca e apreensão e 7 medidas de afastamento de função pública nos estados do Rio de Janeiro, São Paulo e Distrito Federal. A ação apura esquema de dissimulação de bens, evasão de recursos e prejuízo ao fisco. E mais...
3: STF apura denúncia sobre repasse de emenda parlamentar para filme sobre o ex-presidente Jair Bolsonaro. Produtores da obra afirmam não terem recebido dinheiro de Daniel Vorcaro, em contradição ao que disse o senador Flávio Bolsonaro.
4: Regras para a declaração de ganhos com bets no imposto de renda mudaram. Aprenda como fazer.
5: Estado de São Paulo tem 5 mortos por febre amarela.
1: Anvisa julga hoje o recurso da IP contra a suspensão de produtos da marca.
2: Tudo isso e muito mais aqui no Repórter Nacional, que é produzido pela equipe de rádio jornalismo da EBC.
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2: A gente começa com mais uma operação da Polícia Federal. Dessa vez, os policiais estão nas ruas investigando ocultação de patrimônio e evasão de recursos ao exterior de um congelamento de ramo, de um conglomerado, na verdade, de um ramo de combustíveis. Bom dia, Cris.
6: Bom dia, Dilson. Bom dia também aos nossos ouvintes. É isso mesmo, Dilson. Agentes da Polícia Federal estão nas ruas aqui do Rio de Janeiro, São Paulo e do Distrito Federal para cumprir 17 mandados de busca e apreensão por determinação do Supremo Tribunal Federal. A Operação Sem Refino apura a atuação de um grupo do ramo de combustíveis suspeito de utilizar a estrutura societária e financeira para ocultação patrimonial, dissimulação de bens e evasão de recursos ao exterior. As investigações apuram possíveis fraudes fiscais, ocultação patrimonial e também inconsistências relacionadas à operação de refinaria vinculada ao grupo. De acordo com uma nota enviada ainda há pouco pela Polícia Federal, a Justiça ainda determinou o bloqueio de aproximadamente 52 bilhões de reais em ativos financeiros e a suspensão das atividades econômicas das empresas investigadas. A nota da PF não menciona nomes, mas aqui no Rio de Janeiro, agentes estão no apartamento do ex-governador Cláudio Castro, que fica na Barra da Tijuca, na zona sudoeste da cidade. Eu volto com você, Dilson.
2: Ok, Cris, obrigado. Por unanimidade, o Supremo Tribunal Federal decidiu que é constitucional a lei que institui a igualdade salarial entre homens e mulheres que exercem a mesma função. A decisão foi tomada no julgamento de 3 ações sobre o tema. E quem traz as informações é Daniela Longuinho.
7: O plenário do Supremo Tribunal Federal validou nesta quinta-feira, por unanimidade, a lei que institui a igualdade salarial entre homens e mulheres que exercem a mesma função. A decisão foi tomada no julgamento de 3 ações sobre o tema, relatados pelo ministro Alexandre de Moraes. A norma obriga empresas com mais de 100 empregados a divulgar salários e critérios remuneratórios em relatórios semestrais enviados ao Ministério do Trabalho. trabalho e emprego. Para o STF, a lei é constitucional e atua no combate à discriminação de gênero e na promoção da igualdade de remuneração. Segundo o regulamento aprovado, uma vez constatada a desigualdade salarial, as empresas devem elaborar um plano de ação para corrigir as diferenças, com metas e prazos, sob pena de multa. O ministro Alexandre de Moraes ressaltou que, pela legislação brasileira, é dever do empregador impedir a discriminação de gênero.
8: Você tem, pela legislação, o dever normativo de uma conduta positiva. Qual conduta positiva? Impedir a discriminação. Não, eu não quis discriminar, eu pago diferente homens e mulheres, porque eu acho que sempre foi assim. Não, você tem o dever normativo de equiparação.
7: Única ministra da Corte, Carmen Lúcia, defendeu que o princípio constitucional da igualdade deve ser entendido como uma dinâmica de igualação, ou seja, uma ação permanente do Estado e da sociedade em busca da efetiva igualdade de oportunidades entre homens e mulheres.
9: Nós, mulheres, Vossa Excelência acaba de lembrar, quase 52% das trabalhadoras brasileiras ganhamos menos em geral. E quando ganha mesmo igual, e aqui estamos falando apenas da remuneração, continuamos a ter outros calvários para ter que fazer face. Então, se for passar a régua com uma interpretação estática do princípio da igualdade, continuaremos igual. Se a gente pensar nessa igualdade como uma dinâmica, como uma igualação constitucionalmente estabelecida, uma ação permanente, esta lei se enquadra perfeitamente ao objetivo da República.
7: Ao fim do julgamento, o ministro do Trabalho e Emprego, Luiz Marinho, publicou o comunicado em que afirma que a decisão do STF representa uma vitória para as mulheres brasileiras e para a construção de um mercado de trabalho mais justo e igualitário. Da Rádio Nacional em Brasília, Daniela Longuin.
2: E a gente fala agora sobre o vazamento dos áudios de conversas entre o senador Flávio Bolsonaro e Daniel Vorkaro, do Banco Master, e que trata do financiamento do filme sobre Jair Bolsonaro. Enquanto Flávio confirma a negociação com Vorkaro, a empresa ligada ao filme sobre Bolsonaro nega. O filme teria ainda recebido recursos de emendas parlamentares. No entanto, esses repasses precisam seguir regras e passar por instituições sem fins lucrativos ou órgãos governamentais. Aliás, o Supremo Tribunal Federal tenta intimar há mais de um mês o deputado federal Mário Frias, do PL de São Paulo, a prestar esclarecimentos sobre irregularidades de emendas para a produção do filme sobre Bolsonaro. Mário Frias é o produtor executivo da obra. O repórter Gésio Passos tem mais detalhes sobre a apuração da denúncia.
3: O ministro Flávio Dino recebeu a denúncia de que R$ 2.600.000 de emendas parlamentares foram destinados para uma ONG presidida por Karina Gama, que está à frente da produção do filme. Oficiais de justiça tentaram notificar o deputado 3 vezes, mas não tiveram sucesso. A Agência Brasil não conseguiu o retorno de Mário Frias sobre o caso. Envolvidos na produção de um filme sobre o ex-presidente Jair Bolsonaro, negam que Daniel Vorkaro, dono do Banco Master, tenha repassado recursos para a obra. Áudio divulgado pelo site Intercept Brasil nesta quarta-feira mostra o senador Flávio Bolsonaro cobrando de Daniel Vorkaro o repasse de R$ 134 milhões para pagamento da produção deste filme.
10: Irmão, preferi te mandar o áudio aqui para você ouvir com calma. E apesar de você ter dado liberdade, Daniel, de a gente te cobrar, eu fico sem graça de ficar te cobrando, tá? Mas, enfim, não... é porque tá num momento muito decisivo aqui do filme. Como tem muita parcela para trás, cara, tá todo mundo tenso e fico preocupado aqui com o efeito ao contrário do que a gente sonhou pro filme, né? Imagina a gente dando calote num Jim Caviezel, num Cyrus, os caras, pô, renomadíssimos lá no cinema americano, mundial, pô, ia ser muito ruim.
3: Segundo a reportagem, Vorkaro repassou R$ 61 milhões em parcelas entre fevereiro e maio de 2025 para Flávio Bolsonaro, que é pré-candidato à presidência da República. O senador admitiu que cobrou de Vorkaro o repasse de dinheiro, alegando que havia um contrato para a produção do filme. Flávio Bolsonaro afirmou que se tratava de patrocínio privado e que não teria oferecido vantagens em troca.
11: Eu conheci Daniel Vorcaro em dezembro de 2024. Não tinha mais governo Bolsonaro, não tinha absolutamente nenhuma acusação contra ele. O que acontece é que, com o passar do tempo, ele simplesmente parou de honrar com as parcelas do contrato. Sim, tinha um contrato que, ao ele não pagar essas parcelas, tinha uma grande chance de o filme sequer ser veiculado, do filme sequer ser concluído. Em função disso, inclusive, procuramos outros investidores para concluir esse

0: caro teriam ido diretamente para um fundo gerido por Paulo Calisto, advogado do ex-deputado Eduardo Bolsonaro. O ex-parlamentar fugiu para os Estados Unidos após uma investigação aberta contra ele pelo STF. A quebra de sigilo de Daniel Vorcaro foi autorizada pelo Supremo. A Polícia Federal investiga a relação do banqueiro com políticos no inquérito que apura as fraudes de 17 bilhões de reais cometidas pelo Banco Master. Vorcaro está preso em Brasília e negociando uma delação premiada. A reportagem tentou contato com as defesas de Flávio Bolsonaro e Daniel Vorcaro, mas não teve retorno. Da Rádio Nacional em Brasília, Gésio Passos.
1: Agora faltam 20 minutos para as 8. O presidente Lula defendeu nesta quinta-feira a proibição do uso de inteligência artificial nas eleições durante o evento na Bahia. Lula também falou sobre as revelações envolvendo o senador Flávio Bolsonaro e o banqueiro Daniel Vorcaro. Celnara Moreno tem as informações.
2: A proibição do uso da inteligência artificial nas eleições foi defendida nesta quinta-feira pelo presidente Lula. Durante o evento em Camaçari, na região metropolitana de Salvador, na Bahia, o presidente afirmou que o eleitor vota em candidatos de verdade.
3: Eu estava na posse do presidente do Superior Tribunal Eleitoral. E ele disse, eu vou proibir inteligência artificial 2 dias antes das eleições. E eu achei maravilhoso. Inteligência artificial é a maior evolução desse mundo digital. Ela ajuda muito. Mas na eleição, será que é necessário inteligência artificial? Na eleição, as pessoas têm que votar numa coisa verdadeira, de carne e osso. As pessoas não podem votar numa mentira.
2: A declaração foi feita durante a cerimônia de entrega de unidades habitacionais do programa Minha Casa Minha Vida. Ainda no evento, Lula comentou a divulgação de conversas entre o dono do Banco Master, Daniel Vorcaro, e o senador Flávio Bolsonaro. Segundo o presidente Lula, a mentira pode causar prejuízo.
3: Se tem uma coisa que um político tem que fazer, é olhar nos olhos do povo e permitir que o povo olhe no olho dele para saber quem está mentindo. E vocês estão vendo na televisão, a verdade é latada, mas não falha. Minha mãe dizia, mentira tem perna curta. Ela pode causar prejuízo.
2: A fala do presidente Lula faz referência às revelações de que o senador Flávio Bolsonaro chegou a pedir mais de 100 milhões de reais ao ex-banqueiro para financiar a produção do filme sobre o ex-presidente Jair Bolsonaro, pai do parlamentar. Após a divulgação das conversas, Flávio Bolsonaro confirmou ter conhecido Vorcaro em dezembro de 2024 e admitiu ter solicitado recursos para o filme. Daniel Vorcaro está preso em Brasília por suspeitas de fraudes envolvendo o Banco Master. Da Rádio Nacional em Brasília, Sayonara Moreno.
1: Hora de falar sobre imposto de renda. Você sabe como declarar o dinheiro ganho em sites de apostas? O repórter da Rádio Agência Nacional, Edgar Matsuk, ouviu especialistas e traz o passo a passo para quem ainda não fez a declaração. É o Tira Dúvidas do IR.
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5: Para o bem ou para o mal, os sites de apostas já são uma realidade nas finanças dos brasileiros. Por isso, uma das principais novidades da declaração do Imposto de Renda de 2026 é um campo específico para os lucros relacionados às chamadas bets. Se o contribuinte ganhou mais do que R$ 28.467,20 em apostas de cotas fixas, ele é obrigado a pagar 15% sobre o lucro excedente a este valor. Quem explica? É o auditor fiscal da Receita Federal, José Carlos Fonseca.
6: O que a pessoa tem que fazer? Ela tem que ver se no ano passado, em todos os sites de apostas que ela fez, se nessas bets, somando tudo que ela ganhou, se ultrapassar os 28, ela tem que calcular o imposto sobre a parte que ultrapassar. Então, digamos que o contribuinte deu muita sorte ano passado e conseguiu ganhar R$ 30.000. Nesse caso, ele diminui os 28.400, vai sobrar ali 1.500 mais ou menos, de ganho líquido e aí aplica 15% em cima disso. E tem que apresentar na declaração esse rendimento que ele teve. Ele teve um rendimento isento de R$ 28.400 e um rendimento que foi tributável de R$ 1.500 e pouco.
5: Mas com tantos sites de apostas, como saber se a pessoa de fato teve sorte suficiente para lucrar acima do limite com bets em 2025? A resposta está em um documento chamado Comprova Bet. Quem detalha é Hugo Dias Amaro, professor de Ciências Contábeis da PUC do Paraná.
7: Foi criado um instrumento importante de controle chamado Comprova Bet. É um relatório que as próprias plataformas devem fornecer ao apostador até o final de fevereiro, contendo todo o histórico.

0: histórico de ganhos e perdas. Esse documento facilita muito o cálculo e a conferência das informações.
1: Só recapitulando. Primeiro, você junta todos os comprovantes fornecidos pelos sites. A partir daí, você calcula o resultado líquido de todas as bets. Se o lucro for maior do que R$ 28.467,20, você tem que declarar e pagar 15% sobre o valor excedente. Tem mais dois detalhes. Um deles é falado por Francisco Araújo, do CRC do Rio de Janeiro.
2: Ganhos líquidos acima de R$ 28.467,20 devem ser declarados na aba Rendimentos sujeitos à tributação exclusiva e definitiva, no campo 13. Neste campo, você vai declarar os valores, lembrando sempre que incluem titulares e dependentes.
1: O outro detalhe é que saldos de contas em plataformas de apostas acima de R$ 5.000 devem ser declarados na ficha Bens e Direitos como conta gráfica mantida em agente operador de loterias de apostas de cota fixa. Da Rádio Agência Nacional em Brasília, Edgar de Matsuki.
3: Agora, 7h46, você já ouviu aqui no Repórter Nacional que, por unanimidade, o STF validou a lei que garantiu igualdade salarial entre homens e mulheres que exercem a mesma função. E você ainda vai ouvir.
4: Cidade Mineira de Araxá realiza festival literário com o tema Meu Lugar no Mundo, em homenagem ao geógrafo e intelectual Milton Santos, que completaria 100 anos em 2026.
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3: Doutora, a gente confere daqui a pouco. Antes, falamos aí do resultado da visita do presidente dos Estados Unidos à China e os acordos fechados entre os líderes das duas potências globais. Quem conta tudo pra gente é Daniela Franco, direto de Paris, aí ao vivo dos estúdios da Rádio França Internacional. Vamos lá, Dani, bom dia.
6: Olá, Gilson, bom dia para você, bom dia aos ouvintes da Rádio Nacional. Olha, Gilson, encerrado o segundo e último dia da cúpula bilateral entre a China e os Estados Unidos em Pequim. O presidente americano Donald Trump já embarcou de volta a Washington após ter declarado que obteve acordos comerciais, entre aspas, fantásticos, como uma promessa da China de compra de 200 aviões da Boeing. Detalhes aí sobre outros compromissos que teriam sido alcançados não foram divulgados. Antes de retornar aos Estados Unidos, Trump também elevou o tom contra o Irã, disse que está perdendo a paciência com o impasse nas negociações para colocar um fim definitivo à guerra. Em entrevista ao canal Fox News, Trump também declarou que o presidente chinês Xi Jinping prometeu não enviar equipamento militar ao Irã. No entanto, Xi Jinping não se pronunciou até o momento sobre essas declarações. Em um último encontro com o presidente americano hoje, o líder chinês considerou que a visita de Trump a Pequim foi histórica e ficará marcada, segundo aí as palavras do Xi Jinping. Logo depois, o Ministério das Relações Exteriores da China publicou um comunicado expressando a frustração de Pequim em relação ao conflito no Oriente Médio. Essa nota afirma que a guerra nunca deveria ter começado e não tem nenhuma razão para continuar. Nesse mesmo comunicado, o governo chinês ainda exige um cessar-fogo duradouro e a reabertura do Estreito de Hormuz o mais rápido possível. Ao vivo da Rádio França Internacional em Paris, Daniela Franco para o Repórter Nacional.
3: Ok, muito obrigado, Dani. Bom dia, bom final de semana. A Anvisa julga hoje recurso da IP contra a suspensão de produtos da marca. Quem tem as informações, Ana Lúcia Caldas. Bem, Ana, primeiro um bom dia para você. Muita gente aí aguardando essa decisão, hein?
7: É isso mesmo, né? Principalmente a empresa da IP, né? Detentora da marca IP. Mas vamos lá, Gilson. Olha, essa reunião está marcada aí para as 9h30 da manhã, porque a diretoria da Anvisa adiou de quarta para hoje, né, o julgamento desse recurso sobre a proibição da fabricação e distribuição de lote de produtos da marca IP. A agência determinou o recolhimento de detergente, sabão líquido, desinfetante e todos dos lotes com numeração final 1. A denúncia contra a empresa Química Amparo, que é aí a responsável, né, pela marca IP, foi feita pela Unilever em outubro de 2025 e março de 2026. E isso porque a legislação e a regulamentação administrativa da Anvisa, Gilson, prevê que empresas, entidades da sociedade civil, especialistas e população em geral possam fazer denúncias. Essas denúncias serão analisadas e apuradas. E antes mesmo da reclamação aí da Unilever, já havia uma fiscalização da agência marcada para abril, que foi quando as equipes, em conjunto com o Centro da Vigilância Sanitária do Estado de São Paulo e também Municipal de Amparo, encontraram as irregularidades nessa unidade. Entre elas, a presença de uma bactéria, a Pseudomonas aeruginosa, que foi constatada em mais de 100 lotes. O risco da presença desse micro-organismo é maior para aqueles imunossuprimidos, né? Como, por exemplo, quem tem câncer, doenças autoimunes ou convive aí com HIV. A Anvisa informou que a fábrica de Amparo intensificou o trabalho para cumprir as exigências da vigilância sanitária. O alerta para consumidor, né, Dilson, que tem algum produto em casa com final lote 1 desses, né, que a gente já falou aqui, continua o mesmo, evitar o uso, tá ok?
3: Ok, Ana, obrigado pelas informações. Olha, os casos de febre amarela são registrados em São Paulo. 5 pessoas morreram. A recomendação é vacinar. Cristiane Ribeiro está de volta e traz os detalhes pra gente.
8: Pois é, Dilson, subiu para 5 o número de mortes por febre amarela no estado de São Paulo registrados neste ano. As vítimas são da região do Vale do Paraíba. Outras 4 pessoas também contraíram a doença, totalizando 9 casos de febre amarela no estado. Nenhuma dessas pessoas estava vacinada contra a doença. Dessas 5 mortes, 4 são da cidade de Lagoinha. Os 2 últimos óbitos foram confirmados pela Secretaria de Saúde do estado de São Paulo nesta quinta-feira. São 2 homens, um de 64 e o outro de 54 anos. E por causa desse cenário, a Secretaria intensificou o alerta para a vacinação contra a doença, que é recomendada para toda a população. O imunizante está disponível de graça nas unidades básicas de saúde de todo o estado. Quem ainda não se vacinou contra a doença pode procurar a unidade de saúde mais próxima para atualizar a caderneta, principalmente antes de viagens para áreas rurais de mata ou regiões com circulação do vírus. A vacina deve ser aplicada pelo menos 10 dias antes da exposição ao risco. A primeira dose deve ser feita aos 9 meses de idade e um reforço aos 4 anos. Pessoas de 5 a 59 anos que ainda não foram vacinadas devem receber uma dose única. A febre amarela é uma doença infecciosa, febril, aguda, causada pela picada de um mosquito silvestre, que vive em zona de mata e não há transmissão direta de pessoa para pessoa. Os sintomas iniciais são febre, calafrios, dor de cabeça intensa, dores no corpo, náuseas, vômitos, fadiga e fraqueza. Eu volto com você, Dilson.
3: Ok, Cris, obrigado. E é hora de movimentar a nossa rede nacional de comunicação pública para falar sobre um termo que ganhou força nas redes sociais, o narcisismo. Vamos conferir na reportagem de João Paulo Seabra, da Rádio Cultura FM de Belém.
9: O termo narcisismo ganhou força nas redes sociais e passou a ser usado com frequência para definir comportamentos e relacionamentos. Especialistas alertam que o uso exige cuidado e avaliação profissional. O neurocientista Andrei Maier explica o quadro e como afeta os relacionamentos.
10: Existe um quadro do que a gente chama popularmente de narcisismo, né? Que, colocando em linhas gerais, é um quadro clínico cujos sintomas a pessoa ela ama muito ela mesma. Tende, curiosamente, a ser uma pessoa mais insegura, então ela está muito ligada no que as pessoas estão achando dela e qualquer coisa que traga segurança, ela pode agir de uma forma negativa em relação às outras pessoas para se
11: manipula,
10: promover.
11: Né?
10: É, tem uma série de aspectos e, assim, pegando aqui no nosso contexto, eu diria que seria um quadro que a pessoa tende a estar apaixonada por ela mesma. Bom, enfim, obviamente, um perfil como esse dentro de um relacionamento não é interessante, porque no relacionamento é uma troca.
9: De acordo com psicólogos, traços narcisistas podem aparecer em diferentes pessoas sem necessariamente indicar um transtorno de personalidade. A psicóloga Carolina Miller destaca a diferença entre característica e diagnóstico clínico.
12: Narcisismo é um traço. Isso faz parte da personalidade de alguém junto com outros traços que se combinam. E isso é quem a pessoa é. Quem é esse ou essa narcisista? É uma pessoa que, a primeira coisa que chama a atenção, não tem empatia, mas não é que não tem nenhuma empatia. Não tem a empatia emocional compassiva que a gente entende por empatia. Não sente assim, a outra pessoa está passando mal, a outra pessoa está precisando de ajuda. Não sente dentro do coração aquele impulso de ir lá e ajudar. Não sente isso. O que que sente um narcisista ou uma narcisista? Né? O que que acontece? Que tipo de empatia tem? Cognitiva. Empatia fria. Empatia mental. Empatia fria é a capacidade de entender o que a outra pessoa está sentindo. Sem sentir junto então, com ela. Você... Isso é o que mais chama atenção ao longo do relacionamento. Mas a gente não percebe isso no começo. A pessoa chega simulando a empatia. Ela age como se tivesse empatia, convencer de que ela é maravilhosa. Ela precisa que você ache que ela é maravilhosa.
9: Os profissionais também alertam para o uso indiscriminado do termo, que pode gerar desinformação e estigmatizar pessoas. O ideal é buscar orientação especializada sempre que comportamentos causarem sofrimento ou prejuízo nas relações. João Paulo Seabra, da Rádio Cultura FM de Belém, para a Rádio Nacional em Brasília.
3: Começou a 14ª edição do Festival Literário Flearachá, em Minas Gerais. Até domingo, o evento celebra o legado do geógrafo Milton Santos, um dos principais intelectuais brasileiros do século XX, com debates sobre identidade, território e memória. Confira os detalhes da programação com a repórter Carolina Pessoa.
4: A cidade mineira de Araxá, a 260 quilômetros da capital, Belo Horizonte, realiza até o próximo domingo o Festival Literário Flearachá, com mais de 50 atrações voltadas para o incentivo à leitura. A proposta do evento é integrar literatura, reflexão contemporânea, formação de leitores e desenvolvimento da cultura local. Nesta edição do evento, o tema é Meu Lugar no Mundo, uma homenagem ao patrono escolhido, o geógrafo e intelectual Milton Santos, morto em junho de 2001 e que neste mês completaria 100 anos. O curador do festival, Sérgio Abranches, fala sobre a escolha.
11: É um autor de grande importância, o Milton Santos. É um intelectual brasileiro da estatura de um Celso Furtado, de um Darcy Ribeiro. Ele é geógrafo, mas ele transcende a geografia. Ele funde a geografia com a sociologia e faz uma ciência social inovadora, de grande poder explicativo e que tem o seu centro na noção de território. Do lugar da pessoa, segundo ele, determina em grande parte nossos comportamentos, nossas aspirações e os nossos interesses.
4: Participam do Flearachá grandes nomes nacionais e internacionais. Um deles é Marcelino Freire, que também é referência em cursos de escrita criativa, como explica o curador.
11: Todos os autores que nós levamos são grandes. Todos eles são premiados. Tem prêmio Jabuti, tem prêmio São Paulo, tem prêmio Oceanos, prêmios internacionais também. Mas eu destacaria, entre os brasileiros, Marcelino Freire, que é, além de um grande autor, ele é um grande professor de escrita criativa e dos mais bem-sucedidos e conhecidos do Brasil.
4: Outros importantes nomes são os da jornalista, escritora e professora Bianca Santana, autora de Quando Me Descobri Negra, o psicólogo e escritor Alexandre Coimbra Amaral, autor de Cartas de um Terapeuta, e o jornalista e escritor angolano José Eduardo Agualusa, com obras traduzidas para mais de 20 idiomas, entre elas Nação Crioula e O Vendedor de Passados. O festival conta ainda com o prêmio de redação para estudantes, que neste ano segue o tema do evento Meu Lugar no Mundo, propondo a eles uma reflexão sobre a noção de pertencimento para além da casa, considerando outros espaços, como bairro, escola, relações e histórias vividas, em diálogo com o pensamento do geógrafo Milton Santos. A programação do Flearachá inclui uma exposição de fotografias produzidas com máquinas analógicas por alunos entre 10 e 18 anos da Escola Municipal Romália Porfírio de Azevedo, da periferia da cidade. A proposta é apresentar ao público o olhar dos jovens sobre o lugar onde vivem. O evento acontece no Moderno Teatro do Centro Cultural Uniaraxá, com entrada franca. Outras informações em fliaraxá.com.br. Da Rádio Nacional no Rio de Janeiro, Carolina Pessoa.
3: E o Repórter Nacional fica por aqui com trabalhos técnicos de Guiberto Martins. Você pode conferir as nossas reportagens no site radioagencianacional.abc.com.br. E você fica agora com o programa Alô, Alô, Brasil, com José Luiz da Atena. Ótimo dia para você, aproveite bem o fim de semana.
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3: Bom dia, meus amigos e minhas amigas da Rádio Nacional Frequência do Brasil. Os caras estão tirando sarro do meu chapéu aqui. Tá frio pra caramba hoje em São Paulo. Só aumentar ou o som do meu microfone, ou da minha garganta, ou o meu som. Não, o cara falou que tava bom, porque não dá pra confiar nesses caras. Agora ficou pior ainda. Agora sem o chapéu ficou pior ainda. Tem uma escova aí pra arrumar o cabelo, não? Brincadeira, cara. Ficou horrível isso aqui. Lamentável. Não, sabe como é que vai ficar bom?
4: Não.
3: Você que não tá vendo a imagem, não tá entendendo nada. Corta, abre do geral, por gentileza, Serginho. Brilhante, Serginho. Eu vou fazer hoje sem fone. Porque a gente tem que pentear o cabelo para entrar no ar. Né? Aqui tá frio, eu botei o meu chapéu, e aí pediram para eu botar o chapéu em cima do fone. Ficou ridículo, o chapéu ficou lá em cima. E pior de tudo, até amigos como você. Que eu perguntei se estava bom e você falou que estava bom. Tava horrível. Assim, pelo menos o chapéu fica mais ou menos colocado na cabeça. E porque eu tô com gripe, vim com casaco hoje para um frio enorme que está fazendo aqui em São Paulo, de madrugada estava pior ainda. Madrugada a situação estava bem mais grave. E eu fiquei imaginando, porque você está no conforto da sua casa e tal, onde quer que você more, entre quatro paredes ali, você tem uma forma de se aquecer. Já tem a barreira física para você se aquecer, não é verdade? Dá para ouvir alguém falar comigo aqui ou não? Sem o fone, dá para ouvir? Porque senão eu não sei o que eu vou fazer. Eu vou ficar com a imagem do Agostinho, eu vou dublando o Agostinho, porque realmente não deu nem tempo de fazer barba nem cortar o cabelo. Só tomei banho, por uma questão de tomar banho, senão saia todo mundo correndo aqui. Mas até que não está tão ruim, não. Quando o Daniel falou que estava bom com o chapéu em cima do fone, eu tinha certeza que não estava bom. Eu tinha certeza absoluta que não estava bom. Assim ficou menos pior, mas você pelo menos mantém a integridade da sua cabeça por causa do frio e da sinusite e da gripe. Aliás, você de mais idade, pelo amor de Deus, vá tomar vacina contra a gripe. A influenza chegou de uma maneira brutal e pessoas de mais idade estão morrendo. E as vacinas estão sobrando nos postos de saúde. Por favor, cuide da sua saúde, que é fundamental. Bom, voltando à vaca fria, o presidente Lula foi curto e grosso quando comentou o ocorrido com o Flávio Bolsonaro. Disse que o assunto do Flávio Bolsonaro é caso de polícia. E não falou mais absolutamente nada. Fora isso, eu não tenho visto tantas manifestações assim, quantas eu imaginei que fossem ter, depois desse gravíssimo diálogo que os caras estão querendo desmoralizar do Flávio Bolsonaro com o possível, respeitando-se o princípio da inocência, mas a gente pode estar diante do maior gangster financeiro da história do Brasil. E quem conversa com um gangster do jeito que o Flávio Bolsonaro conversou é porque está metido em coisa errada. Com 136 milhões de financiamento de filme, quanto seria usado para o filme mesmo e daí por diante, mas eu não ouvi uma chiadeira tão grande, sabe por quê? Porque os caras têm medo do próprio rabo, eu não sabe se de repente o rabo deles, estou falando rabo de bicho mesmo, né? Não fiquem preocupados com palavrão, não é isso não, se o rabo deles também não está abanando em seara criminosa, tipo assim, olha, eu não vou falar nada, porque amanhã pode aparecer uma conversa minha. E tudo que indica um pretenso silêncio nesse caso indica que pode ter mais gente envolvida nesse buraco criminoso, nesse furacão criminoso que pode vir por aí. Se foi divulgado isso ontem de um site da Intercept, você imagina o que, que a Polícia Federal tem em mãos de um único celular desse Vorkaro. Tá? Isso pode abalar a República Federativa do Brasil às vésperas de uma eleição. Estourou no Flávio, vai estourar em mais quem por aí? Não é? Vai estourar em mais quem? O Lula falou de uma maneira tranquila: eu não vou comentar isso porque eu não quero chutar cachorro morto, mais ou menos isso. A polícia que investigue, porque isso é caso de polícia e parece ser mesmo caso de polícia. Não tem como você aceitar a explicação: é natural, eu pedi, de repente, um dinheiro para uma instituição privada. Uma ova, esse banqueiro, vulgo banqueiro, cujo pai ameaçava pessoas e coisas que tais, tudo indica que, sempre respeitando o princípio da inocência antes do julgamento, mas ninguém vai para a cadeia, pelo menos a maioria das pessoas desse porte não vai para a cadeia se a polícia não tiver prova contundente. A justiça não é mané de mandar o cara para a cadeia se não houver prova contundente. Havia contra o tal de Vorkaro, contra o pai dele, e esses caras que ficam falando, independente de ser Bolsonaro, de ser quem quer que seja, que fica falando com um bandido e pedindo dinheiro para financiar isso, aquilo outro, dinheiro sujo ao que parece, não é verdade? Tem que ser investigado, doa quem doer. Mas se for do governo, até não. Não me interessa se é do governo ou não. Se for do governo, tem que ser investigado também. Entendeu? Porque senão perde a credibilidade. E a justiça não pode perder a credibilidade, porque se a justiça perder totalmente a credibilidade, nós vivemos num país em que um poder é abalado e, como eu disse ontem ao ministro Gilmar Mendes, quando um dos poderes é abalado é o suficiente para você desmontar qualquer processo democrático. O próprio ministro reconheceu ontem aqui, então não fizemos corte nenhum do Gilmar, né? Nós ficamos perdendo tempo 2 horas hoje de manhã e ninguém teve a capacidade de pensar em separar alguns cortes da boa entrevista do Gilmar Mendes. Ele chama a nossa democracia do que ele falou? Uma democracia titubeante ou coisa parecida. Por que você não pensou em fazer um corte do Gilmar Mendes? Por que você, Karina, não pensou em fazer um corte do Gilmar Mendes? E por que é que eu, o principal burrão dessa história, não pensei em fazer isso? Ficamos, vamos entrevistar quem? Fulano de tal. Primeiro que ninguém aguenta mais a entrevista. O que enche o saco, você ouvir entrevista e dar entrevista, não está no gibi. Porque todo lugar que você vai é podcast. Não é verdade? Você senta num bar, o cara começa a conversar com você e fala, estão gravando um podcast aqui. Então o cara não aguenta mais dar entrevista para podcast e ninguém aguenta mais ouvir podcast também. Não é? Chegou um momento que podcast é com PH, cara. E o cara liga e fala assim, você não quer falar no podcast e tal? Não, não quero falar. Não quero falar porque eu não aguento mais ouvir. E a dificuldade que você tem para arrumar um entrevistado hoje em dia? Entendeu? Antigamente todo mundo queria falar. Hoje o cara tem o seu próprio canal de comunicação. No Instagram, rede social. Né? Quem começou a descobrir isso aí foi o jogador de futebol. Essa leva de jogadores de futebol, depois da leva lá do Pelé, do Zico, do Rivelino, Gerson, Tostão, né? Houve uma transição, né? Porque os meios de comunicação eram os mesmos, rádio, jornal e televisão. Quando começou a surgir a internet, os caras perceberam que é melhor eles mesmos darem a notícia do que o cara dar uma entrevista. Que normalmente eles acham que o que sai de ruim na entrevista é o jornalista quem deturpou. Não é, o cara falou. Mas aí eles preferem confiar neles mesmos e eles mesmos gravarem vídeos e dar entrevista. Então, ninguém quer ir mais em podcast ou coisa parecida. E do jeito que tá duro de aguentar mesmo. Porque tem cara que fala num podcast de manhã, no outro podcast à tarde e outro podcast à noite. O último cara que vai entrevistar o sujeito não aguenta mais fazer entrevista e nem o cara que está dando entrevista aguenta dar entrevista. Não aguenta, não tem cabimento. Eu estava entrevistando a Hortência aqui outro dia, ela falou no meio do programa da Atena, eu vim aqui porque você é meu amigo. Mas hoje de manhã eu fui numa palestra, depois eu passei num podcast. No final da entrevista, deu para perceber que a Hortência não estava nem ouvindo mais o que eu estava perguntando. Então é duro, não é brincadeira, não. Mas esse caso do Flávio Bolsonaro, deixa eu dar um gole d'água aqui, porque sem o fone eu não consigo falar direito. Tem como aumentar o som ambiente aqui? Estoura da microfonia? Então eu não consigo falar direito sem o fone. Ou então, por favor, peça um cabeleireiro lá, ou uma cabeleireira. Vamos fazer maquiagem e tal. Você fica no programa durante mais ou menos uns 2 minutos e meio e depois eu volto. Que é o máximo que eu devo. Olha, Dom Pedro não falou pro filho dele? Senta no trono antes que o outro faça. Não falou isso, Dom Pedro? Pro filho dele?
4: Sim, consta que sim.
3: Mesmo assim, derrubaram o Dom Pedro.
4: Tá vendo?
3: Demorou, mas derrubaram. Toma água aqui.
4: Vai lá.
3: Não, pode deixar do jeito que tá. Isso aqui é que nem avião. Começa a pintar muito, o avião cai. O cara começa a pintar aqueles negócios, logotipo, pega artista, aí o avião cai. Melhor não mexer deles do jeito que tá. O problema é meu mesmo, eu sou surdo mesmo, então o problema é meu. Eu que me exploda. Só que eu estou estranhando que as pessoas não estão batendo com muita veemência num diálogo que parece ser criminoso entre o Flávio Bolsonaro e o Vorcaro. Se o que o Vorcaro faz é crime, se ele meteu a mão no pote e o cara vai falar, ah, meu amigo, eu sei que a situação está difícil aí, que o negócio está difícil para você aí, mas está para todo mundo. Você vê, tem ator para pagar, tem boleto para pagar. Deu até dó do Flávio Bolsonaro naquele momento. A gente ficou com dó do Flávio, entendeu? Porque, olha, coitadinho do Flávio, ele tem que pagar ator, manda 130 aí, entendeu? Tem que não ter um real para pagar o bom prato. Tá um real ainda, o
5: não.
3: Um real. Como é que tava a comida do bom prato hoje? Você foi lá ontem, esses dias?
5: Não tenho ido, Datena. Bom dia.
3: Você não tem ido porque é ruim a comida?
5: Não, é porque eu não chego a tempo.
3: Por causa do horário.
5: É.
3: Mas as últimas vezes que você foi, era boa a comida?
5: Sim, boa. Menos de quarta-feira que a feijoada.
3: Qual foi o último rango que você pegou lá?
5: Arroz, feijão, frango desfiado e salada. E uma maçã de sobremesa.
3: Um real. E refrigerante tem que pagar?
5: Não, tem filtro d'água lá. Tem gente que leva refrigerante, mas eu tenho um filtro d'água, eu prefiro tomar água.
3: Tem o quê?
5: Filtro d'água, tem um filtro d'água.
3: Ah, tem um filtro.
5: Aí água à vontade.
3: É gozado, esse negócio de filtro, a gente chama de talha. Lembra disso, Agostinho?
4: Não, sinceramente não.
3: Você está querendo me deixar com cara de bobo?
4: Não, eu sempre conheci como filtro.
3: Talha era um filtro.
4: Não, desculpa, eu não...
3: Talha, você nunca viu uma talha?
5: Filtro de barro.
3: Que era de barro, filtro de barro.
4: Ah, sim,
3: você
4: de barro,
3: enchia d'água a parte de cima,
4: isso.
3: Tinha um filtro, isso. Descia para a parte de baixo.
4: Decantava.
3: Tá mais ou menos a explicação que você deu da chuva.
4: É.
3: Daquele, do enclave lá na Suíça.
4: Talha.
3: Olha, a chuva, ela é a água evapora, depois ela desce em forma de chuva.
4: E vai, é o ciclo da
3: essa
4: vida.
3: Essa é uma explicação científica do Agostinho Teixeira. A talha, ela é dividida em duas partes. Isso. Talha. Tinha outro nome que eu estou tentando lembrar. Não é moringa. Moringa é uma coisa. Talha é outra coisa. A talha era dividida em duas partes. De barro, a parte de cima e a parte de baixo. Então, você enchia a parte de cima, tinha um filtro.
4: Sim.
3: Filtrava a água na parte de baixo, você abria a torneira e tomava.
4: Não era filtro direto
3: na torneira.
4: Sim, eu lembro desse.
3: Não é esse, é talha.
4: Eu não associei o nome à pessoa. Para mim, não chamava talha, era filtro mesmo.
3: Não, é talha.
4: É.
3: Talha, eu não sei por que se é de origem. Vê por que talha chamava talha. Deve ser de origem portuguesa.
4: Pode ser.
3: E você, com luz, o brasileiro, deveria saber. Olha, eu estou enrolando aqui porque é o seguinte, estou esperando o Guilherme Boulos falar. Então eu e o Agostinho perdemos tempo falando um monte de bobagem aqui. Apaga tudo que eu falei. A única coisa que eu falei é o seguinte, que se o Flávio Bolsonaro... Você está me escutando aí, Guilherme? Está me ouvindo bem?
6: Perfeitamente, Datena.
3: Espera um pouquinho, deixa eu acabar aqui, Boulos. Então é o seguinte, o que eu estou dizendo... Isso aqui não tem um jeito de aumentar, não? Senão liga no meu telefone. Agora está melhor, espera aí. Então, é o seguinte, eu estava dizendo, né, que o presidente Lula foi curto e grosso e não quis tripudiar. A mesma coisa que você está esbofeteando um cara num ringue, batendo no cara no corner, e aí você não precisa tripudiar o cara, você deu mais um, não precisa esperar o cara morrer para parar a luta. O Lula falou assim, isso aí é caso de polícia, e é mesmo, né? Porque se o Vorcaro mexe com milhões de dinheiro sujo, naturalmente quem liga para ele para pedir dinheiro e é dinheiro sujo, sujo também pode ficar, e é caso de polícia mesmo. Agora, eu não vi tanta veemência de pessoas do meio reagindo a essas colocações do Flávio Bolsonaro, que pareceu responder como se fosse uma coisa absolutamente simples, e não é, não é. Tanto que quando pediram a prisão dele, que foi o Lindenberg, né, eu não achei nem fora da curva. Você está mexendo com um cara que pretensamente é bandido, mesmo com o princípio lógico de você beneficiar o cara com o princípio da dúvida e da inocência, o cara não está preso de graça. A Polícia Federal tem provas graves contra ele, contra o pai dele, que foi preso também. Sei lá quem mais foi preso da família dele. Tem o Cansado, que foi preso da família dele. Mas eu não senti muita reação dos parlamentares, por exemplo. Será que os caras estão com medo de terem conversado com o Vorcaro, voado no jato do Vorcaro, bebido na água do Vorcaro? Será que é mais ou menos isso, Guilherme? Você quando, costuma ser um cara curto e grosso e direto, e você tem um compromisso importante agora aqui, não vou tomar muito o seu tempo, mas você é um dos caras mais importantes da República, é importante que você fale sobre esse negócio do Flávio Bolsonaro com o Vorcaro. Pois não, bom dia, Guilherme.
6: Bom dia, Datena. Não, com certeza. Eu acho assim, é de uma gravidade e de um cinismo dele. Você falou muito bem. Depois ele dá entrevista dizendo, ah, mas não era dinheiro público, era dinheiro privado. Mas não importa o que que era. A questão é, você tem um banqueiro que já estava mais sujo que pau de galinheiro, exposto em praça pública, e esse cara vai lá e manda um áudio pedindo 134 milhões de reais, supostamente para um filme. Ô, Datena, para o filme, sabe, tem que ser a velhinha de Taubaté para acreditar que esse dinheiro iria para um filme, tá? Começar por aí. Agora, o que é mais curioso, Datena, é que esse cidadão, o Flávio Bolsonaro, até uma semana atrás, estava cacarejando, né, pagando de moralista, e dizendo que o problema do Master era da esquerda, era do PT, era do Lula. No mesmo dia, inclusive, em que o áudio foi revelado, há dois dias, ele deu uma entrevista de manhã debochando de um jornalista que perguntou para ele sobre o Vorcaro, chamando o jornalista de militante, dizendo que era mentira. Então, ou seja, ele foi desmascarado em praça pública. Essa é a realidade, Datena. Desmascarado. E vou te dizer mais. Para mim, Datena, isso é só a ponta do iceberg. Só a ponta do iceberg, tá? Porque quando a Polícia Federal for seguir o dinheiro e dizer para onde foi o dinheiro que o Vorcaro mandou, ele deve ter ido para lavagem. Eu não vou aqui, vou falar o deve, né? Porque todo mundo tem o direito de tentar provar a sua inocência. Agora, deve ter, porque esse Flávio Bolsonaro teve precedente de lavar dinheiro em loja de chocolate, lavar dinheiro comprando 51 imóveis em dinheiro vivo. Teve aquela história de uma mansão de 6 milhões de reais em Brasília, que ele nunca comprovou de onde veio o dinheiro. Sem falar no envolvimento dele com o escritório do crime da milícia, da rachadinha do Queiroz, tudo que não presta. O Flávio Bolsonaro, Datena, ele não tem biografia, ele tem ficha corrida, ele tem capivara. E eu acho que agora ele estava querendo pagar de bom moço até aqui, né? Dizer que não, que ele era o Bolsonaro que se vacinou, ele era diferente do pai. Olha, assim, eu me arrisco a dizer que se tem alguma diferença dele com o pai é que ele conseguiu ser mais corrupto que o pai. Aí ele vai ter que se explicar e vai sair desse lugar que ele estava, querendo dar lição de moral, querendo apontar dedo para os outros, como se o povo brasileiro não tivesse memória do que foi o governo do pai dele, do que eles fizeram na pandemia, do que foram as joias da Arábia Saudita, do que foi a tentativa de golpe, do que eles fizeram quando bateram continência para a bandeira dos Estados Unidos e usaram o bonezinho do Trump. E agora, mais essa do áudio dos 134 milhões para o Vorkar é farsa. Ela pode demorar a cair, Datena, mas ela cai. Nada como um dia após o outro.
3: A questão do banco privado, eu já disse ontem aqui. Falei, olha, é brincadeira. Dois dias atrás, foi preso um cara que ajudava outro cara, que era o pretenso dono de um banco privado criminoso. Banco sabe de quem? Do PCC. Foi preso um cara em Goiânia que era o braço direito do cara que era o pretenso laranja dono do banco do PCC. Ora bola, se até o PCC tem banco, né? Que diferença tem o banco do Vorkar pro banco do PCC? Ao que tudo indica é mais grave ainda, porque misturava dinheiro limpo de gente honesta com dinheiro sujo, enganava as pessoas num esquema piramidal que muito político sabia, né? Ficava dando banda em aviãozinho, pagando pau de moralista, dando banda em avião do Vorkaro, indo em festas bilionárias do Vorkaro, que contratou o Coldplay por 200 milhões, ia sair barato o filme do Bolsonaro. Era 136. Aliás, acho que nem a fábrica de chocolate do Johnny Depp, falando em chocolate aí do Flávio Bolsonaro, tinha um orçamento tão caro. Acho que eles iam botar o Al Pacino para ser o Bolsonaro. É, Al Pacino, o Denzel Washington para participar do filme. Devia ser esses caras, Brad Pitt. Não, Brad Pitt eu não deixaria, porque acho que tem cara mais bonito como o Brad Pitt, como o Agostinho Teixeira, por exemplo, que tá louco para fazer uma pergunta e não faz.
4: Não, tô louco sim, porque essa história é maluca mesmo. Boulos, prazer falar com você. Essa história tem tudo para crescer, para ficar mais cabeluda, né, Boulos? Porque essa grana toda não cabe no orçamento de qualquer filme, por mais mega produção que seja. Então tá com cheiro, tá com... Bom, primeiro que ontem...
3: Não, e vai longe, não é só no esquema parlamentar, não. É. Tem esquema de jornalista metido no meio disso aí, não é verdade? Tem esquema de agência metida no meio disso aí. Não é só parlamentarista, não. Vai longe isso aí.
4: E ontem o Flávio acabou... Uma das poucas coisas que ele confirmou, que deu para entender, na explicação confusa dele, é que o tal do Paulo Calisto, que é advogado do Eduardo Bolsonaro, era o cara que recebia essa grana do filme. Quer dizer, ele conseguiu o green card do Eduardo Bolsonaro e, por tabela, acabou pegando dinheiro para fazer o filme. Quer dizer, tá com um cheiro, né, Boulos, de que essa grana, de fato, não ia parar nesse filme mesmo, né?
6: Ah, eu acho, Agostinho, primeiro que é assim, né? Porra, o cara vai fazer um filme do Bolsonaro, tá bom, tem gosto pra tudo, tem direito de fazer isso. Agora, 134 milhões de reais, eu tava vendo ontem a comparação com os filmes brasileiros que ganharam Oscar. Tava vendo a comparação com o Agente Secreto, tava vendo a comparação com Ainda Estou Aqui, com Central do Brasil, com Cidade de Deus, foi uma mega produção também. Foi tudo três, quatro vezes menos do que esse valor. Assim, isso era para filme, gente. Sim, agora a Polícia Federal vai mostrar para que era. E aí, por isso que eu disse para vocês, Agostinho, que essa é a ponta do iceberg do meu ponto de vista. Eu acho que ainda vai aparecer coisa cabeluda aí, tá? Acho que sim, se foi lá para os Estados Unidos, ainda tem problema de evasão de divisas. Se foi lá pro Bananinha, esse dinheiro pode ter ido?
3: É uma desconfiança, que foi dinheiro usado para bancar o Eduardo lá nos States.
6: Exatamente, a Polícia Federal disse isso, não sou eu que estou dizendo. E mais, se foi usado lá da Atena, com que finalidade? Foi para bancar o lobby dele contra o Brasil? Porque ele ficou lá só trabalhando para tentar ir fácil contra o Brasil, para dificultar a vida do Brasil, para sancionar o Brasil. Ou seja, então, ele olha que coisa. Ele pode ter pego o dinheiro sujo e usado o dinheiro sujo para traição da pátria. Quer dizer, a história pode ficar mais grave ainda. Eu acho que tem que aguardar os próximos capítulos. Mas eu acho que poucas coisas na vida são tão satisfatórias como você vê um moralista sem moral ser desmascarado. Quando você vê uma pessoa hipócrita, alguém que é mais falso que nota de 3 reais, né, ser exposto em praça pública. porque mentir, atacar para os outros, ele ficou dizendo esses meses todos, todos eles, todos os bolsonaristas, tá? Ah, isso é do Lula, isso é da esquerda, né? Ou seja, e na prática, né, eles que estão envolvidos até o pescoço, hoje está tendo operação, agora que nós estamos falando aqui, está tendo operação da Polícia Federal com Cláudio Castro, que também teve R$1 bilhão dos velhinhos do Rio de Janeiro que ele deu para o Master. O seu Ibanez, em algum momento, não sei se vai chegar nele, porque teve um negócio do BRP lá dele com o Vorcaro, que queria salvar o Master. O Nicolas Ferreira, que andou no jatinho deles. Ou seja, e toda essa gente tem a pachorra, a cara de pau, de ir no debate público, ir na internet, ir no TikTok, onde quiser, e sair apontando o dedo para os outros. É o rabo abanando o cachorro, sabe? Isso não faz o menor sentido. E aí, quando as pessoas são desmascaradas...
3: Que horas é o...
6: Eu acho que
3: é
6: um bem para a democracia.
3: Ah, não, que eu pensei que já estava no evento. Você está num evento onde é em Maceió, não é? É, eu só vou fazer mais duas ou três perguntas para liberar para o evento. Agora, me diga uma coisa... O ministro, quando fala com essa veemência, eu conheço bem o Boulos. Primeiro que o Boulos não é de mentir. Eu nunca vi o Boulos mentir. Ele às vezes erra, como eu erro, como todo mundo erra, mas não com vontade de mentir. A gente não mente. A gente erra, comete erros graves, mas mentir a gente não mente. O Boulos, quando diz isso, é porque sabe que tem mais coisa aí. Um ministro de Estado tão próximo do presidente Lula não está dizendo que quero ver o que vai acontecer... Porque parece que a coisa é mais cabeluda do que a gente imagina. E esses desdobramentos vêm um em cima do outro e muito próximo disso. E, repito, não é só gente no meio político que está aí, não. Tem muita gente envolvida que pode pegar outros esquemas no meio do caminho. Se um banco desse tamanho, que não tinha absolutamente condição nenhuma de ser desse tamanho e era, porque foi inflado... mais ou menos num esquema piramidal que fazia aquele Maddox lá nos Estados Unidos, que está preso para o resto da vida, e disseram para ele, Maddox, Maddox parece nome de remédio, né? Toma 2 Maddox por dia que você fica rico. Eu falo, meu chapa, o negócio é o seguinte, se você não entregar todo o esquema, nós vamos prender teu pai, tua mãe, teu cachorrinho, levar tudo que você tem e deixar você pelado e com a mão no bolso. Na hora ele entregou tudo e está cumprido prisão perpétua mais 200 ou 300 anos. Então as penas têm que ser... Não adianta você fazer, de repente, projeto de lei, não adianta você fazer PEC da segurança, PL da segurança, se as leis não forem aplicadas mesmo. Tem que ser aplicadas e penas pesadíssimas. O cara perder tudo que ele tem. Pior do que ir para a cadeia para um cara desse, que ainda acho que tem que ir, é perder o dinheiro que roubou. Deixa eu gravar. Começa a vida agora, como a maioria dos brasileiros que está endividada aí, não tem R$100 para pagar uma conta de luz ou coisa parecida. E quantas vezes ainda que é roubada, que não é uma conta justa, entendeu? A maioria dos brasileiros não tem para comer. O cara fala, olha, a situação está difícil. Pô, deu vontade de mandar um pix para o Flávio Bolsonaro ontem. Olha, meu irmão, você sabe, a coisa está difícil. Um dia antes do cara ser preso, está difícil para todo mundo, nós temos que pagar os atores, você vê que coisa, estamos numa situação lamentável. Muita gente ligou com dó aqui perguntando que nunca era o Pix do Flávio Bolsonaro. Agora, Boulos, você deve estar sabendo mais coisa. Esse negócio é tão cabeludo quanto parece ser mesmo?
6: Satana. Olha, assim, quem tem as informações do caso é a Polícia Federal, é o Ministério Público. Agora, a gente olha uma coisa, né? Já dizia o Leonel Brizola da Atena, quando tem cara de porco, focinho de porco, rabo de porco, é porco. As coisas estão se juntando. Não tem como. E você quer saber, tem gente, Datena, que está envolvida em todas. Tem gente que não aguenta ver um escândalo que ele aparece no meio. E um deles é uma pessoa que você também conhece, que é o Ricardo Nunes. Você acredita que nesse caso do filme do Bolsonaro, tem uma empresa também ligada ao Ricardo Nunes? Ontem foi feita a denúncia, espero que seja investigada, porque tem gente que consegue... investigação de um impressionante, que também entrou na história do financiamento do filme do Bolsonaro, parece que com 100 milhões. Ou seja, quando o quebra-cabeça vai se juntando, né? Quando você chega e pega o envolvimento, como você bem falou, não apenas de agentes políticos, tá? Aqui nós estamos falando de um escândalo que envolve agentes políticos, gente da justiça, gente do poder econômico, tá? Gente ligada à imprensa. Inclusive, ontem mostrou com infiltração nas forças de segurança. Ontem teve policial preso porque também estava dentro do esquema, vazando informação a serviço deles. Então, eu acho que isso é ilustrativo para mostrar como os privilegiados, né, os bilionários desse país se acostumaram a ir se apoderando dos espaços de poder e querendo comprar todo mundo, fazendo seus lobbies e achando que são invencíveis. Uma hora a casa cai, como está caindo, e está caindo também a do seu Flávio Bolsonaro.
3: Olha, sem querer esticar muito a conversa, você também é prova disso, que depois das eleições, a perseguição política que eu sofri em São Paulo quase que me eliminou totalmente da imprensa. Todo lugar que eu vou é perseguição política depois das eleições. O último argumento que eu ouvi de um dono de televisão, o cara chegar para mim e falar assim, olha, você não pode mais fazer jornalismo porque você apoiou o Guilherme Boulos durante a eleição. Pô, eu e o Boulos quase que quebramos o pau um dia no debate da Globo, porque o Boulos falou assim, pô, vocês têm que me ajudar, para de ajudar os outros aí. Eu falei assim, você não sabe da missa o terço, cara. Eu quebrei o pau com todo mundo, inclusive às vezes quebrei o pau até demais, mais do que devia quebrar o pau. Eu e o Boulos fizemos uma campanha limpa, ninguém ajudou ninguém, não. Pelo contrário. Agora, claro que no segundo turno eu tinha direito de fazer o que eu quisesse. Entendeu como é que é o negócio? Mas nós não fizemos conchavo, não fizemos jogadinha, com muita gente tentou fazer comigo, me ligar ou me eliminar no meio dessa competição política, pedindo para, inclusive, o dono dessa televisão me tirar das eleições antes do primeiro debate, onde eu fui uma porcaria de debatedor. O Boulos até que me ajudou, porque ele foi legal. Eu perdi as eleições no debate, achei que ia arrebentar os caras porque eu falo bem, mas político tem um jeito diferente de debater, e eu perdi as eleições no debate, porque a última pesquisa antes do debate, estávamos o Ricardo, o Boulos e eu em primeiro lugar, diferença de um ponto. Depois daquele debate eu comecei a cair. E aí, mas antes do debate, me chamaram para uma reunião, olha, já que você está em primeiro lugar, é melhor você deixar as eleições, porque é bom para nós e bom para você. Sabe qual é a resposta que eu dei, Agostinho? Você acha que eu sou o Rubens Barrichello? Eu estou em primeiro lugar, vou parar o carro para o Schumacher passar? E me ferrei. Ah, fui prepotente. Fui prepotente. Mas também não fui canalha a ponto de aceitar esquema que eu poderia me beneficiar. Seria muito mais fácil para que eu tomasse essa decisão de não continuar na corrida política, eles apostavam nisso, do que continuar. Tanto que eu repito, depois das eleições, quase que anularam 52 anos da minha carreira e eu não vi quase que ninguém me defendendo. Todo lugar que eu ia, aparecia esse sujeito que o Boulos falou, que eu não vou ficar repetindo o nome dele aqui, que já me processou umas 300 vezes, eu tenho orgulho de ser processado por algumas pessoas, mas todo lugar que eu ia, não só ele, mas figuras importantes, as mais importantes do estado de São Paulo, complicando a minha carreira política. Ninguém queria me contratar porque o cara ameaçava não botar mais dinheiro público na televisão dos caras. Então, todo lugar que eu trabalhei, eu sofri perseguição política. Eu não vi quase ninguém tentando me ajudar, um jornalista que tem 52 anos de profissão, sendo aniquilado praticamente. Eu fui entrevistar o Haddad uma vez, me tiraram de dentro do avião, porque o cara me ligou, você não pode entrevistar o Haddad. Entendeu? Por que eu não posso entrevistar o Haddad? Não, porque o Haddad era o PT, uma vez o Lula deu uma entrevista aqui e não deu certo. O mesmo cara que depois que eu saí de lá, entrevistou o Lula e deu aquele maior pau com o Zezé, lembra disso? Opa. Eu não vou falar a televisão que foi em homenagem ao Silvio Santos, não posso, porque o Silvio Santos eu gosto demais dele. Mas os caras me tiraram dentro do avião, me impedindo de eu fazer uma entrevista com o ministro da Justiça. E depois ameaçaram cortar o horário do meu programa e coisas que tais. E na outra que eu trabalhei 30 anos, olha, você não pode mais fazer jornalismo depois dessas eleições, porque você foi favorável à esquerda. Eu falei, ah, vai te catar, quem é você para dizer que eu não posso fazer jornalismo? Quem é você, cara, para dizer que eu não posso fazer jornalismo? Eu tenho 2 prêmios Herzog de jornalismo, entrei na sua televisão, a sua televisão tinha uma audiência militar, era 1-2, 1-2, 1-2, passei para 15, 16, 17, mantenho essa televisão com o maior índice de audiência dos 22 anos. Os caras acabaram com a minha carreira, cara. Eu fiquei quieto, na minha, estou falando aqui abertamente pela primeira vez depois de muitos anos. O Bolo sabe disso. E eu sofri quieto, para não prejudicar companheiros de profissão ou coisa que tal, porque eu acreditava ainda que era possível trabalhar na imprensa sem ser perseguido. Você entendeu? Porque os caras, uma hora, falaram assim: oh, você precisa escolher. Uma hora eu sou o Hitler, outra hora eu sou o Gandhi. Outra hora eu sou, pô, escolhe aí quem eu sou, cara. Vai te catar. Ah, mas qual é a sua ideologia política? A minha ideologia política é a Constituição. É o povo brasileiro. Se dane a direita, a esquerda, o centro. A minha ideologia é a Constituição brasileira. Quem estiver ao lado da Constituição, quem não pedir grana para financiar filme de 136 milhões, quem não roubar organismos públicos, quem não meter a mão em dinheiro público, quem estiver ao lado do povo, para o povo mesmo, eu estou do lado de quem está do lado desse pessoal. E fui até justo demais quando o Bolsonaro ainda queria a minha participação nas eleições para apoiá-lo, nas eleições dele contra o Lula, eu não aceitei. Falei, não, eu estou fora das eleições, o Tarcísio do Miquel como candidato junto com ele, eu ia ser eleito com o pé nas costas naquela época para senador. Não quis. Mas quando o Lula me chamou também, eu falei, presidente, eu gosto muito do senhor. E quer queira, quer não, quando eu operei do pâncreas, de um câncer de pâncreas, o primeiro cara a ligar no Hospital Sírio-Libanês não foi ninguém da minha família e nem o presidente da emissora que eu trabalhei. Foi o Lula, para perguntar como é que eu estava. Então eu sou grato pra caramba ao presidente Luiz Inácio Lula da Silva, mas não quis apoiá-lo também na eleição, porque eu não ia apoiar o outro. Você quer ser mais justo do que isso, cara? Falei, eu não vou apoiar ninguém, pronto, acabou e fim de papo. Claro que foi com dor no coração, porque eu gostaria de tê-lo apoiado, porque ele foi o cara mais legal que teve comigo, assim, de relação de amizade, saber se eu estava bem de saúde, se eu não estava bem. Sabe quantas pessoas ligaram no hospital? Quase ninguém. O Lula foi um desses quase ninguém. E foi o primeiro a ligar, e ele estava numa fase de aprovação do governo dele, lá em cima, 83% ou coisa parecida, não precisava ter ligado para mim. Mesmo assim, eu fui justo, não apoiei ninguém, entendeu? Ah, você está reclamando disso? Eu não. Se eu precisar, eu dou uma bica aqui nessa televisão que é do governo, dou uma bica em tudo quanto é a televisão e vou para casa que é a galinha. Porque para viver eu e a Matilde, eu não preciso de muita grana. Eu não preciso de muita grana. Pergunta pro Bolo se ele vive com muita grana. Ele não vive com quase nada, não. Vivo num bairro modesto, numa casa modesta. Eu fui na casa dele, eu conheço o Boulos. O Boulos, ele é o que ele fala que ele é. Ele não aparenta uma coisa e a outra. Entendeu? Então ele vive modestamente, como o Alckmin, pô. O Alckmin diz que tem 2 pares de sapato, 1 terno. Fui almoçar com o Alckmin no Palácio Jaburu outro dia, uma mesa de 300 lugares, sei lá pra que aquela mesa também. Deve ser para eventos internacionais. Uma baita de uma mesa, eu, Dona Lu e ele. Carne de panela, comida simples, a simplicidade do Alckmin e da Dona Lu, como a do Bozo, da família dele, chegam até a chocar. Aí eu fui escondendo meus relógios, Rolex, anel, fui escondendo. Não que eu tenha roubado o relógio, eu paguei e a Polícia Federal sabe, entendeu? Mas eu fiquei com vergonha de estar com os relógios daquele lá e os caras vivendo uma humildade enorme, entendeu? Então é isso que eu penso. E olha, eu só não parei de fazer televisão e rádio ou coisa parecida por um milagre. Porque o que eu tenho sofrido de perseguição política, e o pior é que quando o cara não me persegue politicamente por ideologia, persegue só para encher o meu saco. Eu estava tão tranquilo aqui, aparece gente para encher o meu saco, entendeu? Você começa a dar audiência, começa a aparecer, aí começa a encher o saco. Então, aviso aos navegantes, se não me quiserem mais aqui, é só falar, é só ligar, meu telefone está aqui, ó. Liga agora que eu saio agora do ar, entendeu? Eu já estou querendo parar com esse negócio mesmo, eu saio agora do ar. E acabou, e pronto, acabou. Ah, porque está ganhando dinheiro público. Tá bom, então não ganho mais. Me manda embora daqui que eu vou embora. Você acha que eu estou ligando para trabalhar para o governo, ou trabalhar para a Globo, trabalhar para a Bandeirante, trabalhar... Pô, a vida inteira eu trabalhei para os outros, pô. Ah, mas o cara te paga 1,5 milhão. O cara, para pagar você 1,5 milhão, quanto ele ganha em cima de você? 1,5 zilhão. Entendeu? E eu sempre declarei imposto de renda e sempre paguei imposto de renda e respeito a minha profissão. Eu acho

0: Essa é a grande realidade. Se você fala aquilo que o cara não gosta, você está ferrado. Guilherme, você quer falar mais alguma coisa? Eu sei que tem um evento aí. Se quiser falar sobre o evento, seria legal você falar.
1: Pô, Tatarão, tava aqui escutando o seu desabafo, e te digo que, sobretudo em relação à sacanagem que fizeram com você depois da eleição de São Paulo, muito mais do que justo você fazer esse desabafo. E eu tô chegando agora, acabei de chegar aqui, Datena, no Benedito Bentes, um bairro aqui da periferia de Maceió. Vamos fazer aqui o governo do Brasil na rua, que é o que o presidente Lula pediu pra gente, de rotar o Brasil inteiro e levar um pé no barro para as periferias os programas do governo. Estamos trazendo 11 ministérios aqui, Caixa Econômica, Banco do Brasil, tudo aqui. Acabei de chegar aqui no ambiente para fazer o evento de abertura com o pessoal. Obrigado, viu, Datena? Obrigado mais uma vez pelo convite. Você é um cara que também sempre me chamou para falar onde quer que você tivesse e quem quer que fosse o diretor da televisão. E eu sou muito grato por isso. É, num tempo que o pessoal chamava, porque é ocupação de terra, preconceito com o movimento social, que eu tenho muito orgulho de ter vindo do movimento social, né? E por isso tenho um carinho enorme por você, viu, Datena? Tamo junto.
0: Você sabe que o carinho é igual a você e a sua família. Eu torço sempre por você. Você é um dos caras mais honestos que eu vi na minha vida. Quando seu pai conta a sua história para mim, eu chego a ficar com os olhos marejados aqui, porque o cara precisa ter peito para sair de uma família de classe média, viver no meio de assentamento, precisa ter peito, ter moral e viver como diz que as pessoas devem viver, com humildade, com o pouco que tem, mas vivendo com dignidade. Você é um exemplo para mim, uma das minhas referências. São poucas. Você está seguramente entre elas. Obrigado, Guilherme. Bom dia, fica com Deus aí.
1: Obrigado, Datenão. Para você, para o Agostinho, bom dia, bom fim de semana para vocês. Fiquem com Deus. Forte
0: Com
1: abraço.
0: Deus, bom evento. O Agostinho, quem está debaixo da mesa aqui, hein? Tem alguém debaixo da
2: É,
0: mesa.
2: o Gustavo, no esforço aqui de
0: Já
2: reportagem.
0: puxaram meu tapete, tem medo que puxe a minha cadeira.
2: Não, não, tá.
0: Ah, é o Gustavo.
2: É, o Gustavão tá resolvendo o nosso problema aqui, ó.
0: Olha, eu quero deixar bem claro. Primeiro, obrigado. Foi uma porcaria, mas obrigado. Tô brincando, é só para não dar o braço a torcer. Mas você sabe, cara, a gentileza dos meninos aqui, dos meninos da técnica aqui, me deixa quase que sem palavras. Falando, já querem me mandar embora. Se eu parar de falar, então eles mandam de uma vez, né? Então eu tenho que falar. Mas o Gustavo saiu daqui com outro menino, como é que chama aquele que parece Jesus Cristo? Quem? Tales. Com o Tales, pode aumentar o retorno. Saiu com o Tales daqui, se enfiou debaixo da mesa para arrumar um fone, porque eu não tive tempo para pentear o cabelo e o meu cabelo está parecendo o cabelo de maestro. Não dá para ficar numa televisão com o cabelo de maestro. Peguei e botei um chapéu. E o chapéu não cabe o fone. Tá bom demais, não mexe mais em nada, coitado. O cara entrou debaixo da mesa, o outro foi lá embaixo, no porão, pegar um fone para mim. Não mexe mais em nada. Então, a gentileza do cara sair lá no porão, pegar o porão, acho que é onde tem o negócio da técnica aqui, os fones e tal, entendeu? E colocar um áudio no meu ouvido, porque eu sou surdo, e eu sem áudio no ouvido, eu fico mais perdido que devia ficar, do que já sou. Mas a gentileza do cara entrar debaixo da mesa, se matar, se esgueirar o nosso Tales, aí o Gustavo e o Daniel dando ordem. O Daniel parece até um filme. Tem um programa na televisão e tem um cidadão, um senhor de idade. Na verdade, ele é velho pra caramba. Ele negocia carro antigo, entendeu? Então ele vai comprar os carros antigos, a Mercedes 1901 e tal. Vai ele e vão mais umas três pessoas. Ele não faz nada. Ele só fica assim, ó, você pega aí, pega o cabo, amarra, desce o cabo e não sei o quê e tal. Ele só fica dando ordem. Mais ou menos que nem você faz comigo aqui.
2: Ah, sim, é.
0: Você
2: Eu me
0: entendeu?
2: identifiquei quando você começou a escrever, eu falei, sou eu,
0: É, não,
2: né?
0: é, chama Em Busca de Carros Clássicos. É até bom o programa. Mas o velho não faz nada, cara. Eu falo, oh, agora você tem que pegar o cabo, e agora ele só vai lá e aperta o botão que sobe o guincho para levar o carro até o. Entendeu? Toda vez que eu vejo o filme, eu fico muito feliz que eu lembro de você.

0: você.
1: Então já valeu.
0: Não, mas é
1: Pô,
0: verdade.
1: então já valeu.
0: Ele parece muito com você, porque ele conhece pra caramba de carros, como você conhece da notícia.
1: Ah, que bom.
0: E no caso,
1: Olha,
0: quem não faz nada aqui sou eu, meu.
1: só para falar de notícia mesmo, o Bolo já deu a letra aí, mas tá com cheiro, né, Datenão, de que essa grana
0: Não, não
1: aí.
0: tá com cheiro, não. Ele não falou que tudo que parece porco é porco.
1: É,
0: Eu
1: exatamente.
0: acho que vai estourar grandão pra muita gente aí.
1: Vai, vai
0: Se
1: sim.
0: acordar 6 horas da manhã, tiver aqueles caras de preto na porta da sua casa, o que que você faz?
1: Os caras de preto é o pessoal da federal, né?
0: Não, é o padre
1: Não
0: da
1: sei.
0: igreja, da paróquia.
1: Não,
0: Claro que é o cara da federal.
1: não vai acontecer.
0: Outro dia eu sonhei que tinha um cara da federal na porta de casa lá.
1: É.
0: É.
1: Não, mas é tão bom você
0: Sabe
1: dormir
0: o que eu
1: com a cabeça
0: fiz?
1: tranquila.
0: No sonho.
1: Não sei.
0: Eu voltei a dormir de novo pra ver se era sonho mesmo.
1: Não, mas olha, não tem coisa melhor na vida
0: Do que ter um cara federal
1: do que.
0: 6 horas da manhã
1: Você
0: na sua casa.
1: dormir, você falou, você pagar boleto, não sei o
0: Ah,
1: quê e
0: isso é
1: tal, não sei o quê.
0: verdade.
1: Mas tá com a consciência tranquila de que a grana que você ganhou é sua mesmo e não tem
0: Agora
1: origem
0: você
1: ilícita.
0: imagine quantos caras não estão com a consciência tranquila nesse momento, cheio de grana.
1: Sim.
0: Dinheiro pra caramba,
1: Sim.
0: muita grana, muito dinheiro, e não consegue dormir. Você tem razão.
1: Ontem, quando a gente estava conversando com o ministro Gilmar Mendes, eu estava pensando, enfim, realmente me escandaliza. Eu cheguei a dizer isso aqui. Como é que pode um Flávio Bolsonaro, né, qualquer pessoa, mas o Flávio Bolsonaro, que pretende ser presidente da República, é senador da República, né, teve votação para
0: Chamar o
1: isso, enfim.
0: repórter de militante.
1: Não, isso é a falta de educação dele, o desrespeito que caracteriza, infelizmente, uma boa parte da família Bolsonaro, acho que toda
0: É,
1: ela.
0: mas não é só aí, não. Tem mais coisa aí. Pelo que eu senti, tem mais coisa aí.
1: É,
0: Isso aí
1: agora.
0: vai arder pra gente, que a gente nem pensa que vai arder.
1: Acho que sim. Agora, como é que
0: Vai.
1: pode ele.
0: Tomara que arda mesmo.
1: Não, quem tiver que pagar para a justiça, que pague, né? Que se resolva com a justiça. Agora. É, como é que pode um senador da República, se permitir ser pego numa gravação daquelas
0: Não.
1: um dia antes da
0: Um dia
1: prisão do
0: antes,
1: vovô?
0: porque o cara tava,
1: Meu
0: do mínimo,
1: Deus!
0: é falta de inteligência, porque o cara já estava ferrado. O cara já estava ferrado.
1: É.
0: Parece que foi o desespero de falar assim: antes do cara ser preso e ter as contas bloqueadas, vou pegar o meu aqui, vou pegar 136 aqui para financiar o filme, ou sei lá o que
1: Sim.
0: queria fazer com 136,
1: É.
0: antes que o cara vá para cadeia e tenha a conta bloqueada.
1: Não, acho que
0: Então, porque
1: sim.
0: não tem lógica o cara ligar um dia antes. Porque esses caras têm informação privilegiada.
1: Não, e
0: Você acha que
1: fazer.
0: só o governo sabe o que a Polícia Federal vai
1: Não, e
0: fazer?
1: fazer prova incontestável contra si. Quer
0: Não,
1: dizer,
0: hoje
1: não
0: tudo
1: tem.
0: vaza, velho. Aí o cara, olha, eu sei que você está numa situação difícil aí, mas não estamos precisando daquele dinheiro para pagar os boletos, os atores.
1: É. É.
0: Um dia antes, cara.
1: Não, é loucura.
0: Um dia antes explodiu o negócio.
1: É.
0: Que coisa absurda, é. Agora, você imagine quantos caras estão nessa situação. Porque o esquema era de bilhões. Por isso que meu pai, cara, o meu pai sempre pedia isso, falou: meu filho, a maior malandragem que existe é ser honesto. Porque dorme tranquilo e acorda tranquilo.
1: É
0: Não
1: isso.
0: adianta nada o cara dormir em lençóis egípcios, numa baita de uma mansão, entendeu? Ter carros, casa que você usa 2 cômodos. Três, o banheiro, o quarto para dormir e a sala de jantar ou a cozinha para comer. Quem tem casa, né? Entendeu? Tem cara que tem casa que tem 15 quartos. Para quê, mané? 15 quartos, abre uma pousada, pô. Para parar helicóptero, para quê? E não paga a conta que tem que pagar. Tem tudo penhorado, não paga a conta que tem que pagar. Entendeu como é que é o negócio? Tem muito rico que deve pra caramba. E deve para o governo contas milionárias e vive vida de bilionário. Ué, quando foi para pagar essa conta que eu tinha que pagar para a Record, eu fui aconselhado por um bacana a não pagar a dívida. Eu falei, por quê? Eu já disse aqui. Ah, não, porque isso aí você vai levando, ninguém vai preso por causa de dívida, você vai levando e tal. Mas eu fui criado com aquela mentalidade pobre. Eu fui pobre quase que a vida inteira. Muito mais do que eu fui rico quando ganhei dinheiro e perdi quase tudo. mas eu fui criado com aquela mentalidade: conta é a primeira coisa que você faz na vida e paga. Quando, de repente, você não paga uma conta, que, aliás, eu, o Agostinho, não posso olhar mais para você. Eu vou pedir demissão aqui antes que me mandem embora. Porque o último problema financeiro que eu tive na minha vida foi por sua causa.
1: Não, isso é uma injustiça, isso.
0: Não é injustiça, é o cacete que é injustiça. Você tomou um processo da Rádio Bandeirantes você.
1: Eu não recebi
0: papel. E o processo
1: nenhum.
0: É contra você. Pera, deixa eu falar.
1: O advogado vai te...
0: O processo é contra você e contra a Rádio Bandeirantes.
1: Eu não recebi.
0: E tem uma
1: nada.
0: Letrinha pequena assim. E outros.
1: Outros.
0: Adivinha quem são os outros? Entre os 200 outros, estou eu. Aí foram na conta dos caras. Quando a Bandeirantes não acharam nada. Na conta do Agostinho não acharam nada. Aí acharam os caras minguaram a minha e bloquearam a minha conta, pô. E eu sou os outros da parada.
1: Ai,
0: o cara bloqueou a conta no banco para dar uma dívida, acho que de 70, 80 mil. Você me dá esse dinheiro que eu vou lá desbloquear.
1: A única verdade.
0: Senão
1: eu
0: estou ferrando.
1: A única,
0: não, a única verdade
1: é que
0: caramba.
1: Não acharam nada na minha conta mesmo.
0: É, isso acharam. Isso na é minha verdade. Acharam o suficiente para pagar. Diz que entraram na conta de um cara milionário aí, não acharam nada. De quem que foi?
1: Ah,
0: do Romário.
1: Do Romário.
0: Não acharam um tostão. Eu ainda sou mané. Eu não pensava que tinha processo de outros em seu nome. Na minha conta, entendeu? Aí foram na conta dos caras tudo, da televisão Bandeirantes, não acharam nada.
1: Na
0: como é que a televisão Bandeirantes também movimenta um negócio daquele tamanho sem nada na conta?
1: Não,
0: como é que movimenta?
1: É estranho.
0: O Agostinho, tudo bem. O Agostinho anda num Corsinha, tudo arrebentado. É um cara humilde pra caramba e tal. E não acharam nada na conta do Agostinho. De repente liga o banco, quando até não. A sua conta aqui tá bloqueada. Como? Quem é o processo é esse, lá? Processo contra Agostinho, como é seu nome inteiro? Porque tem um monte de nome no meio. Parece o Sócrates, como é que é?
1: Agostinho, minha mãe gostava de nomes duplos.
0: Não, fala o nome inteiro.
1: Vou falar, tô explicando, tô contextualizando.
0: Explicando, cara, você me ferrou.
1: Agostinho.
0: Fala.
1: Agostinho Luiz Gouveia Teixeira.
0: Agostinho Luiz Gouveia Teixeira. Eu, como sou burrão, fiquei meia hora para saber quem que era Agostinho Luiz Teixeira Gouveia.
1: Não.
0: Se fala
1: Gouveia Teixeira.
0: Gouveia Teixeira. Se fala Agostinho Teixeira, é o maldito do Agostinho lá. Não, mas tinha Gouveia, tinha um monte de nome.
1: Não, mas resolveu depois.
0: Botaram, né? Não resolveu nada.
1: Não.
0: Resolveu num banco, agora vem ferro de outro.
1: Meu Deus do
0: céu. É o mesmo processo.
1: Tapa na cara da sociedade.
0: Não, eu como tapa na minha cara. Que eu tô como outros com a conta bloqueada. Agora, eu queria saber por que que o cara bloqueia a minha conta. Por causa do Agostinho. E de outra emissora. Por causa do Agostinho, de outra emissora. Bloqueia a minha conta por causa de, acho que é de 76, 96 mil. Bloqueia a minha conta. Né? E por que que até ontem o Vorcaro, que meteu a mão em bilhões, tinha a conta sem bloquear?
1: Essa é uma pergunta que...
0: E ele não
1: aí.
0: Era outros.
1: Não.
0: Ele era ele.
1: Esse era o cara mesmo.
0: Eu acho que você botou esse monte de nome no meio da... Não foi nada da sua mãe, não.
1: Não.
0: Não, é que nem o cara quando troca RG.
1: Eu posso
0: Agostinho Gouveia, Teixeira, Limeira.
1: Você
0: pode ter várias
1: identidades.
0: Aliás, eu queria que você me mostrasse suas identidades. E eu acho bom você me dar esse dinheiro logo para desbloquear minha conta. Porque eu tô falando como mau pagador, entendeu?
1: Ai, ai, ai.
0: Como não, outros.
1: Olha, o meu advogado vai te
0: não,
1: procurar.
0: Eu tô sofrendo como outros. Ó. Pô, outros, caramba. Primeiro que os caras não me chamam de outros faz muito tempo. Eu tô querendo ser chamado de outro, mas não na justiça, pô. A minha mulher falou, não é possível que seja o Agostinho. Eu falei, como não?
1: Tá
0: Agostinho
1: tá
0: Limeira, Oliveira de
1: um beijo
0: Souza
1: pra Matilde.
0: Teixeira. Só vale o primeiro e o último nome.
1: Um beijo pra Matilde.
0: O Matilde, desbloquearam a conta.
2: É vendaval.
0: Sabe de quem que eu lembro quando eu ouço essa música?
1: Na vida de um sonhador. De mim?
0: Só pode levar de mim. Não.
2: De um sonhador.
0: Você eu já perdoei. Mas queria um padre, eu não esqueci. Francisco Cuoco.
1: Ah,
0: era da novela.
1: Um clássico, né? Foi um clássico.
0: Roda essa música aqui, hoje é um dia muito difícil.
1: Você lembra da cena?
0: Truca a conta bloqueada. Eu não, eu lembro da conta bloqueada.
1: Dinheiro voando.
0: Eu fui pagar ontem, não tinha dinheiro. Roda, por exemplo, a música mais um pouquinho. Hoje é sexta-feira mesmo.
2: Dinheiro.

0: sonhou.
1: Bonita música, né? Aliás, a Rádio Nacional acho que toca as músicas mais bonitas do Brasil.
2: Eu tenho certeza disso.
1: Você não
2: disso.
1: pode falar nada, você acorda ouvindo funk.
2: Não.
1: Você... Eu, nada contra
2: hoje
1: o funk.
2: Tá expondo.
1: Não, mas a Karina chegou e falou assim, ah, eu, pra dormir eu tomo café, eu nunca vi isso.
2: É, um pouco
1: dormir
2: estranho.
1: Tomando café.
2: É um pouco estranho.
1: E acorda tomando funk, que é
3: não,
1: mais estranho ainda.
3: Não é só café.
1: Mas você toma café com funk ou não?
3: Não, é café com leite morninho pra poder o soninho chegar e dormir.
1: Pra dormir.
3: Pra dormir.
1: Pra acordar?
3: Pra acordar é o funk estralando, senão não acorda.
1: Funk. Você lembra quando o Hélio Ribeiro fazia aquelas crônicas dele, tal, com a música tocando no fundo?
2: Sim.
1: Então deixa essa música, o Dinheiro na Mão, Vendaval aí. É, o Hélio Ribeiro, é que eu tô sem voz. Não é hoje. É, mas hoje especificamente sem voz. Então.
2: Poder da mensagem, né?
1: É, eu, o Hélio Ribeiro ficava falando em cima da música, os caras querendo ouvir a música. O Hélio Ribeiro foi um dos maiores locutores de todos os tempos. Era magnífico. Magnífico, fantástico. Então ele fazia crônica em cima da música.
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1: De repente, um belo dia, você acorda com a sua conta bloqueada.
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1: brincadeira. Você vai ver a origem do bloqueio. Você está cometido um deslize.
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1: Não pode comprar nenhuma coxinha. Aí você vai te catar, você vai resolver esse problema hoje.
2: Ó, oh, você falou
1: não
2: aí de grana.
1: Pau aqui.
2: Você falou de grana,
1: não
2: olha
1: desvio
2: só.
1: O assunto, não.
2: Não, não, vou continuar na grana. A gente tá falando de pessoas que estão devendo e tal. E você sempre cita que é uma sacanagem essa história de nome
1: lista
2: sujo,
1: do
2: né?
1: Serasa.
2: É, exatamente. Olha só
1: é
2: que...
1: pra onde você me levou.
2: Não. Olha só, o governo federal vai liberar no dia 26 de maio o saldo. O saldo residual.
1: Você não tem do... vergonha.
2: Não.
1: Dia 19, ainda fala 26 de maio. Dia 19 é meu aniversário, cara.
2: É.
1: Eu com a conta bloqueada. O próximo tem da festa.
2: Ó.
1: Quem é o próximo?
2: Ó, o saldo. Olha só, ouve aí. O
1: não
2: saldo...
1: ouvo nada.
2: No dia 26, o governo vai liberar o saldo do FGTS para mais de 10 milhões e 500 mil trabalhadores que aderiram ao Desenrola. Fica a dica aí para você.
1: Isso aí. Eu posso usar isso?
2: Dá tempo ainda.
1: Pra pagar a sua conta?
2: Não, a minha não. Eu não recebi nada. Eu tô com a consciência
1: absolutamente. A Matilde aqui, acho que hoje desbloqueia. O Matilde, não é por nada não. Esse recado foi pior do que qualquer outra coisa. Como acha que o outro hoje desbloqueia? Não, o banco também dormiu 3 dias, porque o Bradesco avisou na hora. O outro banco, pelo mesmo processo, me avisou depois de 2 meses,
2: pô, aí não dá,
1: pelo
2: né?
1: mesmo impedimento que foi resolvido, porque a conta já tinha sido paga, entendeu?
2: Sim.
1: É, o Bradesco liberou rapidamente. Esse outro banco, que eu não vou falar que banco é também, vou falar o que me ajudou, o que não me ajudou. O gerente me avisou 2 meses depois.
2: Beleza,
1: se eu,
2: hein?
1: É, se eu sou um paciente terminal, é um
2: personal,
1: eu morria.
2: Né? É.
1: Já eu falo o nome do gerente do banco. Não libera logo essa porra, não. Vocês vão ver o que vai acontecer, porque... Tá tudo pago, o juiz já, inclusive, levantou o bloqueio, porque achou que era, inclusive, uma injustiça, né? Outros, pô. Vicente Figueira, desbloqueado aqui na Rádio Nacional. Bom dia, Vicente.
5: Bom dia, Datena. Muitos dos ouvintes. Alô, alô, Brasil, aqui pela Rádio Nacional. Olha, Datena, a repercussão e movimentação em decorrência da explosão ocorrida no bairro do Jaguaré, aqui em São Paulo, mobilizada no atendimento às famílias afetadas, equipes da defesa civil.
1: Olha, o Vicente, liga do meu telefone para o Vicente, por favor. Deixa eu te dar a senha. Você sabe a senha? É porque senão aparece outro bloqueio na minha conta já também. O negócio de confiar em amigo, contar uma coisa. Tá desbloqueado, é só ligar pro nosso Vicente. A Matilde mandando um coração. Acho que hoje tá liberado. Ai, meu Deus.
2: Um beijo pra Matilde.
1: Pensei que já tá.

0: você não tem direito de mandar beijo pra Matilde. Paga a conta, depois você manda. Liga pro Vicente aqui, por favor. O nosso telefone falhou.
1: Não, só pra, agora falando sério, infelizmente foi confirmada a morte...
0: Quem disse que eu não tô falando sério até agora?
1: Foi confirmada a morte da segunda vítima dessa explosão da Sabesp.
0: Foi. Teve um ataque lá no Estreito de Hormuz, lá no Líbano. Morreram 5 pessoas. Um ataque com míssil. Aqui, na explosão da Sabesp, já morreram 2. Você vê a proporção que chega
1: a
0: isso.
1: Mas é isso mesmo. É exatamente isso. Está se tentando fazer agora um levantamento para ver por que que a Sabesp não sabia, supostamente não sabia, os trabalhadores da terceirizada, nem é da Sabesp, né?
0: Você não utilizou, sabia, meu telefone.
1: Não sabia que existia um encanamento da Comgás, ali onde eles furaram, né? Que parece uma loucura. Não
0: lembra
1: mesmo,
0: quando,
1: né,
0: aquela empresa espanhola furou a marginal?
1: Foi, é isso.
0: Não sabia que tinha uma adutora.
1: É.
0: Alô?
1: Então é isso. A gente está aguardando, o Ministério Público de São Paulo já tem uma investigação, um inquérito civil aberto. Houve, inclusive, a manifestação de parlamentares, a deputada Érica Hilton, ela entrou com uma ação também na Defensoria Pública para que a gente entenda exatamente de quem foi o erro, ou quantos erros aconteceram, porque para uma tragédia dessa se confirmar, né?
0: Mas quem furou?
1: Então, foi a Sabesp.
0: Então, a Sabesp é responsável por isso.
1: É.
0: E acha que dando casa e pagando R$2.000 de ressarcimento, ou um pouco mais, quanto vale uma vida de um cidadão?
1: É exatamente
0: isso. Dois cidadãos que morreram aí, né? O nosso Vicente, será que teve outra? Não, não teve.
1: Não, Deus me livre.
0: Porque ele saiu do ar de uma hora para outra.
1: É.
0: O nosso Vicente Figueira. Vamos agora ver, chegou. Quem é que está na linha agora aqui? Bom, Vicente, vamos ver se ele está preparado para entrar. Vicente!
2: Oi, Datena.
0: Ô, Vicente, primeiro me explica essa foto, você está com uma bermuda muito ridícula aqui, na beira de um rio. Não, deixa eu ver que agora. Coisa horrível essa.
1: Tem que mostrar agora, peraí.
0: Não, se eu mostrar, eu desligo o rádio.
1: Não, os ouvintes vão pedir.
0: Que bermuda é essa aqui que você está? Onde é que é isso aqui, ô, Vicente?
2: Só no Rio de Janeiro, no Jardim Oceânico.
0: Deixa eu ver. Onde é que é isso? Que lugar do Rio de Janeiro?
2: No Rio de Janeiro, na Barra da Tijuca.
0: Então, posso publicar a foto? Oceânico, posso publicar a foto?
2: Pode, fique à vontade.
0: Então nós vamos publicar a foto e você dá nota pelo nosso zap, que é esse aí, para a foto do Vicente e a sua bermuda listrada. Vestiu uma bermuda listrada e saiu por aí. Em vez de tomar chá com torrada, ele bebeu Paraty. Levava um canivete no bolso e um pandeiro na mão. E sorria quando o povo dizia: sossega, Leão. Sossega, Leão. Tá no Instagram da rádio a foto? Onde é que tá a foto?
3: Não, tá no WhatsApp dele.
0: Não. Publica isso em algum lugar. Ele autorizou.
3: Meu Deus.
1: Ah, não.
0: Meu Deus, tá, ele autorizou.
1: Não, a foto tá tranquila, pô.
0: Não, mas o Vicente autorizou.
1: Autorizou.
0: Você autorizou, Vicente?
2: Claro, Davi.
0: Qual é o número do seu CPF? Não. Então, já autorizou. É só publicar. Publica aí, vocês vão ver. Não é só passar pro nosso glorioso... Quem tá aí hoje? Serginho? Só passar a foto pro Serginho. Passa a foto pro Serginho, que é o almoço sagrado, ele põe no ar. Imediatamente a gente vai dar a nota com a bermuda do Vicente. Antes disso, a gente está tentando amenizar um programa que fala de roubo, de Vorcaro, de Volconaro, sei lá o que a gente está falando aqui, Vulcanaro. Não, tinha outro que o Júlio falou.
1: O pessoal do chat aqui entrou no clima aqui, tá? O pessoal tá no clima da sexta-feira mesmo, viu?
0: Por quê?
1: Ah, olha aqui, o pastor mandou pra gente aqui: amo vocês da Nacional, muito obrigado.
0: Que pastor?
1: Pastor.
0: Que igreja ele é?
1: Não disse aqui.
0: Coloca um copo d'água em cima da rádio!
1: O Juan Córdoba, como sempre, tá dando aquele bom dia
0: pra
1: gente.
0: Você é parente desse cara.
1: É o que eu posso fazer.
0: Você é português,
1: sem
0: parente
1: espanhol. Ele falou que é só no nosso. É, só esse
0: boa, assim, Juan.
1: Só no nosso.
0: Só no meu, não é?
1: Isso aí. Tem aqui alguém falando do funk aqui.

0: aqui da Karina. Cadê? Achei aqui, ó. O Jefferson, Karina canta um funk ao vivo no Alô, Alô Brasil.
1: Ela canta.
0: A audiência vai bombar.
1: Ela tá dizendo que não canta porque ela quer cachê.
0: Aí sim.
1: Quer cachê para cantar um funk. Ah, o Júnior tá dizendo que o caso é Bolsocaro. Ninguém falou isso.
0: É,
1: O cara falou Bolsobasta, o Júnior é um gênio.
0: é.
1: É, o cara falou Bolsobasta, Bolsocaro é o primeiro. O caso Bolsocaro. Esse é bom, hein?
0: Muito bom.
1: Bolsocaro.
0: Muito, muito bom.
1: Bolsocaro. 136 bilhões. Além dessa bermuda que o Vicente tá, cabe mais de 136 milhões no bolso. Serginho já tá com a bermuda na mão?
0: Vamos lá.
1: Bermuda não, com a foto. Quando ele quiser, ele publica. Vicentão, vamos dar notícia primeiro, depois a gente descontrai, vai, porque é notícia ruim pra caramba. Pois não, Vicente?
2: Verdade, Datena. A repercussão, Datena, em decorrência da explosão ocorrida no bairro do Jacuaré, na Zona Oeste, aqui em São Paulo, continua. A força-tarefa do governo do estado segue mobilizada no atendimento às famílias afetadas. Equipes da Defesa Civil, CDHU, Fundo Social, Arcesp, Sabesp, Congás. Aliás, as duas últimas têm que estar super envolvidas mesmo, afinal de contas foram as instituições que causaram esse problema todo. Elas atuam de forma integrada no acolhimento das vítimas, suporte habitacional e recuperação da área atingida. E a segunda morte em decorrência do incidente foi confirmada na tarde de ontem. Trata-se de Francisco Altino, de 62 anos, morador do bairro, que estava internado no Hospital Regional de Osasco e não resistiu aos ferimentos. Assim sendo, já são duas mortes e há uma terceira pessoa que segue internada. É um funcionário da Sabesp, identificado inicialmente como Fernando Silva da Cunha, de 33 anos. Ele passou por cirurgia no crânio após sofrer ferimentos na cabeça, sendo inicialmente relatado como estável. Porém, as informações sobre a gravidade variam entre as fontes, com algumas apontando como um dos feridos muito graves. E a última informação que nós temos é que o estado dele permanece muito grave, viu, doutor?
1: Olha, é lamentável, mais uma vez a gente tem que dizer que não adianta vender o Estado, privatizar por privatizar e servir mal o povo. O servir mal o povo é trem descarrilando, que podia morrer muita gente, e matando agora duas pessoas. Não é brincadeira. É dinheiro que não tem indenização, cara. É vida perdida, não tem como você indenizar vidas perdidas. E não pode sair furando sem ter o mapeamento do lugar que você está furando. Ah, tinha duto de gás ali, como é que essa besta vai metendo o furo ali sem saber que tem duto de gás? Lamentável, triste demais, né? Agora, para dar uma descontraída, porque a notícia realmente é triste, a gente já falou, só por isso a multa devia ser milionária em cima dessa besta. Faturou quanto? Faturou desses meses aí?
0: 1,5 bilhão.
1: 1,5 bilhão faturou
0: Só
1: e
0: nesse
1: vai
0: comecinho
1: furar.
0: de ano. Só nesse comecinho de
1: Só
0: ano.
1: nesse começo de ano faturou 1,5 bilhão e vai furar duto de gás e matar pessoas. Isso é lamentável. Só por isso já devia se questionar se essa empresa tem condição de continuar operando a Sabesp, já que ganhou a licitação. Só por isso. Agora, para amenizar um pouquinho, põe na tela inteira, o Serginho, se for possível, a foto do Vicente com aquela bermuda. Ô, Vicente, uma pergunta técnica. Você se apresentou humoristicamente aí na beira desse rio? Foi um show de malabarismo? O que que foi isso aí, Vicente?
0: Algo circense, né? Algo circense, talvez.
2: Isso daí eu estava no almoço. Isso daí deve ter uns 6, 8 anos, essa foto. Eu estava no almoço ali na Barra da Tijuca com a minha sogra, minha esposa, e escondidamente tiramos uma foto. Foi isso aí, então.
1: Quem falou para você que essa bermuda era
2: Eu estava indo na
1: bonita?
2: Jiboia,
1: Não,
2: eu estava
1: peraí, peraí.
2: tentando lembrar.
1: Ou foi um presente da sua sogra, que sogra dá
2: Eu
1: esses
2: acho que foi
1: presentes
2: até
1: pra
2: minha
1: gente.
2: sogra que tirou essa foto.
1: Não foi a sogra que te deu a bermuda?
2: Não, a bermuda foi minha esposa que me deu.
1: Ah, foi a sua esposa que te deu. Eu já sei por
2: Foi
1: que a
2: minha
1: sua
2: esposa.
1: esposa deu essa bermuda pra você.
2: Por que você
1: Pra ninguém
2: quer
1: olhar
2: falar
1: pra
2: comigo?
1: você. Ela deve ser ciumenta. Porque ela deve ter falado: Ó, Vicente, comprou uma bermuda linda pra você. E você acreditou, entendeu? É uma das bermudas mais lamentáveis que eu já vi na minha vida. Agora o resto tá legal, né? O conjunto da obra.
0: Não, a gente tá.
1: O Vicente é um rapaz bonito, um tênis legal. É tênis aquilo ali?
0: Bem apessoado.
1: Um tênis legal, uma camisa legal. É. Mas a bermuda é lamentável, né?
0: Ah, para um momento de descontração vai, né? Na intimidade da família.
1: Descontração o quê? É. Deve ser para o humorista fazer alguém rir, essa bermuda. É a primeira... Eu vi a foto aqui no WhatsApp e eu comecei a rir. E dando uma notícia triste, eu rindo com aquela bermuda lá. Agora o lugar é bonito. Que lugar é esse, hein? O Rio tem cada lugar.
2: Isso é na Jigóia.
1: Quê?
2: Na Jigóia. Na Jigóia.
1: A bermuda chama Jigóia ou é o lugar que chama Jigóia?
2: Não. Não é com B, é com G de gato.
1: Jigóia.
2: Jigóia é uma ilhota que fica ali no Jardim Oceânico.
1: Deve ser lindo, hein?
2: Na Barra da Tijuca, lá no Rio de Janeiro.
1: Na Barra?
2: Realmente muito ruim.
1: Na Barra?
2: Na Barra.
1: Você foi com essa bermuda na Barra, que é um dos lugares mais lindos do mundo.
2: Do mundo, verdade.
1: Ele foi e chegou num restaurante, ficou ninguém no restaurante por causa da bermuda. Tem uma música do Zeca Pagodinho aí que não, ninguém representa melhor o Rio de Janeiro que o Zeca Pagodinho.
3: Ah, meu compadre, eu não aguento esse negócio.
1: E homenagem à bermuda do Vicente, Zeca Pagodinho. Tchau, até mais. Não é o Zeca Pagodinho? Pô, não é o Zeca Pagodinho, porque você sortou.
4: Chinelo de dedo, bermuda rasgada.
1: Agora é o Zeca. Não, é a bermuda. Caramba, eu não pedi uma música do Zeca Pagodinho.
5: É o grupo Top Samba.
1: É mano, não falei top, você nem sei quem são esses caras. O Agostinho não paga minhas contas, você põe a música errada, eu tô ferrado. Ô Vicente, bom dia pra você. Eu espero que você tenha incinerado essa bermuda. Incinerou ou não?
2: Eu já não tenho mais algum tempo.
1: Tá bom. Eu vou te dar uma bermuda mais ou menos decente, você joga essa fora. Ou doa. Eu não sei se alguém vai aceitar a doação, mas até mais então, Vicente. Ô, você não consegue achar uma música do Zeca Pagodinho aí? Não, mas por que demorou tanto para achar? Depois da bermuda, desculpa a nossa falha, você ouvinte da Rádio Nacional em todo o Brasil, um erro crasso de minha parte, confiar que o Ricardo achasse a música do Zeca Pagodinho. Eu ia procurar a música do Zeca Pagodinho, adivinha onde? Adivinha onde? No iFood. Eu sou ruim desse negócio de internet, cara. A internet aqui precisa ter o Wi-Fi, né? Com o Wi-Fi funciona bem, né? Mas sem o Wi-Fi ele fica carregando.
0: Não vai.
1: Hã?
0: Não vai.
1: Você resolveu o problema lá?
0: O seu problema?
1: O seu problema que não. Você criou para mim.
0: Problema.
1: Eu quero deixar bem claro,
0: sim,
1: que o juiz determinou o que tem que ser feito. O juiz cumpriu
0: exatamente
1: o prazo e tal. E falou assim, olha, porque você não. O juiz não é obrigado a saber que você pagou. Quando você paga. E você não pagou nada, porque não acharam na sua conta. Quando é quitada a conta que você tem para com a justiça, você tem que informar o magistrado, entendeu? O Bradesco e o meu advogado fizeram isso o mais rápido possível. O outro banco que não me informou ficou 2 meses e meio para me informar. Eu fui bloqueado 2 vezes por uma coisa que já está paga. Não é culpa da justiça, é ineficácia do gerente do banco. Se demorar mais 1 minuto e meio... Eu vou falar quem é um gerente, quem é um banco. Já está me enchendo bem o saco isso aí. Entendeu? Pô, eu tento pagar minhas contas em dia enquanto posso. E de repente os caras me ferram. O cara vem me avisar depois de 2 meses e meio. Ó, você se ferrou. Quem vai se ferrar é você, velho. Eu costumo deixar barato essas coisas. Não. É porque eu pago minhas contas em dia. Não estou reclamando. Eu reclamo para todo mundo, posso reclamar para mim também. Tá? Aliás, se você teve alguma conta que não foi paga, você manda para esse endereço, agostinho.gov.com.br. Ele não vai pagar, mas pelo menos você vai se sentir representado. Leandro Martins, bom dia!
6: Bom dia, Datena. Já que é sexta, já que vocês estavam falando em figurino do nosso Figueira...
1: Não é figurino, aquilo é um desastre.
6: Você já assistiu Blues Brothers, Datena?
1: Não.
6: Esse é o figurino Blues Brothers, filme dos anos 80.
1: O meu?
6: O seu, Blues Brothers. Esse filme muito bom,
1: que sobre é
6: uma dupla de blues. norte-americana.
1: Ah, de blues?
6: E o figurino era assim, esse chapéu, esse jaqueta de couro, uma hora você procura isso, vai gostar do filme. Se gostar de blues,
1: olha,
6: então...
1: A jaqueta foi comprada na Grécia e é uma jaqueta Versace.
6: Pronto.
1: E sabe como que eu comprei essa jaqueta? Porque tem uma loja de bacana que tem as grandes grifes lá em Atenas. Tem as grifes mais ferradas que você pode imaginar, inclusive essa grife. Mas eu encontrei já na porta do mercado que um amigo meu, não vou dizer que ele é barango, mas chega próximo disso. O cara vai para a Grécia e traz aqueles latão de óleo grego desse tamanho.
6: Azeite.
1: O avião não precisa nem de... Só cabe a lata de óleo que ele leva. Ele leva salsicha, esse tipo de coisa. Lata de óleo enorme. O cara foi comprar aquela lata de óleo e eu vi uma lojinha do lado do mercado. Entrei na loja, na parte de cima, grego é bom comerciante pra caramba, grego é bom de negócio pra caramba. Na parte de cima, os caras que não gastam dinheiro na loja de bacana, de grife, param ali da parte de cima. Então você vai comprar um casaco desse, vamos supor que na época custasse 1.500 euros, não é? Da loja de bacana, ele passa ali na lojinha, indo pro mercado comprar óleo, sarchicho, o que você quiser. Aí vê iogurte, que é muito bom lá na Grécia, suvlak, entendeu? Aí ele para na loja e vê lá, casaco de couro da mesma marca lá de cima, em vez de 1.600 euros, por 700 euros. O cara vai lá e compra. Claro que compra. Deixou de comprar na outra loja, que não tinha dinheiro para comprar. E eu vi uma escada que descia para o porão dessa loja, entendeu? Falei, lá embaixo é que deve estar o negócio, que não vende. Como eu era muito gordo na época, pesava quase 150 quilos, agora emagreci quase 30, e o casaco nem entrava. Mas eu ia comprar mesmo que não entrasse. Eu desci no porão, nos porões da ditadura, fui lá embaixo do porão e comecei a ver os casacos. Esse casaco é uma marca Versace, que os italianos, o que não vendem lá na Itália, em Milão e tal, eles mandam para a Europa inteira para o cara vender mais barato. Mas o grego é bom comerciante, cobra mais barato, mas mesmo assim caro. Eu olhei lá um casaco, vi esse casaco aqui, peguei assim, vi que era couro de cabrito, chama pelica. Você já viu couro de pelica?
0: Não.
1: Não.
0: Não, não, não, não que eu saiba.
1: Esse é um casaco Versace de couro de pelica. Você nunca viu couro de pelica?
0: Não.
1: Quer pegar na pelica?
0: Posso pegar.
1: Olha por que você está com medo? Olha a maciez da pelica.
0: A história...
1: Bom, moral da história. Sabe quanto que eu tirei o casaco do grego? Sabe quanto? 100 euros. Custava na loja de bacana 2 mil, 3 mil euros. Porque estava no porão cheio de pó e ele era muito grande. Tanto que durante muito tempo eu e minha família moramos nesse casaco, que era muito grande. Virava uma barraca.
6: Você quase então, pagou o preço de 25 de março.
1: Mas a 25 de março que tem ali perto do mercado. E a 25 de março, se você quiser saber, muito cara de shopping vai lá, compra a roupa que o cara faz e pá, bota o selo.
6: Exato.
1: Esse é o grande detalhe. Tem a foto dos brothers, quer ver? Eu quero, deixa eu ver.
6: Você vai gostar.
1: Do filme.
6: A música, então, olha. Ó.
1: Eu, naturalmente, está comparando com o Gordão.
6: Dan Aykroyd e
7: John Belushi.
6: Lá por 88.
1: Dois grandes atores. O Belushi morreu, o Aykroyd também, não?
6: Eu não tinha certeza.
1: O Aykroyd morreu também. Morreu, não.
6: Mas a trilha...
1: Atenção, Lázaro, o ator que eu falei que morreu, está vivo. Mas o Belushi morreu. O Belushi era um fantástico ator.
6: Fantástico.
1: Fez aquele filme com aquela menininha que foi fantástico. Fez uma pá de filmes, era um grande humorista. O Aykroyd tá com que idade, hein? Que idade ele tá aí? Pergunta pro Google.
6: Só no Google.
1: É.
6: Deve estar com 70, talvez.
1: Mas...
6: O filme é do fim dos anos 80, 88, se não me engano.
1: João Belushi morreu, acho que, sei lá, morreu de uma hora pra outra, não sei se foi coração. O Aykroyd também é um grande ator.
6: E a trilha é fantástica.
1: 70 aí? Aqui só tem gente inteligente. O Leandro quase que matou antes do Google. Bom, então, visual, como é que chama o nome do filme?
6: O filme é Blues Brothers. Aqui no Brasil saiu como Os Irmãos Cara de Pau. E essa trilha todo mundo conhece.
0: Ia tirar 10, você tava quase tirando 10.
1: Não, você tá me chamando de cara de pau.
6: Não, não tô chamando, eu falei do visual.
1: O outro não paga a minha conta, o outro vem cá e me chama de cara de pau.
6: Não,
1: é que se eu tirar o chapéu, não é por nada. Quer dizer, fecha em mim. Ô, Serginho, meu cabelo já é feio e hoje não deu tempo de pentear. Olha, olha que bárbaro. Eu tenho que ficar. Olha lá, ó. Parecendo... Se bem que hoje usa tudo. Ai, ai, mas meu cabelo tá quadrado, cara.

0: ser rio, seu mal pagador. Vai pagar a conta lá, cara.
1: Volta pro figurino Blues Brothers, tá bom?
0: É melhor, não é? É.
2: Não, ficou legal. Aí, eu gostei assim. Não, não é? Agora não.
1: Aí sim. No óculos escuro, se tiver por aí.
0: Hoje eu não tenho. Eu esqueci meu óculos Armani. Em casa. Ah, depois dessa de cara de pau, vou fazer assim. Pode dar notícia.
1: Ô, Datena, aqui estão chegando notícias de grandes roubos, grandes desvios. E não é que eu vou trazer de um pequeno desvio.
0: Mas da onde? É do bolso caro ou não?
1: Não, é muito. É o roubo das figurinhas do álbum da Copa, Datena.
0: Ah, você tá de sacanagem comigo.
1: Não tô de sacanagem.
0: Estão roubando figurinha? É,
1: a Coca-Cola. Eu posso falar o nome da empresa porque a Coca-Cola tem uma parceria com a Panini, que fabrica as figurinhas do álbum da Copa, e nos rótulos da Coca 600ml vem figurinha. Isso tudo é oficial, é a empresa oficial que está fazendo essa parceria.
0: Não entendi, vendo o rótulo da Coca?
1: Sim, no rótulo. Você tira o rótulo e atrás encolado uma figurinha. Isso não é a primeira vez que fazem. Além das figurinhas compradas em envelope. O que que acontece? São figurinhas especiais, platinadas, douradas, né? Aquelas mais premium, né? Uma a cada 100 vai ali. A turma está roubando o rótulo em vários mercados.
0: Ah, ao invés de comprar a Coca, vai lá e rouba o rótulo.
1: O pessoal vai lá comprar a Coca, vê sem rótulo. Mas cadê o rótulo? Aí a meninada, pô, mas estão roubando o rótulo. Olha, eu vou falar o nome das... São muitas redes. É Oxxo, Carrefour, Açaí, várias. São várias. O pessoal quer é o rótulo da Coca-Cola para pegar a figurinha. E aí a turma fala, não, quero essa Coca-Cola.
0: A ideia de marketing é genial. É genial. Mas a forma com que ela é executada não é no Brasil. Em qualquer lugar do mundo tem... Os caras dão um balão, meu. O cara vai lá e rouba. O cara não quer tomar Coca-Cola. O cara quer a figurinha.
2: Não, e bom, isso não tem cabimento.
0: Tinha que mudar,
2: né?
0: O sistema, né?
2: Não tem cabimento, mas esse ano, o álbum, para preencher o álbum, tá carésimo, né? Tá muito, muito caro.
0: Qual roubo é maior? O rótulo então, da Coca ou o preço da figurinha?
2: Eu não sei quanto é que dá para você. Fizeram uma conta aí, acho que é 3
1: Sim,
2: mil reais.
1: Parece que se você comprasse nas bancas e nos rótulos todas as figurinhas sem repetir, com R$1.000 você preencheria o álbum, que já é um dinheirão para molecada.
2: R$1.000?
1: Mas não. A média é de 6 a 7 mil reais, porque você não encontra.
0: Não, e tomaria mais ou menos 300 litros de Coca-Cola para preencher um álbum. Ela vai arrotar pra cacete. Mas pra encher um álbum, o cara vai ter que tomar.
1: Mas, Datena, não é só
0: litros de Coca-Cola por dia.
1: Ela vende envelopes normais. Só que nas Cocas vem figurinhas premium. Por exemplo, do Harry Kane, que é o maior artilheiro da Inglaterra. Do Lamine Yamal, menino prodígio da Espanha. Do Van Dijk, capitão da Holanda.
0: O cara deixa a Coca lá e leva o rótulo ou leva a Coca junto?
1: O cara furta o rótulo sem ninguém ver. Aí o camarada vai comprar uma Coca-Cola. Chega lá, pô, por que que tá sem rótulo, né? E abre o freezer, um monte de Coca-Cola sem rótulo. Ele sabe que é Coca-Cola, se a tampa preta é zero, se a tampa vermelha... Só que, poxa...
0: Ah, olha, como é difícil, pode dar confusão, pode sair até tiro disso aí, molecada envolvida e o caramba. Eu aconselharia a Coca e essa empresa a mudar a estratégia de marketing, porque isso aí vai acabar em morte, né? Vão acabar. Sabe por quê? Aí você fala pra polícia assim, ó, tem que prender os caras que estão roubando o rótulo de Coca-Cola. Aí o moleque vai lá roubar o rótulo de Coca-Cola, os caras já chegam atirando, matam o cara. Eu acho que deve ter um jeito melhor de você distribuir essas figurinhas aí. Ó, compra uma Coca, tem direito a uma figurinha. Mas depois que o cara pagar a Coca, entendeu?
2: Pega no caixa, sei
1: Ou
2: lá.
1: Ou se você trocar.
0: É, porque o objetivo, né? É esse. É. No caixa, aí vão roubar o caixa.
1: Não, por exemplo...
0: Aí isso é problema da Coca-Cola e desse raio dessa Panini.
1: Digamos, eu
0: quero
1: compro...
0: Que se ferre, eu vou ficar dando estratégia de marketing aqui... Mas deixou ali na gôndola um negócio funcionando com a figurinha dando sopa ali, o cara vai levar mesmo. Você não tem a dúvida. Imagina se tombar um caminhão desse aí.
2: Agora é impressionante, para mim é impressionante como isso movimenta mesmo, multidões, né? Multidões. Você tem postos de troca, né, Leandro? É que fica super lotado no país inteiro. A semana
0: já
2: inteira...
0: não fica mais, o cara rouba metade da figurinha.
1: Não, e quem nunca levou para trocar na escola figurinha repetida?
0: É legal colecionar figurinha. Legal pra caramba, mas tem que estudar um método que não envolva aí insegurança. Isso tá ficando um método inseguro. Com certeza a Coca-Cola é Panini, né?
1: Panini.
0: Vão arrumar um jeito de uma estratégia. Só essa estratégia de marketing, que nós estamos dando notícia aqui há 2 horas falando de Coca-Cola e Panini. E já valeu quanto? Muito mais que roubaram das figurinhas lá. Não estou dizendo que é esse o objetivo.

0: Mas é uma coisa insegura, porque pode haver uma ação policial além do que é devido pela lei, e de repente alguém pode morrer por causa disso.
1: Exato.
0: O cara, para tirar um segurança de mercado que tiver armado para tirar no moleque que está pegando figurinha, não custa 2 minutos. O cara não é preparado para isso. Não é? Não é uma...
1: Sim, é um risco,
0: Mude
1: né?
0: sua estratégia aí. Compra uma coca e pega a figurinha, sei lá onde. Manda pelo correio que eu vou te mandar. Não é?
2: Eu acho. Vou
1: Hã?
2: deixar para os publicitários da Coca aí
3: Olha,
2: quebrarem a
3: tudo
2: cabeça e
3: isso,
2: resolver. Tem a
0: quebrar
2: ver
0: a
2: também,
0: cabeça, não. Os
2: tem,
0: caras estão
2: tem a ver
0: quebrando a
2: também
0: garrafa.
2: com a superlotação da Copa. Não,
1: É, e está chegando perto.
2: não, não, e porque tem um monte de seleção agora, né? A maior Copa do Mundo, com não sei quantas
1: É.
2: mil
0: Mas
2: seleções.
0: estão dizendo que ninguém está querendo assistir a Copa, é verdade ou não?
1: Ah, quando começa, todo mundo vai ver. Assim que
0: Sei lá,
1: apitar.
0: o Trump prende os caras, velho.
1: Mas quando começa a Copa, o Brasil, pelo menos, quem que não para dar uma olhadinha, ainda mais, né?
0: Daqui a pouco tem um álbum de figurinha de quantas pessoas vão ser presas como imigrantes nos Estados Unidos. De quantos países o Trump vai... Os caras estão com medo de estádio de futebol nos Estados Unidos, com medo daquele ICE lá, daquela polícia migratória do Trump. Os estádios ficavam totalmente lotados. E o Trump começou a botar esse ICE ali na portaria. O cara que era imigrante ilegal entrava, viu o jogo e ia para cadeia. Então tem que tomar cuidado, né, com esse reacionarismo todo do nosso presidente, nosso não, deles, presidente Trump. Né? Bom, depois que o Leandro arrumou essa confusão com as figurinhas de Coca-Cola, ele vai embora. Ele me chamou de cara de pau. O Agostinho, você não tem um pente aí, Agostinho?
2: A Karina tem.
0: Tenha.
2: Tem, olha lá.
0: Pente. Ah, não, eu não gosto de pente assim.
2: Qual você quer? Eu tenho uma escova aqui,
0: Então,
2: quer?
0: na verdade, eu quis falar, eu a escova. Eu não quis falar nada, mas eu tenho problema de caspa do pente. Né? Essa escova do que é? É sua?
4: Não, é da EBC.
0: De quem?
4: EBC.
2: Mas tem que
0: Aí tem
2: fazer
0: que ter
2: uma.
0: licitação.
2: É, tem que fazer.
0: Que é da EBC. Sem licitação e na hora, 9h28, o nosso Odair da Agência Brasil. Você tirou o café do Odair por quê?
2: É do Odair?
0: É claro que é. Você tomou o meu dinheiro, agora quer tomar um café do
2: Não, jamais. Não.
0: Odair. Uma barbaridade.
5: Bom dia, Datena. Bom
0: Bom
5: dia a
0: dia.
5: todos. Como mais uma pressão dos Estados Unidos sobre Cuba, né? O governo do presidente Donald Trump está se preparando para indiciar Raul Castro, ex-presidente cubano e irmão de Fidel Castro.
0: Indiciar significa invadir Cuba e levar o cara para ser julgado nos Estados Unidos, é isso?
5: Não se sabe se é exatamente isso. É que, assim,
0: Foi o que aconteceu com o Maduro.
5: o governo dos Estados Unidos prepara essa ação por um evento que aconteceu há 30 anos, ou seja, em 1996. Duas aeronaves, dois caças MiG de Cuba, derrubaram dois aviões militares dos Estados Unidos em 96. Alegando
0: Espiões.
5: que os aviões tinham invadido o espaço aéreo cubano. Os Estados Unidos disseram na época que
0: Não
5: estavam em
0: era
5: águas
0: aquele avião
5: internacionais.
0: espião que tirou
5: N
0: fotos
5: não era avião
0: dos
5: espião. Não
0: mísseis?
5: era avião espi
0: É, mas
5: espião.
0: teve o caso de um avião americano que
5: Mas
0: foi
5: enfim,
0: pego com a boca na botija.
5: era
0: Foi
5: um
0: por causa da
5: avião
0: guerra lá
5: era um
0: na.
5: avião militar,
0: É.
5: né? Enfim, é mais um passo na pressão dos Estados Unidos sobre Cuba, né? Que já vem aí de vem com tem o embargo já há décadas,
0: Agora, vamos a uma
5: tem o embargo
0: testemunha
5: recente
0: ocular da
5: agora.
0: história. Vamos a uma testemunha ocular da história. Quantos anos você foi a Cuba? Quanto tempo faz?
2: 2 anos.
0: Agora, é ou não é uma sacanagem? Não é por nada, não. Um país do tamanho dos Estados Unidos pressionarem Cuba. Fala o que você viu em Cuba lá que é inadmissível, por exemplo.
2: Ah, então, assim, você vê Havana, né? Eu falar de Havana, uma cidade completamente escura, com lixo para todo canto, e não estou nem falando de áreas mais periféricas, estou falando da área próxima ao centro turístico. Então, é uma área que tenderia a ser mais bem cuidada. Mas então é isso, assim, um povo maravilhoso, super feliz, muito parecido com o
0: E
2: brasileiro,
0: as
2: é verdade
0: dificuldades do
2: mesmo.
0: povo cubano para comer, por
2: Para
0: exemplo.
2: comer, não, pra, assim, o que mais me escandalizou, Datena, eu falei para você e falei para muita gente, são pessoas na rua, no meio da rua, abordando a gente, até de forma, não vou dizer agressiva, mas.

0: descontrolada, essa é a palavra, pedindo medicamento, pedindo remédio, pedindo remédio. E o que dizem é que ninguém passa fome, né? Dizem que ninguém passa fome.
1: Mas tem cota e fila para tudo,
0: Tem
1: né?
0: cota e fila para tudo.
1: Fila para pão, fila para
0: É,
1: carne,
0: exatamente.
1: e tem cota. Você não pode comer mais do que.
0: Você assim, então tem cotas para frango e tal, principalmente proteína e tal, é mais racionada mesmo, e tem dias que a cota é muito
1: Olha,
0: pequena.
1: é mais ou menos como se os Estados Unidos voltassem à década de 30, no crack da Bolsa de Valores americana, onde as pessoas passavam fome. Tinha desemprego, tudo isso produto do embargo americano. Alguém falou,
2: Exatamente.
1: acho que o governo cubano respondeu isso: ó, nós não queremos uma ajuda financeira de não sei quantos dólares era, quantos dólares era?
2: 100 milhões.
1: 100 milhões para distribuir entre o povo. É só levantar o embargo.
2: Exatamente.
1: Levanta o embargo que existe sobre Cuba, que acabou.
0: Não,
1: Agora, você pressionar Cuba, que já está arrebentada e ferrada, é
0: aliás,
1: uma sacanagem.
0: eles contavam lá que o momento melhor recente que eles viveram foi no período do Barack Obama, em que o Obama deu uma flexibilizada
2: Sim.
0: e parece que investindo no turismo, né, permitindo e tal, voos mais frequentes. Então, o turismo que era
1: E
0: mesmo a
1: Cuba é
0: grande.
1: linda, né?
0: É maravilhosa, maravilhosa. E a musicalidade, enfim, a cultura deles é fantástica.
1: Boa Vista Social Clube tem aí.
0: É sensacional
1: É
0: isso.
1: mais uma música que nós vamos procurar e não vamos achar, mas nós vamos tentar.
0: É um pecado mesmo, é um pecado. É uma ilha que poderia viver tranquilamente com o que produz, com o que importa, o que exporta, enfim, poderia ter a vida dela. E a população quer só isso, né? Só quer isso. Mas parece que não vai conseguir porque virou um símbolo do comunismo que é
1: Não,
0: insuportável para
1: mas
0: essa
1: enquanto o
0: extrema
1: Trump não
0: direita.
1: tomar conta da ilha, pode esquecer.
0: É.
1: Aí agora ele torna cada vez mais clara a intenção de transformar a Venezuela no estado de número 51, que não é uma boa ideia, dos americanos. A presidente chilena, não sei o que ela vai fazer, ela foi puxar o saco do Trump outro dia. Não deu um prêmio que ela ganhou, o prêmio Nobel, não foi ela que deu?
2: A Corina, né?
1: É,
2: A Corina,
1: Corina.
2: sim, ela deu o
1: Ela deu
2: prêmio
1: prêmio e
2: pro
1: tal
2: Trump,
1: pro
2: o prêmio
1: Trump.
0: Mas não
1: Nobel dela.
0: sobrou nada para ela também, né? Foi
1: Nem o
0: usada como bucha
1: prêmio.
0: de canhão,
2: Sim, não.
0: como sempre
1: Os caras
0: faz.
1: querem tomar a Venezuela, cara.
0: Exatamente.
1: Tem um mapa, assim, da América do Sul e tá a Venezuela com a bandeira americana, como um monte de mané fez aqui na Paulista, botando a bandeira americana. Aí ficaram com cara de mané quando o Trump meteu aquele puta tarifaço em cima da gente. Isso é lamentável, triste demais. Mas se o Trump, os Estados Unidos são um império, com todo respeito ao povo americano, nenhum respeito a quem é déspota e ditador, mas se eles puderem, ele toma o Brasil também, entendeu? A Amazônia é nossa, aqueles negócios aí. Tem que tomar cuidado. E o que ele quer fazer é que ele fica gozando as pessoas. Ah, Cuba está destruída, os caras são mortos de fome. O Marco Rubio, então, fala barbáries, não só sobre Cuba, mas a
0: A
1: América
0: Groenlândia, o que
1: Latina.
0: falar da Groenlândia?
1: Chama a gente de quintal.
2: E o Marco Rubio, cujos pais são cubanos, né?
1: Sei que ele fosse filho de chocadeira, cara, mas é o seguinte: como é que pode o cara chamar a gente de quintal? Hã? América do Sul inteira. E fica o Milei puxando o saco dele aqui, dizendo que ia mandar a tropa argentina para combater no Oriente Médio. O povo argentino também está bem arrumado, viu? Vou dizer uma coisa para você. O povo argentino que também é maravilhoso, eu adoro a Argentina. Mas depois que esse cara foi eleito, eu nunca mais pisei lá. Sinceramente, nem para ver o Boca jogar, que eu gosto do Boca. Gosto do Boca?
0: Muito. Aliás, a Bombonera
1: É mágica.
0: é fantástica.
1: Mas o estádio do River também é monumental de Núñez.
0: Também é lindo.
1: Lindo. Então investiram uma grana para melhorar o
0: Estádio
1: estádio.
0: raiz, né? Eu gosto de estádio raiz. Esse negócio de
1: Estádio o
0: arena,
1: quê?
0: não gosto. Com todo respeito a quem gosta.
1: Estádio o quê?
0: Raiz.
1: Ia chamar Mandiocão, então. Pra que raiz?
0: Olha lá, ó. Olha aqui,
1: Boa Vista Social
0: maravilhosa.
1: Clube. É o Boa Vista.

0: disco é lindo, né? Esse que foi gravado no Carnegie Hall, não é? Mas tem uma apresentação deles no Carnegie Hall que é uma coisa assim exuberante. Você lembra o nome dos caras que cantam aí? Lembra, daí?
1: Não lembro.
0: É, tem cada cara, tem cada artista cubano. É, tem uma senhora que é maravilhosa. Não sei se é Carmen ou coisa parecida. Mas é um disco fantástico. Maravilhoso. Solta mais um pouquinho. Deus é forte. Obrigado, Daí. O momento cultural aqui. Estados Unidos querendo ferrar Cuba. Entendeu? Já tá ferrada. Tem frevo aí, meu compadre? Tem frevo? Tá com a Jéssica no ponto aí ou não? Jéssica tá no ponto. Tem frevo ou não tem frevo? Senão, teremos daqui 13 minutos e meio. Primeiro vamos com a Jéssica, direto do estado do Pernambuco. Olha o frevo aí. Olha o frevo. Viva Recife! Viva Pernambuco! Pega a sombrinha! Vamos lá!

da linda, maravilhosa Recife, Rede Nacional, 9 horas e 37 minutos. A nossa brilhante Jéssica Machado. Bom dia, Jéssica.

0: Acabamos de não ouvir a Jéssica. A Theia tá aí? Theia Morel do Ceará tá aí? Hã? Então vamos à Theia. Bom dia, Theia.
1: Bom dia, Datena. Falando diretamente de Fortaleza, do Ceará.
0: Que é linda também, né? Fortaleza é linda. Você sabe que o Fagner me mandou um recado de uma história que eu contei de Beberibe aqui. Deve ser de um amigo dele. Deixa eu ver se eu acho aqui. Fagner me mandou, acho que foi ontem ou anteontem.
1: O cara que tava ouvindo. Gosta muito de Beberibe.
0: Não, mas não é isso. Ele mora lá, ele tem casa lá. Não é isso. Uhum. O que eu achei legal foi que o cara mandou um áudio para ele dizendo que tinha ouvido aqui na Rádio Nacional eu citar o fato que aconteceu algum tempo atrás, em que eu fui entrevistar o Fagner em outra emissora e da realidade, o Fagner botou aqui, eita irmão, olha aqui, quer ver? Tinha um cara ouvindo a nossa rádio aí e mandou pro Raimundo Fagner que me mandou aqui, quer ver?
2: Assistindo aqui na rádio aqui da Atena, ele recordando aqui, Fábio, do afago que vocês tomaram aí lá na Beberibe, uns 15, 20 anos atrás, ele nos lembra bem. Que vocês tomando os dois, falando, estava bebendo nas botecas, o italiano estava com os terrenos lá, eu comprei 3 lotes lá e dei um cheque. O italiano confiou, rasgou o cheque, eu perdi os terrenos. Naquela época era barato, eu tinha dinheiro. Hoje eu vou comprar 2, 3 milhões. E na época o italiano rasgou o cheque porque não confiou, porque achou que eu não ia pagar. Recorda aí dessa história aí, desse porre doido aí de você e o Datena.
0: Sabe que mais eu recordo? Que lá em Beberibe tem umas dunas, né? E o Fagner foi dirigir o carro. Eu ia falar dirigir a duna. Foi dirigir o carro. Quase tombamos com aqueles bug lá. Falei, ô, vai devagar, meu irmão. Você canta chorando, quem tá chorando aqui, você ai, Fagner. Acho que é por isso que ele canta chorando. Bom, enfim. Mas tinha gente ouvindo a rádio, a gente aí, ouvindo a
1: tem muita
0: Fortaleza.
1: Gente ouvindo a rádio, sim, através da 87.1, que é a Ceará FM, né? A
0: com
1: mais
0: nome?
1: Novinha, assim, do grupo, é a Ceará FM.
0: Olha, quem estiver ouvindo a Ceará FM, atenção, mande para esse zap um recado aí. O Ricardo tá esperto hoje, hein?
1: Pois é, cara.
0: Atenção, meus amigos do Brasil, nosso zap é 11974690138 e é de graça. Zapei aí, 11974690138. O Zap da Nacional, a frequência do Brasil. Quem mandou fazer essa caneca aqui, ô Gustavo? Você que sabe de tudo. Alguém mandou fazer essa caneca? Que eu queria mandar fazer uma caneca como essa.

0: Alô, alô, Brasil. Mas vamos ver se chega aí realmente mensagem. Só fica com atenção no Ceará. No Ceará, para ver se está chegando zaps do Ceará. Achei tão legal o cara mandar aquele
1: Uma
0: zap com o Fagner,
1: simpatia, Lua, sensacional.
0: né? Enfim, Té, enquanto a gente espera aqui para ver se o pessoal entra para levar a caneca, a gente manda direitinho o disparo. Gustavo é um amor, né? O Daniel
1: Simpatia
0: também.
1: demais, é uma
0: O Daniel, ele finge que ele gosta da gente, mas
1: presteza
0: é
1: incrível.
0: legal.
1: É. Não, essa dupla é fantástica.
0: É.
1: Pô, você tá brincando.
0: Mas o Gustavo disse que, inclusive, manda eu pago mandando aí para. Senão. Bom, é o seguinte: então vamos à notícia direto do lindo estado do Ceará. O Brasil é muito bonito, viu? Cara, é muito bonito, é lindo demais. Pois não, Thea?
2: Verdade, vamos lá, Datena. Bom, aqui em Fortaleza, né, a gente está iniciando a partir de hoje, através da Prefeitura de Fortaleza, nos 134 postos da capital daqui do Ceará, né, o teste rápido para dengue. O Ministério da Saúde, ele disponibilizou 12 mil testes, né, para toda a população, mas tem alguns critérios para quem procurar aqui os postos de saúde, né? Esse exame está sendo indicado principalmente para aquelas pessoas sintomáticas que têm sintoma, que está realmente com a suspeita de que esteja com dengue, até o quinto dia após o início dos sintomas, né? Esse é o período em que há a maior circulação do vírus no organismo e também a maior possibilidade de transmissão. A gente está numa situação, viu, Datena, muito confortável em relação à dengue aqui no Ceará. O último surto que a gente teve foi em 2015, mas apesar disso, a gente não pode descuidar nunca do mosquito, né? As ações são contínuas, principalmente nessa época do ano, porque aqui no estado do Ceará a gente está vivendo o que a gente chama de quadra chuvosa. Ela começa em fevereiro, ela vai até o fim de maio, até junho. Como a gente tem muita chuva, a gente também tem muita proliferação do mosquito, e aí a dengue pode surgir com força total mais uma vez. Mas só para ver como as ações, né, de saúde aqui estão sendo efetivas, a gente tem também vistorias aos imóveis aqui na capital, em Fortaleza, e dos 48.652 imóveis que foram vistoriados nesse ano, apenas 1.738 apresentaram focos de larvas do mosquito. Isso corresponde a 3,57%, mas a gente não quer descuidar, quer cuidar da saúde da população e quer deixar todo mundo aí preparado para o caso da dengue surgir mais uma vez com força total aqui no estado, né, Datena?
0: A dengue é um problema em tudo quanto é lugar. Lá em casa, se eu quiser ir para Fortaleza, é só ir no quintal, pegar um monte de pernilongo que tem lá e decolar lá de casa, que fica no rumo do aeroporto, que os pernilongos me levam até Fortaleza, qualquer lugar do Brasil. É impressionante o que tem de pernilongo. É
2: É
0: impressionante.
2: verdade,
0: E eles
2: é
0: picam
2: verdade.
0: dolorido pra caramba. Eu sei lá se é dengue ou se não é dengue. O pernilongo pica em cima da roupa. Ele vai em cima do seu terno assim e pica a
1: Não,
0: sua
1: mas com
0: barriga.
1: essa sua jaqueta aí não, né?
0: Qual?
1: Essa que você está usando
0: Não,
1: agora.
0: essa não. Essa é
1: Essa é
0: preparada para pernilongos e. Eu te contei a história dessa jaqueta já.
1: Já contou, já no caso.
0: É porque eu estou ficando bem esquecido. Acho que eu estou com um problema mesmo. Aliás, eu adoraria esquecer de muita coisa. Mas quem faz para mal para mim, não esqueço. Té, já tem algum recado aí, Karina? Recado do Brasil inteiro.
3: Temos
0: Você
3: sim.
0: ouve funk de manhã e não está funcionando o funk. Porque está numa tranquilidade
3: Tem que
0: enorme.
3: ouvir por mais tempo.
0: Então vamos ver.
3: Ó, Brasília tá pedindo, queremos a caneca do Datena.
0: Queremos a caneca do Datena. Brasília, uma caneca já foi escolhida. De Fortaleza chegou ninguém?
3: De Fortaleza, sim, chegou aqui, quero também a caneca do Datena, ouvindo pelo
0: Separa, mais uma
3: Ceará.
0: caneca do Datena. Qual é o nome da pessoa de Brasília?
3: Eu perguntei aqui que ele não respondeu
0: Ué,
3: ainda.
0: tem que mandar um endereço também,
3: Tem
0: senão
3: que
0: como é que nós
3: mandar
0: vamos mandar a caneca?
3: endereço
0: Tem que
3: e
0: mandar
3: o
0: endereço,
3: local.
0: CEP, e nós não vamos usar para negócios escusos, não. Mas tem que mandar o endereço, então como é que eu vou mandar a caneca?
3: Ó, o Manuel Filho, de São Luís do Maranhão. É muito fã do Datena e também quer uma caneca.
0: E o endereço dele?
3: Pedi aqui também, tá escrevendo. Vai ter que dar para todo mundo,
0: Olha,
3: Datena.
0: não, dá para todo mundo não, vão dar cinco
1: Não,
0: canecas. Quanto custa um raio de uma caneca dessa? Não, vão dar 10 canecas. Eu vou pagar, eu vou pagar, não

0: sabe procurar. Eu pago a caneca e nós vamos dar, porque é impressionante. A gente do Brasil inteiro aqui.
1: É
0: É uma
1: lógico.
0: audiência excepcional, cara. É o cara fala assim, ah, ganhar uma caneca e tal, mas tem gente que gosta. Tem gente que acha legal. E a caneca, claro que sem usar. Se você não quiser tomar nada dela, você põe na prateleira.
1: Lógico, é.
0: Eu, por exemplo, quando o Sócrates me deu. Não era uma caneca, era uma foto dele e tal. Pô, eu tenho até hoje essa foto lá em casa, uma foto linda que um artista plástico fez um quadro pequenininho. Mas as pessoas gostam de ter. Então, alô, alô, Brasil, essa é a caneca. Dá para fechar na careca, Daniel? Fecha na caneca, atenção, fecha na caneca. Ó, na mesa com Datena de um lado, eu vou virar com calma. Pode abrir, Serginho. Eu vou virar com calma. Olha, na mesa com Datena e alô, alô, Brasil. É bonita a caneca.
1: É linda.
0: É bonita a caneca. É, paga minha conta lá em vez de ficar me puxando o saco aí. É, quantos tem até agora aí? Vou dar 10
2: Ó,
0: canecas.
2: o Rosineido de Boa Vista, Roraima, fã
0: Boa
2: do
0: Vista,
2: Datena,
0: Roraima.
2: também
0: Opa!
2: quer a
0: Nossa audiência em
2: caneca.
0: Roraima é nós, velho. Fortaleza também.
2: Ó,
0: Tem o endereço dele?
2: tá mandando aqui também o
0: Quantas
2: endereço.
0: canecas nós já temos aí? Três.
2: Três.
0: Três canecas.
2: Goiânia, Antônio Lopes, fã do
0: Goiânia, Antônio
2: Datena.
0: Lopes.
1: Quatro.
0: Quatro
2: Quatro
0: canecas.
2: canecas.
0: Quanto tempo falta para acabar o programa? Quer dar as outras? Dá mais uma, cinco. E as outras cinco a gente dá depois da Jéssica, se a Jéssica estiver aí.
2: Belmário de Jordânia, ouvinte todos os dias, quer a caneca também. Ele é, no, é de Minas Gerais.
0: Minas Gerais.
2: Cinco.
0: Olha, variado. Você
1: Olha.
0: separou os nomes? Separa
2: Separei.
0: depois com calma aí, que a gente dá a lista de quem ganhou a caneca.
2: Com
0: Quem
2: certeza.
0: ganhou a caneca?
2: A Jéssica sozinha.
0: Vicente, meu filho, direto de Goiânia. Pai, manda 100. O quê? Não, meu filho, o negócio aqui é caneca. Filho, é
2: Faz um pix.
0: caneca, filho. Ah, tá dizendo, pai, eu te amo.
1: Que
0: Legal, né?
1: lindo, hein?
0: Meu filho Vicente, eu amo você também, amo o Júnior, amo todo mundo. Os filhos todos aí, o Joel, a Letícia, o Marcelo, eu amo todos vocês. Mas quem eu amo mais que todo mundo é minha mulher. Jéssica! Quer ganhar a caneca, Jéssica?
3: Datena, acabei de dizer pra Karina que eu quero essa caneca também. Vou entrar na competição, viu?
0: Então são
3: Muito
0: 11
3: bonita essa
0: canecas.
3: caneca.
0: 11
3: Tô querendo
0: canecas.
1: 11
3: receber.
1: canecas e contando, né? Porque vai ter
0: Não.
1: mais.
0: É, você paga a minha conta que eu compro as canecas.
1: Mas tá virando
0: Pois
1: uma.
0: não, Jéssica. Relação
3: Olha,
0: abusiva, coitado do velho aqui, cara. Vai,
3: eu
0: Jéssica.
3: vou entrar na competição da caneca, viu?
0: Não, já
3: Aí eu
0: ganhou. Você
3: escutei.
0: já ganhou.
3: Oba! Olha aí!
0: É, pelo conjunto da obra, você já ganhou. E o Gustavo, ele tem jeito daqueles caras que ele manda a caneca antes de ter na mão a
1: Ele já tá com
0: caneca.
1: todas
0: É
1: resolvidas ali, ó. Tá,
0: impressionante,
1: já
0: cara.
1: tá mandando fazer lá.
0: Eu fazia isso em outras emissoras, os caras ficavam com as canecas, com as camisas. E eu começava a me cobrar. Lembra? Não, tinha um diretor da rádio, o cara tão miserável, que ele fez eu andar atrás das lojas para pedir a camisa. Aqui já conseguimos a caneca que eu vou mandar fazer e vou entregar. Jéssica, tem notícia boa? Se não tem, vamos cantar frevo.
3: Vamos cantar frevo, então. Eu ia falar, eu tinha separado, viu, para falar de um crime que chamou a atenção aqui em Pernambuco e está reverberando, principalmente nas redes sociais.
0: Que é?
3: Uma influenciadora foi sequestrada. É, felizmente acabou tudo bem, mas essa é a notícia de hoje.
0: Quem foi
3: Eu vou dar os
0: sequestrado?
3: detalhes. Uma influenciadora digital,
0: Ah,
3: aqui,
0: entendi.
3: muito conhecida em Recife. Ela acumula 600 mil seguidores no Instagram, é conhecida por conteúdo de estilo de vida, maternidade, dicas de compras. E ela foi sequestrada enquanto
0: Tadinha.
3: saía de casa no bairro do Cordeiro, que
0: Tem
3: fica aqui na
0: imagem aqui.
3: zona oeste da capital.
0: Estamos vendo aqui a imagem
3: É, uma
0: dela
3: câmera de segurança
0: sequestrada.
3: da própria residência registrou o momento que ela é abordada, né, por esses criminosos encapuzados. Durante a ação, de acordo com a influência nas redes sociais,
0: Mas
3: os
0: sequestrada
3: bandidos
0: por causa de quê?
3: exigiram o
0: Foi
3: resgate de
0: Stalker que
3: 50 mil
0: sequestrou?
3: reais.
0: Sequestrada por causa de quê? Por causa de grana?
3: Grana, exigiram um resgate de 50 mil reais para liberar ela,
0: Tadinha.
3: chegaram a fazer ameaça de morte, eles teriam usado o próprio.

0: celular da vítima para fazer ligações para uma assessora. Bom, o tempo foi passando, como não conseguiram receber o valor exigido, né? Os sequestradores deixaram ela, abandonaram, em um bairro na cidade de Olinda. Felizmente, apenas o celular dela, esse de última geração, avaliado em R$12.000, foi levado e ela foi liberada em segurança. A polícia, por óbvio, está investigando o caso, mas não deu mais detalhes para não atrapalhar as investigações.
1: Bom, sabe o que é? O fato de ser influencer é um negócio muito legal. Tem cara que ganha muito dinheiro, meninos, meninas, e são influenciadores legais, né? A gente fala do Felca, mas tem tanto influenciador legal, tanto influenciador do bem, tem que levar por esse lado também. Porque o cara acha que rede social só tem coisa ruim. Não tem. Tem muita gente boa que ajuda, inclusive, em campanhas para combater violência de uma forma geral, violência contra a mulher, violência contra crianças e adolescentes. A rede social é muito importante. Só que a exposição da rede social leva a esse lado da coisa. Eu estou vendo a casa da moça, parece uma casa humilde. O cara pensa que a moça tem milhões, vai lá, sequestra a moça e pede R$50.000. Eu falei em stalker porque tem muita gente que é sequestrada por perseguidores, né? Mas no Sim. caso não são bandidos mesmo. Mas terminou bem, os caras foram presos, como é que foi, Jéssica?
0: A polícia informa que está investigando, eles ainda não foram presos, mas está investigando o extorsão mediante sequestro, né? A delegacia é especializada, tem pistas fortes, mas ainda não foram presos e os detalhes não foram divulgados porque a investigação está em andamento.
1: Então, Jéssica, que você tem um ótimo fim de semana. Frevão comendo solto aí, graças a Deus a notícia terminou bem. Começou mal, mas terminou bem para nossa querida influenciadora aí do Recife. Bota o frevo aí, meu filho!

0: Tchau, Jéssica.
1: Tchau, tchau, Dateira. Bom fim de semana. Até segunda.
0: Até a segunda, se Deus quiser. Bom, já temos as 10 canecas.
2: Estou fazendo a contabilidade.
0: O Agostinho diz que tem no chat aqui. Quer dar. Tem 5 pelo menos já separadas?
2: Tem 5 separadas.
0: Então dá 5 separadas aí do zap. Oh,
2: a Jéssica Machado, de Recife.
0: Não, a Jéssica não conta. Jéssica não conta.
2: Belmário, de Jordânia, Minas Gerais. O Antônio Lopes.
0: Fala perto do microfone mais alto.
2: O Antônio Lopes, de Goiânia.
0: Toca o funk aí.
2: O Antônio Lopes, de Goiânia. O Manuel Filho, de São Luís do Maranhão.
0: Olha que diversidade, tudo quanto é lugar do Brasil.
2: Pois é. Aqui, ó, de Brasília, o Roberto Trajano. Também que está separado aqui. Aí tem a Renata. Da Flórida, ela quer uma caneta, pediu pra mandar por Sedex.
0: Da Flórida?
2: Da Flórida, dos
3: Estados
2: Unidos. Aí,
3: Gustavo, aí tá começando a complicar.
2: Acompanha,
3: hein?
2: A gente.
0: Eu sei que ela acompanha, mas é caro pra cacete. Não dá pra mandar pra Flórida? Tem jeito? Eu pago, pode mandar pra Flórida. Só a Flórida, hein? Vai ligar da Sibéria, do Alasca. Chega, não vou pagar a caneca, não. Muito obrigado. É Flórida, onde é?
2: Estados Unidos.
0: Não, eu sei que é nos Estados Unidos. São Mané, hein? Que lugar da Flórida é?
2: Não falou, só falou Flórida.
0: É Orlando, onde é?
2: Só falou Flórida.
3: Essa foi boa.
0: Não, Flórida, Estados Unidos, né? Claro.
3: Ué.
2: Eu não sei.
0: Flórida Cultura.
3: Pode ser
2: Só conheço Flórida, ponto.
0: Deve ser Orlando, não é?
2: Provavelmente.
0: Eu sei que a Flórida é grande. O Brasil é grande também, mas tem Minas Gerais, São
2: Flórida,
0: Paulo.
2: Flórida, ponto.
0: Não, mas ela essa tem que dar o endereço da Flórida.
2: Pedi aqui.
0: Pergunta
2: também.
0: Pergunta que lugar que é da Flórida. Qual é o nome dela?
3: Estados Unidos.
2: Renata.
0: Renata da Flórida, que lugar da Flórida você tá, meu amor? Senão o Trump fica
2: Orlando.
0: Com a caneca.
2: Orlando.
0: Aliás, o Trump pediu uma caneca aqui. Orlando, falei que era de Orlando?
2: Orlando.
0: É de Orlando ou é da Flórida?
2: Orlando.
0: Ah, pensei que Orlando era o nome dela.
2: Orlando.
0: Qual é o nome dela?
2: Renata.
0: Renata, audiência total em Orlando. Renata?
2: Renata. E o Sandro de Fortaleza.
0: Quantas canecas já
2: foram
0: aí? Tem certeza?
2: Sim.
0: Anotou o endereço? Eu ia pedir para o Agostinho dar para o chat, mas o Agostinho é desorganizado pra caramba. Ele vai falar o nome e depois a gente não vai conseguir entregar.
3: Não,
0: vamos deixar a caneca do chat para outro dia?
3: Para outro dia.
0: Porque você é muito organizado.
3: Não, a gente tinha combinado que era no zap, né?
0: Mas não podemos deixar o chat para lá.
3: Mas aí na
0: eu sei que você não vai anotar e ele não vai mandar.
3: Não.
0: E os caras vão meter o pau na rede social. Escolhe mais 5 canecas, tem 3 minutos.
2: Meu Deus do céu, mais 3 minutos?
0: Não tem ninguém querendo uma caneca aí?
2: O Rosineido de Boa Vista, Roraima, já mandou o endereço aqui pra gente.
0: Não, esse já foi.
2: Esse não.
0: Não, Rosineido, sexta caneca.
2: Ó, Leide Jane de São Luís.
0: Leide Jane de São Luís.
2: Manda
0: tem o endereço?
2: Manda o endereço completo.
0: Você tá anotando? Leide Jane, se não mandou o endereço, não tem como mandar a caneca para ela. Quantas canecas já foram?
2: Estou respondendo. Agora a gente vai para a sétima caneca.
0: Sétima caneca, vai logo.
2: Sétima
0: isso aqui
2: caneca.
0: Não é sorteio, não. Nós estamos escolhendo aleatoriamente.
2: Alexandre...
0: E é de graça, não precisa pagar nada e nem depositar dízimo.
2: Alexandre de Oliveira, de São José dos Campos.
0: Alexandre de Oliveira, de São José dos Campos.
3: 8, né?
0: Você mora lá ou não?
3: Não, eu?
0: É.
3: Não, moro em São Caetano.
0: É, santo também, pô.
3: É, tudo...
0: Você que era da sua família, eu ia cortar aqui.
2: Ó, 9. É o Cláudio de Ribeirão Preto.
0: Ah, Ribeirão Preto. Cláudio da Atena. Deve ser Cláudio da Atena. Cláudio de Ribeirão Preto, mandou o endereço?
2: Mandou endereço.
0: Quantas?
2: E agora é a décima.
0: Décima caneca. Ela fez assim, 10.
2: 10. Ezequiel Ferreira, ele é da Zona Norte, na Brasilândia.
0: Ó, Zona Norte, Brasilândia é nós, velho. Deve ser Corinthians lá, hein?
3: Provável.
0: Zona
3: hein?
0: Norte, Brasilândia.
3: Provável.
0: Tem o endereço?
2: Tem o endereço.
0: Foram 10 canecas?
2: 10 canecas.
0: Você consegue repetir as 10 agora? Não dá, né? Não dá. Mas você consegue anotar já? Já anota as canecas. É que eu não confio no Agostinho para ele separar direitinho. Quando ele pedir pelo chat, você anota para a gente, senão nós vamos levar a canecada dos outros. Mas a caneca é essa que o Daniel vai fechar mais uma vez, com muito orgulho e carinho. De um lado tem na mesa com o Datena, que é às 9 da noite, às terças-feiras, 9 da noite, e tem na rede social. E do outro lado, o Alô, Alô Brasil, que você está ouvindo agora. Vai ser um prazer enorme mandar essas canecas para vocês. É legal esse negócio da caneca, hein?
3: Ah, muito legal, né?
0: Tivesse uma verbinha a mais pra gente dar mais caneca.
3: Quem sabe, né?
0: Mas, enfim, dependendo das contas que eu fizer, eu dou mais 10 na semana que vem.
3: Boa. Né? Legal.
0: Aí podia dar 5 no dia, 5 no outro.
3: Não é?
0: Tá? Sucesso. Depois, quando eu voltar, eu dou mais outras canecas. 9 horas e 59 minutos. Que Deus abençoe o seu lar. Que Deus te abençoe nesse fim de semana.
3: Amém.
0: Que você tenha, acima de tudo, saúde. Muito obrigado pelo carinho da sua audiência em todo o território nacional. 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
1: Agora são 10 horas da manhã, no horário de Brasília. Muito bom dia, eu sou Daniel Ito e este é o Nacional Notícias com um destaque do momento. Vamos falar agora sobre o caso daqueles produtos de limpeza da marca IP, que, lembrando, né, apresentaram risco de contaminação, de acordo com a Anvisa. Lembrando que a empresa que fabrica a IP entrou com recurso e agora a Agência Nacional de Vigilância Sanitária analisa os argumentos da fabricante numa reunião que acontece neste momento. Vamos aos detalhes com a repórter Sayonara Moreno aqui no estúdio. Sayô, muito bom dia para você.
2: Oi, Daniel, bom dia para você, para quem acompanha a gente. Pois é, diretores da Anvisa reunidos nesse momento justamente aí para analisar, né, esse pedido da fabricante que gerou, que foi pedido, na verdade, depois do recolhimento de alguns produtos da IP. Essa reunião, na verdade, chegou a começar na última quarta-feira, mas a pauta foi adiada para hoje, porque naquela data a empresa, a IP, ainda apresentaria outras medidas de correção das irregularidades encontradas lá na fábrica em Amparo, no interior de São Paulo.

0: Paulo, fábrica onde foram produzidos esses produtos que foram suspensos pela certo. Anvisa, né? Então, na prática, para quem está ouvindo a gente, o que, que a Anvisa está analisando aqui nessa reunião desse momento, né? Depois da suspensão de lotes de 3 produtos da marca na semana passada, a IP entrou com o chamado recurso suspensivo, pedindo a suspensão, então, daquela medida, né, depois aí de publicada a resolução da Anvisa. O documento alerta para o risco de contaminação por micro-organismos que causam mal à saúde em detergentes de louça, sabão líquido de roupas e desinfetantes com número de lote terminado em 1. Então é isso que a Anvisa está analisando neste momento, que é esse recurso suspensivo enviado aberto pela IP. Inclusive, o próprio advogado da empresa acabou de fazer ali a sustentação oral defendendo essa suspensão. A gente lembra que na última terça, a Anvisa recebeu representantes da fábrica aqui em Brasília, né? O grupo apresentou ações aí para atender todas as mais de 200 exigências da agência reguladora e com isso a IP ainda busca reverter a suspensão da Anvisa porque afirma que os produtos em questão são seguros, não representam qualquer risco ao consumidor.
1: São 3 produtos, não são todos, né, Sayo? São os detergentes...
0: Detergentes de louça, sabão líquidos para roupas e... desinfetantes.
1: Todos eles com lote terminado em 1.
0: Terminado em 1, não são todos os produtos.
1: Perfeito. E a gente segue acompanhando então a reunião da Anvisa e traz mais detalhes, claro, aqui na nossa programação. Obrigado, Sayonara. 10:03 agora. Esse foi o Nacional Notícias. Mais informações ao meio-dia no Repórter Nacional.
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6: 10:04, muito bom dia. Bom demais ter você aqui com a gente no Expresso Nacional, na Rádio Nacional. Hoje é sexta-feira, 15 de maio de 2026. Eu sou Fátima de Mello e na mesa de som, Carlinhos Moraes. Vamos começar então o nosso Expresso com Zélia Duncan, Enquanto Durmo.

0: Jorge Benjor, W Brasil, Vanessa da Mata me liga, Zélia Duncan, enquanto durmo.
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0: Fábio Venturini, Marina Machado, Noites com Sol.

0: Rita Benedito, Filhos da Precisão, de Erasmo de Bel, Paralamas, Gebert Viana, Lanterna dos Afogados, Flávio Venturini e Marina Machado, Noites com Sol, de Flávio e Ronaldo Bastos.
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0: Toquinho, Vinícius, Marília Medalha, Tarde em Itapuã.

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0: Chico César, Estado de Poesia de Chico César, Legião Urbana de Renato Russo, Mundo Anda Tão Complicado, Roberta Sá, Bençóis de Rubinho Jacobina.
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0: Agora tem Paulinho Mosca, Pensando em Você. Eu

0: choveria, Cerrado de Djavan, Lenine Relampiano, Paulinho Mosca dele pensando em você.
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4: O Momento 3, com datas importantes da semana, reverencia a arte de Bebel Gilberto, Calbi Peixoto e Anelisa Assunção. Bebel Gilberto completou 60 anos de vida no dia 12 de maio. No álbum Tanto Tempo, interpretou o Samba da Bênção, de Baden Powell e Vinícius de Moraes. O disco teve mais de 1 milhão de cópias vendidas. Calbi Peixoto nos deixou no dia 15 de maio de 2016. Na carreira internacional, gravou discos em inglês e chegou a cantar no famoso Radio City Music Hall, nos Estados Unidos. Anelisa Assunção comemora aniversário no dia 16 de maio. Filha do grande músico Itamar Assunção, a cantora lançou em 2011 o CD Sou Suspeita, Estou Sujeita, Não Sou Santa. Você ouve agora Mais Feliz, de Bebel Gilberto, Cazuza e Dé Palmeira, na voz de Bebel Gilberto. Bastidores, de Chico Buarque, com Calbi Peixoto. Eu Gosto Assim, composição e interpretação, Anelisa Assunção.
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0: Gal Costa, Odara, Sai Guarabira, Cheiro Mineiro de Flor, Jorge Benjor, Normadinho de Benjor.
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0: Agora tem Rita Lee, Buana.

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1: Meio-dia em Brasília.
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1: Olá, muito boa tarde a você que nos escuta de todo o Brasil. Está no ar o Repórter Nacional, que tem hoje os seguintes destaques. Ministro do STF, Flávio Dino, decide investigar suposto uso de emendas parlamentares para a produtora de filmes sobre Jair Bolsonaro. Repasse das verbas teria sido feito por deputados filiados ao PL. E mais...
3: Operação da PF cumpre mandado de busca e apreensão na casa do ex-governador do Rio de Janeiro, Cláudio Castro.
4: Anvisa mantém proibida fabricação de produtos da IP devido a risco de contaminação.
5: Com a cassação de prefeitos e vices, eleitores de duas cidades do Rio Grande do Norte e uma no estado de São Paulo vão às urnas neste fim de semana para novas eleições.
6: Atividade no setor de serviços no Brasil cai em março, segundo o IBGE. É a primeira queda para o mês desde 2021.
1: É tudo isso e muito mais aqui no Repórter Nacional, produzido pela nossa equipe de rádio jornalismo aqui da IBC, Empresa Brasil de Comunicação. Estamos ao vivo nas emissoras da Rádio Nacional em Brasília, São Paulo, Rio de Janeiro, Amazônia, Alto Solimões, São Luís, Recife e, claro, também nas emissoras parceiras de todo o Brasil com a nossa Rede Nacional de Comunicação Pública. Eu sou Daniel Ito e você acompanha agora as principais notícias desta sexta-feira, 15 de maio de 2026.
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1: Já começamos com essa notícia de que o ministro Flávio Dino, do STF, decidiu abrir um inquérito para apurar denúncia de que emendas parlamentares, verbas de emendas parlamentares, teriam sido destinadas à empresa que está produzindo o filme biográfico sobre o ex-presidente Jair Bolsonaro. Gabriel Brum acompanhou esse assunto agora pela manhã e conta então os detalhes desse inquérito aberto pelo ministro Flávio Dino. Gabriel, muito boa tarde para você.
7: Boa tarde, Daniel. Boa tarde a todas. É isso.

0: mesmo, é uma investigação sigilosa sobre possível envio de emendas parlamentares de forma irregular para ONGs e projetos culturais. Essa medida do ministro Dino foi tomada com base em informações enviadas pelos deputados Pastor Henrique Vieira e Tabata Amaral, são deputados federais, que acusam o deputado Mário Frias, também federal, e outros parlamentares de terem enviado emendas para a produtora do filme sobre a vida do ex-presidente Jair Bolsonaro. Após essas notícias do pedido de dinheiro de Flávio Bolsonaro para Daniel Vorkaro, que é o dono do Banco Master, a deputada então reforçou os questionamentos, entre eles o elevado custo da produção, a dificuldade de honrar os compromissos, o fato de o deputado Mário Frias estar atuando para viabilizar o financiamento e também as versões contraditórias sobre a origem do dinheiro da produção. Então, nesse sentido, Tabata Amaral pediu a apuração pela falta de transparência e pela semelhança na destinação dos recursos, Daniel.
1: É, tudo isso naquele contexto, então, né, do que a gente viu aí nos últimos dias, e considerando, né, que o senador Flávio Bolsonaro disse que o dinheiro de Daniel Vorkaro era usado na produção do filme, mas a produtora disse que não usou esse dinheiro, e agora essa suspeita de que emendas parlamentares, ou seja, dinheiro público, tenha sido direcionado para esse filme sobre o ex-presidente Jair Bolsonaro. Gabriel, muito obrigado pelas informações, assunto que, claro, a gente segue acompanhando aí ao longo dos próximos dias aqui no Repórter Nacional. Vamos agora destacar mais uma operação da Polícia Federal, dessa vez no Rio de Janeiro, tendo como alvo o ex-governador do estado, Cláudio Castro. Agentes federais hoje de manhã foram até o imóvel de Cláudio Castro para cumprir mandado de busca e apreensão no começo da manhã de hoje. E também o empresário Ricardo Magro, que é o dono da Refit, é outro dos alvos dessa operação de hoje da Polícia Federal. Sexta-feira, então, que começou agitada no Rio de Janeiro, né, Cristiane Ribeiro, que fala com a gente então ao vivo da capital fluminense. Quais são os detalhes por aí? Muito boa tarde para você.
2: Boa tarde, Daniel. Boa tarde aos nossos ouvintes. É, começou agitada mesmo, Daniel. O ex-governador do Rio de Janeiro, Cláudio Castro, é alvo de mandado de busca e apreensão em uma operação da Polícia Federal que aconteceu hoje aqui no Rio de Janeiro. Desde cedo, os agentes da PF cumprem 17 mandados de busca e apreensão de documentos, equipamentos eletrônicos e celulares, tanto no Rio como em São Paulo e no Distrito Federal. A determinação é do ministro Alexandre de Moraes, do Supremo Tribunal Federal. Agentes estiveram no apartamento de Castro, na Barra da Tijuca, zona sudoeste da cidade. Eles ficaram no local por cerca de 2 horas e saíram carregando malotes. O advogado de Cláudio Castro, Carlo Lucchioni, disse que seu cliente colaborou com a busca, que ocorreu sem qualquer intercorrência e que nada de relevante foi apreendido. Um outro alvo dessa operação, batizada com o nome de Sem Refino, é o empresário e advogado Ricardo Magro, dono do grupo Refit. A refinaria já foi alvo de investigação da Polícia Federal por fraudes fiscais. Em nota, a defesa da refinaria disse que as operações contra a Refit prejudicam a concorrência no setor de combustíveis e privilegiam a atuação de um cartel formado por 3 grandes empresas, por controlarem o preço do combustível nos postos, prejudicando a população e contribuindo para o aumento da inflação no país. Diz ainda que a Refit jamais falsificou declarações fiscais para ter vantagens tributárias. E, Daniel, essas investigações apuram possíveis inconsistências. E a operação determinou também o bloqueio de cerca de R$ 52 bilhões em ativos financeiros, além da suspensão das atividades econômicas das empresas investigadas. A averiguação integra as apurações conduzidas pela Polícia Federal no âmbito da ADPF das Favelas, que é relacionada à atuação de organizações criminosas e suas conexões com agentes públicos no Rio de Janeiro. Volto com você.
1: É, então, o ex-governador do Rio de Janeiro, Cláudio Castro, alvo dessa operação de hoje, portanto, da Polícia Federal, não foi preso, repito, foi apenas um cumprimento, né, de mandado de busca e apreensão no imóvel, portanto, do ex-governador. Cristiane, muito obrigado pelas informações, meio-dia e 7. Mudando de assunto agora, para falar da decisão da Anvisa, agora pela manhã, sobre aqueles produtos fabricados pela empresa IP. Aí os diretores da agência Nacional de Vigilância Sanitária se reuniram hoje pela manhã, então. E olha, mantiveram, viu, a decisão de proibir alguns produtos da marca por risco de contaminação. Então, informação importante aí para todo mundo que usa os produtos da IP que está na escuta do Repórter Nacional. Sayonara Moreno está aqui no estúdio, ela que vem acompanhando esse assunto, né, Sayo? Também acompanhou a reunião desta manhã e traz para a gente os detalhes dessa decisão. Como que foi o placar lá da Anvisa, hein, Sayo? Boa tarde para você.
3: Unanimidade, viu, Daniel? Boa tarde para você, para quem acompanha a gente. Por unanimidade, a Anvisa manteve, então, a proibição desses produtos de limpeza da IP, né? Foi nessa reunião mais cedo, extraordinária. Os diretores da agência analisaram, na verdade, o recurso da IP, né? E mantiveram a suspensão da fabricação e o recolhimento de lotes do produto. Eles recusaram, na verdade, esse recurso.
1: Sim.
3: O diretor-presidente da Anvisa, Leandro Safatli, que estava na reunião, citou que a fiscalização... nesse ponto todo aí, começou em fevereiro deste ano, depois de uma denúncia que foi feita no Fala BR, um portal de denúncia, qualquer pessoa pode sobre esse tipo, qualquer tipo de denúncia, né? Foram encontradas 76 irregularidades na fábrica em Amaro, no interior de São Paulo.
4: Puxa. Após denúncia recebida pelo sistema Fala BR sobre possível contaminação bacteriana nos produtos, incluindo a bactéria Pseudomonas aeruginosa. A própria empresa confirmou a contaminação microbiológica em diversos lotes dos produtos, com presença de Pseudomonas aeruginosa, o que indica, segundo a avaliação técnica da agência, falhas no controle de processo produtivo. Essa bactéria é conhecida por sobreviver em ambientes úmidos e em produtos líquidos, como saneantes analisados. O contato com produtos contaminados pode causar infecções na pele, óleo, sistemas urinários e respiratórios, especialmente em pessoas mais vulneráveis.
3: Pois é, esse foi um trecho do voto do presidente da Anvisa, Leandro Safatli. Uhum. Depois dele, os demais diretores concordaram em manter as medidas como forma de resguardar aí a segurança sanitária dos consumidores. Com isso, Daniel, então, continua a valer a resolução da semana passada. Detergente de louça, sabão líquido de roupas e desinfetantes com lotes terminados em 1 não devem ser consumidos, da marca IP, obviamente. Durante o voto, também, o diretor Daniel Pereira determinou que a IP melhore, inclusive, ó, os canais de atendimento ao consumidor e mantenha a orientação adequada para a população.
5: Cabe à empresa comunicar imediatamente aos consumidores e comerciantes o seu plano de destinação dos produtos que se encontram no mercado e junto a esses consumidores. Cumpre registrar que essa agência recebeu relatos de que o serviço de atendimento ao consumidor da empresa não se encontra em funcionamento adequado no presente momento, situação que agrava ainda mais o cenário de risco. Dessa forma, a empresa deve promover o restabelecimento e pleno funcionamento do seu saque, garantindo atendimento eficaz, transparente e acessível à população.
3: Pois é, ainda nessa votação, a defesa da IP citou ali medidas já tomadas pela empresa para atender às exigências sanitárias, Daniel. E na avaliação do diretor Tiago Campos, que também votou junto com o presidente, isso demonstra uma boa vontade da IP, mas ele considera ainda insuficiente.
6: A própria empresa apresentou medidas corretivas relevantes ao longo do processo, em poucos dias, incluindo o reforço dos controles microbiológicos, protocolos extraordinários de quarentena, aprimoramento de mecanismos de rastreabilidade e manutenção voluntária da paralisação da linha Fabril. Esses elementos demonstram postura colaborativa da recorrente e, neste momento processual, entendo que a confiança regulatória necessária para a retomada plena das atividades ainda não se encontra suficientemente restabelecida.
3: Pois é, depois da suspensão dos produtos, a gente lembra que foi na semana passada, a IP chegou, inclusive, a informar que busca reverter a medida porque afirma que os produtos em questão são seguros e não representam qualquer risco ao consumidor. Ainda assim, a Anvisa mantém a orientação de ninguém consumir esses produtos citados com lote final 1. De acordo com a Anvisa, a denúncia foi feita, como eu disse no canal Fala BR, pela fabricante do mesmo ramo, a Unilever, uhum, que não pediu anonimato ao fazer o registro, Daniel.
1: Ok, só então como utilidade pública, né? Não são todos os produtos da IP que têm risco de contaminação, né, Sayonara?
3: Não são todos os produtos, detergente líquido, sabão líquido para roupas e desinfetantes, todos com lote final 1.
1: Perfeito, esses que não devem ser utilizados, portanto. Obrigado pelas informações, ao vivo com a gente, Sayonara Moreno, aqui no Repórter Nacional. A gente fala agora sobre eleições neste fim de semana. Calma, você aí que está nos ouvindo, provavelmente não vai precisar votar. É apenas a população de 3 municípios de 2 estados nordestinos que vão realizar eleições para eleger prefeitos e vice-prefeitos. E o Madison Euler está na linha com a gente para explicar, então, essa eleição fora de época, né, Madison? Muito boa tarde para você.
7: Isso mesmo, Daniel. Boa tarde para você e para os

0: ouvintes. São três cidades brasileiras aí, duas no Rio Grande do Norte, as cidades de Itaú e Ouro Branco, e uma terceira cidade é Brejo Alegre, corrigindo, que fica em São Paulo. Elas vão realizar eleições suplementares após as chapas eleitas no pleito de 2024 terem sido cassadas. Nessas três localidades, o período de votação será de 8 da manhã às 5 da tarde, no próximo domingo. Podem comparecer para exercer o voto popular todo eleitor que esteja com o título regularizado. Os dois municípios potiguares reúnem cerca de 10 mil eleitores. No município de Itaú foram cassados os diplomas de Francisco André Regis Júnior, do PP, eleito prefeito, e Paulo Fernandes Maia, do MDB, seu vice. A chapa havia sido reeleita em 2024. E em Ouro Branco, o prefeito Samuel Oliveira de Souto, do PL, e o vice Francisco Lucena de Araújo, do PP, também tiveram os mandatos cassados. Tanto em Itaú quanto em Ouro Branco foram registradas duas chapas para concorrer ao cargo. Os eleitos serão diplomados no dia 9 de junho e permanecerão nos cargos até 31 de dezembro de 2028. Já em Brejo Alegre, onde os eleitos para prefeito e vice também foram cassados, cerca de 2.900 eleitores estão aptos a votar. A eleição suplementar em Brejo Alegre acontece depois que o Tribunal Regional Eleitoral de São Paulo acolheu a acusação do Ministério Público Eleitoral, que apontou a existência de um esquema de transferência irregular de títulos eleitorais para Brejo Alegre. Os candidatos da chapa eleita em 2024, que era formada por Rafael Alves dos Santos, do PSD, e o seu candidato a vice, Wilson Marques Leopoldo, do MDB, eles teriam incentivado os eleitores de outras cidades a transferir o domicílio eleitoral em troca de benefícios e favores com o uso da máquina pública, comprometendo aí a legitimidade do pleito. Na cidade paulista, a diplomação deve ocorrer no dia 19 de junho, com mandato válido também até o final de dezembro de 2028. E no site divulgacande.com .tse.jus.br, é possível saber informações sobre as chapas que concorrem às eleições suplementares nessas três cidades. Daniel, volto com você.
1: Prefeitos e vice-prefeitos cassados, e agora a população tem que eleger novos gestores municipais. Madison, muitíssimo obrigado pelas informações e bom trabalho para você. Agora a gente fala sobre economia, destacando o setor de serviços aqui no país, que apresentou uma queda, viu? No mês de março, agora deste ano, em relação ao mês anterior, fevereiro, depois de uma sequência aí que era de estabilidade. Vamos saber mais sobre os dados que foram divulgados hoje pelo IBGE sobre o setor de serviços. Quem traz as informações é a repórter Solimar Luz. Muito boa tarde para você, Solimar.
2: Oi, Daniel. Boa tarde para você, boa tarde a todos. A queda foi de 1,2% em março, mas mesmo assim, disse o IBGE, mesmo com a queda mensal, o setor ainda opera acima do nível pré-pandemia, viu? A maior influência negativa em março veio do setor de transportes, como explica o analista do IBGE, o Luiz Carlos de Almeida Júnior.
3: O destaque ficou com o setor de transportes, que caiu 1,7% na margem, influenciado principalmente pela queda observada no transporte rodoviário de cargas e do transporte aéreo. Em segundo lugar, vem a queda de 1,1% dos serviços profissionais, administrativos e complementares. Em seguida, vem o setor de informação e comunicação, com uma queda de 0,9%. Depois, temos os outros serviços, com uma queda de 2%. E, por último, os serviços prestados às famílias, com uma queda de 5%.
2: Apesar desse resultado de março aí, divulgado hoje na pesquisa mensal de serviços pelo IBGE, o setor apresenta avanço, viu, Daniel, em relação a igual período do ano passado, 2025. Isso aí com expansão de 3%, registrando então seu 24º resultado positivo seguido. Eu volto com você, Daniel.
1: Muito obrigado, Solimar Luz, destacando então o desempenho do setor de serviços no mês de março. Agora, meio-dia e 17, a hora certa em Brasília. 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
4: Salvador terá shows e telões instalados em vários bairros durante os Jogos do Brasil na Copa do Mundo.
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1: Mas antes, olha, vamos falar sobre a Semana de Conciliação Trabalhista, que acontece agora na última semana deste mês de maio, mas aí em alguns tribunais o prazo para inclusão de processos no mutirão termina hoje, viu? Vamos entender melhor, então, entender mais a respeito dessa Semana de Conciliação com o repórter Gabriel Brum, que está de volta. É com você, Gabriel.
5: É isso aí, Daniel. Para agilizar a resolução de conflitos trabalhistas, a Justiça do Trabalho realiza entre os dias 25 e 29 deste mês a Semana de Conciliação Trabalhista. Para vários tribunais, hoje é o último dia para que os interessados peçam para incluir os processos no mutirão. Esse prazo vale para o próprio Tribunal Superior do Trabalho e para os tribunais regionais do Paraná, Distrito Federal Tocantins, são os dois estados num só, Santa Catarina, Maranhão, Piauí e Mato Grosso do Sul. O TRT de Sergipe aceita pedidos até o dia 20 deste mês. De acordo com o TST, a pessoa que tiver interesse pode conversar direto com o advogado ou entrar em contato com a vara, tribunal ou núcleo de conciliação onde o processo tramita. O objetivo é estimular o acordo consensual para resolver as disputas. A Justiça do Trabalho aponta que esse é um instrumento que garante mais rapidez processual, menos custos e preservação das relações de trabalho. No ano passado, o mutirão conseguiu 34.500 acordos em mais de 100 mil audiências, movimentando aí 2 bilhões de reais, Daniel.
1: Importantíssimo, né? Dessa agilidade aí para os processos trabalhistas. Gabriel, muitíssimo obrigado mais uma vez pelas informações aqui no Repórter Nacional. Vamos falar agora sobre saúde, destacando hipertensão ou pressão alta, né? Uma doença aí silenciosa que atinge milhões de brasileiros. E aí, olha só, domingo agora, dia 17, é o Dia Mundial da Hipertensão, data criada para conscientizar aí todo mundo sobre a importância do diagnóstico precoce e também do tratamento, né? Como essa doença está relacionada a hábitos, a estilos de vida, claro, é bom ficar sempre de olho nos sinais. Alguns deles, dor na nuca, zumbido no ouvido e também dor no peito, podem indicar aí pressão alta, viu? Fique atento. Uma recomendação é aferir a pressão regularmente. Vamos conferir mais dicas e informações na reportagem de João Barbosa.
6: Eu descobri que estava com hipertensão baseado num histórico de família. A minha mãe e a minha avó tinham esse problema e, obviamente, me preocupei desde o início. E eu comecei a sentir assim, um pouco de cansaço, me deu um desconforto. O organismo mostrou alguma coisa, né? Foi daí que eu procurei um médico e comecei a fazer os meus exames. Até que, além dos exames de sangue, de laboratório, etc., veio a questão da hipertensão.
7: A hipertensão arterial é uma doença crônica não transmissível, caracterizada pelo aumento da pressão sanguínea nas artérias. Ela afeta milhões de brasileiros, como o professor Nelson Ludovico, que está entre os mais de 30% da população que sofrem com a enfermidade. A estimativa do Ministério da Saúde acende um alerta para a prevenção da doença. O cardiologista da Sociedade Brasileira de Hipertensão, Nelson Dinamarco, explica que o estilo de vida é um dos fatores que mais contribuem para o surgimento da hipertensão.
8: Quais são esses hábitos não saudáveis? O consumo exagerado de bebida alcoólica, o consumo de alimentos ultraprocessados e processados, que tem muito sal, a falta de prática de exercício físico, o hábito do tabagismo, além da própria da genética do paciente.
7: Outros fatores são ligados à parte emocional, como o estresse e a ansiedade, responsáveis também por ocasionar doenças cardiovasculares. Essas condições ativam o sistema nervoso simpático, liberando hormônios de adrenalina e cortisol que deixam o corpo em estado de alerta, aceleram os batimentos cardíacos e estreitam os vasos sanguíneos, elevando a pressão. Se não controlada, o paciente pode sofrer acidente vascular cerebral, infarto, aneurisma arterial e insuficiências renal e cardíaca. O problema é que a maioria dos pacientes nem sabe que é hipertenso, pois a doença age de forma silenciosa. Por isso, Nelson Dinamarco recomenda aferir a pressão regularmente.
8: Algumas pessoas reclamam de dor na nuca, de enxergar uns vagalumes voando, que a gente chama de escotoma cintilante. Algumas pessoas sentem dor na perna, sentem uma irritabilidade e a maioria dos pacientes não sente absolutamente nada. Então, a primeira coisa é ficar atento a esses sinais de alterações, né, que eu acabei de citar, e medir regularmente a sua pressão arterial, principalmente pacientes já entrando na segunda para terceira etapa de vida.
7: Segundo o cardiologista, na avaliação, é preciso verificar se a pressão está entre 120 por 80 e 140

0: por 90, valores geralmente definidos como estáveis para pessoas saudáveis. Se já for diagnosticado com hipertensão, o ideal é que a pressão esteja abaixo de 130 por 80. Além disso, não deixe de se consultar periodicamente com o médico e de usar a medicação conforme as instruções adequadas. Com produção de Joana Lima e sob supervisão de Fábio Cardoso, da Rádio Nacional do Rio de Janeiro, João Barbosa.
1: Agora a gente fala sobre meio ambiente. Aqui a Operação Ágata Amazônia 2026, viu, que foi coordenada pelo Ministério da Defesa, que neutralizou 62 dragas que eram utilizadas no garimpo ilegal em áreas da Amazônia e foram apreendidas mais de 15 toneladas de drogas na fronteira do estado do Amazonas. Quem tem o balanço para a gente, então, dessa operação é Priscila Veras, nossa colega da Rádio Encontro das Águas, emissora da Rede Nacional de Comunicação Pública.
2: O balanço final da ação foi apresentado em Manaus pelo Comando Conjunto Árpia. A operação ocorreu entre os dias 6 de abril e 13 de maio, reunindo militares das Forças Armadas e agentes de órgãos de segurança e fiscalização ambiental. As ações tiveram como foco o combate ao garimpo ilegal, crimes ambientais e atividades criminosas em áreas de fronteira e regiões ribeirinhas da Amazônia. Segundo o Comando Conjunto Árpia, além das dragas destruídas ou inutilizadas, foram apreendidos combustíveis, motores, armamentos, munições e outros equipamentos usados pelos garimpeiros ilegais. As equipes também realizaram inspeções fluviais e patrulhamento em áreas consideradas estratégicas. As autoridades destacam que a operação teve impacto direto na redução dos danos ambientais causados pela atividade clandestina, especialmente pela contaminação dos rios e pelo desmatamento provocado pelo garimpo ilegal. A Operação Ágata faz parte das ações permanentes de proteção das fronteiras e de combate aos crimes transnacionais na região amazônica. Da Rádio Encontro das Águas, Priscila Veras para a Rádio Nacional.
1: Falta menos de um mês para a Copa do Mundo de Futebol. Será que vem o Hexa, hein? E olha só que interessante, os jogos acontecem esse ano durante as festas de São João aqui no país. Aliás, a seleção brasileira estreia no dia 13 de junho, que é justamente dia de um dos santos juninos mais tradicionais, Santo Antônio. Madson Euler está de volta com a gente. Conta aí, Madson, como que a capital baiana se prepara, então, para conciliar essa festa junina, que é muito forte lá no estado, em Salvador também, junto com a Copa do Mundo de Futebol, hein, Madson?
3: Oi, Daniel. Salvador vai ser mais uma cidade aí onde as pessoas vão ter que dividir as cores do xadrez com as cores das indumentárias aí combinando com a bandeira do Brasil. Em Salvador, na Bahia, a prefeitura anunciou que alguns espaços terão telões e shows gratuitos nos dias dos Jogos do Brasil na Copa. Serão 5 telões instalados em 5 bairros da capital baiana durante o Mundial, nos dias dos Jogos do Brasil. Na primeira fase, vai ter telão instalado em Paripe, na Praça João Martins, em Cajazeiras, no campo da Pronaica, em Itapuã, na Avenida Dorival Caymmi, na Ribeira, no final da linha do bairro, além de um 5º telão em pleno Arraial Junino, promovido pela Prefeitura na Rua Chile, no centro histórico da cidade. A expectativa é que esses locais reúnam milhares de baianos e turistas para acompanhar os jogos. Na estreia do Brasil na Copa do Mundo contra o Marrocos em 13 de junho, dia de Santo Antônio, o espaço montado num desses telões em Cajazeiras vai receber a banda Timbalada para completar aí a festa da torcida durante a transmissão do jogo da seleção brasileira. A partida está prevista para começar às 7 da noite, no horário de Brasília. O Brasil é cabeça de chave do Grupo C na Copa do Mundo FIFA 2026, que tem sede nos Estados Unidos, Canadá e México, mas todas as partidas da equipe brasileira acontecem em solo americano. Além do jogo contra o Marrocos em Nova Jersey, o Brasil enfrenta o Haiti no dia 19 de junho, às 9h30 da noite, na Filadélfia, e encerra essa primeira fase no dia 24 de junho, dia de São João, às 7 da noite, na cidade de Miami. Volto com você, Daniel.
1: Perfeito, Madson. Muitíssimo obrigado pelas informações.
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1: E já que a gente falou dela, a Copa do Mundo, olha, a seleção brasileira de futebol, há poucas semanas aí do começo da Copa, o técnico Carlo Ancelotti renovou o contrato dele, viu, com a CBF, a Confederação Brasileira de Futebol, e garantiu que vai ficar na seleção brasileira, então, até a Copa de 2030. Quem confirmou foi a própria CBF essa informação. Ontem também tivemos partidas pela quinta fase da Copa do Brasil, com algumas surpresas aí nos resultados de classificação, viu? Vamos conferir com Bruno Mendes.
5: Os seis últimos classificados para as oitavas de final da Copa do Brasil foram conhecidos nesta quinta-feira e com duas grandes surpresas. A Chapecoense eliminou o Botafogo na Arena Condá e o Vitória despachou todo o poderoso Flamengo em Salvador. Os outros classificados, Atlético Paranaense, que eliminou o Atlético Goianiense, o Grêmio, que passou pelo Confiança, o Corinthians, que eliminou o Barra, e o Fortaleza, que deixou para trás o CRB. Muitas emoções nesse fim de semana no futebol pelo Brasil. Nesta sexta-feira tem Brasileirão Feminino, tem clássico Flamengo e Fluminense. Neste sábado, Série A do Campeonato Brasileiro, 4 jogos, Atlético Mineiro e Mirassol, Internacional e Vasco, Fluminense e São Paulo, Palmeiras e Cruzeiro. Pela Série B, 4 partidas, Operário e Náutico, São Bernardo e América Mineiro, Goiás e Botafogo de Ribeirão Preto, Cuiabá e Novo Horizontino. No domingo, 6 jogos pelo Brasileirão, Santos e Curitiba, Bahia e Grêmio, jogo que a Rádio Nacional transmite, 4 da tarde, Botafogo e Corinthians, Chapecoense e Remo, Bragantino e Vitória, Atlético Paranaense e Flamengo. Pela Série B, 5 jogos, Atlético e Juventude, Vila Nova e Avaí, o clássico Ceará e Fortaleza, Criciúma e Atlético Goianiense, Sport e CRB. Da Rádio Nacional em Brasília, Bruno Mendes.
1: Meio-dia e 29, o Repórter Nacional fica por aqui, hoje com trabalhos técnicos de Egbert Martins. Obrigado, Egbert, pelo trabalho aqui na mesa de som. E você, confira lá as nossas reportagens no site da Rádio Agência e também acesse o nosso Instagram, no @ Rádio Nacional Notícias. Curta, comente e compartilhe lá os nossos conteúdos. Uma ótima tarde e um excelente fim de semana para você. Tchau!
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9: 2026, agora meio-dia e meia. Estamos ao vivo com você em rede com a Rádio Nacional do Rio de Janeiro e a Rádio MEC AM 800. E hoje a gente tem uma conversa com o curador da exposição Papo Reto, em cartaz no Futuros, no Flamengo, a partir de hoje. São trabalhos de jovens artistas da comunidade de Santo Amaro que participam de um laboratório de arte e tecnologia. Temos ainda roteiro de shows, dicas de peças, lançamentos literários e nos cinemas e eventos para você curtir no fim de semana no Rio. E tudo embalado pelo melhor da MPB com você até uma hora.
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9: A agenda musical do fim de semana no Rio começa em grande estilo nesta sexta. A cantora e pianista Délia Fischer apresenta o show Solar, com clássicos da música brasileira, no Centro da Música Carioca Arthur da Távola, na Tijuca, às 19h. No mesmo horário, o violonista Fábio Zanon sobe ao palco da Sala Cecília Meireles, na Lapa, com um recital que passeia de bar ao afro-cubano Léo Brauer. Já o bandolinista Hamilton de Holanda apresenta Por Que Tanta Gente Gosta, no Espaço Cultural BNDES, no Centro, de graça. E à noite, a Isabela Taviani leva o show Confissões de Amor ao Teatro Claro Mais, em Copacabana, enquanto o JP faz show no Vivo Rio, com participações de Lenine e Os Garotim. Também nesta sexta, Wanda Sá revisita clássicos da Bossa Nova em Botafogo e Zé Renato estreia a série intimista Micaça Sucaça, na Casa Camolese. O sábado reúne atrações nacionais e internacionais. O português Antônio Zambujo lança o álbum Oração ao Tempo, no Circo Voador, com participação do Chico Chico. Já Emicida apresenta no Vivo Rio novo show em homenagem aos Racionais MCs, com convidados como Projota e Rashid. A Marina da Glória recebe mais uma edição do Festival Capital do Samba, com nomes como Alcione, Alexandre Pires, Péricles e Belo. E o rock internacional fica por conta da banda australiana Men at Work, que toca sucessos como Overkill, no Qualy Stage, na Barra. E também no sábado, os Paralamas do Sucesso fazem show na Arena Bangu, enquanto Sandra Pera homenageia Gonzaguinha no Blue Note Rio, em Copacabana. No domingo, a programação segue forte. O projeto M Reggae House, liderado pela cantora Clariana, homenageia M Winehouse no Blue Note Rio, em Copacabana. Já o percussionista Pretinho da Serrinha recebe Maria Bethânia em mais uma edição do Batuque do Pretinho, vai ser no Vivo Rio. E a Orquestra Sinfônica Brasileira apresenta o concerto Os Pequenos Fanny e Félix Mendelssohn, no Teatro Carlos Gomes, na Praça Tiradentes, às 11 da manhã. Para entrar no clima do roteiro musical do fim de semana, a gente ouve duas atrações, Alcione e Antônio Zambujo.

0: Ouvimos aí duas atrações do fim de semana no Rio. Antônio Zambujo com Caetano Veloso, Oração ao Tempo. E Alcione, A Volta do Mundo. Agora 12:39.
1: Galeria.
0: A exposição Papo Reto chega ao Centro Cultural Futuros, Arte e Tecnologia no Flamengo, reunindo mais de 50 obras de artistas do Laboratório 2050 de Arte, Tecnologia e convidados. Com entrada gratuita, a mostra apresenta instalações, pinturas, fotografias, vídeos e impressões em 3D que abordam temas como identidade, memória e comunidade e futuro. Com curadoria de Leonardo Moraes, a exposição marca o encerramento da residência artística Projeto Upload, que começou em 2025. Ao todo participam 11 artistas do laboratório, sediado no Morro do Santo Amaro, na zona sul do Rio, além de 11 artistas mulheres convidadas. A proposta é transformar experiências dos territórios e do cotidiano em manifestações políticas e poéticas que unem arte, inovação e tecnologia. Segundo o curador Leonardo Moraes, Papo Reto é um convite para conhecer as visões e vivências dos artistas que conectam memória, território e criação contemporânea. Bem-vindo ao Arte Clube, Leonardo.
2: Bom, gente, a exposição Papo Reto, ela é a materialização da residência Upload do Futuros Arte e Tecnologia, aí voltada para os artistas do Laboratório 2050 de Arte e Tecnologia, que fica nas redondezas, né, do Futuro Arte e Tecnologia no Morro de Santo Amaro. E não somente esses 11 artistas, mas também agora uma expansão, um convite para a participação de mais 11 mulheres, né, nessa ação. Essa exposição, principalmente lidando com arte, vida e tecnologia, ela principalmente discute temas como sagacidade, como drible, como autoestima, afeto, entre outras tantas questões que são inerentes da juventude ao seu tempo de agora. E para além das questões temáticas, logicamente, envolvidas nos trabalhos, né, que precedem pesquisas e se expõem enquanto produções artísticas, eles lidam com universos, né, principalmente daquilo que confere os territórios dessas e desses artistas, as memórias dessas e desses artistas e, principalmente, né, as relações que afetam seus cotidianos. Então, deixo aqui mais uma vez o convite para a gente estar junto lá na abertura, do qual você está muito convidado.
0: A tecnologia está no cotidiano desses artistas e os trabalhos que eles expõem trazem essa tecnologia como linguagem natural. O conceito de futuro se dissolve no presente vivo.
2: Contemporâneos, né, ao seu tempo, que lidam com tecnologia, que lidam com mídia e tem a arte, né, como essa relação estética, né, nesse conjunto, desse bojo, desse fazer entre arte, mídia, né, ou seja, toda uma concepção.

0: universo, com possibilidade de inscrição, de produção e ao mesmo tempo também de visualização, né, futurística daquilo que a tecnologia ela pode de alguma forma trazer para dentro da produção artística, né? E aqui nessa exposição especialmente do que confere arte regenerativa, impressão 3D, entre outros processos que lida com as dinâmicas dentro do universo da tecnologia, observo que são inerentes principalmente dessa juventude que tem pesquisado esses universos e que já nasceram também inseridas nessa perspectiva de usos e aplicabilidades tecnológicas. Então, por assim dizer, observa-se na exposição Papo Reto o quanto a tecnologia ela é um sentido vivo, né? Tal qual a própria dimensão da tríade, né, que afirma o lugar da exposição, que é a arte, vida e tecnologia.
1: E esse projeto Upload reúne residência artística e exposições no futuro arte e tecnologia. Ao longo da residência, os artistas visitaram 68 exposições e 23 museus no Rio e em São Paulo, além de participarem de encontros com profissionais da cultura. O projeto também promoveu pesquisas, debates e processos de criação individuais e coletivos. E como resultado, foram realizadas as exposições Vai Tomando, exibida entre fevereiro e abril, e a atual Papo Reto. O curador Leonardo Moraes conta mais sobre esse trabalho.
0: O Laboratório 2050 de Arte e Tecnologia, ele nasce no ano de 2022, né, com a junção de jovens artistas que vivem, né, têm as suas vidas e seus cotidianos centrados no território do Morro do Santo Amaro, que fica ali no Catete, nas redondezas do Futuros Arte e Tecnologia. E esse laboratório, né, ele lida principalmente com assessorias às empresas, com produções artísticas, com ativações no Morro do Santo Amaro, tanto numa abordagem, né, em âmbito nacional e ao mesmo tempo também internacional. E logicamente de maneira muito colaborativa e muito participativa entre esses artistas como um todo. E um ponto interessante de se discutir, que principalmente a tecnologia ali, ela é o loco central, principalmente do campo da pesquisa, do campo da produção e principalmente da aplicabilidade daquilo que eles são convidados a desenvolver, fazer, criar e projetar no mundo. Então, esse laboratório tem seu espaço físico dentro do Morro de Santo Amaro, possui a galeria Espaço-Tempo, uma galeria que difunde as produções artísticas, e o Favela Art Bar, que é esse espaço quase compreendido como um centro cultural, bar, dentro da própria favela do Santo Amaro, do qual possibilita que as pessoas daquele território tenham acesso a essas produções artísticas, não somente dali do território, mas convergentes, confluentes e dialógicas com outros universos que discutem, flexionam e refletem as questões ali dimensionadas.
1: Conversamos com o curador da exposição Papo Reto, Leonardo Moraes. Obrigado pela participação aqui no Arte Clube. A exposição fica em cartaz de 15 de maio a 16 de agosto no Futuros Arte e Tecnologia, no Flamengo, na Rua 2 de dezembro. A visitação acontece de quarta a domingo, das 11 da manhã às 8 da noite, nas galerias 1 e 2 do Centro Cultural. A entrada é gratuita e o Leonardo reforça o convite.
0: Bom, eu enquanto curador, Leonardo Moraes, eu deixo aqui um convite especial a você para estar na nossa abertura no dia 15 de maio, a partir das 18 horas, ali no Futuros Arte e Tecnologia, na Rua 2 de dezembro, 63, no Flamengo. E, se você não puder, logicamente, na abertura, te convido. Você vai ter do dia 15 de maio até o dia 16 de agosto para ter a oportunidade aí de fruir, de compreender as discussões produzidas e, ao mesmo tempo, também se relacionar com essa produção artística dessas e desses artistas que, de alguma forma, têm discutido a arte, vida e tecnologia nas suas produções. Eu agradeço a oportunidade de escuta, de diálogo e espero te encontrar na nossa exposição Papo Reto. Um bom dia para quem de bom dia, uma boa tarde para quem de boa tarde, uma boa noite para quem de boa noite.
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1: E a gente segue ao som de Martins.

0: Ouvimos no Arte Clube o som do Martins, interessante e obsceno. Agora faltam 9 para 1.
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0: Neste domingo, a Praça Santos Dumont na Gávea recebe o projeto Ocupa Praça, com debate sobre a história do Rio. A Luciene Carris faz o convite.
2: Olá, Jansen, ouvinte do Arte Clube. Eu sou Luciene Carris e quero convidar vocês para a nova edição do Ocupa Praça neste domingo, dia 17 de maio, na Praça Santos Dumont, na Gávea. O projeto tem como proposta usar o espaço público como ponto de encontro para contar a história da cidade através dos livros publicados. Eu vou mediar a conversa entre o historiador João Carlos Nara Júnior e a bibliotecária e guia de turismo Fernanda Duarte. João é autor de obras como A Morte no Valongo, História e Memória dos Africanos no Rio de Janeiro, enquanto Fernanda é fundadora da Rio Clássica, uma agência de cultura e turismo histórico. O Ocupa Praça faz parte da programação da feira Fajira Market. A entrada é franca. Aguardo vocês lá no próximo domingo.
0: E o guitarrista Vitor Biglione comemora 5 décadas de trajetória com uma exposição inédita sobre sua carreira. A mostra reúne vídeos, pôsteres, instrumentos e registros de parcerias históricas com nomes como Milton Nascimento, Cássia Eller. E o público também vai poder ver o famoso duelo musical entre o Biglione e a Gal Costa, que viralizou na internet. A exposição vai de 15 de maio a 17 de julho na Casa Tal Brasil, que fica na Rua Joaquim Silva, número 77, na Lapa. E o Vitor Biglione faz o convite.
3: Alô, ouvintes do Arte Clube! Aqui é o Victor Biglione e nesta sexta-feira, dia 15/5, às 19 horas, estarei na Casa Tal, na maravilhosa, linda Casa Tal, festejando meus 50 anos de carreira com uma exposição espetacular, com mais de 150 posters, objetos de memorabilia, como guitarras, vestimentas da época que usei com diversos artistas no decorrer dessa carreira. Ou seja, vocês vão ter uma oportunidade de fazer uma viagem pelo Brasil e pelo mundo do que foi essa vida maravilhosa que eu tenho e tive nesses 50 anos e pretendo continuar tendo. Conto com a presença de todos. Cláudio Mascarenhas, né? Sobre, né, a presença de Cláudio Mascarenhas, o diretor da Casa Tal, e a curadoria do César Oiticica Filho.
0: Muito bem, neste sábado em Laranjeiras acontece o lançamento de Solo, livro de estreia de Marcela Franco, que descortina as muitas camadas da maternidade solitária. A obra entrelaça as perspectivas da mãe e do filho com ilustrações de Paula Schiavon e convida a uma reflexão sobre cuidado e construção de vínculos. A Marcela convida para o lançamento.
4: Quero convidar os ouvintes para irem nos encontrar no lançamento do livro Solo no Rio de Janeiro. Vai ser na Livraria Janela, no Jardim Botânico, nesse sábado, dia 16 de maio, a partir das 16 horas. Vai ter um bate-papo, eu com a jornalista da Globo News, Aline Midley, e vai ser conduzido pela também jornalista Fabiane Pereira. Vai ser muito bacana, vamos falar sobre maternidade, claro, mas também sobre muitos outros temas que podem interessar a todos vocês. Então, eu espero vocês por lá e a gente se vê já já.
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0: E entre as estreias da semana nos cinemas, o documentário Alma Negra, do Quilombo ao Baile, revisita a força dos bailes black e a cultura afro-brasileira a partir da música soul e das reflexões de intelectuais como Beatriz Nascimento e Lélia Gonzalez. Já a comédia Eu Não Te Ouço transforma o meme do Patriota do Caminhão em road movie inusitado, dirigido por Caco Ciocler. Outra estreia é O Gênio do Crime, adaptação do clássico infanto-juvenil, dirigida por Lippe Binder, com Marcos Vera no elenco. A trama acompanha 4 amigos envolvidos numa investigação sobre a falsificação de figurinhas da Copa do Mundo. Também chega aos cinemas Perto do Sol é Mais Claro, drama protagonizado por Reginaldo Faria, dirigido pelo filho Regis Faria, misturando ficção e elementos documentais. Já O Rei da Internet é inspirado na história real de um hacker investigado pela Polícia Federal, que tem João Guilherme e Marcelo Serrado no elenco, sob direção de Fabrício Bittar. E o drama histórico Fanon acompanha a trajetória do psiquiatra e filósofo Frantz Fanon durante a Guerra da Argélia. Ótimas opções para você curtir um fim de semana no fim, um cinema no fim de semana, uma ótima sessão para você. Agora faltam 4 para 1.
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0: E o ator Bruce Gonlevski interpreta Nelson Rodrigues no monólogo Nelson Rodrigues, O Passado Sempre Tem Razão, em cartaz no Rio de Janeiro. Com dramaturgia e direção de Carlos Jardim, o espetáculo mergulha nas frases, ideias e contradições do autor de clássicos, como O Vestido de Noiva e O Beijo no Asfalto. A temporada vai até 25 de maio, de quarta a sábado, às 7 da noite, domingos às 6 e segundas às 7 da noite, no CCBB do Rio, com ingressos a R$ 30,00 inteira, R$ 15,00 meia entrada, e o Bruce reforça o convite para você.
5: Queria convidar os ouvintes da Rádio MEC para assistirem Nelson Rodrigues, Passado Sempre Tem Razão, monólogo interpretado por mim, Bruce Gonlevski, com direção do Carlos Jardim. A gente está em cartaz no Centro Cultural Banco do Brasil, todos os dias da semana, menos as terças. É uma temporada de quarta a segunda, de quarta a sábado, 19 horas, domingo às 18 horas e segunda também às 19 horas. Só até o dia 25 de maio, mais 2 semanas. Eu espero vocês.
0: E esse foi o nosso Arte Clube de hoje, com apresentação e edição Jansen Campos, produção do David Isidoro e na mesa de áudio Fábio Luiz. Ouvinte Nacional segue com a Revista Rio e ouvinte Rádio MEC com Mistura Brasileira. Obrigado pela sua companhia, um ótimo fim de semana para você. Te deixo com o Moraes Moreira.

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1: Uma hora, um minutinho na capital fluminense. Boa tarde para você que está na sintonia da nossa Rádio Nacional do Rio de Janeiro. Seja muito bem-vinda, seja muito bem-vindo ao nosso programa Revista Rio, que já está no ar, o programa de todo início das tardes aqui na sua Rádio Nacional. Eu sou Raquel Júnior e faço companhia para vocês até às 15h. Hoje não é o Dylan. Também não é a Luciana, que vocês tiveram o prazer de conviver ontem na pracinha, né? Nossa colega Luciana Valle, que estreou ontem aqui no Revista Rio. A nossa equipe é assim, a gente vai se ajudando, né? À medida que um de nós tem alguma questão a resolver, então isso acaba acontecendo, né? Ainda bem que temos uns aos outros. Então ontem Luciana por aqui, Dylan está participando de um congresso, e eu hoje aqui com vocês, é um prazer estar aqui. Nós vamos juntos no Revista Rio, do jeitinho que vocês já conhecem, trazendo os destaques do noticiário, aliás, hoje bastante quente o noticiário, né? Aqui do Grande Rio, da região metropolitana. Temos também muita música nessa programação musical que é feita a várias mãos, junto com vocês. E aí é só você conversar com a gente também aqui na nossa pracinha. Tem muito banquinho, fique à vontade e mande seu recadinho também no 971199966. Quem está comigo hoje? Glorinha, aqui organizando todos os trabalhos no estúdio. Com frio, né, Glorinha? Porque chegamos aqui, estava aí perto de 20 graus, agora já subiu.

0: Um pouquinho a temperatura, e o nosso Rui Franklin coordenando aqui os trabalhos técnicos, e assim nós vamos com a nossa equipe, a coordenação é minha, e aí nós vamos costurando tudo isso nessa bela colcha de retalhos aqui do nosso Revista Rio. 1:03, agora eu conto para vocês os assuntos em destaque no nosso programa de hoje.
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0: Vocês lembram da novela Que Rei Sou Eu? Bastante famosa, né? Essa novela muito comentada. E essa produção precisou aguardar o fim da ditadura para ser exibida na televisão. Quando ganhou espaço na programação, virou um grande sucesso de público e crítica. Mais de 35 anos depois, a trama é resgatada pelo livro do jornalista e sociólogo Bruno Filippo. Em um momento nostálgico para alguns, o escritor vai compartilhar com a gente, daqui a pouco aqui no Revista Rio, o seu olhar sobre a novela Que Rei Sou Eu. Sexta-feira também é dia do nosso quadro Radar Sonoro, que propõe um mergulho no passado em uma série de episódios que destacam álbuns que se ficaram famosos, né, e foram bastante elogiados nas últimas décadas do século XX. Hoje a nossa colega Sara Kimes escolheu o ano de 1966 e aí ela vai apresentar pra gente 3 álbuns de samba jazz que estão completando neste 2026 60 anos. E de olho no nosso noticiário, o ex-governador do Rio de Janeiro, Cláudio Castro, foi um dos alvos da Operação Sem Refino da Polícia Federal, que acontece desde o início da manhã de hoje. Foi cumprido um mandado de busca e apreensão na residência de Castro, na Barra da Tijuca, na zona sudoeste do Rio. Há outras pessoas sendo investigadas também e alvo de mandados de busca e apreensão nessa operação da Polícia Federal, que investiga possíveis fraudes fiscais pela Refite, a refinaria de Manguinhos. Daqui a pouco a gente traz mais detalhes. A Polícia Civil informou hoje que indiciou 11 pessoas que estariam envolvidas nas mortes dos 5 agentes da segurança pública durante os 2 dias da Operação Contenção, nos complexos da Penha e do Alemão, em outubro do ano passado. Mais letal da história do Rio, a ação deixou 122 pessoas mortas, entre elas 5 policiais. 1:05, está dada a largada do nosso Revista Rio, vem com a gente. Já tem mensagem aqui da nossa pracinha, Maria de Lourdes, que chegou cedinho. Boa tarde, Dylan, Raquel, Glorinha, equipe e ouvintes, diz ela. Bom programa e um excelente fim de semana para nós, com saúde, paz e lazer. Dylan, agradecendo a semana e parabéns pelo programa com o futebol. Ah, pois é, Maria de Lourdes aqui fazendo referência ao Rádio Memória Especial 90 anos da Rádio Nacional, né, que o Dylan está gravando, conduzindo brilhantemente. É um material em áudio e em vídeo também, é um videocast que vocês podem conferir no canal do YouTube da Rádio Nacional. E o primeiro que foi ao ar na última terça-feira foi com convidados falando sobre as produções históricas, né, a cobertura histórica da Nacional sobre o nosso futebol. Muito bacana mesmo, Maria de Lourdes, eu também adorei. E aí ela segue. Além de ter conduzido uma conversa descontraída, foi muito elucidativa. Como é bom profissionais que amam o que fazem com simplicidade e credibilidade. Vou repassar aqui os elogios para o nosso Dylan, tá, Maria de Lourdes? Para hoje, um abraço a todas e todos, amigos da pracinha. E se puder, com Dudu Nobre, a música A Grande Família. É o pedido da nossa Maria de Lourdes, de Piedade. Obrigada, abraços. Eu que agradeço, um abraço bem apertado, minha amiga. Ótimo final de semana para você também. Sextou, né, minha gente? Gustavo de Almada também chegou por aqui. Boa tarde, Raquel, equipe do Revista Rio e colegas ouvintes. Um abraço a todos. Hoje eu gostaria de pedir a música Amarelo, Azul e Branco, de Ana Vitória. Lindo pedido, Gustavo. Eu adoro também essa música. E já tivemos pedidos dela aqui na pracinha, em outros momentos, há algum tempo atrás. Obrigada pelo pedido, pela presença aqui também, Gustavo de Almada, de Todos os Santos, no Rio de Janeiro. Que beleza! Léo de Campo Grande.

também já chegou. Boa tarde, Raquel, Gloríssima, Rui e todos que fazem parte da nossa família Revista Rio. Quero te parabenizar, Raquel, por estar substituindo Cíntia Cruz na coordenadoria. É, pois é, Léo. Obrigada, viu? A Cíntia Cruz está de férias, né? Já volta. Só tem mais uma semana, ainda bem, porque acaba sendo um trabalho, né, diferente do que eu estou acostumada a fazer. Um pouquinho puxado também. A Cíntia faz isso muito bem, então eu estou só aqui tentando cumprir, né, o que ela me ensinou. Mas obrigada aí pelos parabéns. O Léo diz, agradecer essa semana que começamos com o Tio Barbas, passamos pela Luciana Valle e fechamos com você. Pois é, diversidade aqui no microfone da pracinha. Beijos na bochecha do sumido tio Gilson Perdigão. Então, perguntei para a Luciana se ele tinha aparecido ontem, ela disse que não, né? Cadê o Gilson? Benção do Dindo Márcio Vanderlei, abraços para as Anas, Tayana, Renvio, Vera de Guaratiba e demais da minha panelinha. Tayana também está sumida, eu acho, né? Pelo menos nos dias que eu estou aqui, não tenho interagido com a Tayana. Cadê você, Tayana? Bom fim de a todos, vamos juntos até as 3 da tarde. Abraços bem abraçados. Posso pedir música? Se sim, gostaria de ouvir Resumo da Felicidade para entrar no clima e esperar minha crush. Bons entendedores entenderão, né? Tô com a fala meio embolada hoje. Bons entendedores entenderão. Não é isso, Léo? Tá aqui anotado o seu pedido. Claro que você pode pedir música, sim. Muito bem, 1h10, esperando também a sua conversa, o seu pedido musical, a sua sugestão aqui na nossa pracinha pública no 971199966. Vamos de música? Vamos abrir a nossa programação musical? O que a gente tem aí, Rui, para a gente começar? Geraldo Azevedo, Dia Branco. Vamos lá, Geraldo Azevedo e Chico César.

Lued Luna, Banho de Folhas, música dela. E antes, abrindo a nossa programação de hoje, Dia Branco, adoro essa música. Geraldo Azevedo e Chico César, do Geraldo e do Renato Rocha. 1:17, vamos encarar aqui o nosso noticiário, começando por uma informação que desde cedo repercute bastante aqui no Rio de Janeiro. O ex-governador do Rio, Cláudio Castro, foi um dos alvos da Operação Sem Refino da Polícia Federal, deflagrada na manhã de hoje. Foi cumprido um mandado de busca e apreensão na casa de Castro, na Barra da Tijuca, na zona sudoeste do Rio. A ação investiga possíveis fraudes fiscais pela Refit, a refinaria de Manguinhos. Mais uma operação, né, mirando a refinaria de Manguinhos, mas pela primeira vez o ex-governador Cláudio Castro envolvido nessa investigação da Polícia Federal. De acordo com a corporação, o objetivo é apurar a atuação de um conglomerado econômico do ramo de combustíveis, suspeito de utilizar a estrutura societária e financeira para ocultar patrimônio, dissimular bens e também enviar ilegalmente recursos ao exterior. No total, estão sendo cumpridos desde o início da manhã 17 mandados de busca e apreensão e 7 medidas de afastamento de função pública. E aí isso inclui o Estado do Rio, São Paulo e também no Distrito Federal. As medidas

medidas foram determinadas pelo Supremo Tribunal Federal. Também foi determinada a inclusão de Ricardo Magro, dono da Refit, na difusão vermelha da Interpol, além do bloqueio de cerca de 52 bilhões de reais em ativos financeiros e a suspensão das atividades econômicas das empresas investigadas. Então, a partir de agora, Ricardo Magro, procurado aí internacionalmente, né, pela Interpol. Essa operação de hoje contou com apoio técnico da Receita Federal. A polícia informou ainda que as investigações apuram essas fraudes fiscais, ocultação patrimonial, informou que a investigação integra apurações conduzidas no âmbito da ADPF 635, relacionada à atuação de organizações criminosas e suas conexões com agentes públicos aqui no estado do Rio de Janeiro. A defesa de Cláudio Castro se pronunciou mais cedo, dizendo que ainda não tinha conhecimento da motivação dessa busca e apreensão determinada pelo ministro Alexandre de Moraes. E aí diz assim também a nota da defesa do ex-governador Cláudio Castro. Abre aspas. Cláudio colaborou com a busca que ocorreu sem qualquer intercorrência e nada de relevante foi apreendido. Então é isso que diz aí a defesa de Cláudio Castro. Nosso colega César Fatioli, conversando ali na redação, chamou atenção para a contradição dessa nota, né? Porque ao mesmo tempo que o advogado diz que não teve conhecimento da motivação, ele também afirma que a apreensão não teve nada de relevante. Como é que ele sabe se foi relevante ou não? Porque ele não sabe sequer, né, a motivação da busca e apreensão. Contradição, então, nessa nota da defesa de Cláudio Castro. Há outras pessoas envolvidas, né, inclusive desembargador, ex-desembargador aqui, desembargador afastado do Rio de Janeiro, ex-secretário também. A gente segue acompanhando todas as informações. Lembrando que Cláudio Castro se tornou inelegível em março deste ano por decisão do Tribunal Superior Eleitoral por abuso de poder político e econômico nas eleições de 2022. Ele acabou renunciando ao cargo um dia antes da conclusão da votação no TSE, para evitar aí, né, que fosse cassado, mas se tornou, então, inelegível. A gente vai voltar a falar ainda sobre esse assunto ao longo aqui do nosso Revista Rio. 1h21. A Polícia Civil informou que indiciou 11 pessoas que estariam envolvidas nas mortes dos 5 agentes da segurança pública durante os 2 dias da Operação Contenção, aquela mega operação nos complexos da Penha e do Alemão, que aconteceu em outubro do ano passado. Então, alguns meses, né, depois, sai essa conclusão aí da Polícia Civil. Essa operação que foi a mais letal da história e deixou 122 pessoas mortas. Entre os indiciados agora pela polícia estão Edgar Alves de Andrade, conhecido como Doca, Carlos da Costa Neves, o Gadernal, e Pedro Paulo Guedes, o Pedro Bala. Eles são acusados de liderarem os ataques que resultaram nas mortes dos policiais civis Marcos Vinícius Cardoso de Carvalho, Rodrigo Veloso Cabral e Rodrigo Vasconcelos Nascimento, e também dos policiais militares Cleiton Serafim Gonçalves e Éber Carvalho da Fonseca. De acordo com a corporação, as investigações apontaram que os agentes foram recebidos sob intenso ataque criminoso desde o momento em que ingressaram na comunidade, especialmente na região de Mata da Vacaria. Não é necessário uma grande investigação para chegar a essa conclusão, né, minha gente? Porque nós acompanhamos tudo que aconteceu naqueles 2 dias de operação, obviamente. A gente espera da polícia que faça o seu trabalho, das forças de segurança, dos servidores públicos que estão ali representando o Estado. E a gente não tem como esperar ética ou qualquer outro tipo de filtro, né, de quem vive à margem da lei. Mas foi isso que a polícia concluiu. Afirma que os homens também, esse inquérito, né, intensificaram os ataques no momento em que constataram que alvejaram os policiais e quando os agentes tentavam resgatar os colegas. Durante as apurações, os policiais da Delegacia de Homicídios da capital concluíram que os disparos que vitimaram os policiais e também atingiram o delegado Bernardo Leal vieram da área de Mata da Vacaria, conhecido essa região.

0: como vacaria. Foi possível identificar a atuação direta de criminosos que estavam escondidos em bunkers improvisados na mata, de onde tinham ampla visão da movimentação policial. Um parêntese aqui também, né, que a gente falou bastante sobre essa operação e continua falando, repercutindo e refletindo, né, o quão não podemos chamar de sucesso uma ação que deixa 122 pessoas mortas, inclusive 5 policiais. A polícia concluiu aqui, né, não é uma conclusão que me parece difícil, que os criminosos estavam escondidos em bunkers improvisados na mata. Diante dessa informação, que eles tiveram acesso quando chegaram, qual seria a conduta para proteger as suas forças policiais, né? Eu não sou especialista nesse assunto, nós não somos, mas é uma reflexão importante. A responsabilidade aqui, obviamente, nesse inquérito, é dos criminosos que atiraram e precisam, claro, ser responsabilizados. Pessoas perderam a vida, agentes de segurança pública, em função disso. Mas há uma responsabilidade aí do Estado brasileiro sobre como essa operação, do Estado do Rio de Janeiro, perdão, sobre como essa operação, né, foi planejada e o quanto foi calculado esse risco à vida, né, dos agentes que estavam ali. Bom, Polícia Civil continua dizendo que o ataque foi coordenado por lideranças do tráfico ligadas ao Comando Vermelho, responsáveis por ordenar e autorizar a ofensiva armada contra as forças de segurança. A polícia diz que o Edgar Alves de Andrade, o DOCA, é a liderança da facção no Complexo da Penha e que nenhum ataque ocorre sem o seu aval ou determinação. O Carlos da Costa Neves, o Gadernal, é o braço de DOCA e responsável por gerenciar as finanças, logísticas, segurança e execuções de ordens, como torturas. Já o Pedro Paulo Guedes, o Pedro Bala, atua como braço operacional e gerente geral ao lado de DOCA e ordena o tiroteio para garantir o controle do território na Penha. São esses os nomeados pela Polícia Civil entre os 11 indiciados. Os outros não foram nomeados. O inquérito policial concluiu que a intenção dos criminosos era atacar e matar o maior número possível de policiais envolvidos na operação. Como eu disse, né, não há como esperarmos nada diferente disso de criminosos. A gente tem que cobrar e esperar atuações que sejam legais e do ponto de vista da segurança pública, eficientes das nossas forças de segurança. Os criminosos foram indiciados por homicídio qualificado com agravantes relacionados à emboscada, emprego de armamento de guerra e atuação contra agentes de segurança pública. Esse relatório final da Polícia Civil já foi encaminhado à Justiça. 1h25, seguindo com mais uma informação aqui para vocês, um caso que aconteceu numa UPA e que chama a atenção aí também para dificuldades, né, das pessoas em exercerem as suas funções públicas de forma responsável, coerente e dentro da lei. O Ministério Público do Estado denunciou um médico e uma servidora da UPA de Nova Iguaçu por comercialização e aplicação ilegal do medicamento Monjaro, utilizado para emagrecimento, as famosas canetas emagrecedoras. O médico Fran Sérgio de Castro e a servidora Mônica Lopes Vieira da Silva foram alvos de mandados de busca e apreensão cumpridos, então, pelo Ministério Público. Também foi cumprido um mandado na própria UPA de Nova Iguaçu e os dois foram afastados dos cargos por determinação da Justiça a pedido do MP. O Ministério Público diz que essa investigação teve início depois de uma denúncia anônima sobre a venda irregular do medicamento dentro dessa unidade de saúde municipal. O MP confirmou, a partir aí de investigações, que os pacientes eram orientados sobre esse suposto tratamento mediante pagamento e que a substância era aplicada ilegalmente durante o horário de funcionamento da UPA. Segundo a denúncia, essa servidora, a Mônica, realizava o atendimento inicial, intermediava os contatos, enquanto o médico, Fran Sérgio, era responsável pelas consultas e aplicações da substância sem a realização de exames ou a adoção de protocolos médicos adequados. vários problemas numa mesma situação, né? Além de estar comercializando na UPA um medicamento que é terminantemente proibido e ilegal, também há uma irresponsabilidade na conduta adotada com os pacientes. As investigações apontam que eram cobrados R$ 150 por aplicação do produto, com pagamentos feitos em dinheiro ou por Pix diretamente para a conta do médico. Não existe pagamento no nosso Sistema Único de Saúde. É bom a gente fazer esse alerta, né? Porque de vez em quando há também fraudes e tentativas de golpe relacionadas à internação de pessoas em hospitais públicos, alguém passando por um funcionário do hospital e pedindo algum valor para internação ou procedimento. Não existe, minha gente, não. O SUS, o nosso Sistema Único de Saúde, é público, é gratuito e é para todas e todos. Não pode haver nenhum tipo de cobrança no SUS. Ainda de acordo com o Ministério Público, outro problema, esse produto era armazenado em ampolas, administrado por meio de seringas e não possuía identificação de origem, registro sanitário ou autorização do órgão regulador, que deixa uma dúvida também sobre a qualidade, né, a origem, o risco sanitário desse medicamento sendo aplicado, então, na UPA de Nova Iguaçu. 1:30, vamos para o nosso primeiro intervalo, já já a gente volta.
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0: Uma hora, 32 minutos, de volta com o nosso Revista Rio, 971199966 é o telefone para você participar. Nosso WhatsApp aqui já logado para receber as mensagens de vocês. Vamos abrir esse bloco com música. Paulinho da Viola cantando Argumento.

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1: A novela Que Rei Sou Eu precisou aguardar o fim da ditadura para ser exibida na televisão. Quando ganhou espaço na programação, virou um grande sucesso de público e também de crítica. Quem lembra da novela? Eu imagino que muitos e muitas de vocês, né? Vamos acionar aí a memória afetiva. Confesso que eu sou noveleira, mas eu ainda era bem criança nessa época. Mais de 35 anos depois, a trama é resgatada pelo livro do jornalista e sociólogo Bruno Filippo. Em um momento nostálgico para alguns, eu tenho certeza, a gente conversa a partir de agora com o escritor que compartilha então com a gente essa produção sobre a novela Que Rei Sou Eu. Boa tarde, Bruno. Seja bem-vindo.
2: Boa tarde, Raquel. Boa tarde, ouvintes da Rádio Nacional. Prazer é todo meu.
1: Que bom te receber aqui, Bruno, que já esteve, né, algumas vezes aqui na nossa emissora, sempre colaborando, trazendo informação boa pra gente, reflexão também. Ô, Bruno, conta um pouquinho da sua relação com a novela, porque você era criança também, né? Assim como eu. É bom a gente aproveitar
2: exatamente
1: esse momento pra gente dizer que nós ainda somos jovens. Você tinha 11 anos.
2: Somos jovens.
1: Então.
2: Eu tinha de 10 para. A novela foi exibida ao longo de 89.
1: Uhum.
2: Eu tinha de 10 para 11 anos. E eu não via novela na época, né? Eu
1: Sim.
2: me lembro de algumas cenas assim que eu passava em frente à televisão, que ficava ligada na minha casa, e via algumas cenas. Mas a novela eu não assistia. Então, tenho lembrança algumas cenas daquela época, né?
1: Sim.
2: E que foi exibida. A minha relação com essa novela começa, de fato, em 2012,
1: uhum.
2: quando o canal Viva, que é um canal de reprise de novelas da TV Globo, quando o canal Viva reprisa a novela à tarde e de madrugada.
1: Sim.
2: E eu, por curiosidade, por mera curiosidade, por uma nostalgia de infância, comecei a assistir a novela de madrugada. Mas sem nenhum interesse acadêmico, sem nenhum interesse em escrever livro, sem nenhum interesse em pesquisar a novela, nada. Era mesmo um interesse nostálgico.
1: Uhum.
2: Era uma nostalgia, né? Mas eu fui percebendo aos poucos que era uma novela diferente.
1: Uhum.
2: Que era uma novela que não se encaixava nos moldes tradicionais das telenovelas com as quais estamos habituados.
1: Sim.
2: Né? Isso me chamou muito a atenção, foi esse estranhamento,
1: Sim.
2: né, que começou a me chamar a atenção. Então, lá pelo capítulo 30 da reexibição no canal Viva, em 2012, eu falei, epa, essa novela aqui tem coisa importante, tem coisa diferente. Precisamos ver o que é, precisamos pesquisar, né? E aí eu comecei a estudar a novela com mais atenção, a prestar mais atenção nos diálogos, na trama, no desenrolar da história, né? Na caracterização das personagens, nos figurinos, nos cenários. E comecei a ler muito sobre telenovela também, procurei bibliografia sobre telenovela no Brasil para poder embasar essa minha pesquisa que tinha surgido, que surgira a partir desse estranhamento.
1: Sim.
2: Né? E aí eu levei 3 anos pesquisando essa novela. Depois que a novela deixou de ser reexibida, eu comprei o box dela, que na época era box, né? Não tinha ainda streaming. Eu comprei o box da novela para poder assistir aos capítulos. E eu levei 3 anos fazendo uma pesquisa sobre essa novela, cujo resultado é esse livro que foi lançado ano passado.
1: Que legal, Bruno. Que interessante esse processo. E eu queria te perguntar o que exatamente te chamou a atenção para você chegar a essa conclusão de que é uma novela estranha, né? As outras, ao modo de fazer novela que ficou convencionado aqui no Brasil. Você pode dizer um pouquinho para a gente desses marcadores?
2: Posso, até porque isso é o principal, né?
1: Sim.
2: Primeiro, é uma novela política. Agora, novela política não é novidade.
1: Uhum.
2: Outras novelas políticas foram exibidas pela TV Globo e até por outras emissoras. O Bem Amado, o Roque Santeiro, Selva de Pedra, Saramandaia, né, e tantas outras. O Salvador da Pátria, que foi no mesmo ano de Que Rei Sou Eu. Então, o fato de ser novela política por si só não a diferencia das outras. Mas, além de ser uma novela política, Que Rei Sou Eu era uma novela que falava do Brasil dos anos 80, do final dos anos 80, por meio de um pequeno reino europeu inspirado na França do século XVIII. Na passagem da nos anos pré-revolucionários, né, nos anos anteriores, nos 3 anos anteriores à Revolução Francesa. Então, todo o cenário, todo o figurino, os nomes das personagens, tudo era francês, baseado na França pré-revolucionária. Tá? Isso é uma novidade. Isso foi uma das novidades. Porque as outras novelas políticas da Rede Globo falavam do Brasil dentro do Brasil, dentro do contexto brasileiro. Né? Selva de Pedra falava sobre a especulação imobiliária, mas no Brasil urbano. Roque Santeiro do Brasil rural, mas dentro do Brasil rural. E Que Rei Sou Eu, não. Que Rei Sou Eu era o Brasil dos anos 80, no reino europeu do século XVIII. Né? Então, essa é a primeira das grandes novidades. A segunda grande novidade é que o contexto social e político, a trama política, estava em primeiro plano, ao passo que as tramas individuais, intersubjetivas, estavam num plano secundário. O que eu quero dizer com isso? Os conflitos pessoais das personagens, traições, amores, casamentos, brigas, ciúmes, tudo isso estava num plano secundário. O mais importante da história era o contexto político, era a história política em si. Em que consistia essa história política? A vilã, que era o nome do reino, era um reino pobre, era um reino devastado pela corrupção e pela miséria, e havia um grupo de jovens revolucionários que queria tomar o poder do reino de Avilã à força, por meio da luta armada.
1: Sim.
2: Essa era a história principal. Né? As histórias individuais, os dramas individuais dos personagens estavam submetidos a essa história principal. Essa é a grande revolução que Rei Sou Eu fez. Né? Porque, teorizando um pouco, se você me permite, eu vou ser breve, porque o tema é complexo. As novelas tradicionais têm uma estrutura aristotélica, que é essa estrutura em que os dramas individuais estão em primeiro plano.
1: Sim.
2: Já que Rei Sou Eu traz características do teatro épico, que é o teatro de Bertolt Brecht, do século XX. O teatro épico preconiza exatamente a primazia do contexto social e político em primeiro lugar. Os personagens

0: Já emendando também uma outra pergunta, é uma novela do Cassiano, né? Cassiano Gabus Mendes.
1: Cassiano Gabus Mendes, é grande Cassiano Gabus Mendes que faleceu em 93.
0: E nesse sentido que você está nos contando aqui, também é filha única do Cassiano, as outras produções dele não vão por esse caminho.
1: Não vão, é uma obra única na carreira do Cassiano Gabus Mendes. O Cassiano Gabus Mendes era considerado o rei da novela das sete. Eram tramas leves, eram tramas comuns no sentido aristotélico do termo, né? Não, ele não era considerado um autor político, não era um cara politizado, não demonstrava nenhuma preferência partidária, ao contrário, por exemplo, de um Dias Gomes, que foi militante do Partido Comunista, que era um cara que expressava suas opiniões políticas. Cassiano não, Cassiano era um homem pouco afeito a essas demonstrações de preferência política, o que torna ainda essa obra ainda mais interessante, né? Porque foi uma obra tão bem feita, que retratava tão bem o Brasil dos anos 80, mas veio da obra de um autor que não estava acostumado a esse tipo de trama.
0: A gente consegue enxergar atualidade hoje nessa novela, Bruno?
1: Ah, muita coisa daquela época permanece, né? A corrupção, por exemplo, estamos vendo aí no noticiário diariamente, né? Notícias de corrupção, problemas da miséria, problemas da pobreza, problemas já foram esse problema já foi até combatido, já foi até eliminado, que era a hiperinflação dos anos 80, né? O Plano Real corrigiu isso. Mas muita coisa ainda permanece atual, sem dúvida alguma.
0: Você já escreveu também sobre samba, né, Bruno? Que também é uma grande paixão brasileira. Queria te perguntar sobre o quanto a novela, né, lembrando também dessa questão das outras manifestações culturais, quanto você considera que a novela é parte da nossa cultura ou expressa a nossa cultura? Como é que você vê a relação nossa, da sociedade brasileira, com as novelas?
1: É uma relação sólida, é uma relação que começa ainda no rádio, na época do rádio teatro, e a Rádio Nacional teve muita participação nisso, teve muito peso nisso, né? O Brasil é apaixonado por novelas. Claro que a audiência foi a mesma dos anos 70, 80 e 90, porque se diversificou a opção, né? Hoje temos o streaming, hoje temos a internet, hoje temos, né, variações, variedades, né? Mas ainda assim, as novelas da TV aberta continuam tendo um índice de audiência muito grande e pesquisas demonstram que o brasileiro gosta de telenovela. Algumas telenovelas ainda causam muito furor, ainda causam muita repercussão, né? E creio que vai continuar assim por um bom tempo, né? Creio que isso não mude no curto prazo. Claro que, repito, a audiência diminuiu. Mas diminuiu por quê? Porque outras opções de audiovisual também foram criadas, né? Outras novelas, outras formas de fazer novelas foram criadas.
0: Sim, temos as séries também, né? E talvez a
1: Exatamente,
0: forma
1: é.
0: de consumir, né? Eu digo por mim, eu gosto de uma novelinha, mas passo alguns tempos sem prestar atenção, depois eu volto por algum motivo a uma ou outra. Mas eu não vejo mais da forma como normalmente a gente via pela TV aberta e na hora certa da novela, né? Eu costumo assistir pelo streaming depois, e aí até acho que é um reflexo desses outros meios e outras formas que a gente foi concebendo ao longo desses anos, eu fico agoniada de ver um capítulo só, sabe, Bruno? Não sei se você também passa por isso. E aí eu trato a novela, quando eu assisto, como uma série em que eu posso reunir mais de um capítulo e ver na sequência.
1: É um novo padrão de comportamento que se criou, né, para assistir audiovisual. A pessoa não quer mais esperar o dia seguinte para assistir ao próximo capítulo. Ela é tão ansiosa para saber como é que vai ser o desenrolar da história que acaba assistindo dois, três, quatro, cinco, sei lá quantos capítulos no mesmo dia, né?
0: Sintomas da nossa ansiedade atual, né? Da
1: É
0: rapidez,
1: verdade, é
0: desse excesso
1: verdade,
0: de
1: é.
0: informações também.

0: Bruno, e o livro então foi lançado, como é que tem sido a repercussão? As pessoas têm falado dessa nostalgia, desse carinho com essa novela especialmente?
1: O livro foi lançado, o livro está à venda nas principais livrarias, virtuais ou físicas. Saíram matérias da imprensa sobre o livro, matérias positivas, né? A repercussão está sendo muito boa. E já me perguntaram se é possível haver um remake de Que Rei Sou Eu. E eu digo que não, que no momento atual do Brasil é quase impossível haver um remake de Que Rei Sou Eu, porque o Brasil de 2026 é muito diferente em vários aspectos do Brasil de 1989.
0: Sim. Né?
1: Então, mas a repercussão tem sido muito boa, graças a Deus.
0: Muito bom. Acho que muita gente, né, lembra, tem alguma memória relacionada a essa novela. Bruno Filippo, jornalista, sociólogo, professor e escritor, conversando com a gente sobre o livro que já foi lançado, trazendo aí nessas observações esse resgate da novela Que Rei Sou Eu. Bruno, você já falou onde encontrar o livro, né, nas livrarias, também pela internet. Qual é o nome? O livro é Que Rei Sou Eu mesmo, esse é o nome, né?
1: É Que Rei Sou Eu, Política e Novela no Brasil.
0: Perfeito, Política e Novela no Brasil.
1: Esse é o nome do livro, é. Editora Top Books.
0: Muito bem. Bruno, muitíssimo obrigada, interessantíssimas questões. Diz muito sobre os nossos períodos históricos, a nossa sociedade também. Agradeço muito a sua participação aqui com a gente.
1: Raquel, eu que agradeço, uma boa tarde a todos e espero que vocês gostem do livro.
0: Muito obrigada, Bruno. Forte abraço, excelente final de semana.
1: Abraço para você também.
0: 1h51. E você que está aqui na pracinha, lembra, assistiu a essa novela? Você identificou essas questões que o Bruno trouxe? Interessante, né? Essa estrutura tão diferente. E aí, bebendo aí do caminho, da escola, do Brecht, como ele explicou pra gente, de uma forma muito inédita, né? Em relação às outras produções até hoje. Muito legal. Conta aqui pra gente no 971-19-9966 se você assistiu, se tem memórias sobre Que Rei Sou Eu. 1h51, vamos seguir ouvindo música? Agora vamos com Maria Rita, Cara Valente.

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2: Agora são 2 horas no horário de Brasília. Muito boa tarde, eu sou Daniel Ito e este é o Nacional Notícias com um destaque do momento. E olha essa informação, o ministro Flávio Dino do STF decidiu abrir um inquérito para apurar, olha só, uma denúncia de que emendas parlamentares teriam sido destinadas à empresa que está produzindo o filme biográfico sobre o ex-presidente Jair Bolsonaro. Emendas, portanto, de dinheiro público para o filme. É o inquérito, então, que o ministro Flávio Dino decidiu abrir, como nos conta o repórter Gabriel Brum, ao vivo aqui no estúdio. Gabriel, muito boa tarde para você.
3: Boa tarde, Daniel. É isso mesmo, abertura de uma investigação sigilosa sobre possível envio de emendas parlamentares de forma irregular para ONGs e projetos culturais. Entre as suspeitas, a produtora do filme sobre a vida do ex-presidente Jair Bolsonaro. A medida do ministro Flávio Dino foi tomada com base em informações enviadas pelos deputados federais Pastor Henrique Vieira e Tabata Amaral. Esse assunto começou a ser apurado há mais de um mês. Os parlamentares denunciaram o envio de emendas para o Instituto Conhecer Brasil, Academia Nacional de Cultura e Go Up Entertainment, que produz o filme do ex-presidente. As emendas teriam sido enviadas pelos deputados federais Mário Frias, Bia Kicis e Marcos Polon. O ministro Dino determinou, então, que os parlamentares citados se manifestassem e, até o momento, apenas Frias não apresentou explicações. Bem, após as notícias aí sobre o pedido de 134 milhões de reais por Flávio Bolsonaro para Daniel Vorkaro do Banco Master, a deputada Tabata Amaral então reforçou os questionamentos. Entre eles, o elevado custo da produção, a dificuldade de honrar os compromissos, o fato de o deputado Mário Frias atuar para viabilizar o financiamento e as versões contraditórias sobre a origem desse dinheiro da produção, Daniel.
2: Perfeito, então mais um capítulo, né? Mais um dia aí com mais um capítulo envolvendo aí, tendo como centro aí essa questão do filme. A história do ex-presidente Jair Bolsonaro, há 2 dias a gente teve aí essa relação entre Flávio Bolsonaro e Daniel Vorkaro, e agora essa suspeita de emendas parlamentares para financiar o filme. Tudo isso então no inquérito aberto pelo ministro Flávio Dino. Gabriel Brum, muito obrigado pelas informações aqui na Rádio Nacional, 2 horas e 2 minutos. Esse foi o Nacional Notícias, próxima edição às 3 horas.

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1: Duas horas, três minutos, começando a segunda hora do nosso Revista Rio, nesta sexta-feira, 15 de maio de 2026. Você que está chegando agora, seja muito bem-vinda, seja muito bem-vindo aqui à nossa pracinha pública. Tem bastante banquinho e nós vamos juntos e juntas até às 15h. Eu, Raquel Júnior, a nossa equipe aqui, Rui Franklin e Glorinha, fazendo de tudo para que esse programa seja uma companhia agradável para vocês nessa tarde mais friazinha, né? Aliás, quem disse que está aí com o tempo, a temperatura de montanha, é o nosso ouvinte Jorge, de São Gonçalo. Ele diz: boa tarde, Raquel, e todos na pracinha, cheia de alegria. Sextou!

0: com a temperatura de montanha. Pois é, hoje eu fui procurar um solzinho, Jorge, de manhã lá embaixo, né? Porque aqui na nossa sala fica tudo fechado, a gente não consegue ver a luz do dia. E só que não tinha sol, tava passando frio, não tem sol, né? Ou pelo menos não tinha nesse momento aqui no centro da cidade. Talvez por aí vocês tenham visto um pouquinho, pelo menos, do sol hoje. Mas tem previsão de chuva também, segundo o Centro de Operações da Prefeitura do Rio. Daqui a pouco a gente pode falar mais também sobre a previsão do tempo para hoje, para o final de semana. O Jorge pede para ouvir uma música do Alceu Valença, pedido anotado, meu amigo. Obrigada pelo carinho, pela preferência aqui na nossa Rádio Nacional. Márcio Vanderlei, de Limoeiro, Pernambuco, também está com a gente. Vamos ouvir o recado do Márcio.
1: Boa tarde, Raquel, Dylan, todos aí no estúdio, meus amigos de banquinho. Parabéns à nossa querida Luciana Vale, viu? Conduziu muito bem a pracinha ontem, viu? Raquel, vamos hoje de efeméride musical, gostou do termo? Hoje fazem 30 anos que foi lançado o disco Afro-Ciberdélia, né? O segundo disco do Chico Sainz e o Nação Zumbi, um dos maiores símbolos do Mangue Beat, né? Lançado em 1996, no dia 15 de maio. Mistura maracatu, rock, hip hop e música eletrônica, unindo cultura nordestina e modernidade. O álbum traz sucesso como Mangue Tal e Maracatu Atômico, né? Que a princípio não iria entrar no disco, mas entrou assim mesmo com três versões mais, acredita? E foi o último disco, né, lançado antes da morte de Chico Sainz. Para quem não sabia, né? Afro-Ciberdélia junta os conceitos de África, cibernética e psicodelia, representando a ideia de conectar a tradição cultural nordestina com tecnologia e modernidade, né? Um conceito foi desenvolvido com o texto do escritor Braulio Tavares, no encarte do álbum. Então vamos ouvir desse disco a canção Maracatu Atômico, né? O canto do beija-flor, beija-flor, beija-flor, toda fauna e flora viva de amor. Quem segura o porte-estandarte tem arte, tem arte. Aqui passa fumaça eletrônico, maracatu atômico. Viva o movimento Mangue Beat. Valeu, forte abraço, amigo ouvinte. Márcio Vanderlei, Limoeiro de Pernambuco.
0: Gostei, Márcio Vanderlei, efeméride musical. A gente vai ter mais uma efeméride musical com o nosso quadro Radar Sonoro. Mas adorei saber mais aí sobre esse álbum, né? Afro-Ciberdélia. O Márcio Vanderlei trazendo informações pra gente. Chico Sainz, Nação Zumbi, foi lançado no dia 15 de maio, exatamente, de 1996. Que legal, meu amigo. Obrigada, viu? Pelas informações, pelo pedido e pela presença aqui na pracinha. Você aí de casa, manda mensagem no 971199966, de casa ou do trabalho, ou do carro, onde quer que você esteja, porque dá para ouvir a nossa Rádio Nacional também no aplicativo Rádios EBC, minha voz falhou, aplicativo Rádios EBC, no site também das Rádios EBC, ou no seu tradicional radinho também, né, na frequência 87.1 FM ou 1130 AM. Tô sabendo que tá pegando bem a nossa emissora lá na região dos Lagos. Outro dia um colega foi por lá, disse que tava limpinho o som. Que beleza, que chegue cada vez mais longe, né? Quem sabe em todo o nosso estado do Rio, a AM vai mais longe, a gente sabe, mas estamos com alguns problemas, né? Inclusive, há um tempo atrás ficamos sem a transmissão no AM por conta de quedas de luz. É um processo mais difícil, né? Mais complicado, mas a gente sabe que muita gente ainda escuta a Rádio Nacional por AM, então a gente precisa manter com a melhor qualidade possível, né, essa nossa transmissão. Mas FM também estamos aí investindo e vai chegando a mais lugares, mais longe aqui no estado do Rio. Muito bem, Kátia Matos de Irajá também está aqui com a gente, dizendo boa tarde. Em primeiro lugar, quero agradecer o envio do link de uma reportagem na terça-feira. Fiquei triste por ter ouvido a entrevista sobre a novela Que Rei Sou Eu apenas no final. Sim, eu lembro bem desta novela. Não fica triste não, Kátia, porque ela vai para o nosso site, a entrevista completa, tá? Depois eu posso mandar o link para você também, mas no mais tardar amanhã ou segunda-feira, nós teremos aí a entrevista completa no site da Rádio Nacional. Só você buscar Rádio Nacional Revista Rio, que vai estar lá. Mas eu posso mandar o link para você também. E aí ela segue falando aí sobre as memórias. Sim, lembro bem desta novela.

0: novela. Aqui em casa tínhamos um LP da trilha internacional da novela com a Júlia Gana capa. Olha só, LP. Além disso, tínhamos também um LP do cantor Vando, onde havia uma música que fazia parte da trilha da novela e era da personagem vivida pela atriz Natália do Valle. Gostaria que esta novela repetisse. Se possível, toque essa música do Vando. Deus te proteja de mim. Beijos, Kátia Matos de Irajá. Que legal, Kátia. Obrigada por compartilhar com a gente, né, essas memórias. E esses discos foram parar aonde? Estão aí ainda na sua casa? Você tem toca-discos? Porque a gente tem visto também esse movimento, né, das pessoas tentarem preservar os toca-discos. Eu tenho um em casa. Aliás, tá precisando ser reparado. Eu preciso resolver isso. Mas tem alguns discos também. Muito legal. Eu acho que eu lembro dessa capa que você mencionou com a Júlia Gann. Kátia Matos, um beijo para você, tá? Muito obrigada pela companhia. Ela tá dizendo aqui pra gente que doou os discos. Pois é, alguns valem muito, né? São muito valiosos. Você vai comprar numa feirinha aí de discos, são caros. Alguns são muito valiosos e bastante procurados. Depois eu mando para você o link da entrevista, tá bom, Kátia? Excelente final de semana. 2:10. Seguindo aí com informação para vocês, vou pedir o nosso Rui para colocar para a gente uma reportagem muito interessante sobre a Caixa Econômica Federal, que identificou 158 cadernetas de poupança abertas por escravizados. Quem conta para a gente é a Priscila Terezo.
1: Anos que pode revelar parte da história de pessoas escravizadas no Brasil. Um inquérito aberto pelo Ministério Público Federal no Rio de Janeiro contra a Caixa Econômica Federal, a partir de uma representação do quilombo Raça e Classe, já permitiu a identificação de 158 cadernetas de poupança abertas por escravizados no acervo histórico do banco. No entanto, o MPF considera que o levantamento é limitado e não traz informações essenciais, o que compromete o resultado, afirma o Procurador Regional dos Direitos do Cidadão Adjunto no Rio de Janeiro, Júlio Araújo.
2: Nós constatamos que existe um arquivo enorme, um acervo enorme, que não está devidamente organizado do ponto de vista arquivístico, merece tratamento. A grande questão sobre as economias, sobre o uso do pecúlio, né, naquela época, é que não basta analisar as cadernetas de poupança. É necessário analisar também os livros de conta corrente, que eles vão dar um sinal importante sobre isso. E isso não é o MPF que está falando, pesquisadores importantes, como a pesquisadora Keila Greenberg, coloca, né, a necessidade de ir além das cadernetas de poupança. O trabalho é importante, mas precisa ser bem feito, com metodologia adequada, né, e isso não foi informado. A Caixa informou um número, mas não disse como chegou esse número, como que isso foi identificado.
1: Diante das inconsistências, o MPF determinou que a Caixa apresente informações detalhadas sobre a equipe envolvida na pesquisa e a metodologia adotada. A instituição também deve indicar a quantidade de livros de contas correntes existentes no acervo. Para a dirigente nacional do Quilombo Raça e Classe, Maristela Farias, o que importa não é a quantidade de contas abertas por pessoas escravizadas, mas a reparação histórica pelas vidas negras.
3: A lógica é a reparação pela sociologia, pela mudança de fim, do fim do racismo no país e no mundo. Os judeus foram reparados, os japoneses foram reparados, né? E como recentemente a própria ONU declarou que esses crimes de guerra são ainda menores que o crime da escravidão, né, pelo tempo que durou a escravidão, foram mais de 300 anos de exploração, de opressão, de violência. E a gente também avalia que são crimes continuados, porque a gente percebe que esse processo ele acaba se dando até os dias de hoje.
1: Ela reforça a importância da memória e lembra da dívida do Estado brasileiro com os descendentes desses escravizados.
3: É justo e necessário para os negros e negras do Brasil que seguiram aí sendo marginalizados, discriminados, oprimidos e explorados pela sociedade do capital, que surgiu logo após a dita abolição, como também jogar a luz aí sobre contas correntes, né, de escravizados, de todas as formas de controle social, pela violência física, psíquica, moral, cultural, econômica e social. Então, para a memória histórica, de fato, o Estado brasileiro tem uma dívida com os afro-brasileiros e nos enquadramos aí na verdade e na memória histórica dos 388 anos de escravidão, onde deixou marcas aí na história do Brasil e na vida da população negra brasileira.
1: Em nota, a Caixa informou que a conservação, guarda e pesquisa no acervo histórico da instituição é um processo contínuo e permanente, efetuado por equipes multidisciplinares. Disse ainda que as pesquisas em outras tipologias documentais, como livros de contas correntes, estão em andamento e serão reportadas oportunamente na forma da legislação pertinente. Da Rádio Nacional no Rio de Janeiro, Priscila Terezo.
0: Muito obrigada, Priscila. 2:15 e o Ministério Público do Estado do Rio requisitou às polícias militar e civil informações sobre a existência de campanhas voltadas à prevenção da morte de crianças e adolescentes negros durante operações policiais. A iniciativa ocorre no âmbito de um procedimento administrativo instaurado para monitorar a adoção de medidas de não repetição de violações de direitos humanos, medidas estas recomendadas pela Comissão Interamericana de Direitos Humanos ao Estado brasileiro. O MP afirma que o objetivo é acompanhar a realização de programas de educação permanente para agentes policiais sobre as normas interamericanas relativas ao uso da força, adoção de campanhas de conscientização a partir da alta cúpula das corporações para evitar a morte de jovens negros por balas perdidas durante ações policiais em favelas e a elaboração de um diagnóstico das causas estruturais da violência policial e da sua impunidade. Essas medidas, na verdade, constam nessa recomendação emitida pela Comissão Interamericana, isso referente a um caso de 1994, né? A condenação do Estado brasileiro demorou e agora o MP tomando essas providências também tardiamente, né? Em relação à conduta e à vigilância da polícia, das forças policiais. Esse caso é do menino Maicon Silva, que ele foi morto aos 2 anos de idade lá em 1994. Além de informações sobre programas e campanhas de prevenção, o Ministério Público pediu também à Secretaria de Estado de Segurança Pública a realização de um diagnóstico completo, com a coleta de dados sobre os territórios com maior número de mortes causadas por balas perdidas em ações policiais, bem como a sua relação com a faixa etária e a raça das vítimas. Quando a gente fala que a bala, na verdade, não é perdida, né? Ela tem uma direção certa, um território certo, um corpo certo, e esse corpo tem uma cor certa também. É sobre isso, né? Sobre esse racismo estrutural que vitima muito mais as pessoas negras. E aqui nesse caso, dessas informações que o Ministério Público está requerendo aí às forças policiais, crianças e adolescentes. E aí a gente precisa mesmo, né, desses dados para a gente ter aí visualmente essa constatação do que a gente já sente, né, cotidianamente aqui no Rio de Janeiro. Mas a gente precisa dessas informações oficiais, né? Faz parte, inclusive, da atuação de uma força de segurança do Estado ter essas informações oficiais. 2:18. Vamos seguir ouvindo música e atendendo a pedidos. Dudu Nobre, A Grande Família.

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0: Amarelo, azul e branco, do Ana Vitória e Rita Lee, atendendo a pedidos aqui da nossa pracinha. Foi o Gustavo de Almada, né? Que fez esse pedido. Antes nós atendemos a nossa Maria de Lourdes de Piedade, que pediu para ouvir com Dudu Nobre, A Grande Família. Tem mais pedido para atender, a gente vai atendendo aqui até o final do nosso programa, tá bom? Uma, aliás, duas, eu querendo que o Revista Rio dure mais, tá vendo? 2h24. Vamos falar um pouquinho da previsão do tempo? Hoje ainda tem previsão de chuva, mas aqui pelo radar meteorológico não estou vendo chuva nesse momento na cidade. Se você está com chuva aí na sua região, conta pra gente. Mas há essa previsão de chuva fraca a moderada nesse período da tarde e também à noite. Temperatura máxima de 28 graus. De fato, está bem fresquinho, né? O clima de montanha que o Jorge falou. Falta um pouquinho para o clima de montanha, mas está fresquinho. Como é que fica o final de semana, para quem já quer saber e se programar? Amanhã, nós vamos continuar com essa condição de chuva. Céu nublado, a parcialmente nublado, mas é uma chuva fraca. Não tem previsão sequer de chuva moderada, tá? Mas vai ficar esse dia lusco-fusco aí, nublado, chuvisco, chuva fraca isolada a qualquer momento, ventos fracos a moderados. Temperatura não cai muito, máxima de 29 graus para amanhã, sábado. Domingo, a gente tem a aproximação de uma frente fria, mais uma, e aí também com essa condição de chuva fraca a moderada, como hoje, durante a tarde e a noite. Só que interessante, né? A gente já sabe disso. Quando tá chegando a frente fria, a temperatura aumenta, né? Então, a máxima de domingo é de 33 graus. Então, vai estar bem mais quente do que hoje, por exemplo. E aí, com a frente fria se estabelecendo, a partir de segunda-feira, a gente tem aquele termômetro mais baixinho no Rio, que para alguns já exige bastante casaco. Máxima de 26 graus. Com chuva moderada fraca a partir da tarde. Então, o primeiro dia útil da semana que vem deve começar com chuva. Final de semana tem essa chuva prevista também, mas, por enquanto, sem previsão de temporal ou de chuva forte. Muito bem, 2h25. Deixa eu dar uma pincelada aqui no trânsito também da cidade para vocês. Afinal de contas, hoje é sexta-feira. Já fui aqui direto na Ponte Rio-Niterói, porque eu preciso dessa informação. Inclusive, daqui a pouco, ponte já está com trânsito um pouquinho mais complicado no sentido Niterói. Começando a ficar lento na chegada ao pedágio, é o que diz a Ecovias Ponte. Travessia em 17 minutos. No sentido Rio, tudo normal, 13 minutos é o tempo de travessia. Tinha um carro enguiçado na linha vermelha no sentido Baixada, mas o Centro de Operações acaba de atualizar aqui a informação. Esse veículo foi retirado, então situação já bem melhor nesse momento na linha vermelha. Onde tem acidente também é no Rio Comprido, na Avenida Paulo de Fronten, no sentido Túnel Rebouças. Tem uma faixa interditada próximo à Rua do Bispo, esse acidente que envolveu carro e moto. Então, o trânsito intenso, lento nesse trecho, já temos aí as equipes de socorro no local. Então, essa condição aí no centro, na região central, no Rio Comprido, né? Atenção você que passa por aí. Muito bem, 2h28, 971199966 é o nosso WhatsApp para você participar aqui da nossa pracinha. Ainda dá tempo de você mandar o seu recadinho, fazer o seu pedido musical, compartilhar aqui com a gente as suas impressões sobre o dia, sobre os assuntos que nós já conversamos aqui também. Fique à vontade. Antes da gente encerrar esse bloco, trazer mais uma informação para vocês. As polícias rodoviária federal e civil interceptaram hoje uma carga de 50 quilos de cocaína. Segundo as forças policiais, essa carga pertence à facção criminosa Comando Vermelho. O material, avaliado em mais de 3 milhões de reais, tinha como destino o Complexo da Penha, na zona norte do Rio. Essa abordagem aconteceu em Seropédica, na Baixada Fluminense. Dois homens foram presos. As investigações apontaram que a droga era enviada por uma organização criminosa de São Paulo, responsável pelo abastecimento de entorpecentes como cocaína, maconha e haxixe para comunidades dominadas pelo Comando Vermelho aqui no Rio de Janeiro. Depois de uma troca de informações, de inteligência, os agentes conseguiram identificar esse veículo que transportaria essa carga e montaram um cerco tático para interceptação do automóvel. Além dos 50 quilos de cocaína apreendidos, a polícia apreendeu também os celulares desses homens para que sejam analisados, né, e eventuais outros envolvidos também sejam identificados. Muito bem, 2h29. Vamos para o nosso intervalo? Rapidinho a gente volta.
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0: Duas horas, 32 minutos, último bloco do nosso Revista Rio. Toda sexta-feira, você já sabe, tem o nosso quadro Radar Sonoro, que hoje propõe um mergulho no passado, destacando álbuns das últimas décadas do século XX. O ano escolhido pela nossa colega Sara Kinis é 1966, e você vai saber por quê a partir de agora.
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7: Olá, ouvintes da Rádio Nacional, Sara Kinis por aqui com o Radar Sonoro de hoje, que abre um portal no tempo para o ano de 1966 e destaca 3 discos brasileiros lançados há 60 anos. No ano de 1966, o topo das paradas nacionais teve Roberto Carlos, Nara Leão, Leno e Lilian, Jair Rodrigues, Elis Regina, de um lado a turma da Jovem Guarda e do outro os músicos que participavam dos festivais internacionais da canção. Mas o que mais saiu na safra sonora daquele ano? Entre os ótimos discos que completam 60 anos, estão 3 representantes de uma vertente da bossa nova que ficou conhecida como samba jazz, um som instrumental, geralmente na formação de trios, e que foi descrito por Rui Castro como a bossa nova heavy metal. Um som vigoroso que uniu a harmonia do jazz com a batida do samba. primeiro deles, que a gente escuta agora, é do Rio 65 Trio, grupo carioca

formado por Dom Salvador no piano, Sérgio Barroso no baixo e Edson Machado na bateria, inclusive um dos maiores bateristas do país, que inventou a batida do samba no prato. A história é que durante um show, a caixa da bateria furou e, para não parar a música, o Edson Machado seguiu tocando só no prato e nos tambores e acabou criando aí um novo estilo de tocar bateria. Em 66, saiu o álbum A Hora e a Vez da MPM, a música popular moderna. Vamos ouvir a faixa que abre o disco, Cartão de Visita, composição de Carlos Lira e Vinícius de Moraes, na versão do Rio 65 Trio.

agora, seguindo para mais um grande lançamento do Samba Jazz em 1966, a gente tem Novas Ideias, segundo trabalho do grupo Os Poligonais, formado por Vicente Sálvia no piano, Vidal Sbrig no sax tenor, clarinete e flauta, Edmar Tome na guitarra, Álvaro Galati no baixo e Pedro dos Santos Eduardo na bateria. Vamos ouvir então Os Poligonais com Tristeza, composição de Haroldo Lobo e Niltinho.

você ouviu Os Poligonais com Tristeza. E para fechar essa trinca de ouro de discos de samba jazz que saíram em 66, tem o trabalho do Rei do Ritmo, que não podia ficar de fora dessa lista, o baterista Milton Banana. E vale destacar que não era raro nas formações de trios de samba jazz o líder ser o baterista, uma função que normalmente fica a cargo do pianista. Além de Milton Banana, Edson Machado e Dom Um Romão são outros exemplos de bateristas à frente de seus trios. O Milton Banana participou do histórico show do Carnegie Hall em Nova York em 62, que lançou a bossa nova para fora do Brasil. Ele já tinha gravado Chega de Saudade com João Gilberto em 59 e também gravou o disco Gets Gilberto de 63. Na formação do trio, Milton Banana lançou uma série de discos pela Odeon. Balançando com Milton Banana Trio é uma pedrada do samba jazz que completa 60 anos agora. Vamos ouvir então a sensacional Cidade Vazia, uma composição de Baden Powell e Lula Freire com Milton Banana Trio. O Radar Sonoro de hoje fica por aqui. Eu, Sara Kini, estou de volta na semana que vem. Até lá!

0: Vista Rio, nossa colega Sara Kimes, nos brindando com informações preciosas do nosso universo musical. 2:39. Deixa eu mandar aqui um abraço bem apertado para um pracinher novo, que é o Matheus Pavão, que está chegando aqui hoje. Ele diz, boa tarde, meu nome é Matheus Pavão, tenho 15 anos, moro em Petrópolis, Rio de Janeiro. Manda um alô para mim, um alô muito especial para você, viu, Matheus? Seja muito bem-vindo aqui ao nosso Revista Rio, que carinhosamente a gente chama de pracinha pública. Que bom que você está aqui com a gente. Ele diz que está ouvindo a Nacional pelo aplicativo da EBC, diz que gosta muito de MPB, pois é, aqui a gente toca o melhor da nossa música brasileira. Diz que adora a Zélia Duncan, que legal! Faz aí o seu pedido musical da Zélia que a gente tenta atender ainda, se der tempo. Se não hoje, é na segunda-feira, tá bom? Aqui no nosso Revista Rio, mas pode fazer o seu pedido. Seja muito bem-vindo, viu, Matheus? Que bom ter você por aqui no nosso Revista Rio. Muito obrigada pela audiência. Um ótimo final de semana para você, ó. Revista Rio, já com representantes, nossa pracinha, em vários lugares, não só do Rio de Janeiro, mas também do nosso Brasilzão. Gilson Perdigão, de Jacarepaguá, demorou, mas chegou, viu? Tá aqui o Gilson. Fiquei sabendo que ontem ele não apareceu. Hoje o Léo chamou a atenção de que ele anda sumido, mas Gilson chegou. Vamos ouvir o recado do Gilson.
1: Boa tarde, Raquel, Dorinha, Fabinho, Léozinho, que tá só no, na chinelinha, bermudinha e camisinha. Boa tarde, Léozinho, que tá com frio. Boa tarde ao menino do Limoeiro e ao Wesley do Canadá, que tá saindo do frio. Boa tarde a todas as meninas da Bélgica, da Suécia e da Suíça, a todas as meninas do mundo, a todos aquáticos, lunáticos, terráqueos, aquáticos, galácticos, lunáticos, aeronáuticos. Boa tarde a todos. Boas tardes, deixei para o final, para causar apreensão a vocês. O que será que aconteceu com o Gilson? Mas eu liguei.
0: O Gilson está parecendo uma tia minha, que é uma história muito contada na minha família, porque a família da minha mãe é muito grande, são várias irmãs. E ela deixava de ir aos bailes à época só para perguntarem por ela. Aí as irmãs perceberam quando chegavam, né, das festas, ela perguntava, alguém perguntou por mim? Aí as irmãs combinavam, não, ninguém perguntou. Tá o Gilson Perdigão aqui também, ó, deixando pro final, pra gente sentir saudade dele. Obrigada, Gilson. Gilson que tava com soninho aí, né, no áudio, não tiro a sua razão, porque eu também, nesse tempinho mais friozinho, né, sexta-feira também, o cansaço está mais acumulado, a gente está com soninho. Um abração, Gilson, que bom que você está aqui, que você apareceu, mesmo na reta final do nosso Revista Rio, mas ainda temos tempo. O Matheus, de Petrópolis, que nós demos as boas-vindas agora há pouco, pediu para ouvir a música Alma, com a Zélia Duncan. Vamos tentar ouvir aqui até o final, tá bom, Matheus? Se não, na segunda-feira você volta, mas eu acho que dá sim. E ele disse aqui que ele perguntou, na verdade, se tem a Rádio Nacional na Alexa. Tem sim, viu, Matheus? Tem a Rádio Nacional. É só você falar que quer ouvir a Rádio Nacional do Rio de Janeiro. Depois você testa aí e conta pra gente se funcionou, tá bom? Forte abraço pra você. O Léo repercutindo aqui, ó, a mensagem do Gilson. Aleluias, tio Gilson apareceu, todo enrolado no edredom. Pensei a mesma coisa, viu, Léo? Acho que tá mesmo. Tomando um chá quentinho ou um cafezinho. Minha cota de café de hoje já foi, porque hoje eu tomei muito café. Mas, né, nesse tempinho frio é muito bom mesmo. 2:43, vamos seguir ouvindo música e atendendo a pedidos. Agora com Belo, resumo de felicidade.

Alceu Valença, La Belle de Jour, atendendo ao pedido do Jorge, aqui da nossa pracinha, Jorge de São Gonçalo. Antes, com Belo, resumo de felicidade, pedido do Léo. 2:52. Já no finalzinho aqui do nosso Revista Rio. Mas eu queria reforçar com vocês a Festa Literária de Santa Teresa, que acontece neste final de semana, né? Ontem, inclusive, nós teríamos uma entrevista sobre a Flist, mas a nossa entrevistada teve alguns problemas e nós não conseguimos fazer. Então, tá aí para vocês, né? Falando um pouquinho sobre a Flist, para quem puder, quiser participar, um final de semana com muitas atividades. Perdão, no bairro de Santa Teresa. Minha voz hoje tá reclamando, deve ser porque é sexta-feira. A Flist acontece no Parque Glória Maria, com entrada gratuita. João Bosco, Marcelo Rubens Paiva e Roseana Murai são os homenageados. Inclusive a Roseana, né, artista aqui do Rio de Janeiro, vai participar do nosso programa Tarde Nacional daqui a pouquinho com a Gláucia Araújo para falar sobre o trabalho dela e também sobre a Flist. Segundo os organizadores, o evento vai ter uma programação que integra literatura, música, teatro, dança, artes plásticas, artesanato, gastronomia, exposições e vários encontros com autores. Anualmente, a Flist recebe mais de 18 mil pessoas nesse que é um bairro bastante charmoso aqui da capital, né? Santa Teresa. O Centro Educacional Anísio Teixeira, o CEAT, é o organizador da festa literária. São diferentes ambientes do Parque Glória Maria que vão ter atividades, incluindo o Teatro Ruth de Souza, com apresentações teatrais e musicais, além de espaços como o Palanque das Letras, a Galeria Principal e o Túnel Literário. E aí esses espaços recebem bate-papos, mesas, lançamentos e também contações de histórias, atividades para todas as idades. Ao longo dos 2 dias, a Flist vai receber mais de 100 artistas e uma série, né, de espaços que ampliam o acesso à literatura e à cultura. São 4 livrarias, tem também um ponto de braille, uma tenda de brinquedos e áreas de artesanato e gastronomia. Entre os destaques da programação estão os bate-papos inclusivos sobre gênero e raça nas artes, uma conversa que recebeu o nome de O Bêbado e a Equilibrista, A Vida entre o Caos e a Invenção, bonito nome, né? E um debate também com o título Ré por Ser Mulher. A presença indígena também atravessa várias atividades da Flist, que vão do grafismo indígena com Sandro Acroá, a uma conversa no terraço com a Luciana Tupinambá, passando também por outro bate-papo sobre indígenas e aldeamentos urbanizados. Tem também uma roda de maracá com o cacique Urutau e contação de histórias com a Melissa Chacriabá, além dos contos de Pindoretá com a Sol Jaci. Olha só que bacana, né? Oportunidade para a gente conhecer essas visões também diferentes, essa cosmologia aí indígena, né? Que é parte da gente, né? Do nosso Brasil. Então são muitas atividades amanhã e domingo em Santa Teresa. E a programação completa você pode conferir nas redes sociais da Flist. Flist, é só digitar Festa Literária, né? Flist de Santa Teresa. Você vai ter acesso à programação completa. Muito bem, já são 2:55. A gente já está aqui no final do nosso Revista Rio. Gláucia Araújo já vem aí com o Tarde Nacional. Eu vou me despedindo de vocês, porque a gente ainda vai atender ao pedido do nosso ouvinte, nosso novíssimo ouvinte, o Matheus Pavão, que chegou hoje aqui na pracinha. Ele pediu para ouvir com a Zélia Duncan, Alma, e a gente conseguiu separar aqui para você, tá, Matheus? Ele diz que adora o Seu Valença, que nós ouvimos agora há pouco. Ele considera o melhor cantor do Nordeste. E aí, agradecendo ao Matheus, eu agradeço também a cada um e a cada uma que esteve aqui na nossa pracinha hoje. Desejo uma excelente tarde de sexta-feira.
e um ótimo final de semana para vocês. Agradecendo também aqui ao Rui Franklin com a gente nos trabalhos técnicos e a nossa querida Glorinha, Maria da Glória Ferreira, organizando tudo aqui no estúdio. Eu sou Raquel Júnior e agora vocês vão ficar daqui a pouquinho, na verdade, na companhia do Tarde Nacional. Vamos ouvir então, para fechar o nosso Revista Rio de hoje, Alma, com a Zélia Duncan. Um beijo para vocês, até mais! Música.

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1: Agora são 3 horas em Brasília. Muito boa tarde, eu sou Daniel Ito e este é o Nacional Notícias com um destaque do momento. A gente fala agora da decisão da Anvisa sobre aqueles produtos fabricados pela IP. Os diretores da agência se reuniram hoje e, olha, mantiveram, viu, aquela decisão de proibir alguns produtos da marca por risco de contaminação. Sayonara Moreno, repórter Sayonara, está aqui ao meu lado no estúdio. Ela que acompanhou essa reunião da Anvisa e tem mais detalhes dessa decisão que está mantida, né, Sayo? Boa tarde para você.
2: Oi, Daniel. Boa tarde para você, para quem acompanha. Foi uma decisão unânime, né, nesta reunião extraordinária de hoje mais cedo. Uhum. Os diretores da agência, então, analisaram, na verdade, um recurso da fabricante de produtos, da IP, e mantiveram, então, a suspensão da fabricação e também o recolhimento de lotes do produto. O diretor-presidente da Anvisa, na reunião, Leandro Safatli, citou que a fiscalização começou em fevereiro deste ano, depois de uma denúncia feita no canal Fala BR, e foram encontradas 76 irregularidades na fábrica em Amaro, que fica no interior de São Paulo.
3: Após denúncia recebida pelo sistema Fala BR sobre possível contaminação bacteriana nos produtos, incluindo a bactéria Pseudomonas aeruginosa, a própria empresa confirmou a contaminação microbiológica em diversos lotes dos produtos com presença de Pseudomonas aeruginosa, o que indica, segundo a avaliação técnica da agência, falhas no controle de processo produtivo. Essa bactéria é conhecida por sobreviver em ambientes úmidos e em produtos líquidos, como saneantes analisados. O contato com produtos contaminados pode causar infecções na pele, olhos, sistemas urinários e respiratórios, especialmente em pessoas mais vulneráveis.
2: Pois é, o alerta aí do presidente da Anvisa, justamente quando ele estava dando o voto dele nessa reunião de mais cedo, Daniel. Depois disso, os demais diretores presentes concordaram ali, seguiram o voto dele, mantiveram as medidas como forma de resguardar a segurança sanitária dos consumidores. Com isso, então, continua a valer a resolução da semana passada. Não são todos os produtos da IP. Detergentes de louça, sabão líquido de roupas e desinfetantes. Todos esses 3 produtos com lotes terminados em 1 não podem ser consumidos.
1: Com risco de contaminação, portanto, segundo a gente ouviu aí o presidente da Anvisa falando na entrevista, aliás, durante a reunião, né, que a Sayonara acompanhou hoje da Anvisa. Sayo, muito obrigado pelas informações aqui na Rádio Nacional. 3 horas e 2 minutos. Esse foi o Nacional Notícias, próxima edição às 4 horas.

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0: São 3h04 no Rio, muito boa tarde, seja muito bem-vindo a essa sexta-feira, dia 15 de maio de 2026. Maio chegando na sua metade, né? Vamos lá, estamos indo aí a passos largos para terminar mais um mês, para chegar ao mês de junho, que eu particularmente acho um dos melhores meses do ano. Porque é mês de festa junina, né, gente? Ô, coisa boa que é esse negócio de festa junina. Ai, gente, quem tem a sorte, então, de morar pelo Nordeste, que tem aquelas festas maravilhosas, aí melhor ainda, né? Mas estamos na metade de maio, como você percebe, Cirilo Reis hoje deu pitu mesmo, ele hoje não veio trabalhar, ele tinha dito que era ontem, mas na verdade era hoje, e a gente vai junto até às 5 com muita música e muita informação para você nessa sexta-feira aqui no Tarde Nacional. Aí, para o Cirilo não ficar sentido, o que a gente resolveu fazer? Eu e Jorge Brum. Eu escolhi uma música e Jorge Brum escolheu outra. Mentira, eu escolhi as duas. Vou botar na conta dele, não, que senão, né, ele vai falar assim, pô, mas eu não escolhi nada, tu não me... Podia até ter combinado contigo ontem, Brum, mas não combinei. Então eu escolhi duas músicas. E aí você vai escolher a sua preferida, como diz o nosso Cirilo Reis. Obrigada pela companhia. Daqui a pouquinho eu e o Bruno, a gente libera as músicas. E você vai votando, né? Vai mandando a sua mensagem 971-199966. Hoje a gente tá numa solidão, né, Jorge Brum? Tô eu e o Brum aqui sozinhos nesse estúdio. Rosinha também não veio trabalhar. E aí a gente tá numa paz, numa tranquilidade, que a gente tá se sentindo até incomodado, né? Porque não tem ninguém pra gente brigar. Não tem o Cirilo pra gente brigar, não tem a Rosinha. Mas enfim, vamos que hoje é sexta-feira. São 3h05, uma excelente tarde pra você que tá com a gente aqui no nosso Tarde Nacional.
1: O conterrâneo meu, o conterrâneo do Nath Roots. Uma banda incrível, amiga nossa, Mascavo, Marceleza.

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Agora são 3h13 aqui no Tarde Nacional, sexta-feira, céu com nebulosidade variada, tem previsão de chuva fraca a moderada entre a parte da tarde e a noite, ventos fracos a moderados e a máxima hoje está prevista de 28 graus. Na linha vermelha, obras no Caju estão interditando parcialmente o trecho da pista sentido centro até maio, né? É uma operação especial de trânsito que foi implantada pela Sete Rio para a realização de obras na linha vermelha no período noturno. A pista sentido centro é parcialmente interditada no trecho do Caju entre as 9 da noite e as 5 da manhã do dia seguinte para fazer esses reparos nas juntas de dilatação na altura da Ponte do Saber. São 3h13, como eu disse, escolhi duas músicas para você votar pelo nosso WhatsApp. E a primeira é essa aí, Jorge Brum.

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1: Música do Chorão, do Edu Ribeiro, do Heitor, do André Ruas e do Thiago Castanho, interpretada pelo Charlie Brown Jr., é a música de número 1. A música de número 2...

0: música um pouquinho mais antiga, né? Ela é de 1983, ela foi gravada pelo Ney Matogrosso primeiro, e aí fez com que o Barão Vermelho se tornasse mais conhecido do grande público, né? Foi o primeiro grande sucesso do Barão Vermelho na época do Cazuza ainda, que tá cantando essa música, essa versão de 1983, mais uma das inúmeras parcerias maravilhosas do Cazuza e do Frejá. Então tá aí, música de número 1, Pontes Indestrutíveis, música do Charlie Brown Jr. E a música de número 2, Pro Dia Nascer Feliz, que é a música do Barão Vermelho. Você vota, você escolhe, 971-1999-66. Participa com a gente aqui no Tarde Nacional. Estamos aguardando o seu voto, que você participe e nos fale qual a música que você quer ouvir inteirinha. E olha, a Anvisa julga hoje recurso contra a suspensão de produtos da marca IP. Ana Lúcia Caldas traz as informações.
1: A diretoria da Anvisa adiou para esta sexta-feira o julgamento do recurso sobre a proibição da fabricação e distribuição de lote de produtos da marca IP. A agência determinou o recolhimento de detergente, sabão líquido e desinfetante da marca de todos os lotes com numeração final 1. A denúncia contra a empresa Química Amparo, responsável pela marca IP, foi feita pela Unilever em outubro de 2025 e março de 2026. A legislação e a regulamentação administrativa da Anvisa prevêem que empresas, entidades da sociedade civil, especialistas e população em geral possam fazer denúncias que serão analisadas e apuradas. Antes mesmo dessa denúncia, já havia uma fiscalização da agência marcada para abril, que foi quando as equipes da Anvisa, em conjunto com o Centro de Vigilância Sanitária do Estado de São Paulo e a Vigilância Municipal de Amparo, encontraram as irregularidades na unidade. Entre elas, a presença da bactéria Pseudomonas aeruginosa em mais de 100 lotes. O risco da presença do micro-organismo é maior para imunossuprimidos, como, por exemplo, quem convive com HIV, tem câncer e doenças autoimunes. A Anvisa informou que a fábrica de Amparo intensificou o trabalho para cumprir as exigências da vigilância sanitária. O alerta para o consumidor que tem algum desses produtos com final 1 em casa continua o mesmo: evitar o uso. Da Rádio Nacional em Brasília, Ana Lúcia Caldas.
0: Olha, só dando uma atualizada, né? O nosso querido Joca Sanz também me avisou aqui. A diretoria colegiada da Agência Nacional de Vigilância Sanitária decidiu por unanimidade hoje manter a suspensão da fabricação, comercialização, distribuição e uso de linhas de detergentes, sabões líquidos e desinfetantes da IP com lotes de fabricação final 1. Né? Nos votos, os diretores afirmaram que as medidas adotadas pela empresa foram insuficientes e mencionaram um histórico recorrente de contaminação microbiológica. Defenderam que os riscos sanitários identificados pela fiscalização ainda não foram superados. Né? Então, a Anvisa manteve a suspensão dos produtos. E a IP está começando a reembolsar clientes que compraram os lotes afetados. Né? Então, se você, por acaso, que nem eu, né? Porque eu tinha acabado de comprar um detergente quando saiu lá a notificação, né? Se você também está nesse caso, tem que entrar aí em contato com a IP para saber como é que você faz para receber de volta os valores pagos nos produtos que você tem em casa no final de lote 1, tá? Com final 1 no lote. Não é para todo produto da IP não, tá, gente? É só para o final de lote 1. São 3h19, vamos de música. Ah, tem uns votos aqui, Jorge Brum. O pessoal já começou a votar aqui, né? Deixe-me ver o pessoal dos Selvagens, né? Tá dizendo aqui que o Cirilo faltou porque ele tá de cabeça inchada, né? E o Cirilo tem que tomar vergonha na cara dele, né, gente? Vamos combinar, né? porque eu falei para ele aqui ontem, e quando o Botafogo tomou aquela coça, eu falei assim, olha, o Flamengo que se cuide, né, porque vai jogar lá com Vitória, né, na casa do adversário, a diferença é pequena.

Tem que jogar o mínimo, né? Não jogou o mínimo, Botafogo não jogou o mínimo, Flamengo não jogou o mínimo. E é isso, Chapecoense e Vitória seguem na Copa do Brasil. Flamengo e Botafogo, tchau e benção, né? E o BAP ainda tinha dito que o Flamengo ia ganhar tudo esse ano, começando pela Copa do Brasil. Aí depois o Cirilo fala que eu não sou flamenguista. Eu só sou realista, tá, gente? Eu sou uma flamenguista que não sou doente que nem ele, né? Mas enfim. Acredito que é isso mesmo, acredito que o Cirilo não veio porque tá de cabeça inchada. Bandas Selvagens, toda sexta a partir das 7 horas da noite, no restaurante Varandão do Valqueiro, tocando todos os ritmos. Vocês estão querendo vir aqui, vocês têm que combinar com o Cirilo. Espera a cabeça dele desinchar e combina com ele para vocês virem aqui ao vivo. Maria José, de Duque de Caxias, um beijo, sextou. Maria José botando na música de número 2, Barão Vermelho, beijo para você. Clemilson Carneiro, de Belford Roxo, também tá votando na música de número 2. Ah, tá pedindo pra ouvir Esquece Vem com Nico Rezende. Um beijo pra você, Clemilson. Fernando Maurício também votando na música 2. Música do Barão Vermelho aí ainda na época do Cazuza. Ai, ai, Leozinho, você e as fotos do Márcio Vanderlei, né, gente? Ora, ora, ora. Tá mandando beijo, tá falando pra não falar do vô Cirilo, não, porque ele não veio porque ele sabia que o time dele ia perder. E tá pedindo pra ouvir Só no Sapatinho. Só no Sapatinho? Será que a gente vai ter essa música? Um beijo enorme pra você. Vocês são muito figuras, gente. Olha, você e Márcio Vanderlei, Leozinho, o dia que vocês se encontrarem, vai pegar fogo. Um beijo, Rose de Caxias está votando na música de número 2. Beijo enorme para você. Fernando Juarez, um beijo, está votando na música de número 2. Gente, se eu soubesse que essa música ia fazer tanto sucesso, tinha trazido para competir com o Cirilo. Ó, tá pedindo para ouvir Kátia, Qualquer Jeito. Vamos ver se a gente consegue tocar aqui. Um beijo para o Giovanni, lá de Blumenau, está votando também no Barão Vermelho. 3h22 no Rio, tem música aqui no Tarde Nacional. Obrigada pela participação, pode votar. Não é obrigatório o voto, tá, gente? Não vou fazer que nem o Cirilo. Mas se quiser escolher, Charlie Brown Jr., Pontes Indestrutíveis, né? A música de número 1. E pro Dia Nascer Feliz, Barão Vermelho, música de número 2.

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9: Agora são 3h32 aqui no Tarde Nacional. Deixa eu mandar um beijo pro Watson Araújo. Tá mandando abraço pra você também, Bruno. Falou sextou e tá votando na música 2. Acho que a música 2 vai ganhar de W.O., né? Bom, se você gosta de Charlie Brown Jr., se você gosta de Pontes Indestrutíveis, pode votar aí pelo 971199966 ou então vota no Barão Vermelho, música 2, que é pro dia nascer feliz. Eu tava falando pro Bruno aqui, sou suspeita, eu gosto das duas, né? Tanto é que eu escolhi, né? Mas enfim, vai votando, vai participando com a gente. Um beijo pra você, o Watson, Márcio Vanderlei. Gente, que foto maneira. Ah, Brum, essa você vai adorar. Essa foi especialmente pro Jorge Brum. Gente, aqui ele fez comigo e com o Cirilo. Maravilhosa. Márcio Vanderlei, você é demais. Tem mensagem aqui do Márcio, vamos ouvir. Libera aí, Brum.
10: Não sei se eu pergunte. Ei, o Flamengo perdeu, foi?
9: Foi. Foi,
10: brincadeira da parte. Boa tarde, Lauzinha. Sem Cirilo hoje que deu pitu, não foi? Boa tarde, Rosinha. Boa tarde, Bruno. A todos aí no estúdio. Lauzinha, eu acho o Bruno caba tão assim legal que todas as fotos que a gente faz de Bruno fica um roxo assim animado, um cara alegre. Acho que ele deve ser essa pessoa extrovertida e alegre, né?
9: Ele valeu, é.
10: Tem fotinha de Bruno aí.
9: Eu vi.
10: Charlie Bruno Chaplin.
9: Bonitinha. Charlie Bruno Chaplin, valeu, maravilhosa.
10: Valeu, bom final de semana, viu? Passando aqui para agradecer a semana que passamos juntos. Foi muito bom estar com vocês aí. Valeu, forte abraço.
9: Ele tá agradecendo e ele realmente é uma pessoa assim. Ficou muito maneira a foto. Agora eu botando, mandando o Cirilo pro espaço, melhor ainda. O que, que o Cirilo fez? Não me deu brigadeiro, foi isso. Não, não é só o brigadeiro, não. É todo um combo que vem junto com o brigadeiro. Olha, Márcio Vanderlei, você não votou. Pontes Indestrutíveis ou Pro Dia Nascer Feliz. Fica à vontade e participa com a gente, tá certo? Bom, são 3h34 no Rio, aqui no Tarde Nacional, 971-199966. Johnny Luz disse que hoje eu tô, não tem com quem brigar. É, não quero brigar com o Bruno, porque o Bruno é gente boa, a Rosinha também tá dando pitu, também não veio trabalhar. Então não vamos brigar com ninguém, hoje o dia é só de paz. Aliás, daqui a pouquinho eu vou tocar uma música que eu gosto.

Muito do Projota, que é Ela Só Quer Paz. Votando na música 2 de Oni Luz, vai dar W.O., hein? Tô achando. São 3h35. Vamos de música, Jorge Brum?

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1: Hoje a gente está recebendo aqui no Tarde Nacional, ao vivo, o cantor Gaboardi. A gente estava conversando aqui, eu estava perguntando para ele se era Gaboardi com A aberto, se era Gaboardi. Ele estava me contando, me explicando aqui todo esse rolê, né, do nome dele. Tudo bem, Gaboardi? Boa tarde, seja bem-vindo.
2: Muito boa tarde. Pô, que prazer estar aqui, que maneiro, hein?
1: Prazer todo nosso estar recebendo você. Você é cantor, compositor, faz projeto, me conta essa história. Aliás, antes me apresenta o Arrascaeta.
2: Então, esse aqui é meu jogador, esse aqui é o M10, diretamente de Caxias, diretamente de Wakanda. Fala Marcelinho, arroba Fala Marcelinho, entendeu?
1: Fala Marcelinho.
2: Fala Marcelinho.
1: Não, eu falei que era o Arrascaeta porque você falou que ele era o camisa 10.
2: Não, ele é o meu Arrascaeta, aí vocês veem aí, entendeu?
1: Eu falei pra ele tomar cuidado, vai ficar fazendo, valorizando o passe do M10, aí daqui a pouco o Ancelotti tá chamando, não, mas não pode. Mas me fala, Gaboardi, como é que começou essa história do Gaboardi na música?
2: Então, eu tô na correria da música e da arte já tem um tempo, né? E, na verdade, o nome Gaboardi, meu nome é artístico, eu acabei encontrando esse nome, né, de algumas buscas, né, eu usava mais o meu nome de identidade mesmo, só que existe uma marca de fósforo, né, Gaboardi, e minha avó sempre falou que eu era muito, a cabeça pegando fogo, e esse fósforo...
1: A avó sempre tem razão.
2: A vovó sabe como é que é, né, ela sabe muito, elas sabem tudo, né. Aí, nessa busca incessante por uma busca de um nome, né? De um nome autêntico, assim, né? Não que o meu nome da identidade não seja tão autêntico, né? Alô, mãe? Só que o Gaboardi, eu me encontrei nesse nome, né? Acho que por causa dos R's, né? Acho que eu achei um nome mais imponente, assim. Aí eu aderi. Hoje eu sou o Gaboardi, o artista

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1: 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O Gabo Ardi, que está com um projeto, né, que promove encontros musicais aqui no Rio de Janeiro.

0: negativa, né? Ele, música para ele nunca foi uma parada, nunca foi profissão, né? Acho que até hoje ele acha isso, mesmo estando aqui dando uma entrevista numa rádio, né? Aí eu
1: Qual
0: comecei.
1: o nome dele?
0: Seu Walter.
1: Seu Walter, um beijo. Minha mãe falava a mesma coisa. Você vai fazer jornalismo? Por quê?
0: Pra
1: aí
0: quê,
1: não,
0: né?
1: não deu, não consegui fugir. Tô eu aqui.
0: Exatamente. Aí eu, meus primos, né? Meu primo Rodrigo também já tinha um grupo de pagode lá na Trindade, em São Gonçalo. Alô, São Gonçalo, aquele abraço, hein? E eu comecei nessas andanças, comecei novo, tocando percussão, né? Acompanhei alguns artistas dessa área mais alta, assim, da carreira, né? Seu Monarco, o artista Thier, que é lá de São Gonçalo, acompanhei fazendo banda dele, né? Entre outros artistas, né? Então eu vim mais da música, né? Eu venho do samba, do pagode, do funk, né? Do hip hop, do rap, né? E eu acabo me vendo fazendo evento numa necessidade de tanto ir a eventos, né? Eu queria, né, fazer o meu para saber como, se eu consigo, né, trazer os meus amigos, né, um público, né, para entender o tipo do evento que eu faço, né, do meu jeito, com as minhas pessoas, com as minhas músicas, né?
1: Que é o QG do Gabo Arte.
0: Ele mesmo.
1: Legal, aconteceu ontem, mas vai ter uma outra edição daqui a semana que vem.
0: Exatamente. QG do Gabo Arte. Teve a estreia no Vida Dura Galeria ontem, que quem tiver um Instagram aí, quem tiver acesso, segue lá, arroba GABOARD1, Gaboardi, certo? Que tem vários stories lá, já tem material no feed, que meu parceiro Maicon Magalhães fez várias imagens maneiríssimas.
1: Gaboardi 1?
0: GABOARD1, ao invés do I no final, numeral 1, né? Porque
1: não
0: eu não,
1: tenho I,
0: não tinha conseguido arranjar esse arroba, né?
1: Uhum.
0: Então já tá rolando nos stories, bastante material, já tem um material no feed também, ao longo da semana a gente vai pôr mais algum material. E dia 21 também, graças à nossa assessoria de imprensa, o Elton Andrade, nossa produção executiva Lu Dias, certo? Muito importante na vida de qualquer artista, assessoria de imprensa e produção executiva. Dia 21 agora temos no Centro da Música Carioca, na Tijuca, certo?
1: Que é um lugar muito legal.
0: Muito, né? Na verdade eu não conheço muito bem. Já conheço de fotos de algumas pessoas me indicarem para fazer algum evento lá. E por graças ao universo e minha assessoria e minha produção executiva, dia 21 tem QG do Gabo Arte no Centro da Música Carioca, na Tijuca.
1: M10 veio correndo aqui. Vamos fazer uma música ao vivo para a gente poder conhecer um pouquinho mais do teu trabalho.
0: Exatamente.
1: Bora, o que a gente vai ouvir?
0: Vamos, o que a gente vai fazer, Marcelinho?
1: Marcelinho falou que você que manda.
0: Baixa um meio tomzinho só, um tomzinho. Pode ser. Vamos pegar mais um pouquinho. Música Ferrugem, de minha autoria, lançada em toda e qualquer plataforma digital, certo? Só jogar lá Ferrugem, que é o mesmo nome do cantor Ferrugem. Alô Ferrugem, tamo junto. Depois eu conto a história da música pra vocês. Refrão. 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

0: De BRD.
1: Arroba Fala Marcelinho toca direitinho, né?
0: Esse é meu 10 e faixa, pô, não vai falar.
1: Parabéns,
0: não vai falar.
1: Marcelinho, parabéns pela música, Gabo Arte. Me diz uma coisa, se você fosse definir o teu estilo, seria uma mistura de tudo isso que você já viveu?
0: É uma mistura de Gabo Arte, né? É um pouquinho do que eu sou, um pouquinho das pessoas que estão ao meu redor, tá ligado? Um pouquinho da comida caseira da minha mãe, um pouquinho das broncas do meu pai, tá ligado? É, um pouquinho de Djavan, um pouquinho de Racionais MCs, um pouquinho de Bonde do Tigrão, um pouquinho de Arlindo Cruz, um pouquinho de... sei lá.
1: Mistura boa.
0: É, entendeu?
1: Misturar Djavan com Racionais MCs, com Bonde do Tigrão.
0: É isso aí.
1: E Arlindo,
0: é vou cortar você na mão, dia frio, que é o que é.
1: É, dá até uma música, hein,
0: Gabo? Entendeu? Vamos fazer essa parceria?
1: Não, eu não sou compositora. Você que compõe também, né?
0: Sim, sim, sim.
1: Meu trabalho é autoral.
0: Meu trabalho é autoral. Eu lancei minha primeira música, meu primeiro single em 2020, em toda e qualquer plataforma digital, né? Spotify, Deezer, Tidal, Apple Music, YouTube também, YouTube tem alguns clipes. Lancei minha primeira música, o nome da música é Luz. Lancei em 2020, é um feat, Gabo Arte e Poli Moreno. Alô, Poli Moreno! E Poli Moreno e Gabo Arte. A partir daí, em 2020, né, a gente teve essa cena histórica aí no nosso planeta, tal de pandemia, né? Mesmo assim, em 2020, o mundo parado e eu trabalhando. Em 2020, eu lancei 22 músicas. Então... acho que todo esse processo, toda essa correria que eu acabei tendo lá no final de 2019 para 2020, está reverberando hoje, né? Porque estamos em 2026, hoje é a minha primeira entrevista numa rádio, né? Falando sobre o meu trabalho, falando sobre a minha carreira. Então, acho que é sobre isso, acreditar, né? Acreditei em 2020, estou começando a colher. Já colho algumas coisas, né? Graças a Deus e orixás. Mas a gente vai colhendo coisas mais e mais a partir do decorrer dos anos, né? Do trabalho.
1: Dizem que quando o papo é bom, o tempo voa, né? Infelizmente, o nosso tempo é...
0: Já acabou?
1: Já é curto,
0: como
1: né?
0: É que eu faço pra comprar mais meia hora?
1: Não, vocês vão ter que fazer... Não, não tem como. Mas vocês vão ter que fazer mais uma ao vivo, mas eu queria repetir que no dia 21, Gabo Arte vai estar recebendo convidados lá no QG do Gabo Arte.

0: Tijuca, no Centro da Música Carioca Arthur da Távola.
1: Isso.
0: Fica na Conde de Bonfim, começa às 7 horas da noite.
1: Exatamente.
0: Os ingressos já estão sendo vendidos?
1: Sendo vendido no Simpla, quem puder, vá lá no meu story lá, vá lá no meu perfil, siga @GABOARD1, Gaboard, e o meu convidado é ele mesmo, Fala Marcelinho, que é o meu convidado dia 21. Exatamente, famoso M10.
0: Marcelinho canta também?
2: Canto também.
1: Encontro também.
0: Tem que voltar aqui para divulgar o trabalho do Marcelinho.
1: Isso.
0: Vamos fazer um pedacinho de uma música, Gaboard?
1: Cara, vamos fazer um pedacinho. Encerrar. Vamos sim. Vamos fazer um pedacinho da música Morrer de Viver, que é uma música do primeiro álbum da cantora Ludmilla. Exatamente. No ano de 2014, a cantora Ludmilla gravou o álbum dela, o primeiro álbum
0: 2014?
1: Dela. 2014?
0: Ela já era Ludmilla ou ainda era Beyoncé?
1: Foi o primeiro álbum dela como Ludmilla, e só assinando com uma gravadora. Ela fez um CD que tem 10 ou 11 faixas, e a faixa 10 do CD dela, que é a música Morrer de Viver, é de minha autoria. Então essa música que eu venho trabalhando, é minha música ouro, né?
0: Como é que era aquela música dela que fez sucesso quando ela era Beyoncé?
1: Não olha pro lado, isso. Quem tá passando é o
0: bom. A gente entrevistou ela lá no FM Dia.
1: Exatamente. E a Ludmilla, ex-MC Beyoncé, Ludmilla é também de Caxias, né? Entendeu? É, Caxias vai dominar o mundo.
0: Mas você é de Niterói?
1: Não, ele é de Caxias.
0: Ah, Marcelinho, tá aí.
1: Mas se eu não fosse de Niterói, São Gonçalo, eu seria de Caxias.
0: De Caxias, tá Caxias. Tu vive em Caxias,
1: tá,
0: né?
1: Tudo, é. Alô, Mangueirinha, alô, Parque Lafayette.
0: Vamos fazer um pedacinho da música, vamos lá.
1: Alô, Quintal do Nego Brício, vou chegar aí qualquer dia, rapaziada, tamo junto. É, então, vamos fazer um pedacinho de Morrer de Viver, certo? Mais uma vez, muito obrigado, Rádio Nacional, pelas portas abertas aí, espero voltar mais vezes, tá bom? Vamos. 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Verdade. 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Fazer cara que nem liga e beija meu quadril. E aí, Marcelinho, que é sacanagem. Rádio Nacional, morrer de viver, morrer de viver, morrer de viver. Relaxa na maldade, faz o que tiver de fazer. Só na Rádio Nacional, que é sacanagem. Vamos, vamos, vamos morrer de viver. Vamos, vamos, relaxa na maldade. Faz o que tiver de fazer, mas faça. E foi como sonhava. 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Oi, tu me beija com os olhos, a mão e o corpo nu. Aí, ouve depois mais um pouquinho lá, valeu? Me siga em todas as redes sociais. Ouça em toda a plataforma. Gaboard, GABOARDI. Que é sacanagem, mulher. Aí, muito obrigado, Rádio Nacional. Todo respeito.
0: Você, Gaboard, obrigada pela participação. Sucesso lá no QG do
1: pra
0: Gaboard.
1: Nós.
0: Marcelinho,
1: isso.
0: Tu arrebenta. Parabéns, obrigada pela participação. E a gente vai fechar ouvindo, né, um pedacinho do Gaboard aqui no Tarde Nacional. Até a próxima.
1: Até a próxima. Ó, só pra deixar um recado. Ouça, Gaboard.
0: Recado bom esse, hein?
1: Entendeu?
0: Bem, bem válido.
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2: Agora são 4 horas em Brasília. Boa tarde para você. Eu sou Bianca Paiva e este é o

0: Nacional Notícias, com o destaque do momento. O ex-governador do Rio, Cláudio Castro, foi um dos alvos da operação da Polícia Federal realizada hoje no Rio de Janeiro. Foram cumpridos 17 mandados de busca e apreensão de documentos, equipamentos eletrônicos e celulares, tanto no Rio quanto em São Paulo e aqui no Distrito Federal. Detalhes com Cristiane Ribeiro.
1: Agentes estiveram no apartamento de Castro, na Barra da Tijuca, zona sudoeste da cidade. Eles ficaram no local por cerca de 2 horas e saíram carregando malotes. O advogado de Cláudio Castro, Carlo Lucchioni, disse que seu cliente colaborou com a busca, que ocorreu sem qualquer intercorrência e que nada de relevante foi apreendido. Outro alvo da Operação Sem Refino é o empresário e advogado Ricardo Magro, dono do Grupo Refit. A refinaria já foi alvo de investigação da Polícia Federal por fraudes fiscais. Em nota, a defesa da refinaria diz que as operações contra a Refit prejudicam a concorrência no setor de combustíveis e privilegiam a atuação de um cartel formado por 3 grandes empresas já condenadas pelo CAD, o Conselho Administrativo de Defesa Econômica, por controlarem o preço do combustível nos postos, prejudicando a população e contribuindo para o aumento da inflação no país. Diz ainda que a Refit jamais falsificou declarações fiscais para ter vantagens tributárias. As investigações apuram possíveis inconsistências e o bloqueio de cerca de 52 bilhões de reais em ativos financeiros e a suspensão das atividades econômicas das empresas investigadas.
0: A gente ouviu a repórter Cristiane Ribeiro. 4 horas e 2 minutos, esse foi o Nacional Notícias. Próxima edição às 5 horas.

mais perder de W.O. Pontes Indestrutíveis, que é a música de número 1, porque o Vitor Lima votou na música de número 1. A Marina Batista de Nova Iguaçu tá votando também na música de número 2. Vamos ouvir então, Bruno, um pedacinho da música 1, que é Charlie Brown Jr., música de 2007, uma música do Chorão, do Thiago Castanho, que é uma música linda, tem uma letra super bacana, né? E tá aí, Charlie Brown Jr., Pontes Indestrutíveis, é a música 1 de hoje.

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1: E a música de número 2, uma música de 1983, né? Uma música do Barão Vermelho que se chama Pro Dia Nascer Feliz. O Fernando Maurício tá votando na música 2, né? Já votou aqui na música 2 do Barão Vermelho.
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1: Semana passada eu fui assistir um show do Barão Vermelho, né, que eles fizeram, se voltaram à formação original, óbvio, o seu Cazuza, por motivos também óbvios, né, que alguém me perguntou assim, mas o Cazuza tava, mas o Cazuza aparece no telão, né, gente, mas o povo gosta de um TTT, né, e foi um showzaço com a participação do Ney Matogrosso, cantando, inclusive, essa música, que foi gravada pelo Ney e aí deu sucesso pro Barão Vermelho. O Fernando Maurício tá pedindo Leni Andrade, Estamos Aí, a gente vai ver se a gente acha essa música por aqui, tá certo? O Wellington do Flamengo disse que hoje eu tô sem a metade da laranja, segunda ele tá de volta, até segunda a cabeça já desinchou, tu também deveria tá, né, Wellington, com a cabeça inchada, e não vai votar hoje porque não gosta das músicas. Um beijo pra você, Wellington, bom final de semana. Olha, Leozinho de Campo Grande se amarrou no Gabo Arde, procurou na internet. Tá certo, ele vai gostar de saber. Um beijo pra você, Leozinho. A Maria Auxiliadora, um beijo pra você, Maria Auxiliadora. Obrigada aí pela sua participação. Beijo enorme pra você. São 4:09. Achou Leni Andrade? Então vamos de Leni Andrade aqui no nosso Tarde Nacional.

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1: Olha, está em cartaz no Teatro Firjan Sese, aqui no centro do Rio, o espetáculo Medeia, que tem uma dramaturgia inédita do Diogo Liberano, que se baseou nas versões de Eurípides e Sêneca, além da mitologia grega. Mas quem vai falar um pouquinho sobre a peça para a gente é a atriz Carolina Pismel, que interpreta a Medeia. Tudo bem, Carolina? Boa tarde, seja bem-vinda.
2: Boa tarde, Glaucio. Prazer estar falando com vocês.
1: Prazer todo nosso estar conversando com você. Agora, queria, Carolina, que primeiro você falasse pra gente quem é Medeia.
2: Medeia é uma figura, né, da mitologia que foi escrita milênios atrás e que é uma mulher muito forte e muito conhecida, né? A história de Medeia é muito conhecida por ela ter matado os próprios filhos, que é a versão do Eurípides. E no nosso caso, né, como você falou, ela é baseada na versão do Eurípides, do Sêneca e também na mitologia grega.

0: E tem contos que contam outras versões da história dela. Então, o Diogo Liberano, que é o nosso dramaturgo, ele pega um pouco de tudo isso e traz uma nova versão de Medeia, que, na verdade, assim, no final da história de Medeia, do conto, ela foge. E na nossa história ela fica e tem esse embate com Jasão, que é o marido dela.
1: E por que que Medeia matou os filhos?
0: Então, na história, né, original de Medeia, né, na mitologia, Medeia e Jasão são casados, têm dois filhos e eles juntos cometem vários crimes. Só que no final das contas, todos os crimes ficam na conta de Medeia. E Jasão, no final da história, trai Medeia com a filha, casando com a filha do rei para conseguir o trono. E de vingança, Medeia mata os próprios filhos para que Jasão sinta essa dor.
1: Certo. E toda essa história é contada nesse espetáculo. É a primeira vez que vocês estão, encenando essa peça, Carolina?
0: Sim, a estreia. A estreia está sendo no Teatro Firjan Sales Centro.
1: E como é que está sendo para você interpretar uma mulher que deve ter sido muito julgada, né? Porque apesar de ter sido traída pelo marido, o que vai ficar, deve ter ficado na conta dela foi que ela matou os filhos.
0: Exatamente, a nossa versão traz um outro ponto de vista, né? Um novo olhar para essa Medeia. A gente fala muito sobre esses crimes que ela cometeu junto com Jasão, tudo que ela passou, e a gente traz uma nova versão de final, que não é a do Eurípides, né? Porque essa versão de ela ter matado os próprios filhos, ela é especificamente do Eurípides, e que ficou a mais conhecida de todas, e por isso ela é tão julgada ao longo da história. Mas a história dela vai muito além disso, talvez por ter sido escrita por um homem. Ela ficou tão julgada assim, né?
1: E aí a gente vê que é uma luta que as mulheres enfrentam desde muito tempo atrás, né, Carolina?
0: Exatamente, exatamente. E aí a gente traz esse novo olhar para a Medeia e eu vejo que a plateia sai com essa nova visão, a gente discute sobre isso, sabe? Eles falam, nossa, se a gente não soubesse que existiam outras versões, né? É muito interessante.
1: E como é que você chegou até esse espetáculo? Como é que a Carolina, começou como atriz? Como é que é a história da Carolina Pismel?
0: Eu faço teatro há muitos anos. Eu comecei, né, com 10 anos de idade, assim, com esse sonho. Fiz adolescência inteira teatro amador. Aí fiz faculdade, me formei e comecei a minha carreira com dois grupos de teatro. Eu tenho dois grupos, um chama Teatro Independente e o outro O Mondé. E ao longo disso eu fui fazendo muitas peças com as minhas companhias e trabalho muito com o meu marido, que é o Paulo Verlins, que é com quem eu divido esse espetáculo. Esse projeto é nosso, meu e dele. E eu faço minha ideia e ele Jasão.
1: E deve ser tenso depois de chegar em casa e não falar assim: tá vendo, Paulo? Você tá que nem o Jasão.
0: Não, não. Até que já o projeto vem muito mais da cabeça dele do que da minha, assim. E essa ideia partiu muito dele, o que me dá muito orgulho. E a gente junto aí tá criando essa trajetória.
1: E vocês pretendem, depois dessa temporada, rodar pelo Brasil?
0: Sim, com certeza. É o nosso desejo. Todas as nossas peças a gente tenta levar o máximo que a gente pode para o Brasil todo. E essa é a nossa vontade a partir de agora. Já estamos começando aí a mandar para os lugares e tentar o mais rápido possível chegar em todo o Brasil.
1: Essa peça sua e do Paulo não faz parte do trabalho das companhias.
0: Não, esse é um projeto meu e dele, separado. Que a
1: Ele
0: gente tem direção do Paulo de Moraes, que é o diretor da Armazém Companhia de Teatro. Então, na verdade, é uma junção de profissionais de várias companhias, né?
1: Você falou que uma das suas companhias é o Teatro Independente. E fazer teatro não é fácil, né? Quer dizer, artes de uma maneira geral, não sei se em particular no Brasil ou se no mundo inteiro, não é muito fácil, né, Carolina?
0: Não, não é nem um pouco fácil. Os projetos em geral não têm patrocínio. Esse espetáculo especialmente que a gente está fazendo não tem patrocínio. Então a gente coloca muito dinheiro do bolso. A gente faz o máximo que a gente pode, inclusive para montar o espetáculo, para que ele vire um produto e a gente possa rodar o Brasil e ter retorno, né, desse trabalho assim. Então é uma luta mesmo. Teatro é muito difícil.
1: Você falou que foi uma ideia do Paulo ao seu lado, mas esse texto foi escrito pelo Diogo, é isso?
0: Exatamente, é o nosso dramaturgo Diogo Liberano, que a gente encomendou esse texto para ele, né? Falamos, ó, a gente quer fazer Medeia, mas a gente quer fazer uma outra versão. E o próprio Diogo, com todo o seu estudo, trouxe várias possibilidades, né? Inclusive outro final, e esse embate, essa coisa de começar no final do mito, é uma ideia do Diogo. É muito interessante essa troca que a gente teve com o Diogo e com o Paulo de Moraes, o diretor também.
1: Mas no palco, só você e o Paulo Werling, seu marido.
0: Exatamente, só nós dois.
1: E vocês ficam em cartaz até quando aqui no Rio?
0: Estamos até dia 2 de junho, no Teatro Firjan Sesi Centro, sempre segundas e terças às 19 horas.
1: Que também é um dia que é mais difícil, né, Carolina?
0: Então, teoricamente sim, depende do teatro, né? No caso do SESI, não é, porque a gente tem um público muito grande de pessoas que vêm pós-trabalho, isso é muito interessante. Os grupos, eu fiquei sabendo de grupos de WhatsApp de pessoas que trabalham ali perto, que já está rodando a divulgação, as pessoas estão combinando e indo pós-trabalho, assim. Então, a gente tem tido um público incrível, segundas e terças lotadas, a gente está muito feliz com a nossa trajetória, essa temporada.
1: E olha que legal, ter um grupo de WhatsApp para falar das peças que estão em cartaz, gente. O tempo que as pessoas perdem no grupo de WhatsApp falando nada, tem um grupo que divulga peça de teatro. Olha que coisa boa.
0: Maravilhoso, maravilhoso. Não, a gente está sabendo de todos os tipos de profissões, pessoas estão indo. Tem muitos grupos de pessoas que estudam mitologia indo, muitos psicanalistas, muitos economistas, advogados. Quem se interessa também pela mitologia, quem se interessa por teatro em geral, quem gosta do trabalho do Paulo de Moraes, que ele faz no Armazém, e por aí vai. Então, assim, a gente está muito feliz.
1: Que legal, parabéns. Então, até o dia 2 de junho, segunda e terça, começa às 7, né?
0: Isso, exatamente.
1: Teatro Firjan Sesi Centro, aqui na Graça Aranha, no centro do Rio. Se você não tem um grupo de WhatsApp com seus amigos do trabalho, faça o seu grupo de teatro com seus amigos para vocês poderem assistir não só Medeia, mas as outras peças que tiverem cartaz pelo centro do
0: com
1: Rio
0: certeza.
1: De Janeiro.
0: Acho que a gente tem muita coisa boa em cartaz, viu?
1: Sim, a gente tem que valorizar muito a nossa arte, valorizar muito os nossos artistas, né? Pelo menos é o que eu penso. Vocês têm página na internet onde que a gente compra o ingresso para assistir?
0: Os ingressos estão através da plataforma Simpla. Só colocar lá Medeia, que as pessoas conseguem. E a gente tem um Instagram, que é @MedeiaEspetáculo.
1: Medeia Espetáculo. Carolina, sucesso para vocês, boa temporada. Obrigada pela
0: Muito
1: participação.
0: Obrigada.
1: E que vocês rodem esse Brasil todo contando essa história da Medeia de uma maneira mais tranquila, mais suave, com um outro ponto de vista, né? Que eu acho que é importante isso também, né?
0: Exatamente. Muito obrigada pela oportunidade de divulgar e eu espero todos os ouvintes e você também lá no teatro.
1: Obrigada. Com certeza a gente vai lá. Já estou montando aqui com o pessoal no estúdio meu grupo de peça de teatro aqui do trabalho. Carolina, obrigada pela dica. Parabéns pela peça. Manda um beijo para o Paulo, para o Diogo e para o outro Paulo. E sucesso para vocês, viu?
0: Obrigadão, um beijo.
1: Beijo, até a próxima. A gente conversou com a atriz Carolina Pismel em cartaz até o dia 2 de junho com Medeia. @MedeiaEspetáculo, lá tem o link para você garantir o seu ingresso. E olha, eu tô brincando com esse negócio de grupo de teatro, grupo do WhatsApp, mas olha que ideia boa que a gente teve nessa sexta-feira. Quer dizer, a gente não, que a Carolina contou pra gente nessa sexta-feira. Ao invés de ficar com um grupo de WhatsApp mandando bom dia, boa tarde, boa noite, né? Você podia fazer um grupo de teatro para chamar os seus amigos para irem ao teatro, né? Vamos lá, ou seja o teatro, uma exposição, né? O Vitor aqui me perturbando. Um chopinho depois do trabalho, depois do teatro vai um chopinho. Faz parte, né, gente? A gente precisa respirar também, porque senão a gente não aguenta o rojão, não. Então a gente conversou aí com a Carolina Pismel, atriz, né? Ela que interpreta Medeia no espetáculo Medeia. @MedeiaEspetáculo. São 4h25. Vamos de música, DJ.

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5: Olha, nesse sábado e nesse domingo, 16 e 17 de maio, vai acontecer no Centro Educacional Anísio Teixeira a 18ª edição da Festa Literária de Santa Teresa, a FLIST, no Centro Cultural Municipal Parque Glória Maria. Né? É um evento que tem entrada franca e tem uma programação que integra literatura, música, teatro, dança, artes plásticas, artesanato, gastronomia, exposições, encontros com autores. A FLIST atualmente ela vem recebendo assim, cerca de 18 mil pessoas em Santa Teresa, né? Movimentando essa economia de um dos bairros mais charmosos do Rio de Janeiro. E uma das atrações da FLIST é a autora poetisa, a escritora poetisa Rosiane Murray, que está na linha para conversar com a gente. Tudo bem, Rosiana? Boa tarde.
6: Boa tarde. Prazer. Tudo ótimo.
5: Tá conversando com você. Rosiana, você vai estar na FLIST, né? Firme e forte.
6: É, completamente. De corpo e alma.
5: E é legal, é importante ter uma feira como essa, né?
6: É muito bonito, né? Tantas artes que se entrelaçam num bairro tão antigo, tão lindo. É mesmo muito interessante.
5: Você vai estar que dia, Rosiana?
6: Eu vou estar amanhã. Uhum. Eu estou recebendo uma homenagem da FLIST e amanhã eu vou ter uma fala, meio-dia. Vou participar de tudo, espero. Quero ver tudo isso.
5: A programação é enorme, gente, extensa. É. Tem para tudo quanto é gosto, né? Então, quem quiser saber toda a programação da FLIST, está lá no flist.org.br, né? Tem muita coisa acontecendo. Rosiana, ser homenageada numa feira tão importante tem que peso para você?
6: Eu nem sei dizer. Porque é tão bonito, né, receber essas homenagens que eu tenho recebido ao longo da minha trajetória, assim, são muitos livros, são 45 anos que eu publico, 45 anos de trabalho intenso e contínuo. É muito bom, é maravilhoso quando a gente tem o trabalho da gente reconhecido. É lindo.
5: Eu estava conversando com uma atriz ainda há pouco, né, antes de falar com você, e a gente estava falando exatamente sobre a dificuldade de fazer teatro independente no Brasil, né, de uma maneira particular. Fazer poesia também não deve ter sido muito fácil, né?
6: Não, porque eu já tenho 75 anos e quando eu comecei, poucas editoras se aventuravam, né, a publicar poesia. Então, praticamente, além dos grandes, imensos escritores, poetas que tinham livros de poesia para criança, não havia. Eu fui uma desbravadora. E hoje a gente tem autores maravilhosos de poesia no cenário, porque a gente sabe que a criança, ela é poeta por natureza, né?
5: Uhum.
6: E ela entende poesia completamente.

0: ela viaja no nonsense, em todos os símbolos, metáforas, ela não tem dificuldade, a criança. E eu escrevo para todos os públicos, né? Crianças, jovens, adultos. Eu estou feliz de estar aqui. Vou ver meus amigos, eu moro muito isolada. Eu gosto, mas tem uma hora também que é muito bom encontrar os amigos que moram na cidade grande.
1: Mas você é carioca, você nasceu no Rio.
0: Eu nasci no Rio, nasci em Botafogo, morei sempre na Zona Norte, mas hoje, depois de morar 23 anos em Saquarema, eu voltei para o nosso sítio da família, em Visconde de Mauá, que a gente tem há mais de 50 anos. E é uma mata já fechada, é a coisa mais linda, maravilhoso. Mas já estou trabalhando em Mauá também, porque eu
1: Já.
0: sou formadora de leitores.
1: E esse é um trabalho belíssimo, Rosiana, porque assim, tem muita gente que fala que as crianças não querem mais ler, né? E formar novos leitores, eu acho que é muito importante. Na verdade, eu não sei se as crianças não querem ler ou se a gente não apresenta para as crianças a leitura, né?
0: Não, bom, elas têm na escola um espaço maravilhoso de leitura. As crianças gostam, adoram. Quando eles entram na adolescência, que o negócio se complica. Mas com a proibição de celulares na escola, isso foi um grande passo. Pelo menos a gente garante algumas horas sem tela. E se a escola fizer um trabalho bonito de leitura e literatura, ela consegue formar leitores. Eu estou abrindo um clube de leitura para o segundo grau da Escola Estadual de Visconde de Mauá. Espero, ter sucesso nessa minha nova empreitada.
1: Terá com certeza, tenho certeza
0: É, eu espero
1: disso.
0: que sim.
1: Não, e acho que é muito, realmente muito importante. Acho que até para gente, né, que já não é mais
0: Com
1: criança,
0: certeza.
1: é
0: Não,
1: importante a gente
0: imagina.
1: estar lendo, porque hoje em dia a gente fica a maior parte do tempo no celular, né?
0: Não, eu sou uma leitora total. Eu sou a favor de poucas horas no celular, só o que for necessário, né? Você lê as notícias, mas você trabalha em um meio de comunicação. Aí é outra coisa, você precisa.
1: E me diz.
0: Mas eu tento não ficar muito tempo. Fala.
1: Não, eu ia te perguntar, você falou sobre 45 anos atrás, quando você começou, que poucas editoras se aventuravam na questão da poesia, principalmente poesia para
0: Sim.
1: criança, que era uma coisa que não era comum.
0: Sim.
1: Agora, tinha preconceito em relação ao fato de você ser mulher?
0: Não. Não senti isso naquele momento. Não senti. Não, eu consegui publicar, não foi fácil, meu primeiro livro. Ele existe até hoje. Meus livros são muito atemporais. Então, eles podem atravessar um tempo grande que eles continuam. Mas não sei te dizer se eu sim. Eu não senti que havia qualquer coisa contra eu ser mulher. Tem até um clichê muito horroroso, porque a gente tem poetas incríveis, maravilhosos, de que poesia é coisa de mulher. Tem isso, hein?
1: Né,
0: Tem
1: tem.
0: isso, porque é sensível, porque fala de emoção. Mas espera lá, né? Os grandes, imensos poetas do Brasil, imagina Ferreira Goulart, Manuel de Barros, Bandeira, Carlos Drummond. Aí você vai desmistificando para eles, né? Não, homem também sente. Tem que chorar, sim, chora. Porque a gente está numa onda de machismo horroroso aí, né? A gente tem que lutar contra isso também, com literatura.
1: Tem que lutar contra
0: Sim.
1: isso com a
0: Claro, nós
1: literatura,
0: somos mulheres.
1: com arte e com a sabedoria de
0: Isso,
1: quem
0: isso.
1: conhece o que está falando, né? Porque tem muita gente também que quer discutir e não tem conteúdo, né, Rosiana? Isso é um
0: Ah,
1: problema também, né?
0: isso. É, também é um problema dos nossos dias. Sim. Exatamente.
1: Mas como diz o
0: Mas
1: filme, ainda
0: estaremos lá.
1: estamos aqui.
0: Ah, estamos. Enquanto eu estiver viva, estou aqui tentando fazer novos leitores, tentando fazer as pessoas pensarem, aprenderem a ler, não só na superfície, mas em profundidade, nas entrelinhas. E falar para eles que só a literatura ensina empatia, só a arte ensina empatia. A gente não nasce já com empatia. a gente vai aprendendo, né, ao longo da vida. E hoje a gente vive numa sociedade tremendamente individualista, né? A gente tem que lutar contra isso. É como se tudo fosse eu, para mim, eu. O outro não existisse. E tem que começar desde os pequenininhos mesmo. Educação infantil é o que eles fazem na Finlândia. Já uma educação que não é rosa para menina e azul para menino. É toda a potencialidade do ser humano, né? É isso.
1: Independente do que ele escolha para a vida dele.
0: Claro.
1: Rosiana, você passou por um momento muito difícil, né? Que todo mundo ficou sabendo sobre um ataque por
0: Sim,
1: cães.
0: passei.
1: Isso mudou em alguma coisa a sua vida, além das questões óbvias? Mas
0: Olha,
1: por você, assim, por dentro de você, mudou?
0: mudou. Eu fiquei mais inconformada, mais ativista no que eu acredito, mais braba no que eu acredito, sabe? Assim, eu sou muito preocupada com a educação pública, porque a educação é que faz mobilidade. E a gente mora num país de castas. Então você só vai sair dali com educação, uma boa educação, uma educação pública de altíssima qualidade, que a gente tem em poucas escolas ainda. Tem que entrar muita coisa nas escolas de arte, de literatura, de pensamento, de leitura do mundo, para a gente formar seres humanos melhores e despertar todo o potencial possível. Eu saí com mais garra, sabe como? Eu sobrevivi, isso não é pouca coisa. Cheguei morta e saí viva. É muita coisa. Não se pode desperdiçar.
1: Eu tenho certeza que sim, tenho certeza que você não está desperdiçando. Gente,
0: Não, não
1: olha,
0: estou.
1: amanhã na Flist, Rosiana Murray sendo homenageada, né, às 11 horas da manhã. E depois, meio-dia, tem um bate-papo com ela e outras mulheres incríveis também que vão estar
0: É sim,
1: participando.
0: incríveis.
1: Além da Rosiana Murray, a gente vai ter na Flist o João Bosco e o Marcelo Rubens Paiva, né? Então, assim, para quem tá por aqui, uma grande pedida: subir Santa Teresa e curtir no sábado e no domingo. Toda a programação flist.org.br. Rosiana, quem quiser saber mais de você, quem quiser ler os seus livros, comprar seus livros, a gente encontra você nas redes sociais. Como é que a gente faz? Qual o nome do
0: Encontra,
1: primeiro
0: eu.
1: livro que você falou?
0: Fardo de Carinho, editora Lê. Olha, eu estou nas redes sempre, e eu tenho um site com muitos e-books gratuitos para as escolas públicas, mais de 30,
1: Legal.
0: ilustrados, lindos, que podem ser impressos, pode fazer camiseta, eu não peço direito autoral, faz o que quiser. É presente.
1: O site é
0: Rosiana.com.
1: Rosiana Murray, Murray com Y,
0: Dois R's, A, Y.
1: ponto com. E nas redes
0: Isso.
1: sociais também é arroba
0: É a mesma
1: Rosiana.
0: coisa. É arroba Rosiana Murray.
1: Arroba Rosiana
0: Exatamente.
1: Murray. Rosiana, foi um prazer conversar com você, viu? Só tenho isso para
0: Obrigada,
1: te dizer,
0: querida.
1: viu? Quando tiver de bobeira,
0: Obrigadíssimo.
1: tiver pelo Rio de Janeiro, passa aqui na Rádio Nacional e vamos falar mais, vamos
0: Ah,
1: bater mais papo.
0: nossa, eu sou da era do rádio, daquele filme lindo do Woody Allen. Eu sou da era do rádio, me emociono.
1: Será
0: Muito
1: muito
0: obrigada,
1: bem-vinda. Vai ter
0: querida.
1: um cafezinho
0: Obrigada.
1: especial para você aqui, viu?
0: Muito, muito obrigada. Um beijão
1: Obrigada a
0: para
1: você. Um
0: você.
1: grande beijo e boa
0: Obrigada.
1: estadia na Flist amanhã.
0: Obrigada.
1: Um
0: Tchau.
1: beijo, tchau, tchau. Até a
0: Tchau.
1: próxima. A gente conversou com a Rosiane Murray, ela que é escritora, poetisa, né? Ela que vai estar na Flist amanhã, flist.org.br, aqui em Santa Teresa. A gente tem, Bruno, a Rosiana, acho que recitando aí no InfoÁudio, a gente tem a Rosiana falando, né? Vamos ouvir, ó.
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Maria Fumaça é o trem. Tantas Marias, constelações e galáxias de Marias, lavando roupa na tina, serzindo meia, rezando terço, torcendo o pescoço de frango e de noite, num canto escuro, roendo o osso duro da vida. O trem dá voltas pela cidade pela lembrança. Seu barulho de bicho escuro resfolegando na noite, carregando sonos e sonhos, suores, fantasmas, faz um túnel no tempo. E saímos do lado de lá do porta-retratos. A foto empoeirada nos fala de um bisavô perdido. Maria Fumaça, cantando, cantando e fazendo graça, rebolando fogo no meio da praça. Gente do passado e gente do futuro, venham todos que o trem vai partir, correndo, bem devagar. E logo, logo a gente vai chegar na lua lilás de todos os sonhos, onde moram dançarinas e palhaços, onde só se chega de trem, onde só se chega de Maria Fumaça.

0: Agora 4h51, Leida de Niterói, gostou, ouviu a entrevista sobre teatro e gostou muito, sentiu falta do Cirilo. Cirilo hoje, Leida, dando pito no trabalho. Brincadeira, o Cirilo teve uma missão, né, para resolver, mas que segunda-feira, se Deus quiser, ele vai estar por aqui. Bom final de semana para você também, Leida. Um beijo enorme para você. Olha, Maria Auxiliadora, um beijo. Ah, tem mensagem aqui da Maria Auxiliadora. Diz que o Cirilo deixou de faltar hoje para não ficar com as mensagens do Flamengo dele. Boa tarde para mim e para você, Jorge Brum. Vamos ouvir?
1: Olha só, Glaucio. Gostaria de ouvir essa música com Zeca Pagodinho, mas eu não sei o nome dela. Só sei que ela é assim. Eu vivia isolado no morro, quando eu era vagabundo, sem ter um amor. Hoje em dia, eu me regenerei, sou um chefe de família, só sei até aí, o resto eu não sei. Você pega, pede pra mim, pro meu amiguinho Jorge Brum.
0: O nome
1: um beijo pra vocês todos, obrigado.
0: Um beijo para você, Maria Auxiliadora. O nome é Vivo Isolado do Mundo, música de 1996, do álbum Deixa Clarear, de Zeca Pagodinho. Mas antes do Vivo Isolado no Mundo, vamos ouvir a música vencedora. Hoje a primeira música era Pontes Indestrutíveis, com Charlie Brown Jr., e a segunda música, Pro Dia Nascer Feliz, Barão Vermelho. Ah, eu falei que o Barão ia ganhar de W.O., né? Mas aí o Vitor votou, e aí não foi W.O., mas foi de muito a um, né? Mas não tem problema, não. O importante é que você participou, que vocês participaram, né? E que vocês estão aqui com a gente no Tarde Nacional. Vamos lá, então, ouvir a vencedora de hoje.

E assim a gente encerra o Tarde Nacional dessa sexta-feira, dia 15 de maio. Segunda-feira, a partir das 15h, a gente está de volta. Hoje comigo aqui, Jorge Brum na mesa de som. E você aí do outro lado, bom final de semana. Aproveite bastante, divirta-se. Nos encontramos na segunda. Maria Auxiliadora, só vai dar para tocar um pedacinho da sua música. Tá chegando Luciana Valle com É Tudo Brasil. Grande beijo. Bom final de semana e até segunda. Até mais.

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1: Agora são 5 horas em Brasília. Boa tarde. Eu sou Bianca Paiva e este é o Nacional Notícias com o destaque do momento. O ministro Flávio Dino, do STF, decidiu abrir inquérito para apurar denúncia de que emendas parlamentares teriam sido destinadas à empresa que está produzindo o filme biográfico sobre o ex-presidente Jair Bolsonaro. O repórter Gabriel Brum tem mais detalhes para a gente sobre esse assunto.
2: O ministro do Supremo Tribunal Federal, Flávio Dino, determinou nesta sexta-feira abertura de investigação sigilosa sobre possível envio de emendas parlamentares de forma irregular para ONGs e projetos culturais. Entre as suspeitas, a produtora do filme sobre a vida do ex-presidente Jair Bolsonaro. A medida foi tomada com base em informações enviadas pelos deputados Pastor Henrique Vieira e Tabata Amaral. O assunto começou a ser apurado há mais de um mês. Os parlamentares denunciaram o envio de emendas para o Instituto Conhecer Brasil, Academia Nacional de Cultura e Go Up Entertainment, que produz o filme do ex-presidente. As emendas teriam sido enviadas pelos deputados federais Mário Frias, Bia Kicis e Marcos Polon. O ministro Dino determinou que os parlamentares citados se manifestassem. Até o momento, apenas Frias ainda não apresentou explicações. Após as notícias sobre o pedido de R$134 milhões por Flávio Bolsonaro para Daniel Vorcaro, do Banco Master, a deputada Tabata Amaral reforçou questionamentos. Entre eles, o elevado custo da produção, a dificuldade de honrar os compromissos, o fato de o deputado Mário Frias atuar para viabilizar o financiamento e as versões contraditórias sobre a origem do dinheiro da produção. Nesse sentido, a parlamentar pede apuração pela falta de transparência e pela semelhança na destinação dos recursos.
1: A gente ouviu o repórter Gabriel Brum. 5:02, esse foi o Nacional Notícias. Mais informações às 6:30 no Repórter Nacional. Espero você.
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8: Olá, muito boa tarde. São 5:04. 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A partir de agora, é tudo Brasil ao vivo, do Rio de Janeiro para São Paulo, Brasília, no AM 980, São Luís, Recife, ondas curtas da Amazônia, Alto Solimões e a Rádio Ceará. Eu sou Luciana Valle, fico com você até às 6 horas. Hoje na companhia de Joca Sanz nos trabalhos técnicos, trazendo novidades, lançamento, bate-papo e muita música brasileira. 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Sexta-feira, hoje, dia 15 de maio de 2026. E a gente abre o programa desta sexta-feira com música do Pará. A multiartista, cantora, compositora, produtora e atriz Jalu Nascida em Castanhal, cresceu consumindo a música paraense e a cultura de aparelhagem, como são chamadas as festas periféricas, onde surgiram estilos como o tecnobrega e o rock doido. Nos anos 2000, com remixes caseiros na internet, Jalu começou sua trajetória. O primeiro EP, Insight, saiu em 2014 e a estreia em álbum com o hashtag 1 veio um ano depois. No intervalo entre os dois últimos álbuns, Jalu cantou em festivais como Lollapalooza em 2017 e o Rock in Rio em 2019. Como produtora musical, já produziu faixas para diversos artistas, incluindo Gabi Amarantos, assinando a produção do álbum Por Aqui em 2021. O álbum Hashtag 1 marcou a música pop brasileira, mesclando influências indie com a rica música paraense. Com produção musical da própria Jalu e diversas canções autorais, tanto a sonoridade quanto a identidade visual do álbum conquistaram o grande público. E agora, o álbum ganhou uma luxuosa edição em disco de vinil duplo pelo selo cearense Wakati, permitindo ao público ouvir o álbum completo. É que no ano passado o disco em vinil se tornou uma raridade entre os colecionadores, mas teve algumas faixas removidas para caber num disco só. E nessa edição deluxe tem novidade. Pela primeira vez no Brasil, um disco de vinil é lançado com 7 capas. Além da capa oficial, o projeto conta com outras 6 opções de capa, incluindo uma foto inédita. E assim basta trocar a foto da frente usando a sua capa favorita. A dica já está aqui para você que quer fazer a pré-venda do vinil Hashtag 1 de Jalu, deluxe 10 anos do LP duplo. A venda acontece exclusivamente no site do selo Wakati. No projeto especial recém-lançado, a música Eu Não Vou Mais Falhar é o mais novo single de Jalu lançado especialmente para comemorar esses 10 anos do primeiro álbum. Vamos conferir? Eu Não Vou Mais Falhar.

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Aproveito para anunciar que Jalu, né, celebra os 10 anos do disco Hashtag 1. A cantora fará 2 shows no dia 3 de junho no Circo Voador. Ou melhor, fará 2 shows, um deles no Circo Voador aqui no Rio de Janeiro, dia 3 de junho, e o outro no dia 19 de junho no Cine Joia, em São Paulo. Os ingressos já estão à venda pela internet. E a gente chega agora aqui no Rio de Janeiro para apresentar um jovem talento da cena independente, revelado pela cantora Isa. Pedro Madeira, artista carioca de 27 anos, nascido e criado na comunidade do Mineiro Pau, em Santa Cruz, na zona oeste do Rio. Madeira iniciou sua trajetória musical de forma inusitada. Em 2018, durante um show da Isa, ele surpreendeu a artista e o público cantando uma das músicas ao microfone. Acabou viralizando na internet, ganhando fãs instantâneos, incluindo a própria Isa. A partir dali, ele se apresentou em espetáculos, gravou singles, gravou álbum, né? Tudo isso pautado na fusão vibrante de pop black e MPB. Em 2022, Pedro Madeira conheceu Bruno Gouveia, vocalista do Biquíni, que colaborou na produção do single Chuva, marcando a estreia de Pedro com uma composição própria, inspirada no soul brasileiro dos anos 70. Em 2024, saiu o disco Semideus dos Sonhos, 12 faixas que mesclam samba, soul e ritmos africanos em temas como identidade, resistência e as complexas realidades das periferias brasileiras. Além das composições autorais, Pedro revisita clássicos como Minha Missão, de João Nogueira e Paulo César Pinheiro, e Bem Que Se Quis, né, grande sucesso na voz de Marisa Monte. Mas aqui no ETB eu trago uma das autorais do disco de Pedro Madeira, Cheiro de Flor, do álbum Semideus dos Sonhos. Bem-te.

0: É Tudo Brasil recebendo o duo Rosa Lu, formado por Rosana de Holanda e o Lucas Costa. Rosana, Lucas, Rosa Lu. O duo bate um papo com a gente aqui no É Tudo Brasil sobre o seu single recém-lançado, Dia Amanheceu, que exalta a leveza do cotidiano à beira-mar, a canção que a gente está ouvindo aqui na abertura. Eu vou dar o alô primeiro para o Lucas, que está com a gente na linha aqui. Tudo bem, Lucas?
1: Boa tarde, tudo bem, Luciana? Muito obrigado pelo convite, é um prazer estar falando contigo.
0: Prazer todo nosso. O Lucas já tem Costa no sobrenome, o cara já é litorâneo, entendeu? Ali vivendo, vivendo no mar de Saquarema, ao lado da Rosana. Tudo bem, Rosana?
2: Oi, boa tarde, muito prazer estar aqui com vocês.
0: Prazer é todo nosso. Conta pra mim, Rosana, vocês são duo na música há quanto tempo?
2: A gente toca desde 2020, há 6 anos, né? Mas a gente namora, vive junto, né? Há 8 anos.
0: Então tem a parceria aí de coração e de profissão, vamos chamar assim, né?
2: Sim.
0: Juntinhos há mais tempo do que na música. E brotaram, assim, pro grande público, gente, no The Voice, ano passado, The Voice Brasil, da TV Globo. Foi a primeira vez num palco grande, assim, com projeção, ô Lucas?
1: A gente faz muito show, assim, mas com certeza o maior palco, né? Cantando pro Brasil inteiro, em plena rede nacional, é uma responsabilidade enorme e foi com certeza o maior palco.
0: Bacana. Você já tinha alguma iniciação na música com parceiro, sem parceiro, enfim? Ou a coisa aconteceu mesmo do lado da Rosana?
1: Antes de conhecer a Rosana, eu sempre gostei de música, já tive banda, mas não igual a nossa parceria atualmente, né?
0: Sim, eu fico imaginando o quanto que Saquarema tem de inspiração e contribuição para tudo fluir assim na maior tranquilidade. Rosana, bom, falar do clima é até covardia, né? Porque Saquarema é um paraíso. O quanto tem de praia, de sol, de mar na música de vocês?
2: Ah, nossa música é bem isso, né? Bem solar, bem good vibes, como a galera fala. Somos muito praianos. O pessoal fala que só de olhar pra gente já dá pra saber que a gente é carioca, né? Que a gente gosta de praia.
0: Sim.
2: Só pela foto, né? Não precisa nem conhecer.
0: Sim, imagino. Agora, na hora de pegar o violão, a música tá rolando dentro de casa ou é com pé na areia mesmo?
2: Ah, dentro de casa, com pé na areia em qualquer momento, né?
1: Com certeza.
2: O violão tá sempre com a gente.
0: Sim, sim. Ô Lucas, vocês começaram já compondo de cara, já emplacando músicas autorais?
1: Sim, começamos o trabalho com músicas autorais. Futuramente a gente vai gravar releituras, um projeto para ano que vem, mas começamos com autorais, né? É muito importante essa questão do autoral.
2: É, mas lá no passado, quando a gente começou mesmo na praça, a gente fazia cover, né?
1: Não deixamos de fazer releituras, né, covers nos nossos shows, com certeza.
2: A gente lançou a primeira música em 2023?
1: Isso, 2023.
0: Espero que seja é de que ano?
1: Espero que seja é de 2025.
0: É já do ano passado, é mais recente. Vamos ouvir Espero Que Seja com o duo Rosa Lu, que está com a gente aqui na Rádio Nacional.
1: Vamos.

0: Ouvimos do Rosalu, aqui no É Tudo Brasil, Rosana de Holanda e Lucas Costa, no amor e no violão, juntos, né? Em várias temporadas, vamos dizer assim, marcaram presença no The Voice Brasil ano passado. O Lucas, o que é que vocês levaram para o The Voice?
1: A gente, eu acho que é um programa muito importante para a carreira de um artista. E eu acho que é só o início, não é? Você não tem que levar o The Voice como uma coisa que vai mudar a sua vida. Com certeza é um marco, né? É só um pontapé inicial para coisas que você vai almejar para frente, né? Você conhece muita gente importante, muita gente legal. Muito legal para a trajetória, mas não tem que encarar também como uma coisa que mudou sua vida, entendeu?
0: Pode não ser definitiva nesse sentido de mudanças, né? Abre janelas, isso, né? Com certeza. Fala, Rosana.
2: É, porque às vezes as pessoas vão... A gente conheceu muita gente no programa, né? E às vezes as pessoas vão como, tipo assim, a última esperança na carreira musical, sabe? Como se fosse o último suspiro. Bota toda a sua esperança naquele... Deposita toda a esperança naquele momento. E às vezes não acontece. Então acaba que você se frustra muito se você não conseguir. Então a gente quer dar esse recado de, tipo assim, se você quiser participar... Vai, vale super a pena, mas considera como um degrau pro seu currículo, vamos dizer assim, né? Um acréscimo pro seu currículo, não como a mudança da sua vida.
0: Sim.
2: Vai ser bom, mas não vai ser um milagre, vamos dizer assim.
0: Sim, pode ser um trampolim, dependendo de exatamente onde você quer chegar, né? Qual é o passo que você quer alcançar à frente. Enfim.
2: Sim.
0: Sem dúvida, uma experiência válida. É, o que é que vocês tocaram pro público no The Voice, porque eu não tive a oportunidade de assistir?
2: A nossa audição às cegas, a gente cantou Beija-Flor, do JP, que fez muito sucesso no álbum Dominguinho, que tem JP, Mestrinho
0: lindo,
2: e João Gomes, né?
0: Sim.
2: Aí a gente teve o prazer de cantar uma música do JP. Foi muito legal, porque ele notou a gente, né? Ele viu e postou até um vídeo na rede social falando sobre... Porque ele participou, né, do programa. Ele participou do The Voice, na época dele não deixaram ele cantar uma música autoral. E depois de anos dele ganhar o Grammy...
0: Mas tal, pode, a gente, né?
2: A gente cantou uma música dele e ele ficou super orgulhoso.
1: É. Tudo da volta.
0: É isso aí.
2: E na batalha.
0: Capota.
2: É verdade. Na batalha a gente cantou Melim também, que é uma grande referência pra gente. A gente cantou Dois Corações.
0: Poxa, muito legal. Vocês compõem juntos?
2: Sim, um pouco. O Lucas compõe mais do que eu, mas eu dou meus pitacos, né?
0: O Lucas é o letrista.
2: Pra mim que isso também é compor.
0: As letras são do Lucas?
2: Sim.
0: Entendi. O que é que te inspira, Lucas? Além da Rosana, claro, que acho que você canta tudo pra ela, né?
1: Acho que o cotidiano mesmo, as vivências, né? Da nossa cidade, de relacionamento. Acho que é isso, a praia, né? Saquarema.
0: Sim,
1: tem
0: sim.
1: Tem até uma música pra Saquarema, gente, tem uma que a gente vai lançar futuramente.
0: Poxa, bacana, hein? Gente, para quem não conhece Saquarema, aqui na região dos Lagos, no Rio de Janeiro, é famosa, a cidade famosa, né? O mar, o Havaí brasileiro, por conta das suas ondas grandes, né? Atualmente, cedia também uma das etapas do Circuito Mundial, da Liga Mundial de Surf Profissional, a WSL. Então, assim... Já

0: Ela é famosa por si só, a Saquarema, né? Pelas suas ondas, seus surfistas, pelo campeonato mundial. E agora pelas canções também, né? Que inspiram o nosso compositor Lucas Costa com Rosana de Holanda. Eles formam o Duo Rosalu e está com a gente aqui no É Tudo Brasil. Vamos ouvir mais uma canção do Duo. O Bem. O Bem também é do ano passado?
1: O Bem é do ano passado.
0: Solta o Bem, DJ.

0: O Bem, na música do duo Rosa Lu, que bate um papo com a gente aqui na Rádio Nacional, trazendo no duo Lucas Costa e Rosana de Holanda. Rosana, quais são as suas referências na música, tanto de intérprete quanto de composição?
1: Cara, a gente gosta muito de MPB, eu ouço muito MPB bem clássica, né? Eu gosto muito de Elis Regina, Kid Abelha, né? Que é a Paula Toller. A galera assemelha bastante a minha voz a delas também. Nos shows, né, que a gente canta, o pessoal sempre fala, nossa, sua voz parece com a delas. Cássia Eller também, né? Ah, a gente tem muita gente. Rita Lee, principalmente. Eu gosto muito dessa galera das antigas aí, que é supra-sumo do talento.
0: Verdade. Dá para diversificar bastante, né? Diferentes gêneros musicais também. E você, Lucas?
2: Então, eu ouço muita coisa atual também e cantores antigos, artistas antigos. Gosto muito da MPB antiga, Caetano, Gil, Lenine. E cantores atuais também, né? Gilson, os Garotinhos, JP. Muita gente da cena atual que tá aparecendo boa também, né?
0: Sim. Agora, quem são os músicos que estão com vocês nesses projetos?
2: É nossa banda, entendeu? É baixo, bateria, guitarra.
0: Quem são os meninos? A galera de Saquarema.
2: Isso. E também tem gente de Araruama também. De tudo quanto é lugar. Quando dá, a gente leva também percussão, teclado, sax, a equipe inteira, né?
0: Vocês conseguem fazer já um circuito por aí com shows?
2: Conseguimos, a gente vive da música, a gente consegue viver da música, graças a Deus.
0: Bacana.
2: Uma alegria.
0: Bacana.
2: Muito bom.
0: Sim. Quando é que vai pintar show?
2: Hoje a gente toca em Búzios, mais tarde, 7 horas. Aí amanhã a gente está fazendo um evento particular lá em Arraial do Cabo, tudo pela região dos Lagos. E talvez no domingo a gente vá para São Paulo, ainda não está confirmado, mas vai ser um festival lá em São Paulo, May Fest, um festival de alemão, né, Rosana? Festival alemão antes. Mas a gente não toca sempre com banda. Não é sempre que a gente leva a banda. Às vezes a gente faz em dupla também.
0: Fica só no duo. Sim.
1: Isso. É porque o Lucas toca violão e canto e eu toco carrão e canto.
0: Isso. Ah, legal. Já tem um acompanhamento aí na percussão. Perdi o raciocínio aqui. Mas é legal, um acompanha o outro, enfim, para todo lado, pé na estrada. E começa assim, eu acho, né, nos pequenos festivais, nas cidades vizinhas, vai percorrendo aí eventos que vão aparecendo. Isso é importante para afirmar, né, o nome, conquistar espaço. É uma produção independente, né? Totalmente independente, né?
1: A gente fica muito tempo dentro do carro.
2: E é literalmente. E somos literalmente independentes mesmo. A gente não tem gravador, empresário, não tem nada.
0: Não, depois do The Voice também não rolou gravadora com proposta, enfim.
2: Não, não. No próprio programa você já assina um contrato com a gravadora, mas não quer dizer nada. É só pro programa mesmo.
0: É pura ilusão.
1: É mais ou menos. Você assina que se eles quiserem, você tem que estar disponível para eles, né?
0: Entendi.
1: Mas aí você tem que esperar eles dispensarem depois para que você possa aceitar outras propostas, caso venha, entendeu?
0: Sim, rola uma exclusividade durante um período, depois disso, liberdade total. Isso. Sigam seu caminho. O seu coração aponta para que direção, Lucas? 2026 está aí já fechando o primeiro semestre, praticamente. O que vem pela frente na tua ideia, assim? Como é que você está concebendo os próximos passos do duo?
2: Uhum. A gente tem muitos lançamentos pela frente. A gente vai lançar uma música agora dia 5 de junho. Uma música autoral, Oração de Amor. Uma música que fala sobre amor. Perto do Dia dos Namorados, né? De propósito.
0: Claro.
2: A gente tem uma outra música também, que se chama Não Sabemos, que a gente produziu essas duas músicas com o produtor do The Voice, Ricardinho Marins, que até chamou a gente para gravar um programa em São Paulo também, ao vivo, que a gente gravou. Tá lá no canal do Coletivo, quem quiser ir lá ver. Tá lindo demais. A gente gravou duas músicas, uma nacional e uma internacional.
0: O Coletivo é o quê?
2: É um canal do YouTube, Coletivo Canal o nome.
0: Ah, Coletivo Canal, tá.
2: Isso. E temos também um feat para esse ano, bem especial, com o pessoal do Rastapé, que é lá de São Paulo.
0: Olha, tá pintando muita coisa, né?
2: Muita coisa legal, com certeza.
0: É isso aí, é isso aí. Botando a cara na janela, todo mundo vai ver, vai curtir. Um ano muito feliz para vocês, viu?
2: Muito obrigado.
1: Obrigada. Você também.
0: Como é que a gente localiza vocês nas mídias sociais? É o Du Rosalu?
1: Oficial Rosalu. E no YouTube é Rosalu Oficial. Mas no resto das redes sociais é Oficial Rosalu.
2: Estamos em todas as plataformas também, sim, como Rosalu.
1: Dá lá conferir todas as nossas músicas autorais, conhecer, escolher sua preferida.
0: Pois é, Dia Amanheceu saiu agora, né, o mais novo single do Du.
1: Mais recente.
0: Isso. O mais recente, mas tem muitas outras coisas, ó, a gente tocou aqui, Espero Que Seja, O Bem, Mal Olhado também está programado aqui, mas eu quero voltar no lançamento, eu vou encerrar trazendo Dia Amanheceu. Parabéns pela música de vocês, Du Rosalu, foi uma alegria recebê-los aqui na Rádio Nacional.
1: Muito obrigada, Luciana.
2: Prazer estar falando com você aqui. Muito obrigado pela entrevista. E tenham uma ótima noite todos.
0: Sextou.
2: E um bom final de semana.
0: Sextou com o Du Rosalu. A gente só espera amanhecer para ouvir mais uma vez o nosso Du. O nosso Du favorito de Saquarema. Lembranças a essa terra maravilhosa aí. E até qualquer dia.
1: Até qualquer dia.
0: Valeu, queridos. Um grande abraço, hein?
1: Beijão, tchau, tchau.
0: Beijão. Tchau.

0: 5:38, seguimos ao vivo até às 6 com É Tudo Brasil, na sua Rádio Nacional 87.1 FM.
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0: Recebendo Otto Farias, da Nacional de Tabatinga, nesta sexta-feira. Boa tarde, Otto.
2: Olá, Luciana Vale. Boa tarde, ouvinte do É Tudo Brasil. Hoje irei falar de Deise da Silva Pinheiro. Como é conhecida? Deise Pinheiro. É cantora e compositora natural de Macapá, no estado do Amapá. Sua trajetória artística é marcada pela valorização da cultura amazônica e das sonoridades afro-amapaense, dialogando com a música popular brasileira contemporânea. Vamos ouvir um trecho de suas palavras, onde ela relata sobre essa mistura dos ritmos do Amapá.
3: Ao longo dos anos, eu fui experimentando, fui escutando, né, e dando atenção, né, para essa formação cultural, né? Isso é muito importante quando a gente se encontra dentro de uma cultura e se identifica com ela. E foi isso que aconteceu comigo. Assim, aos poucos, eu fui buscando, fui pesquisando e fui conhecendo esse meio, né, artístico, cultural, e dentro dessa identidade do marabaixo, do batuque, né, que são realmente as nossas raízes no Amapá, e fui me encontrando, né, desde pequenininha já escutava pelas ruas, né, o compá, o zouk, né, que é uma musicalidade que vem aqui pela fronteira do Amapá, do Brasil, né, pela Guiana Francesa, né, que é uma musicalidade caribenha, uma sonoridade mais quente, né, e isso aos poucos a gente vai absorvendo, né, e a gente nem sente, né, e isso vai sendo absorvido, né, isso é cultura. E quando eu me dei conta, já na fase adulta, que eu decidi que eu ia viver de arte, que isso ia ser a minha vida, a minha profissão, né, foi o lugar onde eu me encontrei a mais à vontade, né. Claro, a gente faz parte de um Brasilzão gigante, né, de diversos ritmos, né, todos muito característicos, muito original. Né? Dentro do meu trabalho, eu canto samba, eu canto ijexá, eu canto os ritmos do Brasil, mas junto com isso também carrego a nossa identidade, né? E essa sonoridade que atravessa a fronteira.
2: Vamos ouvir a música Tua Constelação, de Deise Pinheiro.

0: 5h43.
1: Você acabou de ouvir a música Tua Constelação, uma canção que vem conquistando o público com sua melodia marcante e letra envolvente. Volto com você, Luciana Valle.
0: Valeu, Otto. Obrigada. 5h44 no Rio. A gente vai até Niterói. É que amanhã o Teatro Municipal de Niterói recebe, a partir das 17h, o concerto As Marias do Brasil, sob regência da maestra Valesca Araújo. O espetáculo celebra a força, a diversidade e a riqueza cultural da mulher brasileira por meio da música. Cada canção é uma janela para uma história real, para uma identidade que merece ser vista e sentida, afirma a maestra Valesca Araújo. O espetáculo tem direção artística de Gustavo Fernandes e o repertório percorre todas as regiões do país. A narrativa costura referências que vão do cotidiano das periferias urbanas do Rio de Janeiro às paisagens da região amazônica, criando uma experiência envolvente e sensível. As Marias do Brasil faz parte das ações da Orquestra Filarmônica Metropolitana, vinculada ao Instituto dos Sonhos, né, fundada no município de São Gonçalo, na região metropolitana do Rio de Janeiro. Então, confira amanhã em Niterói, no Teatro Municipal de Niterói, com a Orquestra Filarmônica Metropolitana, o espetáculo As Marias do Brasil, com ingressos a R$ 50,00 inteira, R$ 25,00 a meia entrada. Teatro Municipal, na rua 15 de novembro, 35, no centro de Niterói. E os 50 anos de carreira do guitarrista Vitor Biglione estão em exposição no Rio de Janeiro. Vitor, Seis Cordas para as Estrelas, abre hoje na Casa Tal, na Lapa, a partir das 7 horas, em um projeto inédito com curadoria do Centro Cultural Hélio Oiticica. O lendário músico, arranjador e compositor argentino, naturalizado brasileiro há 44 anos, é retratado em cerca de 150 pôsteres, fotos, artes plásticas e vídeos. Também estão expostos as guitarras e os violões utilizados pelo artista. O guitarrista tem mais de 35 álbuns solo, incluindo parcerias com Wagner.

Mundial. Merecida exposição em homenagem aos 50 anos de Vitor Biglione. Ele também compôs trilhas para o cinema, fez 55 excursões internacionais por 25 países. Tem que conferir, gente. Vitor Biglione, 6 cordas para as estrelas. Até 17 de julho, na Casa Tal Brasil. Rua Joaquim Silva, 77, na Lapa, aqui no Rio de Janeiro. De segunda a sábado, de meio-dia às 7 da noite. De graça. Vou repetir, entrada gratuita. E nessa exposição, o público também vai conferir o duelo histórico travado entre a guitarra de Vitor Biglione e a voz de Gal Costa. O vídeo reproduz a gravação do especial Maria da Graça Costa Pena Burgos, verdadeiro nome de Gal Costa, né? No show que aconteceu no Teatro Fênix, aqui no Rio de Janeiro, em 1981. Improvisos do samba Meu Nome é Gal, composição de Roberto e Erasmo Carlos, né, com esse embate musical exibido pela TV Globo para a série Grandes Nomes, no palco Gal Costa e Vitor Biglione, em duelo histórico.

0: 5h51, seguindo aqui no Rio de Janeiro, com dica no Viva o Rio amanhã, 19h, show do Emicida. Mesmas cores e mesmos valores, ou MCMV Tour. Nome da turnê de Emicida que chega ao Rio de Janeiro neste sábado. Os shows antecedem o lançamento do álbum em vinil Racional VL2, inspirado nos Racionais MCs e que faz referência à teoria da relatividade de Albert Einstein. Fica aí para você conferir a dica no Vivo Rio, aqui no Aterro do Flamengo, com ingressos à venda pela internet amanhã, 19h. Vamos de Emicida? Aqui no É Tudo Brasil, do álbum Amarelo.
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trazendo o Emicida com participações de Majur e Pablo Vittar, do álbum Amarelo, Sujeito de Sorte, né? Ampliando aí também o sucesso de Belchior. E o nosso encerramento é com aniversariante nesta data querida. 15 de maio é o dia da ex-vocalista da banda Araqueto, Larissa Luz, que completa hoje 39 anos. Muito axé para essa premiada cantora baiana. Em carreira solo desde 2012, Larissa Luz já lançou 4 álbuns. 2024 foi Fio Pavio, produzido por Rafa Dias. Muito bem, no EP Deusa do Love, volume 1 de 2022, Larissa Luz propõe desconstruir e reconstruir Afrodite sob o olhar de uma mulher preta. E confessa, costumo fazer graça com a vida. Acho que é uma forma de encarar com um tanto mais de leveza as adversidades que ela nos impõe. A gente fica

0: Vamos ficando por aqui. 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Apresentação Luciana Vale, trabalhos técnicos Joca Sanz, produção executiva de Cláudio da Mata, coordenação geral interina de Raquel... Não, Raquel Júnior. É o efeito da sexta-feira, meu povo. Volto na segunda, 5 da tarde, ao vivo com vocês aqui na Nacional. Obrigada pela sua companhia. Raquel Mota tá na área com Luciana Zogaib. Vem aí no Mundo da Bola. Bom fim de semana. Tchau, tchau.
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0: noite, 18 horas desta sexta-feira, dia 15 de maio de 2026. Está no ar no Mundo da Bola, um programa que tem trabalhos técnicos de Roberto Barrucho e a produção executiva de Luiz Ferreira e Wagner Gomes. Hoje comigo nos comentários, Raquel Mota. E a gente começa esse No Mundo da Bola falando de Copa do Brasil. Noite de eliminação aí de grandes candidatos ao título. Flamengo tinha vantagem, mas não conseguiu deter o Vitória e foi eliminado no Barradão. Rafael Monteiro traz pra gente a repercussão. Boa noite, Rafa.
1: Salve, salve, salve, salve, os amigos ligados no programa No Mundo da Bola. Logo após bater o Flamengo por 2-0 no Barradão e se classificar para as oitavas de final da Copa do Brasil, o técnico do Vitória, Jair Ventura, comenta o objetivo conquistado.
2: A gente está próximo de completar 8 meses aqui, passamos dos 40 jogos, e eu nunca vi um vestiário como hoje. A nossa reza foi de arrepiar a energia de todos nós, assim, sabe? E quando as coisas, essa sinergia está junto, dentro e fora, né, com a nossa torcida, não só a nossa torcida, presidente, diretoria, staff, que é maravilhoso que nós temos aqui, a gente faz o que acontece hoje. Né? Com certeza, a gente sabe, é chover no molhado elogiar o Flamengo, já fui criticado algumas vezes para falar, podia falar de orçamento, não falar de coisa, parece que a gente está se apequenando, mas a gente foi uma constatação. Hoje eu estava vendo, antes de começar o jogo, só brasileiro tem 7 na pré-lista. E aí eles passam, acho que de 12 ou 13 total na Copa do Mundo, é o time que deve ceder mais jogadores para a Copa do Mundo do mundo inteiro. Então é uma classificação muito importante para todos nós.
1: O time baiano vai saber o adversário das oitavas de final em 26 de maio, em sorteio realizado pela CBF. Pelo lado do Flamengo, o técnico Leonardo Jardim fala que o time precisa ser mais decisivo.
3: Melhorar a eficácia é o gesto técnico. Nós trabalhamos a finalização, mas também tem a ver um pouco com a confiança do jogador no último gesto. E hoje foi um jogo em que tivemos um domínio

0: posse, tivemos 26 finalizações ao golo e acabamos por não concretizar. Não por falta de atitude e empenho, porque acho que os jogadores tiveram uma atitude e empenho. No gol sofrido, o segundo gol, o primeiro gol foi um grande gol, eles entraram no jogo já a ganhar. O segundo gol foi um erro de um escanteio, que temos de ter mais atenção, mas acabámos foi de perder aquilo que era um dos objetivos nesta primeira fase.
1: Leonardo Jardim falou sobre o fim do sonho de conquistar a Copa do Brasil, Libertadores e Brasileirão em um mesmo ano.
0: Eu não ouvi o presidente falar, mas com certeza que todos os anos o Flamengo tem essa ambição, mas é sempre difícil de realizar. Algum colega seu disse que nunca nenhuma equipa ganhou, por isso é uma situação que não é difícil de realizar. Mas isso não justifica que não quiséssemos qualificar a equipa e não quiséssemos estar nas três competições na segunda fase. Falhamos, temos que admitir que não fomos competentes o suficiente para passar esta eliminatória.
1: O Flamengo volta a campo no próximo domingo para enfrentar o Atlético Paranaense às 7h30 da noite na Arena da Baixada. Forte abraço!
2: Forte abraço, Rafa! Raquel Mota, um Flamengo que domina as partidas, tem posse de bola, finaliza muito, mas não consegue marcar os gols. Isso já tinha acontecido contra o Grêmio, onde o Flamengo massacrou, mas venceu por 1 a 0, mas aí venceu, ok? Contra o Estudiantes, também acabou cedendo um empate. Contra o Vasco da Gama, idem. E agora deu ruim, Raquel Mota.
3: Pois é, boa noite, Zogaib. Boa noite você que nos acompanha mais um No Mundo da Bola. Saudade de aparecer por aqui. Então, Flamengo, isso inclusive foi uma questão, né, nas entrevistas, né? Inclusive depois do jogo, né? Tanto o Léo Jardim quanto o Danilo enfatizaram isso, né? O Danilo inclusive falou que o Flamengo massacrou o Vitória, mas não conseguiu finalizar. Foram 26 finalizações, né? 7 direção ao gol. Mas o Flamengo não conseguiu realmente uma efetividade nesses ataques, né? E aí acabou perdendo lá na casa do Vitória, perdendo o Barradão e tá fora da Copa do Brasil. Então, isso é um aspecto preocupante que o Léo Jardim tem que começar a ver, porque tá sendo uma máxima do Flamengo. O Flamengo vai bem no primeiro tempo, domina o jogo, mas no segundo tempo toma uma virada, toma um empate. Então, isso é algo para ligar o alerta, porque o Flamengo continua pressionando, continua com suas linhas altas, mas não consegue marcar. Então, tá na hora de repente, ver mais um centroavante fazer companhia pro Pedro, né? Isso já há muito tempo.
2: Pois é, tá na conta aí do Boto trazer mais alguém aí para reforçar esse ataque do Flamengo. Mas a gente também não pode deixar de dar créditos, né, à equipe do Vitória, principalmente ao
3: Sim,
2: Eric,
3: sem
2: né?
3: dúvida
2: Ele
3: alguma.
2: Que fez um golaço no Maracanã
3: Sim.
2: também.
3: E aí
2: né,
3: fez
2: 2x1
3: e fez no Barradão,
2: e no
3: mais um.
2: Barradão,
3: E ainda
2: outro
3: falou que
2: golaço.
3: é especialidade da casa.
2: E é isso
3: Mas realmente,
2: mesmo.
3: Aquele golaço dele, o moleque é muito bom. Agora, a zaga do Vitória também dificultou e muito o trabalho do Flamengo, né? Ficou ali com aquelas duas linhas, praticamente, de quatro jogadores, eram oito na marcação do Flamengo, marcando em bloco, e não conseguia. E uma noite do Carrascão, o Carrascão também não conseguiu criar, não conseguiu jogar
2: Luiz
3: bem,
2: Araújo
3: né?
2: também bem abaixo,
3: Luiz
2: né?
3: Araújo. O Luiz Araújo é muito raçudo, né? Ele chama a responsabilidade, mas ele tava baixo. E aí depois, quando coloca o Cebolinha caindo na ponta direita, aí o Léo Jardim falou: não, torcida rubro-negra, eu quero realmente zoar com vocês.
2: Pois é, e logo mais cedo, né, o BAP tinha dito que queria a tríplice coroa, inclusive falou sobre o trabalho do Léo Jardim, disse que o Leonardo Jardim é o técnico que melhor faz esse rodízio, disse que também tinha certeza que o Felipe Luiz não ganharia o Campeonato Carioca, enfim, acabou falando um pouquinho
3: Além
2: demais,
3: da
2: né?
3: conta, né? Poderia ficar calado em alguns momentos, mas enfim, segue a vida e o rubro-negro tá pé da vida nessa sexta-feira.
2: Pois é, o Corinthians fez um placar modesto de 1 a 0 contra o Barra de Santa Catarina, mas o suficiente para seguir na competição e colocar nos cofres mais uma grana, se é que vai direto para os cofres, né? Devido às dívidas, o valor de 3 milhões de reais pode entrar aí então na conta do Corinthians. Fernando Diniz falou sobre Yuri Alberto e também sobre Guinegão.
4: É muito bom o Yuri marcar como um prêmio e hoje foi um gol que nos deu a vitória. Então foi muito importante. Mais por isso do que para a retomada de confiança, porque ele não estava jogando sem confiança em nenhum momento. Tem jogado constantemente bem, tem ajudado a equipe sobremaneira. Então, acho que foi um prêmio pelo esforço que ele tem tido em todos os jogos. E espero que ele consiga voltar a marcar gols com mais frequência, porque é muito bom para o centroavante. Para todo mundo é bom marcar, mas para o centroavante é melhor ainda. Mas independente disso, ele sempre ajuda, ele é sempre muito útil e é importante para o nosso time.
2: E o Fernando Diniz também disse que considerava, né, o jogo perigoso como realmente acabou sendo.
4: O jogo, para mim, muito claramente ia ser um jogo difícil, um jogo perigoso como foi. A gente ganhou de 1-0, jogando com quase todo o time titular. É bom quando a gente vai dar informação recortar. Esse é um time que hoje disputa a Série C, mas é o atual campeão catarinense. Um time que ganhou de 3-0 do Figueirense recentemente. Foi um time que ganhou da Chapecoense o Campeonato Catarinense. E é um time bem organizado, é um time que, desses times SAFs, que tem tudo para ter uma ascensão rápida no cenário do futebol brasileiro. E você vê o número de times grandes que tem, historicamente, que caem em fases precoces da Copa do Brasil. Hoje o Bahia já está fora, hoje o Atlético Paranaense passou nos pênaltis, o Fluminense teve dificuldade, ontem o Atlético Mineiro quase também passou nos pênaltis. E não é, a gente não pode classificar porque um time está na Série C e esse é o... Porque isso já dá uma sinalização para os jogadores, que é outra coisa que tinha aqui no Corinthians, de baixar o rendimento quando pegasse um time que, não, de repente, não tivesse tanta tradição. Então, para nós, era um jogo muito importante e um jogo muito perigoso.
2: O técnico do Barra, o Bernardo Franco, achou que sua equipe se portou bem.
5: Bom, a gente monitorou, né, a possível escalação do Corinthians. Nós sabíamos que eles também viriam de um desgaste, de uma sequência de jogos, né? Nós também saímos de Belém, ficamos mais de 10 horas em translado para poder retornar para cá. Então é difícil para nós também, em termos de logística. Se para o Corinthians é difícil, tem que rodar o time, a gente também sofre a mesma coisa, né? Mas a gente monitorou, então não nos surpreendeu a entrada desse time, né? E a gente sabe que, por mais que mude uma peça ou outra, o Corinthians tem um elenco recheado de qualidade, né, de bons jogadores, né, e fez um grande jogo aqui. Eu acho que o mérito maior talvez seja da nossa parte, que a neutralizou muito, né, desse jogo. Então a gente, claro, gostaria de sair com um resultado melhor daqui, mas a gente sai vivo para o próximo confronto.
2: O Grêmio passou com facilidade, venceu Confiança na segunda partida por 3-0, placar acumulado de 5-0. E o técnico Luiz Castro disse que foi de forma confortável essa classificação gremista.
6: A Copa do Brasil é fértil em resultados surpreendentes. Aliás, o ano passado é um facto, fomos eliminados pelo CSA. E aquilo que acaba de dizer cai por terra quando nós falamos sobre estas coisas. Ainda temos mesmo nesta eliminatória equipas da Série A serem eliminadas por outras, divisão inferior. Portanto, isso é um facto. E nós passámos a eliminatória de forma confortável com 5-0. Acho que só posso dar os parabéns aos meus jogadores por aquilo que fizeram nos dois jogos e levaram a equipa à próxima fase.
2: E chegou a hora do... 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
7: A etapa de Fortaleza do Meeting Paralímpico Loterias Caixa será amanhã a partir das 8 horas. Estão inscritos 259 atletas que disputarão duas modalidades, 95 atletas na natação e 164 no atletismo. As provas serão válidas para o alto rendimento e para atletas que estão na fase de desenvolvimento, todos divididos por faixa etária, começando com o Sub-11. Até o mês de agosto, o meeting percorrerá todas as unidades federativas do Brasil. A culminância será de 6 a 8 de agosto no Centro de Treinamento Paralímpico, na cidade de São Paulo. A etapa nordeste do Campeonato Brasileiro de Corrida de Rua será na cidade de Petrolina, em Pernambuco. As provas estão marcadas para 17 de maio, nas distâncias de 5, 10 quilômetros e meia maratona. Os prêmios totalizam R$ 28 mil. Reais. A corrida é considerada selo ouro na Confederação Brasileira de Atletismo.
2: E o São Paulo, depois de ser eliminado da Copa do Brasil e demitir o técnico Roger Machado, anunciou Dorival Júnior como novo técnico. Será que o problema do São Paulo é só o comando da equipe, Raquel Mota?
3: Pois é, Luciana. É aquela questão. Aliás, quando o Dorival, que aliás chega agora ao São Paulo, não estará à frente do jogo contra o Fluminense, né? Ele vai assistir o jogo do Maracanã, vai ser aquela comissão técnica fixa, né, do São Paulo. Quando o Dorival acerta, né, com com o São Paulo, uma das questões era justamente essa, né? Do que estava rolando nos bastidores, como é que estava a situação política do São Paulo e qual era o projeto a médio e longo prazo, né? Isso está hoje em todos os jornais. Então, a questão do São Paulo, para mim, é muito além do que está ali no campo. Agora, a questão é, que medidas são essas? Que questões são essas? Porque do Corinthians a gente está vendo o que está acontecendo, né? Está com um problema bem claro. Agora, o de São Paulo, ano passado, foi problema médico, lembra que tinha um monte de jogador com problema médico. E esse ano, qual é o problema? É comando? Eu acho muito difícil. Eu ainda acho que há algumas questões que, com o tempo, a gente vai saber o que está rolando nos bastidores de São Paulo. Por enquanto, dizer que é falta de comando. Mas, pelo que o Dorival colocou, do que foi a conversa, eu acho que o papo vai muito, mas muito além disso aí.
8: Dorival, que é um cara bom de grupo, recentemente esteve no São Paulo, conquistou a
3: Copa do Brasil. Né? Aliás, foi o vídeo, né, de chamada, né, dizendo que ele era o novo treinador, foi justamente com a imagem dele ganhando a Copa do Brasil pelo São Paulo.
8: São Paulo não vai mais poder conquistar a Copa do Brasil esse ano, né, já foi eliminado da competição. Aliás, outro que foi eliminado também foi o Botafogo, que visitou a Chape e não conseguiu manter a vantagem, perdendo o jogo. Não seguiu aí na Copa do Brasil. Rafael Monteiro conta pra gente também como foi esse adeus do Botafogo.
1: Um grande salve, a Chapecoense surpreendeu o Botafogo e avançou na Copa do Brasil após vencer a equipe alvinegra por 3-0 na Arena Condá. Logo após o jogo, o técnico Fábio Matias analisa a classificação para as oitavas de final.
9: Um nível, na minha visão, de excelência, principalmente pelo primeiro tempo, pela aplicação que nós tivemos no primeiro tempo. Foi uma equipe equilibrada, primeiro tempo. Segundo tempo, é natural que a equipe adversária ela tenha, e também pelas trocas, substituições, ela acabe tendo um pouco mais de volume. No final do jogo, acabamos ficando com um jogador ali a menos, e mesmo assim a gente conseguiu sustentar. E acho que é o mérito de todos, direção, staff, comissão técnica, atletas principalmente, porque os atletas estão comprometidos e esse empenho, nós queremos trazer esse empenho e continuar. Na verdade, não é trazer do jogo, é continuar o trabalho para que a gente consiga ter uma recuperação dentro do Campeonato Brasileiro, que quanto a gente sabe que é importante, mas principalmente é ter essa vitória que quebra, nesse momento, uma zona desconfortável nossa de muitos jogos sem conquistar 3 pontos. E hoje, num jogo importante como esse da Copa do Brasil, portanto, para o clube, em termos financeiros, nós conquistamos, e conquistamos sim com o nosso mérito, com o nosso trabalho e com aquilo que a gente vem trabalhando dentro do nosso processo.
1: O time catarinense vai saber o adversário das oitavas de final em 26 de maio, em sorteio realizado pela CBF. Já o treinador do Botafogo, Franklin Carvalho, analisou a eliminação precoce.
10: Mas eu acho que o árbitro podia dar mais 10 minutos, eu acho que nós não íamos fazer gol, porque vocês viram que nós tivemos 3, 4 oportunidades claras para fazer gol, não fizemos. Eu lembro de uma do Kadir de cabeça, lembro de uma do Kadir com o pé, lembro de uma do Tuco com o pé esquerdo, lembro de uma do Tuco de cabeça. Portanto, eu acho que nós criámos o suficiente para fazer gol. Nós fizemos 22 remates, 0 golos. Esta não é a imagem que nós queremos dar, obviamente. A do primeiro tempo. A do segundo tempo é uma máscara, porque o primeiro tempo não pode sair da nossa cabeça. Nós não podemos dizer, vamos esquecer porque já passou, vamos é ter que nos lembrar disto todos os dias. Porque deixa marca, deixa mágoa e ficamos fora de uma competição muito importante para nós a todos os níveis. Muito importante a todos os níveis. Financeiro, uma competição a eliminar jogo casa fora que nos permite discutir o jogo com qualquer adversário e nós desperdiçamos uma vantagem que trazíamos, por muito curta, como eu disse, na divisão do jogo, por curta que fosse, era uma vantagem e nós não a aproveitámos. E damos 45 minutos ao adversário e ele aproveitou, Ivan.
1: Franklin falou do impacto da queda na Copa do Brasil para o restante do ano.
10: O impacto que tem na nossa temporada é que estamos fora de uma competição que nós tínhamos a aspiração de chegar ao oitavo final. Estamos na quinta fase, queríamos passar. Não passamos, é o impacto que tem. E como eu disse anteriormente ao seu colega, é um momento que tem que deixar marca, porque nós não podemos dizer já passou, vamos esquecer, não. Eu quero que os jogadores, e eu, e a minha comissão, e a diretoria, nos lembremos disto todos os dias, porque isto não somos nós, não fomos nós.
1: O Botafogo enfrenta o Corinthians no domingo, às 4 horas da tarde, no estádio Nilton Santos, em partida válida pelo Brasileirão. Forte abraço!
8: Forte abraço mais uma vez aí, Rafa. Botafogo contra essa Chapecoense. Recentemente, não dá para dizer, jogando lá é mais difícil, porque recentemente o Botafogo venceu a Chape lá, né, goleou, né, a Chapecoense por 4-1 no Campeonato Brasileiro.
2: Mas ontem as coisas não funcionaram para o Botafogo.

0: O que também vem com muitos problemas aí nos bastidores, né, Raquel?
1: Pois é, né? O Botafogo que vem desse altos e baixos, né? Faz uma campanha muito irregular. Claro, tem um ou outro bom jogador, aliás, o Danilo, excelente jogador, tá na lista do Ancelotti, né? E tem a expectativa de, quem sabe, ele tá na lista final do dia 18. Mas o Botafogo não conseguiu, né, vencer. Perdeu de 2-0 para a Chape, né? E aí dá adeus à Copa do Brasil. Triste, porque o Botafogo, de certa forma, precisava até do dinheiro da Copa do Brasil. A gente sabe o quanto é rentável aos clubes passar por essas fases da Copa do Brasil. E o Botafogo perde a oportunidade de ganhar mais um cascalinho ali nas suas contas, que tanto precisa, né?
0: Precisa e precisa muito. Bom, os classificados, então, para as oitavas de final aí da Copa do Brasil foram Atlético Paranaense, Atlético Mineiro, Chapecoense, Corinthians, Cruzeiro, Fluminense, Fortaleza, Grêmio, Internacional, Juventude, Mirassol, Palmeiras, Remo, Santos, Vasco e Vitória. De todos esses, apenas duas equipes aí da Série B, Fortaleza e o Juventude. O sorteio, né, como já disse aí o Rafa, vai ser no próximo dia 26 de maio. E a Copa do Brasil agora nas oitavas de final, ficando realmente mais difícil. Aliás, mais difícil. A gente falou da eliminação do Flamengo, foi a eliminação mais precoce do Flamengo na história da Copa do Brasil, né?
1: Pois é, né? Ele que geralmente passa a partir das oitavas, né? Sempre chega ali, pelo menos até as quartas, e o Flamengo já precocemente dando adeus à Copa do Brasil. Lembrando que a Copa do Brasil, os jogos, né, vão rolar depois da Copa do Mundo, né? Então, pode ter mudança de elenco, né? Pode ter muitas coisas ainda, muita água vai rolar até dia 1º e dia 2, se eu não me engano, e 5 e 6 de agosto, que são os jogos já da próxima fase, depois desse sorteio dia 26 de maio.
0: Aí, o Vasco, que foi o vice-campeão no ano passado, mirando aí esse título, tá entre esses aí classificados. A gente vai acompanhar tudo da Copa do Brasil. Chegou a hora do futebol feminino.
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0: E Brenda Balbi traz pra gente a 11ª rodada do Brasileirão Feminino A1. Chega mais, Brenda.
3: Olá, muito boa noite. 11ª rodada do Campeonato Brasileiro Feminino começando. E hoje já tem jogo clássico Fla-Flu. Flamengo enfrentando o Fluminense, abrindo essa rodada às 9 horas da noite no Luso Brasileiro, seguido por alguns jogos amanhã, no sábado, começando por América Mineiro contra Atlético Mineiro, 3 horas da tarde, também mais um clássico ali estadual. Na sequência, temos Grêmio e Misto às 4 horas da tarde. Também amanhã temos Bahia e Internacional às 4 horas da tarde. Jogo da TV Brasil, duelo interessantíssimo, dois times que estão um abaixo do outro na tabela. O Internacional está em quarto, começando, né, a rodada em quarto lugar na tabela, e o Bahia vem logo na sequência em quinto colocado, então um duelo que pode definir aí alguma mudança na tabela. No domingo temos Santos e Bragantino na Vila Belmiro às 6 horas da noite. Às 7 horas temos Ferroviária e Vitória na Fonte Luminosa. Na segunda-feira, temos São Paulo e Juventude às 8 horas da noite em Cotia. Temos também Palmeiras e Botafogo às 9 horas da noite na Arena Barueri. Jogo também aqui da TV Brasil, a partir ali das 8h45. Já estaremos no ar para transmitir esse jogão. Botafogo que busca, né, uma recuperação no Campeonato Brasileiro. É um time que é o primeiro time fora da zona de rebaixamento. Palmeiras, por outro lado, é o vice-líder da competição. Busca, né, se aproximar cada vez mais ali do Corinthians, que é o líder. E para fechar a 11ª rodada, temos Cruzeiro e Corinthians às 9 horas da noite na Arena do Jacaré, também na segunda-feira. Uma rodada com muitos duelos interessantes para a gente ficar de olho, mais destaque para as transmissões da casa no sábado, 4 horas da tarde, Bahia e Internacional, e na segunda-feira, Palmeiras e Botafogo. Valeu, tchau, tchau.
0: Valeu, Brenda Balbi. Pois é, o Brasileirão Feminino que tem aí hoje um Fla-Flu, né? Essa 11ª rodada com grandes jogos, né? A gente vai fazer aqui, como já trouxe aí a Brenda, amanhã, um jogão, né? Bahia.
1: Sim,
0: Internacional.
1: Bahia Internacional. Bahia!
0: Bahia que tá com 3 jogos aí sem vencer, mas antes vinha numa sequência de 5 de vitórias, né?
1: Tá no G5.
0: Pegando um Internacional que tá numa sequência de 4 vitórias. Então, um Internacional que é o melhor visitante, né, da competição. É uma parada dura aí pro Bahia tentar voltar a vencer. Na segunda-feira a gente fecha com esse Palmeiras e Botafogo. Um Botafogo que tá ali querendo ir pra zona de rebaixamento,
1: né? Pois é, né? O Botafogo que se esperava tanto, né? Fez até contratações importantes pra essa temporada. Trouxe bons

0: nomes, né, do futebol, subiu meninas da categoria sub-20 do Botafogo, que fez um bom campeonato brasileiro sub-20 no ano passado, mas também parece que está com muita dificuldade de se encontrar nesse campeonato, né? Como a Brenda bem lembrou, o Botafogo está ali beirando a zona de rebaixamento, né? Está 2 pontinhos só do América Mineiro, está na 16ª colocação e pega simplesmente o Palmeiras, né? Que está ali visando para, quem sabe, chegar ali à liderança do campeonato. Está a 4 pontos do Corinthians, né? Está com 21 e vai ser um jogo muito, mas muito difícil para as meninas do Botafogo, né? Lembrando que as palestrinas vêm embaladas, estão jogando em casa, vão jogar na Arena Barueri, então vai ter apoio da torcida, o que dificulta muito o trabalho do Botafogo para um Palmeiras que a gente sabe que é muito organizado com aquele trabalho da Rosana Augusto, né? Então é um jogo decisivo. E o Corinthians vai pegar o Cruzeiro, né? Na segunda-feira, às 9 da noite, lá na Arena do Jacaré. E as Brabas também, né? Estão querendo manter aquela distância segura, tranquila para a equipe do Palmeiras. Então, é aquilo. Futebol feminino é só aventura, só emoção.
1: É isso. Vários confrontos diretos, né? O Fla-Flu, além de grande clássico, é uma briga direta ali por posições para ficar nesse G8. O Flamengo tem 16 pontos, o Fluminense tem 15. O Flamengo está em 7º lugar e o Fluminense em 9º. Ou seja, uma briga aí direta por posições, assim como também o jogo entre Santos e Red Bull Bragantino, sim, né? Duas equipes Cereja que estão ali no miolo da tabela, com 14 pontos, as duas equipes. Então, um duelo aí direto também por posições. O Brasileirão Feminino, que está muitíssimo disputado, e você acompanha na tela da TV Brasil. 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
0: Sim, bem lembrado, acompanhe o YouTube da TV Brasil e coloque lá, melhores momentos, vai estar lá. Luciana Zogaib narrando, eu comentando, e Brenda Balbi também no melhor, no MM, o famoso MM. 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Procura lá.
1: É isso, e no YouTube também tem o Copa Delas, também o conteúdo da Marília Rigoni, onde a gente também participa, trazendo personagens aí desse mundo do futebol feminino. Bom, vamos voltar a falar aqui do masculino, do Brasileirão masculino, porque fim de semana, 16ª rodada do Brasileirão, e a Rádio Nacional vai transmitir no domingo Botafogo e Corinthians, lá no Nilton Santos, a partir de 15h30. A narração é de André Luiz Mendes, os comentários de Marcelo Smigo e nas reportagens e no plantão, Rafael Monteiro. Jogo também que promete, né? Porque um Botafogo pressionado pela torcida, jogando muito no seu tapetinho contra um Corinthians que tá melhor nesse momento, né?
0: Pois é, né? Um Corinthians que tá melhor, mas que tá vendo, de repente, uma das suas principais figuras ir embora, que é o Yuri Alberto, né? O Yuri Alberto ainda com essa expectativa de sair,
1: né?
0: Depois
1: que quer
0: sair,
1: né?
0: Exatamente. Então, perde ali aquele sua referência, né, no ataque. O Yuri Alberto tem muitos tropeços, né, tem algumas falhas, mas é um jogador muito querido pela torcida e foi decisivo em muitos momentos, né? No Paulistão, ele fez um bom Paulistão, foi
1: os artilheiros. Você falava de atacante num outro time, né?
0: Não. Pois é, né? Mas eu não sei se o Flamengo pega o Yuri Alberto, não. Quem sabe, né? Vamos ver cenas dos próximos episódios. Por isso que eu falei, depois da Copa do Mundo, tem muita água pra rolar, o Luciano Zogaib. Quem sabe, né? Ele sai de uma grande torcida e vai pra outra. Mas acho que se ele for, vai dar caroço nesse angulo, Luciano.
1: É isso, ó. Então a rodada que começa amanhã com o Internacional enfrentando o Vasco da Gama, Atlético Mineiro pegando o Mirassol, um clássico aí também, um duelo de tricolores no Maracanã. O Fluminense recebe o São Paulo às 7 da noite. Às 9 da noite, Palmeiras e Cruzeiro, um sábado de jogos responsa, né? Internacional e Vasco, Atlético Mineiro, Mirassol, Fluminense, São Paulo, Palmeiras e
0: Aliás,
1: Cruzeiro.
0: Aliás, quem quiser saber sobre esses jogos de sábado, cola daqui a pouquinho na TV Brasil no estádio, que eu vou estar falando justamente desses jogos da rodada de sábado do Campeonato Brasileiro, lá com a Marília Rigoni, lá no estádio.
1: Palmeiras e Cruzeiro, grande duelo, esse Internacional e Vasco também, esse duelo de tricolores também no Maracanã, o Fluminense que também está de olho aí na Libertadores da América,
0: pois
1: nessa
0: é,
1: semana decisiva
0: é,
1: também.
0: E o Internacional e o Atlético Mineiro também merecem especial atenção, porque eles querem ficar longe da zona de rebaixamento, né? Porque se Internacional e Atlético Mineiro perderem nessa rodada, eles se complicam e muito. E o Vasco tá ali, tá tranquilo, né? Tá na 8ª colocação, e o Fluminense querendo de qualquer jeito seguir. E o São Paulo é aquilo, né? tá ali no G4, trocou de técnico, viu o Roger Machado ir embora, mas como eu já falei no início do programa, não terá ainda o Dorival à frente. O Dorival vai assistir o jogo do Maracanã, mas quem vai ficar à frente do São Paulo é justamente aquela comissão técnica fixa da equipe tricolor São Paulina.
1: Se tem duelo direto aí no feminino, no masculino também, esse Fluminense-São Paulo, né? Duas equipes que estão ali no G4, brigando aí por posição também na tabela. É. Jogo interessante. No domingo, tem Santos e Coritiba às 11 da manhã, às 4, Bahia e Grêmio. Também às 4 da tarde, jogo aqui da Rádio Nacional, Botafogo e Corinthians. Às 6h30, Red Bull Bragantino e Vitória, assim como Chapecoense e Remo. E às 7h30, fechando a rodada, Atlético Paranaense e Flamengo. Jogo difícil também para o Flamengo
0: muito,
1: lá na Arena da Baixada.
0: Muito, na Arena da Baixada, pegando o Furacão, aquela torcida que sempre pressiona muito. E o Flamengo que vem cabisbaixo, desmotivado, sem motivos para cantar uma bela canção depois de perder ali na Copa do Brasil.
1: É isso, a galera aí ligada então na 16ª rodada, fica aqui o convite para você às 3h30 da tarde de domingo, Botafogo e Corinthians, com André Luiz Mendes comandando a massa. Valeu, Raquel Mota.
0: Valeu, Luciana Jogabe, até a próxima.
1: Te vejo no estádio.
0: Isso aí.
1: Todo Mundo da Bola fica por aqui, vem aí o Repórter Nacional com as últimas notícias no Brasil e no mundo. Uma ótima noite para você.

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1: 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Olá, muito boa noite para você que está sintonizado na Rádio Nacional em Brasília, São Paulo, Rio de Janeiro, Amazônia, Alto Solimões, São Luís e Recife. E também para você que nos acompanha em todo o Brasil, junto às emissoras parceiras da nossa Rede Nacional de Comunicação Pública. Eu sou Bianca Paiva e você vai ouvir, a partir de agora, as principais notícias desta sexta-feira, 15 de maio de 2026. Reportagem do Intercept Brasil acessa contrato do filme sobre trajetória de Jair Bolsonaro e põe filho do ex-presidente Eduardo Bolsonaro, que está nos Estados Unidos, como produtor executivo do longa-metragem. Ex-parlamentar teria autorização para movimentar dinheiro do projeto. Após publicação, ex-deputado diz que fez investimento pessoal de $50 mil na produção, mas nega controle de recursos privados. Mais.
2: Operação da Polícia Federal contra fraudes na comercialização de combustíveis realiza busca e apreensão na casa do ex-governador do Rio de Janeiro, Cláudio Castro.
3: Começa o financiamento coletivo de campanhas de pré-candidatos às eleições gerais de outubro, as chamadas vaquinhas virtuais.
4: Desenrola FIES e registra R$1 bilhão renegociados em apenas um dia. Estudantes com débitos podem quitar as dívidas até 31 de dezembro.
5: Da Bossa Nova ao Frevo, Orquestra de Câmara de Manaus apresenta ritmos brasileiros em concerto gratuito.
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1: O caso do Banco Master e o filme sobre o ex-presidente Jair Bolsonaro segue rendendo. Novos documentos divulgados hoje apontam o deputado cassado Eduardo Bolsonaro como produtor executivo da obra. Vamos aos detalhes, ao vivo com a repórter Daniela Longuinho. Boa noite, Dani.
7: Boa noite, Bianca. Boa noite, ouvintes. O ex-deputado Eduardo Bolsonaro, do PL de São Paulo, aparece como produtor executivo do longa-metragem sobre a vida do ex-presidente Jair Bolsonaro e teria autoridade sobre movimentações financeiras ligadas ao projeto, segundo informações do contrato do filme e diálogos obtidos pelo Intercept Brasil. Os documentos divulgados nesta sexta-feira contradizem declarações de Eduardo Bolsonaro de que não exerceu o papel de gestão ou empregado do fundo de investimentos ligados ao filme, mas teria apenas cedido direitos de imagem da família. O contrato de produção, que é datado de novembro de 2023 e foi assinado digitalmente pelo ex-parlamentar em 30 de janeiro de 2024, traz a empresa Group Entertainment, sediada nos Estados Unidos, como produtora e Eduardo Bolsonaro e o deputado Mário Frias à frente da produção executiva. Pelas redes sociais, o deputado cassado contestou as informações divulgadas pelo Intercept, negando que recebeu recursos de Daniel Vorcaro, dono do Banco Master. Segundo Eduardo, foi feito um investimento pessoal de $50 mil no filme para garantir a produção inicial, valor que depois foi ressarcido, e ele teria deixado a direção executiva da produção.
8: Quem fala que Eduardo Bolsonaro recebeu dinheiro de Daniel Vorcaro é mentiroso. Quem fala que Eduardo Bolsonaro recebeu dinheiro deste fundo que foi criado nos Estados Unidos está mentindo para você. Eu recebi o dinheiro de volta por conta do contrato com a produtora, mas isso não passou pelo fundo. E recebi o dinheiro que era meu. Eu acho até que nem foi corrigido esse dinheiro, inclusive. 100% do risco, $50 mil para mim faz falta. É por isso que a gente conseguiu confeccionar esse filme.
7: Irmão de Eduardo, senador e pré-candidato à presidência, Flávio Bolsonaro, disse que não tem motivo para se justificar com ninguém. Desde quarta-feira, reportagens do Intercept vêm levando suspeitas sobre a origem e o destino dos recursos usados na produção do filme Dark Horse. Conforme as matérias, Flávio Bolsonaro teria negociado cerca de $24 milhões, R$134 milhões, com Daniel Vorcaro para supostamente financiar o filme. Desse valor, R$61 milhões teriam sido efetivamente pagos pelo banqueiro. Parte do montante, ainda de acordo com a reportagem, teria sido enviada para a empresa Entre Investimentos e Participações, que atuava em parceria com as empresas de Vorcaro para o fundo Heaven Gate Development Fund, sediado no Texas e controlado por Paulo Calisto, que já atuou como advogado de Eduardo Bolsonaro. Nós não conseguimos contato com Paulo Calisto e Mário Frias até o fechamento desta reportagem, Bianca.
6: Ok, obrigada, Dani. Daqui a pouco eu te chamo de novo com outro assunto. Agora são 6h35, ainda sobre esse filme, o Banco Master. O ministro Flávio Dino, do STF, abriu inquérito para apurar denúncia de possíveis irregularidades de emendas parlamentares para a produção dessa obra. O repórter Gabriel Brum traz mais detalhes sobre as cobranças feitas pelo ministro do STF.
9: O ministro do Supremo Tribunal Federal, Flávio Dino, determinou nesta sexta-feira a abertura de investigação sigilosa sobre possível envio de emendas parlamentares de forma irregular para ONGs e projetos culturais. Entre as suspeitas, a produtora do filme sobre a vida do ex-presidente Jair Bolsonaro. A medida foi tomada com base em informações enviadas pelos deputados Pastor Henrique Vieira e Tabata Amaral. O assunto começou a ser apurado há mais de um mês. Os parlamentares denunciaram o envio de emendas para o Instituto Conhecer Brasil, Academia Nacional de Cultura e Go Up Entertainment, que produz o filme do ex-presidente. As emendas teriam sido enviadas pelos deputados federais Mário Frias, Bia Kicis e Marcos Polon. O ministro Dino determinou que os parlamentares citados se manifestassem. Até o momento, apenas Frias ainda não apresentou explicações. Após as notícias sobre o pedido de R$134 milhões por Flávio Bolsonaro para Daniel Vorcaro, do Banco Master, a deputada Tabata Amaral reforçou questionamentos. Entre eles, o elevado custo da produção, a dificuldade de honrar os compromissos, o fato de o deputado Mário Frias atuar para viabilizar o financiamento e as versões contraditórias sobre a origem do dinheiro da produção. Nesse sentido, a parlamentar pede apuração pela falta de transparência e pela semelhança na destinação dos recursos. Da Rádio Nacional em Brasília, Gabriel Brum.
6: 6h37, vamos mudar a pauta. Os tratamentos contra o câncer no SUS vão contar com R$2,2 bilhões, o maior valor já investido nessa área, segundo o governo federal. As ações incluem o fornecimento gratuito de 23 medicamentos oncológicos. O anúncio foi feito hoje pelo Ministério da Saúde, durante visita ao Hospital de Barretos, no estado de São Paulo. Presente na cerimônia, o presidente Lula afirmou que o hospital não tem dinheiro de Daniel Vorcaro, ao fazer menção ao escândalo recente envolvendo o Banco Master. Lula também voltou a falar sobre eleições e inteligência artificial. Acompanhe a reportagem de Sayonara Moreno.
10: Há 3 meses do início da campanha eleitoral deste ano, o presidente Lula voltou a dizer nesta sexta-feira que é contra o uso de inteligência artificial nas eleições. Segundo ele, é preciso tomar cuidado com o excesso de

0: Mentiras.
1: O presidente da Suprema Corte Eleitoral falou: 2 dias para as eleições não vai ter inteligência artificial. Mas não pode ter nunca inteligência artificial para eleição, porque governar não é artificial, governar é real. Então você não pode acreditar em ficção. Nós, seres humanos, temos que tratar das pessoas com sentimento, com solidariedade.
0: Lula deu a declaração no Hospital de Amor, em Barretos, São Paulo, durante a cerimônia que anunciou a entrega de 23 medicamentos de alto custo para tratar 18 tipos de câncer. A unidade de saúde oferece tratamento oncológico totalmente de graça. Ao rebater a ideia de que serviço público não presta, Lula destacou a importância do financiamento de serviços para a população. O presidente também fez referência às revelações de que o senador Flávio Bolsonaro chegou a pedir mais de 100 milhões de reais ao banqueiro Daniel Vorcaro para financiar a produção de um filme sobre o ex-presidente Jair Bolsonaro.
1: E esse país precisa voltar a ser humano. É preciso extirpar o ódio. Nesse hospital aqui, não tem dinheiro do Vorcaro.
0: Os 23 medicamentos anunciados nesta sexta e que vão ser ofertados de graça servem para tratar cânceres como o de mama, pulmão, leucemia, ovário e estômago, e podem atender mais de 100 mil pacientes. Juntos representam um aumento de 35% na oferta de medicamentos pelo SUS. Também no evento em Barretos, o governo comunicou ainda a construção do novo Centro de Pesquisa Clínica e Cirurgia Robótica do hospital e do Instituto de Treinamento em Cirurgias Minimamente Invasivas, para aumentar o acesso de pacientes oncológicos a terapias e procedimentos de alta complexidade. Da Rádio Nacional em Brasília, Sayonara Moreno.
2: 6:39. Mais uma operação da Polícia Federal. Agentes federais cumpriram mandado de busca e apreensão em um imóvel do ex-governador do Rio de Janeiro, Cláudio Castro. O empresário Ricardo Magro, dono da Refit, também foi alvo da operação. O repórter Gésio Passos vai explicar ao vivo quais crimes estão sendo investigados. Oi, Gésio, boa noite.
3: Boa noite, Bianca. Boa noite, ouvintes. Olha, Bianca, a operação da Polícia Federal investiga o suposto envolvimento do ex-governador do Rio de Janeiro, Cláudio Castro, do PL, em um esquema de gestão fraudulenta, crimes na comercialização de combustíveis, lavagem de dinheiro e evasão de divisas por meio da refinaria de Manguinhos, a Refit. Com autorização do ministro do STF, Alexandre de Moraes, a operação Sem Refino cumpriu mandados de busca e apreensão na Refit, em uma empresa coligada e na casa de Cláudio Castro e outras 11 pessoas. Os policiais apreenderam um celular e um tablet que pertencem ao ex-governador. Na casa de um policial civil foram encontrados R$500 mil em uma caixa de sapatos. Cláudio Castro é investigado por atuar para favorecer e proteger interesses do grupo Refit. Ele renunciou ao mandato para tentar uma vaga no Senado nas eleições deste ano, mas foi considerado inelegível pelo TSE por abuso do poder econômico. A prisão do dono da Refit, Ricardo Magro, também foi decretada, mas o empresário está foragido nos Estados Unidos. A inclusão de Magro na lista vermelha da Interpol foi autorizada para viabilizar sua extradição, Bianca.
2: E quais são as acusações contra a Refit?
3: Olha, Bianca, a Refit é uma das principais refinarias do país e está envolvida em investigações relacionadas ao crime organizado. A empresa é o maior devedor contumaz do país, com passivo superior a R$52 bilhões. 7 pessoas foram afastadas de suas funções públicas, incluindo servidores públicos do Estado do Rio de Janeiro e agentes da Polícia Federal e da Polícia Civil. A Polícia Federal investiga um complexo esquema de fraudes na produção e importação de combustíveis, além da facilitação de agentes públicos para sonegação de tributos e funcionamento da refinaria. O desembargador Guaraci Viana, do Tribunal de Justiça do Rio de Janeiro, também foi alvo de busca e apreensão por decisões favoráveis à Refit, Bianca. Ele já estava afastado do cargo por decisão do Conselho Nacional de Justiça.
2: E diante de tudo isso, Gésio, teve alguma manifestação da defesa dos acusados?
3: Teve sim, Bianca. A defesa de Cláudio Castro afirmou que todos os procedimentos praticados em sua gestão obedeceram a critérios técnicos previstos na legislação vigente. O Grupo Refit informou que as questões tributárias da companhia estão sendo discutidas no âmbito judicial e administrativo e que jamais falsificou declarações fiscais para obter vantagens. Não conseguimos contato com a defesa do desembargador Guaraci Viana e do empresário Ricardo Magro. É com você, Bianca.

0: Muito obrigada, Gésio Passos, participando ao vivo aqui de Brasília, 6h43. Eleições 2026. Pré-candidatos já podem arrecadar recursos para financiar campanhas, também por meio de financiamento coletivo, a chamada vaquinha virtual. Os eleitores podem, inclusive, contribuir. Mas existem algumas regras estabelecidas pela Justiça Eleitoral e a Dani Longuinho está de volta ao vivo para explicar. Dani.
1: Bianca, ouvintes, eleitores interessados podem contribuir a partir de hoje com o financiamento coletivo de campanhas de pré-candidatos às eleições gerais de outubro deste ano por meio das chamadas vaquinhas virtuais. Nesse tipo de arrecadação, apenas pessoas físicas podem contribuir, acessando plataformas digitais cadastradas previamente na Justiça Eleitoral. Caso o pré-candidato desista de concorrer, os valores devem ser devolvidos. A doação por empresas ou por fontes estrangeiras é proibida. Pelas regras do Tribunal Superior Eleitoral, é permitido doar para campanhas até o limite de 10% da renda bruta anual declarada pelo eleitor à Receita Federal no ano anterior, no caso 2025. Doações financeiras iguais ou superiores a R$ 1.064,10 devem ser feitas exclusivamente por transferências bancárias ou cheque cruzado e nominal. O Ministério Público Federal destaca que essa é apenas uma das formas de financiamento de campanha permitidas no país. A maior parte dos recursos vem do fundo partidário e do fundo eleitoral, Bianca.
0: E Dani, como essa arrecadação funcionou nas últimas eleições municipais? Você tem aí um balanço?
1: Sim, nas eleições municipais de 2024, por exemplo, as legendas arrecadaram mais de R$ 13 bilhões. Desse total, pouco mais de R$ 11 bilhões foram provenientes dos dois fundos públicos. Já as doações de pessoas físicas, incluindo recursos dos próprios candidatos, totalizaram R$ 2 bilhões. Desse total, apenas R$ 8 milhões foram arrecadados em vaquinhas virtuais. Para o controle dos recursos, o TSE exige a abertura de contas bancárias específicas para o recebimento de doações.
0: E é importante esclarecer, os pré-candidatos precisam prestar contas do dinheiro recebido?
1: Isso mesmo. Quanto à prestação de contas, todas as arrecadações e despesas de campanha devem ser apresentadas à Justiça Eleitoral por partidos e candidatos. Os valores podem ser utilizados em despesas como produção de material gráfico, propaganda eleitoral, funcionamento de comitês de campanha, contratação de pessoal, entre outros. Suspeitas de irregularidades na arrecadação ou gastos de campanha podem ser denunciadas ao Ministério Público Eleitoral, através do Ministério Público de cada cidade ou online, diretamente na Sala do Cidadão do Ministério Público Federal, disponível, então, no portal do MPF. É isso, Bianca, com você.
0: Muito bem, muito obrigada, Daniela Longuinho. Hora certa, 6 horas, mais 46 minutos no horário de Brasília. Você vai ouvir daqui a pouco.
2: Apesar do número de universitários mais que duplicar nos últimos 25 anos, o acesso ao ensino superior ainda é um desafio em várias regiões do mundo, segundo a Unesco.
0: 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O Repórter Nacional traz agora um destaque internacional. Após um longo e acirrado processo de recontagem de votos, os eleitores peruanos conheceram hoje quem serão os candidatos que vão disputar o segundo turno em 7 de junho. Mais informações com Yara Balduino, da TV Brasil.
3: Após mais de um mês de apuração, autoridades peruanas reconheceram, finalmente, os candidatos que vão disputar o segundo turno das eleições presidenciais. A candidata de direita, Keiko Fujimori, filha do ex-ditador Alberto Fujimori, recebeu 17% dos votos. Ela vai enfrentar Roberto Sanches Palomino, de esquerda, que ficou com 12%. Durante a semana, o Ministério Público do país pediu a prisão de Sanches por supostas irregularidades na prestação de contas do partido dele entre 2018 e 2020. A eleição tem sido marcada por polêmicas. Por causa do atraso na apuração, a autoridade eleitoral renunciou e o candidato ultraconservador Rafael Aliaga, que terminou em terceiro lugar, não reconheceu o resultado e alegou fraude. Com informações da agência Reuters, da TV Brasil em Brasília, Yara Balduino.
0: 6h47 pelo horário de Brasília. O mundo registrou um aumento no número de estudantes universitários entre 2000 e 2024,

0: mas o acesso a faculdades continua desigual. Os dados constam do Relatório Global de Tendências do Ensino Superior, divulgado nesta semana pela Unesco. A reportagem é de Madison Euler.
1: Apesar do número de estudantes matriculados no ensino superior ter mais que dobrado nas últimas duas décadas em todo o mundo, segundo a Unesco, um outro dado dentro do mesmo recorte chama atenção. O acesso à educação superior continua desigual, seja pela região do planeta, seja pela gratuidade para acessar o conhecimento acadêmico. Em 25 anos, as instituições de ensino superior passaram de 100 milhões de jovens entre 18 e 24 anos matriculados em 2000 para 269 milhões em 2024. Os dados são do Relatório Global de Tendências do Ensino Superior, divulgado esta semana pela Unesco, a Organização das Nações Unidas para a Educação, a Ciência e a Cultura. Mas o levantamento, que reuniu dados de 146 países, também revela que, frente a este aumento no acesso às universidades, o cenário de disparidade regional no número de universitários é grande. 80% dos jovens da Europa Ocidental e na América do Norte estão matriculados no ensino superior, seguidos por 59% na América Latina e Caribe, enquanto apenas 37% nos Estados Árabes, 30% no Sul e Oeste da Ásia e apenas 9% na África Subsaariana estavam matriculados no ensino superior. Outro dado da pesquisa trata do estudo privado e público. As instituições particulares continuam a representar um terço das matrículas globais, com a maior percentagem na América Latina e Caribe. No Brasil, especificamente, o desequilíbrio entre público e privado é ainda maior, demonstrando a necessidade de investimentos no setor para que o conhecimento universitário seja acessado gratuitamente. 4 em cada 5 universitários brasileiros frequentam instituições privadas, ou seja, precisam pagar para conseguir o diploma universitário. O relatório também traz a questão de gênero no ensino superior. Neste caso, há dados a serem festejados e obstáculos a serem transpostos. Em 2024, o número de mulheres inscritas no ensino superior foi maior ao número de homens, numa relação de 114 mulheres matriculadas por cada 100 homens. A paridade de gênero foi alcançada em todas as regiões do globo, à exceção da África. Contudo, o documento destaca que as mulheres continuam subrepresentadas nos cursos de doutorado e ocupam apenas cerca de 1/4 dos cargos de liderança acadêmica. Os dados completos do Relatório Global de Tendências do Ensino Superior podem ser acessados no endereço unesco.org. Da Rádio Nacional em São Luís, Madison Euler.
0: 6h51. O Ministério da Fazenda lançou hoje uma calculadora online para simular renegociações de dívidas pelo programa Novo Desenrola Brasil Famílias. A ferramenta permite que pessoas com renda de até 5 salários mínimos, equivalente a R$ 8.105, façam uma estimativa das condições de pagamento antes de procurar uma instituição financeira. O simulador já está disponível no endereço gov.br/fazenda. O sistema também permite simular o uso do FGTS na renegociação. E por falar nisso, às 6h51... quem está com dívidas no FIES, o Fundo de Financiamento Estudantil, já pode tentar resolver a situação por meio do Desenrola FIES. Vitor Mendes.
2: O Desenrola FIES renegociou em apenas um dia mais de R$ 1 bilhão. A iniciativa permite que dívidas do FIES, o Fundo de Financiamento Estudantil, em atraso, sejam negociadas para possibilitar a quitação dos débitos. Pode participar da iniciativa quem teve o contrato do FIES assinado até 2017. O Brasil está com 1 milhão de acordos em atraso, com saldo devedor alcançando R$ 83 bilhões. São Paulo é o estado com o maior número de contratos atrasados, 264 mil, com saldo devedor de quase R$ 16 bilhões, seguido de Minas Gerais com 113 mil e saldo devedor em 10 bilhões e Bahia com 85 mil contratos em atraso com saldo devedor em R$ 6 bilhões. Quem está inadimplente há 5 anos e inscrito no CadÚnico pode negociar o débito com desconto de até 99% do valor total consolidado, enquanto os demais estudantes inscritos no CadÚnico podem quitar o débito com 92% de desconto. Já aqueles que não fazem parte do CadÚnico terão desconto de até 77%. Os estudantes podem renegociar os débitos até 31 de dezembro pelos canais digitais do Banco do Brasil ou da Caixa Econômica Federal. Com supervisão de Roberta Lopes, da Rádio Nacional em Brasília, Vitor Mendes.
0: 6h53. A diretoria da Anvisa bateu o martelo hoje. Os produtos fabricados pela IP de lotes com final 1 vão continuar com a distribuição e venda suspensas. Sayonara Moreno está de volta para explicar a decisão.
3: Por unanimidade, a Anvisa manteve a proibição de produtos de limpeza da IP. Em reunião extraordinária nesta sexta-feira, os diretores da agência reguladora analisaram o recurso da fabricante de produtos de limpeza e mantiveram a suspensão da fabricação e o recolhimento de lotes do produto. O diretor-presidente da Anvisa, Leandro Safatli, citou que a fiscalização começou em fevereiro deste ano, após uma denúncia no canal Fala BR, e foram encontradas 76 irregularidades na fábrica em Amaro, interior de São Paulo.
4: Após denúncia recebida pelo sistema Fala BR sobre possível contaminação bacteriana nos produtos, incluindo a bactéria Pseudomonas aeruginosa, a própria empresa confirmou a contaminação microbiológica em diversos lotes dos produtos, o que indica, segundo a avaliação técnica da agência, falhas no controle de processo produtivo. Essa bactéria é conhecida por sobreviver em ambientes úmidos e em produtos líquidos. O contato com produtos contaminados pode causar infecções na pele, óleo, sistemas urinários e respiratórios, especialmente em pessoas mais vulneráveis.
3: Após o voto do presidente, os demais diretores concordaram em manter as medidas como forma de resguardar a segurança sanitária dos consumidores. Ainda na votação, a defesa da IP citou medidas já tomadas pela empresa para atender às exigências sanitárias. Na avaliação do diretor Tiago Campos, isso demonstra boa vontade, mas ainda é insuficiente.
5: A própria empresa apresentou medidas corretivas relevantes ao longo do processo, em poucos dias, incluindo o reforço dos controles microbiológicos, protocolos extraordinários de quarentena, aprimoramento de mecanismos de rastreabilidade e manutenção voluntária da paralisação da linha fabril. Esses elementos demonstram postura colaborativa da recorrente e, neste momento processual, entendo que a confiança regulatória necessária para a retomada plena das atividades ainda não se encontra suficientemente restabelecida.
3: Após a suspensão dos produtos, a IP chegou a informar que busca reverter a medida, porque afirma que os produtos em questão são seguros e não representam qualquer risco ao consumidor. Da Rádio Nacional em Brasília, Sayonara Moreno.
0: Ritmos brasileiros e uma orquestra de câmara. Essa é a proposta do espetáculo Música Brasileira para Orquestra. Yasmin Bussons, do Sistema Encontro das Águas, parceira da Rede Nacional de Comunicação Pública, tem mais detalhes.
6: A Orquestra de Câmara de Manaus apresenta nesta sexta-feira o concerto Música Brasileira para Orquestra, com repertório que mistura diversos ritmos brasileiros: bossa nova, baião, xote, frevo e maracatu. A diversidade da música brasileira vai tomar conta do palco do Centro Cultural dos Povos da Amazônia em Manaus. A Orquestra de Câmara da capital amazonense realiza nesta sexta-feira, às 8 horas da noite, o concerto Música Brasileira para Orquestra, com entrada gratuita para o público. Sob a regência do maestro Hermes Coelho, o espetáculo reúne obras inspiradas em diferentes ritmos populares brasileiros, valorizando a riqueza cultural e sonora do país. Entre os destaques do repertório está a obra Vegas Suite, assinada pelo violinista Raimundo Newton, convidado especial da apresentação. A composição percorre estilos como bossa nova, xote, baião e frevo, em referência às quatro estações do ano. O concerto também traz as obras Suíte Nordestina em Três Movimentos e Maracatu de Rua, do compositor Adriano Gifone, com arranjos de Adalberto Holanda. De acordo com o maestro Hermes Coelho, a proposta é aproximar o público da música de orquestra brasileira e reforçar as identidades culturais presentes nas regiões norte e nordeste do país. A apresentação tem entrada gratuita e acontece no Centro Cultural dos Povos da Amazônia, na Bola da Frama, em Manaus, Amazonas. Do Sistema de Comunicação Encontro das Águas em Manaus, Yasmin Bussons, para a Rádio Nacional.
0: No Ceará, o terceiro festival Praça Viva vai transformar neste sábado o Grande Mucuripe em Fortaleza em um corredor cultural. A programação a gente vai ouvir com Fernando Joselito, da Rádio Universitária FM de Fortaleza, também da Rede Nacional de Comunicação Pública.
7: O terceiro festival Praça Viva acontece amanhã, a partir de 4 horas da tarde, na rua Olga Barroso, no Grande Mucuripe. A iniciativa é do Instituto Olga Barroso, que

0: e um camarote e a banda Diverse Music. Haverá comidas típicas, feiras de artesanato e exposições de peças.
1: O festival reúne moradores do Grande Mucuripe, artistas e visitantes, tendo como foco a cultura local. Val Lourenço diz por que o Mucuripe é a área escolhida para o evento.
0: O Grande Mucuripe é uma região muito rica culturalmente, com forte identidade popular e tradição comunitária. A escolha acontece justamente pela relação direta com os moradores e pelas necessidades identificadas no território.
1: Como ingresso, é solicitada doação de 1 quilo de alimento não perecível. Da Rádio Universitária FM Fortaleza, Fernando Joselito, para a Rádio Nacional de Brasília.
2: Repórter Nacional fica por aqui com trabalhos técnicos de Anderson Santos. A gente volta na segunda. Bom fim de semana. Tchau.
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5: Boa noite.
4: Boa noite para você que nos acompanha em todo o país.
5: Sexta-feira, 15 de maio de 2026.
4: E vamos ao destaque do dia. Atendimento contra o câncer ganha reforço.
5: 2 bilhões e 200 milhões de reais serão investidos para aumentar o acesso a tratamentos de ponta e medicamentos pelo SUS.
4: Serão financiadas também cirurgias robóticas e ampliação de reconstrução mamária.
5: O presidente Lula destaca que o governo tem a função de fazer justiça e garantir igualdade a todas as pessoas.
6: É garantir que todo mundo, sem distinção, tem que ser tratado com dignidade, com respeito em qualquer lugar desse país.
4: E ainda desenrola a Fies.
5: Em um dia, estudantes já renegociaram mais de 1 bilhão e 300 milhões de reais. Graziela Mendonça.
7: Mais de 22 mil beneficiários do Fundo de Financiamento Estudantil já negociaram as dívidas nesta nova etapa do Desenrola Fies.
4: Você vai ouvir também sobre o acolhimento às mães que estudam e não têm com quem deixar os filhos pequenos.
5: Crianças podem ficar nas cuidotecas instaladas em instituições de ensino.
4: O governo do Brasil investe para aumentar o número de espaços em todo o país. Érica Brás.
8: E até 2028, 295 cuidotecas vão ser implementadas em todo o território nacional.
5: Hoje, na apresentação da Voz do Brasil, eu, Mariana Jung, Mainazzi Brum.
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5: Investimentos para o tratamento contra o câncer pelo Sistema Único de Saúde.
4: São mais de 2 bilhões de reais que serão destinados a 23 novos medicamentos de alto custo, além de tratamentos de ponta.
5: O SUS vai contar com cirurgias robóticas e ampliar a cobertura de implantes mamários.
4: As novidades foram anunciadas em evento no Hospital de Amor, em Barreto, São Paulo, com a presença do presidente Lula.
7: O Hospital de Amor, em Barretos, no interior de São Paulo, é o maior centro de tratamento oncológico gratuito da América Latina. O hospital atende mais de 2 milhões de pacientes do Sistema Único de Saúde por ano. Nesta sexta-feira, o presidente Lula e o ministro da Saúde, Alexandre Padilha, visitaram a unidade e anunciaram a construção do novo Centro de Pesquisa Clínica e Cirurgia Robótica do hospital e do Instituto de Treinamento em Cirurgias Minimamente Invasivas. O Ministério da Saúde vai repassar 129 milhões de reais em parcela suplementar para o Hospital de Amor. O vice-presidente Geraldo Alckmin falou sobre a importância da instituição.
9: A gente vê no Brasil inteiro o Hospital do Amor fazendo prevenção, diagnóstico, tratamento e pesquisa, treinamento de robótica, você poder atender à distância, telecirurgia.
7: Também foram anunciadas medidas para fortalecer o tratamento contra o câncer. O investimento total é de 2 bilhões e 200

0: Milhões de reais, recursos que serão empregados em novas tecnologias, equipamentos e medicamentos. De acordo com o ministro da Saúde, Alexandre Padilha, a medida beneficia 112 mil pacientes no tratamento de 18 tipos de câncer, como mama, pulmão, leucemia, ovário e estômago.
1: 23 novos medicamentos que o povo não tinha acesso pelo SUS. Tem medicamento que custa 25 mil por mês. Agora é de graça, pelo SUS, como direito às pessoas.
0: Também foi garantido o financiamento para a cirurgia de reconstrução mamária na rede pública, o que amplia o custeio do setor com um investimento estimado em mais de 27 milhões de reais por ano. Além disso, foi implantada uma tabela específica para o financiamento da cirurgia robótica oncológica na rede pública. O presidente Lula destacou que os investimentos elevam a qualidade dos serviços públicos de saúde.
2: O SUS está provando que aquilo que é público, quando é feito com respeito, quando é feito com dignidade e quando é feito com justiça, aquilo que é público é muito melhor. É garantir que todo mundo, sem distinção, tem que ser tratado com dignidade e com respeito em qualquer lugar desse país.
0: No evento também foi anunciada a compra de 80 novos aceleradores lineares para ampliar em 25% a oferta de radioterapia em um ano e a entrega de veículos para o transporte de pacientes por meio do programa Agora Tem Especialistas Caminhos da Saúde. São 15 veículos do programa, além de 22 ambulâncias do SAMU e uma unidade móvel odontológica. De Barretos, em São Paulo, Luciana Colares de Holanda.
3: E uma esperança para pacientes que enfrentam a batalha contra o câncer.
4: O governo do Brasil investe também em tecnologia para a produção de medicamentos para a rede pública de saúde.
3: A medida vai ampliar o acesso e proporcionar mais sobrevida aos pacientes.
5: A descoberta de um câncer avançado mudou completamente a vida da comerciante Tereza Ferreira. O diagnóstico de câncer de pulmão veio em 2018, acompanhado de medo e incertezas. Depois da quimioterapia, surgiu uma nova alternativa, a imunoterapia com um medicamento moderno, capaz de estimular o próprio organismo a combater a doença.
6: Eu fiz um ciclo de quimioterapia, deu muito resultado, e aí fiquei só com a imunoterapia. E aí foi dando certo, e com isso já ganhei 7 anos, né?
5: O tratamento teve uma resposta satisfatória. Hoje, Tereza está sem evidências do tumor e leva uma vida normal. A experiência mostra o impacto da imunoterapia, considerada uma das estratégias mais avançadas no combate ao câncer. Conhecido comercialmente como Keytruda, o medicamento age de forma diferente da quimioterapia tradicional. Em vez de atacar diretamente o tumor, ele estimula o sistema imunológico do paciente a reconhecer e combater as células cancerígenas. Isso pode aumentar a eficácia do tratamento e, em alguns casos, reduzir efeitos colaterais, como explica Clarice Baldotto, presidente da Sociedade Brasileira de Oncologia Clínica.
7: Ele mudou a história da oncologia, eu diria assim, essa classe de medicamentos, principalmente para alguns tumores, como o melanoma, que é um tumor de pele bem agressivo, que a gente tinha pouco tratamento, câncer de pulmão, e mais recentemente para vários outros tipos de tumores, como câncer de mama, câncer de esôfago, câncer de cabeça e pescoço. Então, hoje, muitos tipos de tumores, o paciente se beneficia em utilizar essa classe de medicamentos isolada ou, às vezes, até combinada com outros tratamentos, como a própria quimioterapia.
5: Agora, essa tecnologia de ponta pode chegar a mais pacientes da rede pública. O governo do Brasil firmou uma parceria para a produção 100% nacional do medicamento, indicado para até 18 tipos de câncer. O acordo prevê a transferência de tecnologia para o Instituto Butantan, que passará a produzir o medicamento no país para distribuição pelo Sistema Único de Saúde. Um avanço para o tratamento universal, disse Fernanda Denigri, secretária de Ciência, Tecnologia e Inovação do Ministério da Saúde.
8: A expectativa é que haja uma transferência de tecnologia da empresa detentora da tecnologia para o Instituto Butantan, e neste tempo o Instituto Butantan vai começar a aprender a fazer essa molécula e começando a produzir no Brasil.
5: Na rede privada, o custo do Keytruda pode chegar a cerca de R$ 27 mil reais por dose, o que limita o acesso. Com a produção nacional e a oferta pelo SUS, a expectativa é ampliar o tratamento

0: e baratear o custo. Para pacientes como Tereza Ferreira, a chegada desse tratamento à rede pública representa mais do que inovação. É a possibilidade de ampliar o acesso a uma terapia que pode prolongar a vida e trazer esperança para quem enfrenta a batalha contra o câncer.
1: E acho maravilhoso todo mundo poder ter acesso a isso.
0: Hoje, a terapia já é usada no SUS para casos de melanoma, mas a expectativa é ampliar o acesso para outros tipos da doença. A ampliação depende da avaliação técnica da Comissão Nacional de Incorporação de Tecnologias no SUS, que já está em análise. Reportagem Pablo Mundim.
2: Quem está em débito com o FIES tem uma grande chance de sair do vermelho.
3: Até o fim do mês, o programa Desenrola FIES oferece descontos de até 99% nas dívidas.
2: E nos primeiros dias de adesão, muitos estudantes já aproveitaram as condições e foram negociados mais de R$1 bilhão em 24 horas.
4: Mais de 22 mil beneficiários do Fundo de Financiamento Estudantil já negociaram as dívidas nesta nova etapa do Desenrola FIES. Apenas nas primeiras 24 horas, foram mais de R$1 bilhão e 300 milhões negociados. A adesão começou na última quarta-feira. Mais de 1 milhão de alunos podem ser beneficiados com os descontos. O ministro da Educação, Leonardo Barchini, explica como participar.
5: E quem pode participar? Estudantes com contratos firmados até 2017 e que estavam em fase de pagamento em 4 de maio deste ano. A negociação pode ser feita até 31 de dezembro deste ano. Para fazer essa renegociação, você tem que entrar no site ou no aplicativo do seu banco, quer na Caixa Econômica Federal ou no Banco do Brasil. É uma nova oportunidade para você renegociar o seu débito, alívio no seu bolso, alívio no bolso dos brasileiros.
4: O FIES é uma das principais políticas públicas de acesso ao ensino superior privado no Brasil. O programa oferece financiamento para cursar graduação em instituições avaliadas positivamente pelo MEC. O Desenrola FIES visa ajudar milhares de estudantes a reorganizarem a vida financeira e seguirem com os projetos acadêmicos e profissionais. As condições variam conforme o perfil do estudante e o tempo de atraso no pagamento. Para quem está em dia ou com atraso de até 90 dias, a opção é quitar integralmente o financiamento, com 12% de desconto. Quem tem débitos vencidos há mais de 90 dias pode quitar o financiamento com desconto total nos encargos e redução de 12% no valor principal. Também tem a opção de parcelar tudo em 150 vezes, sem juros nem multas. Mas os descontos são maiores para quem está inadimplente há mais de 360 dias. O abatimento pode chegar a 99% no caso de quem participa do Cadastro Único para programas sociais do governo federal. Para renegociar, basta acessar o aplicativo do banco em que o contrato foi firmado, clicar na aba Renegociação do FIES e seguir os passos. Reportagem Graziela Mendonça.
3: E a partir de segunda-feira, 25 de maio, os trabalhadores vão poder consultar o saldo do FGTS disponível para uso no novo Desenrola.
2: A iniciativa permite utilizar até 20% do saldo do Fundo de Garantia ou até R$1.000, o que for maior, para renegociar dívidas em atraso.
3: Depois da consulta, as instituições financeiras vão ter até 30 dias para formalizar os contratos e registrar as informações junto à Caixa Econômica Federal.
2: Após a validação, o valor será transferido diretamente para o banco responsável pela renegociação.
3: Interesse num assunto, habilidades, notas, tudo isso pode influenciar na hora de decidir qual curso fazer no ensino superior.
2: Mas é preciso ficar atento também na escolha da instituição de ensino. Antes de se matricular, confira se a faculdade está regularizada.
6: Medicina, Direito, Engenharias, a lista de cursos superiores é grande e a responsabilidade na hora de escolher também. É preciso ficar atento sobre onde vai estudar. A instituição de ensino superior escolhida tem que ser reconhecida pelo Ministério da Educação. Caso contrário, o diploma não terá validade no mercado de trabalho. Além disso, é importante saber a nota do curso, que é dada pelo MEC. A pasta realiza ciclos de avaliações contínuos e examina quesitos como o desempenho dos estudantes, infraestrutura da instituição e formação dos professores. Cursos com notas baixas podem sofrer punições, reduzir turmas ou até fechar. fechar, caso continuem sendo mal avaliados. Saber a modalidade, se presencial ou não, também é necessário. Todas essas informações são públicas e devem estar nos sites das instituições de ensino. Os estudantes também podem realizar a consulta pelo EMEC. O sistema reúne informações sobre todas as graduações oficiais do país. Em caso de dúvidas ou problemas, procure a ouvidoria da faculdade ou a plataforma fala.br. Márcia Fernandes, para a Voz do Brasil.
3: Garantir o cuidado das crianças para que as mães possam trabalhar e estudar.
2: Esse é o foco das cuidotecas, espaços públicos e gratuitos que oferecem lazer, alimentação e proteção para crianças de 3 a 12 anos, principalmente no período noturno.
3: O programa é uma alternativa segura para os horários em que as creches tradicionais já estão fechadas.
2: Até 2028 serão instaladas mais de 295 cuidotecas no país.
3: O Ministério do Desenvolvimento e Assistência Social, Família e Combate à Fome anunciou que até 2028, 295 cuidotecas vão ser implementadas em todo o território nacional, em 25 estados e o Distrito Federal, com presença em 204 municípios. As cuidotecas são espaços noturnos que recebem crianças com ou sem deficiência de 3 a 12 anos para que seus responsáveis, na maioria mulheres, possam trabalhar, estudar ou se qualificar profissionalmente. Ao todo, já foram implementadas 101 cuidotecas temporárias ou permanentes. O ministro Wellington Dias, do Desenvolvimento e Assistência Social, Família e Combate à Fome, destacou o papel deste novo instrumento social na vida dos cidadãos.
7: As cuidotecas nas universidades, nos institutos federais, no âmbito acadêmico, ela também nos municípios e instância de participação social, representam uma inovação nas políticas públicas brasileiras. Elas criam condições reais para que muitas mulheres permaneçam e avancem em sua trajetória escolar, acadêmica e profissional.
3: Maria Lúcia Tavares, professora no Instituto Federal de Minas Gerais, em Belo Horizonte, enalteceu as cuidotecas como espaços que têm auxiliado suas alunas a continuarem os estudos.
8: E o que a gente tem percebido é que essa política é super importante, não só como acesso, mas como também permanência. O fato da gente dizer que a gente vai ter um recurso como esse, ele é mobilizador para que as mulheres se inscrevam nos programas, né? Eu, como mãe, digo isso, que assim, é muito difícil para a gente estar em determinados lugares que não tem recurso para atender as nossas filhas, né?
3: A Secretária Nacional de Cuidados e Família do MDS, Laís Abramo, apresentou dados que evidenciam a relevância de cuidotecas na busca pelo desenvolvimento acadêmico e profissional de adultos, sem deixar de lado o cuidado com as crianças.
9: Hoje, entre os jovens que não concluíram o ensino médio, 9,5% pararam de estudar ou nunca estudaram pela necessidade de cuidar da casa, dos filhos, filhas ou outros parentes. Essa também é a principal razão pela qual 34% das mulheres que estão fora do mercado de trabalho não conseguem nem sair para procurar um emprego ou nem poderiam aceitar um emprego caso lhes fosse oferecido, é pela mesma razão. Essa proporção é maior para as mulheres negras, 37,6%, em comparação com as brancas, 29,3%.
3: Ao todo, já foram implementadas 101 cuidotecas temporárias ou permanentes. Reportagem Érica Brás. Empresas brasileiras exportadoras afetadas pela instabilidade internacional podem contar com o apoio do Plano Brasil Soberano.
2: São 21 bilhões de reais, sendo 15 bilhões do governo do Brasil e outros 6 bilhões do BNDES, o Banco Nacional de Desenvolvimento Econômico e Social.
10: O BNDES, Banco Nacional de Desenvolvimento Econômico e Social, abriu nesta sexta-feira o protocolo para que o setor produtivo do país possa solicitar crédito dentro do Plano Brasil Soberano. O objetivo da nova etapa do plano é apoiar empresas brasileiras de setores relevantes para a balança comercial nacional. O Brasil Soberano também visa apoiar as empresas exportadoras e seus fornecedores afetados pela instabilidade internacional, seja por causa dos conflitos no Oriente Médio, seja por causa das medidas tarifárias impostas pelo governo dos Estados Unidos. Tem direito ao crédito empresas dos setores de siderurgia, fertilizantes, móveis, automotivo, têxtil, farmacêutico, equipamentos eletrônicos, informática e minerais críticos, entre outros. Ao todo, estão disponíveis 21 bilhões de reais, sendo 15 bilhões do Fundo de Garantia à Exportação e mais 6 bilhões em recursos do BNDES, como explica o diretor de Desenvolvimento Produtivo, Inovação e Comércio Exterior do banco, José Luiz Gordon.
11: O programa tem um foco muito estratégico de impulsionar os investimentos no Brasil, ajudar as empresas a ganharem novos mercados de exportação, e são 21 bilhões colocados para ajudar o setor industrial a investir no capital de giro e a enfrentar tanto as adversidades como criar uma base produtiva mais robusta para que o Brasil tenha mais soberania e possa gerar mais emprego e renda.
10: Para saber como solicitar o crédito e todas as informações sobre o plano, inclusive as condições de financiamento, você pode acessar o site bnds.gov.br/Brasil Soberano. Reportagem André de Barros Lima.
3: Um gigante de mais de 2 mil quilômetros, o Rio São Francisco banha 5 estados e cerca de 30 milhões de pessoas dependem diretamente das suas águas.
2: Para assegurar o futuro do Velho Chico e garantir água a quem mais precisa, foram anunciados novos investimentos para revitalização ambiental, segurança hídrica e recuperação de bacias nas regiões do São Francisco e Parnaíba.
12: Na nascente histórica do Rio São Francisco, o ministro Valdez Góes conheceu de perto o berço do Velho Chico no Parque Nacional da Serra da Canastra, em Minas Gerais. O rio tem um papel fundamental para a segurança hídrica do semiárido brasileiro. As águas que nascem lá percorrem mais de 2 mil quilômetros e levam desenvolvimento para o coração do sertão nordestino. Hoje, mais de 30 milhões de pessoas são beneficiadas com as águas do Velho Chico. As obras de recuperação da estrada de acesso à nascente do Rio São Francisco, na cidade de São Roque, Minas Gerais, estão sendo realizadas para melhorar a trafegabilidade e fortalecer o turismo sustentável na região, como garante o ministro da Integração e do Desenvolvimento Regional, Valdez Góes.
13: Uma obra desafiadora, porque quem conheceu a estrada da Serra da Canastra antes de iniciar essa obra, sabe que a caixa dela era bem estreita. Nós temos ali de 6 a 7 metros de extensão, uma obra com toda a segurança de proteção de encostas, com drenagem, com preparação do solo, para ter uma vida útil realmente longa.
12: Valdez Góes também ressaltou o papel estratégico do Rio São Francisco para a segurança hídrica do país e defendeu a continuidade das políticas públicas voltadas à revitalização das bacias hidrográficas e o acesso à água.
13: Nós temos em torno de 2,6 bilhões de reais da conta Furnas e da conta São Francisco Parnaíba destinada a projetos de revitalização de bacias em Minas Gerais. Um impacto positivo não só para Minas, mas para todo o Brasil.
12: O ministro Valdez Góes também assinou o contratos para ações de recuperação hidroambientais em Pilão Arcado, na Bahia, e Petrolândia, em Pernambuco. As iniciativas somam 9 milhões e meio de reais em investimentos voltados à recuperação de microbacias e ampliação da disponibilidade hídrica para comunidades locais. Reportagem Cleide Lopes.
3: A utilização do caça F-39 Gripen em um exercício conjunto da Força Aérea Brasileira com outras aeronaves marcou esta semana uma nova etapa na integração para a defesa aeroespacial do Brasil.
2: O caça Gripen é a aeronave mais moderna da frota brasileira e este ano teve a primeira unidade produzida totalmente em solo brasileiro, numa parceria com a empresa sueca criadora do modelo.
14: O principal destaque dessa edição é a participação inédita do caça F-39 Gripen, considerado atualmente a aeronave de combate mais moderna da FAB. Essa é a primeira vez que o modelo é empregado no exercício, marcando uma nova etapa no processo de integração do caça ao sistema de defesa aeroespacial brasileiro. O treinamento é conduzido de forma conjunta pela FAB, pela Marinha do Brasil e pelo Exército Brasileiro, com o objetivo de aprimorar a integração entre as Forças Armadas em cenários de alta complexidade cidade. O diretor do Exercício Conjunto, Brigadeiro do Ar Paulo César Fischer da Silva, traz mais detalhes.
15: A gente tem a oportunidade de um cenário mais complexo, conseguimos inserir a parte de antiaérea, além da parte de salto operacional, que é muito interessante porque cria um cenário tático totalmente diferenciado para os nossos pilotos poderem realizar essa capacitação das novas táticas, técnicas e procedimentos que são utilizados no âmbito da aviação.
14: Segundo os organizadores, o exercício busca fortalecer a capacidade de resposta em situações de crise, além de aperfeiçoar operações aéreas e terrestres coordenadas. As atividades incluem missões de defesa aérea, escolta, reconhecimento, evacuação aeromédica, defesa cibernética e transporte de tropas e cargas. A operação também serve para testar procedimentos, treinar militares e elevar o nível de prontidão operacional das unidades participantes. A base aérea de Anápolis é considerada uma das estruturas estratégicas mais importantes da Força Aérea Brasileira para operações de defesa aérea e emprego do poder de combate no país. Reportagem Gabriel Pinheiro.
3: Serviços no Brasil avançou 3% em março desse ano, em comparação com março de 2025, segundo pesquisa do IBGE.
2: O destaque foi o setor de informação e comunicação, com alta de 7,9%, impulsionado por telecomunicações, tecnologia da informação e serviços digitais.
3: Já em comparação com o mês anterior, fevereiro, o setor recuou 1,2%.
2: Ainda assim, opera 18,2% acima do nível pré-pandemia.
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2: Fique agora com as notícias do Poder Judiciário e do Congresso Nacional. Uma boa noite e bom fim de semana.
3: A gente volta na segunda-feira. Boa noite para você e até lá.
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18: STF autoriza a operação contra esquema de fraude e sonegação fiscal no ramo de combustíveis no Rio de Janeiro.
19: STJ admite remissão pelo Enem para preso que já tinha diploma superior.
18: Neste fim de semana, quatro cidades realizam novas eleições.
19: Boa noite, eu sou Marcela Luiza.
18: E eu sou Walter Lima.
19: O Supremo Tribunal Federal autoriza a operação da Polícia Federal contra esquema de fraude e sonegação fiscal no ramo de combustíveis no Rio de Janeiro.
18: A decisão é do ministro Alexandre de Moraes. Repórter Fernanda Porto.
20: O foco é investigar os negócios da Refit, a antiga refinaria de Manguinhos, diante de suspeita de fraudes fiscais. O grupo é considerado um dos maiores devedores de impostos do país. Entre os alvos está o ex-governador Cláudio Castro, acusado de proteger e favorecer os interesses do grupo Refit. Também é alvo da operação o empresário Ricardo Magro, dono da empresa. Diante da gravidade do caso, também foi solicitada a inclusão do nome dele na difusão vermelha da Interpol, a lista dos mais procurados do mundo. A operação dessa sexta-feira também estipulou o bloqueio de cerca de 52 bilhões em ativos financeiros e a suspensão das atividades econômicas das empresas investigadas.
19: O ministro do STF, Flávio Dino, determinou a abertura de uma nova frente de análise para apurar suspeitas de irregularidades na destinação de emendas parlamentares para projetos culturais.
18: As informações foram apresentadas pelos deputados Henrique Vieira e Tabata Amaral. Repórter Judite Aragão.
21: No despacho assinado nesta sexta-feira, o ministro Flávio Dino afirma que os fatos narrados pelos parlamentares podem indicar, em tese, o descumprimento de decisões anteriores do Supremo relacionadas à transparência e rastreabilidade das emendas parlamentares. O despacho cita que, se comprovadas, as irregularidades poderiam comprometer a efetiva entrega de bens e serviços à sociedade em afronta ao artigo 165 da Constituição Federal.
19: STJ admite redução do tempo de pena a preso aprovado no Enem, mesmo que já tenha diploma de curso superior.
18: Essa decisão uniformiza o posicionamento da corte sobre o tema. Fátima Uchoa.
0: A sexta turma negou o benefício a um preso, mas como a quinta turma tinha entendimento oposto, reconhecendo que a escolaridade anterior não impede o benefício, a defesa interpôs embargos de divergência. Ao resolver a divergência, a terceira sessão do STJ fixou a tese de que a escolaridade prévia do preso não impede a remissão, pois tal limitação não está prevista na lei de execução penal. O ministro relator Ribeiro Dantas sustentou que é possível a interpretação extensiva do artigo 126 dessa lei para favorecer o apenado quando se trata de remissão por estudo, especialmente porque o objetivo da execução penal inclui a ressocialização.
19: Neste fim de semana, quatro cidades realizam novas eleições.
18: Elas ocorrem devido à perda dos mandatos dos eleitos em 2024. Fábio Ruas.
1: Eleitoras e eleitores de Brejo Alegre, em São Paulo, e das cidades de Itaú e Ouro Branco, no Rio Grande do Norte, voltam às urnas neste domingo para eleger novos prefeitos e vices. Em Melgaço, município no arquipélago do Marajó, no Pará, a renovação será em todas as 11 cadeiras da Câmara de Vereadores. Em todas as votações deste domingo, quem vencer vai cumprir mandato até o dia 31 de dezembro de 2028.
19: Justiça do Trabalho e CNJ levam serviços gratuitos ao arquipélago do Marajó.
18: Os atendimentos acontecem de 18 a 22 de maio. Larissa Batista.
22: Anota aí, você trabalhador, trabalhadora, pode fazer a carteira de trabalho, entrar com o pedido de abono salarial e de seguro-desemprego. E pode até entrar com ações para a garantia de direitos. Entre 18 e 22 de maio, o mutirão vai levar tudo isso, de graça, a moradores dos municípios de Breves e Portel, na ilha do Marajó, no Pará. E a população vizinha, em Melgaço, também será atendida.
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19: Uma boa noite.
18: Bom fim de semana e até segunda-feira.
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24: Eu sou Paula Groba.
25: E eu sou Ricardo Nakaoka.
24: E estes são os destaques de hoje do Jornal do Senado, que começa agora.
25: Senado vai analisar projeto que autoriza restituição do imposto de renda como garantia de empréstimo.
24: Avança projeto que destina parte da arrecadação das loterias a lares de idosos.
25: Comissão debate uso de imagens de flagrantes para combater crimes no comércio.
24: Boa noite.
25: Boa noite.
24: Quem tem dinheiro a receber da restituição do imposto de renda poderá usar esse valor para conseguir crédito antecipado nos bancos.
25: Um projeto que começa a ser analisado pelo Senado autoriza a restituição como garantia para empréstimos. A ideia é permitir que o contribuinte receba o dinheiro antes do calendário da Receita Federal e use os recursos da forma que considerar mais vantajosa. A reportagem é de Alexandre Campos.
26: A ideia do projeto é simples. A instituição financeira antecipa o dinheiro ao contribuinte deduzido os valores com encargos e juros que deverão constar claramente em contrato e passa a ter direito de receber a restituição no lugar dele na data do calendário divulgado pela Receita. Autor do projeto, o senador Plínio Valério, do PSDB do Amazonas, afirmou que em 2025 foram pagas quase 22 milhões de restituições que, somadas, correspondiam a cerca de 40 bilhões de reais. Ele explicou que ao anteciparem o recebimento desse dinheiro a que tem direito, por meio de contrato de empréstimo com os bancos, os contribuintes poderão usá-lo para quitar uma dívida mais cara ou comprar um bem em condição mais vantajosa.
27: A gente quer, assim, surgir uma nova possibilidade, uma nova opção para que as pessoas possam utilizar o seu imposto de renda de forma como queira, que ele beneficie e não apenas o Estado.
26: Pelo texto, o valor do empréstimo com a instituição financeira não poderá ser superior ao indicado na restituição pela Receita. Se eventualmente ultrapassar, o contribuinte continuará responsável pelo pelo pagamento do saldo remanescente. Se for menor, o total que exceder será devolvido a ele na data da restituição.
24: E o dinheiro arrecadado com multas ambientais poderá ajudar no resgate e cuidado de animais abandonados em todo o país.
25: A Comissão de Assuntos Econômicos aprovou um projeto que destina parte desses recursos a organizações sem fins lucrativos, responsáveis pela proteção animal. Repórter Lana Dias.
4: Quem comete infrações ambientais pode ser multado entre R$50 e R$50 milhões, com base no dano causado. A proposta aprovada na Comissão de Assuntos Econômicos quer direcionar parte desse valor a programas de acolhimento e proteção de animais domésticos abandonados. Na leitura do relatório, a senadora Tereza Cristina, do PP de Mato Grosso do Sul, lembrou que as multas ambientais

0: já subsidiam outras ações.
1: Esses recursos já são fonte para outras ações governamentais, de forma que caberá ao processo orçamentário decidir em que medida cada um dos objetivos concorrentes será contemplado com as receitas arrecadadas.
0: A proposta vai ser analisada pela Comissão de Meio Ambiente.
2: E parte do dinheiro arrecadado com loterias poderá ser usada para ajudar na manutenção de lares de idosos em todo o país.
3: A medida foi aprovada pela Comissão de Assuntos Econômicos. Repórter Marcela Cunha.
4: O projeto permite destinar parte da arrecadação das loterias esportivas a instituições sem fins lucrativos que cuidam de idosos em tempo integral. Segundo o autor, senador Jaime Campos, do União de Mato Grosso, muitas acolhem pessoas sem apoio familiar e sem recursos. Pela proposta, a receita líquida de 3 concursos por ano ajudará essas entidades na compra de medicamentos, higiene, segurança, prevenção de infecções e adaptação de espaços. A relatora, senadora Damares Alves, do Republicanos do Distrito Federal, lembrou que os abrigos para idosos atendem uma população especialmente vulnerável.
5: Os casos de idosos com pouco ou nenhum amparo familiar e com carência de recursos para viver um final de vida de forma digna tende a aumentar nas próximas décadas. Precisamos garantir recursos para essa finalidade tão nobre e meritória.
4: Damares também reforçou que o projeto cria uma fonte permanente de recursos sem aumentar despesas da União, já que apenas reorganiza a destinação de parte do dinheiro das loterias.
2: E com o aumento da população idosa no Brasil, um outro projeto em análise no Senado pode ampliar a presença de médicos geriatras no atendimento básico do SUS.
3: A proposta prevê apoio da União para a contratação e qualificação desses profissionais. Repórter Henrique Nascimento.
6: Com o aumento da expectativa de vida, cresce também a preocupação com a saúde e a autonomia da população idosa. O projeto apresentado no Senado pelos senadores Alci Lucas, do PL do Distrito Federal, prevê incentivo à atuação de médicos especialistas em geriatria nas unidades básicas de saúde e equipes de saúde da família. Para o parlamentar, o país precisa criar políticas públicas voltadas ao envelhecimento da população.
7: Será que o governo acha que de 60 até os 100 o cara vai ficar assistindo televisão o dia todo em casa? Não vai. Você tem que criar política pública para o idoso. Nós temos sérios problemas com os idosos hoje. Se a gente não criar política pública, a gente vai ter sérios problemas.
6: A preocupação com a qualidade de vida faz parte da rotina do aposentado Nelson Takayanagi, que pratica atividades físicas na Universidade de Brasília.
8: Com o passar da idade, né? A gente vai tendo uma série de dificuldades locomotoras, psicológicas, físicas. E aí, esse tipo de atividade tenta manter a gente ativa e tenta manter a gente sem necessidade de um apoio.
6: O projeto será analisado pelas comissões do Senado.
2: Já está em vigor a lei que garante que assassinos de agentes de segurança cumpram pena preferencialmente em estabelecimentos federais de segurança máxima.
3: A iniciativa tem o objetivo de oferecer uma resposta rigorosa a crimes cometidos contra policiais, membros da Força Nacional e militares das Forças Armadas. Repórter Douglas Castilho.
9: Além do encarceramento em unidades federais, a nova legislação promove mudanças nas regras do regime disciplinar diferenciado, o RDD. O intuito é agilizar o processo legal, permitindo a solicitação da inclusão do preso nesse sistema mais rigoroso logo no início de sua detenção, dando ao juiz um prazo máximo de 15 dias para a decisão final. O texto determinava que o cumprimento da pena nesse regime fosse obrigatório, mas com vetos do presidente da República, essa ida para o RDD continuará dependendo de avaliação judicial caso a caso. O relator da proposta no Senado, senador Sérgio Moro, do PL do Paraná, falou sobre o objetivo da medida.
10: Manda um recado ao mundo do crime, ao crime organizado especialmente, que assassino de policiais vai cumprir a pena em penitenciária federal de segurança máxima. Regime de cárcere duro, sim, mas um regime de cárcere necessário.
9: Também foi vetado o trecho que proibia expressamente o preso submetido ao RDD de progredir de regime ou conseguir livramento condicional. A presidência justificou que o endurecimento das penas precisa caminhar junto com as garantias constitucionais.
2: E a Comissão de Constituição e Justiça pode aprovar na próxima reunião a divulgação de imagens e áudios de crimes em flagrante dentro de estabelecimentos comerciais.
3: A ideia é que o compartilhamento dessas informações ajude na identificação e denúncia de criminosos. As informações com o repórter Bruno.

0: No Lourenço.
1: O relator senador Esperidião Amin, do Progressistas de Santa Catarina, afirmou que o objetivo é auxiliar no combate à impunidade por meio da identificação e denúncia dos infratores. Ele ressaltou que a proposta traz mecanismos para impedir a simples divulgação de vídeos de furtos.
2: Ademais, a exigência do registro de boletim de ocorrência e a previsão de responsabilização por divulgação indevida funcionam como mecanismos de controle e desestimação. Estímulo a abuso.
1: Depois da CCJ, o projeto de lei vai ao plenário do Senado.
0: Com trabalhos técnicos de João Lira, o Jornal do Senado fica por aqui. Acompanhe agora as notícias do Tribunal de Contas da União e da Câmara dos Deputados. Boa noite.
3: Boa noite e um bom fim de semana.
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3: O Tribunal de Contas da União fez auditoria para avaliar o uso dos recursos federais destinados à saúde. Em 2025, o setor representou mais de 240 bilhões de reais no orçamento da União. A fiscalização analisou se o dinheiro foi aplicado de forma eficiente e se os resultados planejados foram alcançados. O trabalho verificou o alinhamento entre planejamento e execução orçamentária, além do uso de dados para apoiar decisões. O TCU identificou avanços na gestão da política de saúde, mas também apontou problemas. Entre eles, redução de recursos em programas estratégicos e baixa execução de ações importantes, como a compra e distribuição de vacinas e insumos. Quase um terço das iniciativas analisadas tiveram execução física abaixo do esperado, o que pode comprometer a entrega de resultados à população. Saiba mais em tcu.gov.br.
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5: Deputados aprovam remarcação de concursos para gestantes e lactantes.
6: Plenário cria uma rota turística religiosa na região do Cariri, no Ceará.
5: Câmara regulamenta aposentadoria compulsória de empregados públicos.
6: Boa noite. O plenário da Câmara aprovou proposta que permite que pesquisadores e cientistas de empresas públicas sejam recontratados, mesmo após a aposentadoria compulsória aos 75 anos. O repórter Antônio Vital acompanhou a votação.
7: A Câmara dos Deputados aprovou o projeto que autoriza pesquisadores e empregados de empresas públicas a permanecerem trabalhando mesmo depois da aposentadoria compulsória aos 75 anos. Isso será permitido para os funcionários em geral, caso não tenham completado o tempo mínimo de contribuição exigido para a aposentadoria. Esses funcionários poderão permanecer em serviço até que esse requisito seja atingido. Isso vai valer também para consórcios públicos e sociedades de economia mista. A proposta também permite que pesquisadores aposentados sejam recontratados para atuar em projetos de desenvolvimento científico, tecnológico ou de inovação. Eles poderão ser contratados, inclusive, pela instituição onde trabalharam até a aposentadoria. A condição para isso é que tenham um requisito de notória especialização, necessário para que sejam contratados diretamente sem licitação. Autor da proposta, o deputado Luiz Carlos Rauli, do Podemos, do Paraná, disse que apresentou o projeto a pedido de pesquisadores da Embrapa. Ele disse que qualquer país do mundo tem interesse em manter seus cientistas na ativa.
8: O ser humano do século XXI está vivendo até 100 anos, alguns até 105, até 110. Um pesquisador se leva no mínimo 30 anos para que ele tenha densidade total do conhecimento científico, tecnológico. Qualquer país do mundo iria olhar com carinho e atenção para não deixar os seus cientistas serem expulsos do trabalho de pesquisa.
7: O projeto recebeu parecer favorável da relatora, deputada Bia Kicis, do PL do Distrito Federal.
9: Realmente, nós não podemos abrir mão de cabeças brilhantes, de profissionais que, por décadas, desenvolvem projetos, cientistas renomados que trabalham pelo nosso país.
7: O projeto que autoriza pesquisadores e empregados de empresas públicas a permanecerem trabalhando mesmo depois da aposentadoria compulsória aos 75 anos, seguiu para análise do Senado. Da Rádio Câmara de Brasília, Antônio Vital.
4: Ciência e tecnologia.
10: Patrusa Ananias, do PT Mineiro, propõe que a sociedade discuta o projeto que institui a Política Nacional de Minerais Críticos, aprovado na Câmara e em análise no Senado. O congressista defende a industrialização nacional com o objetivo de processar minerais como lítio, nióbio e terras raras em solo brasileiro.
6: Patrusa Ananias entende que é preciso garantir o uso de recursos estratégicos para fortalecer a soberania e evitar a entrega do patrimônio nacional a interesses estrangeiros. Ele vê a exploração dessas riquezas vinculada à criação de postos de trabalho e ao fortalecimento da economia interna.
10: Célia Chacriabá, do PSOL de Minas Gerais, critica o texto da Política Nacional de Minerais Críticos e Estratégicos aprovado na Câmara. Ela afirma que a proposta não define com precisão o que são esses minerais, nem separa interesses econômicos da proteção à soberania nacional.
6: Célia Chacriabá defende uma política nacional para a exploração mineral com consulta pública prévia e informada à população indígena. A deputada alerta que a extração sem critérios ambientais ameaça territórios, adoece comunidades e amplia os riscos para os povos originários.
10: Na opinião de Inácio Arruda, do PCdoB do Ceará, o Congresso deve priorizar o debate sobre minerais estratégicos e tecnologia, em vez de discutir pautas secundárias. Ele acredita que o desenvolvimento do país passa pela capacidade própria de extração, processamento e industrialização dos recursos naturais.
6: Inácio Arruda também teme a entrega de minerais estratégicos a interesses estrangeiros sem geração de valor agregado no país. Para o deputado, investimentos em ciência, tecnologia e inovação fortalecem a soberania nacional e ampliam a participação da indústria brasileira no setor.
10: José Nelto, do União de Goiás, destaca que o Brasil vive uma disputa internacional em torno das chamadas terras raras. Por isso, o parlamentar reitera que os recursos minerais estratégicos devem permanecer sob o controle nacional.
6: Além disso, José Nelto critica a exploração mineral sem tributação adequada de outros metais associados ao níquel. Para o deputado, o Congresso deve impedir qualquer forma de entrega dos recursos naturais brasileiros a interesses estrangeiros.
4: Turismo.
10: A Câmara aprovou a criação de uma rota turística religiosa na região do Cariri, no Ceará. A repórter Daniele Lessa tem mais informações sobre o lugar.
11: A Câmara dos Deputados aprovou o projeto que cria a Rota Turística Religiosa do Cariri, reunindo municípios do Ceará conhecidos pelas tradições religiosas e pelo turismo de peregrinação. O projeto foi apresentado pelo deputado Yuri do Paredão, do MDB do Ceará, para fortalecer o turismo religioso, valorizar o patrimônio cultural da região e estimular a economia local. Entre os principais pontos da rota estão monumentos e espaços religiosos já conhecidos pelos visitantes, como a estátua de Padre Cícero, em Juazeiro do Norte, a estátua de Nossa Senhora de Fátima, no Crato, a estátua de Santo Antônio, em Barbalha, e a estátua da Menina Benigna, em Santana do Cariri. Relatora da proposta, a deputada Renilce Nicodemos, do MDB do Pará, argumentou que a criação da rota ajuda a divulgar os atrativos religiosos e culturais do Cariri e pode ampliar o número de turistas e a geração de empregos na região, pontos que também foram defendidos pelo deputado Helder Salomão, do PT do Espírito Santo.
12: E conciliar o turismo religioso com o desenvolvimento econômico sustentável, isso é também muito fundamental, com a geração de emprego, renda e oportunidades, é, de fato, de se louvar uma iniciativa como essa.
11: O texto prevê que o governo federal poderá apoiar ações de melhoria da infraestrutura turística, da sinalização e da acessibilidade, além de iniciativas de qualificação profissional e atendimento aos visitantes. Ao defender a aprovação do texto, o deputado Chico Alencar, do PSOL do Rio de Janeiro, comentou a beleza da expressão religiosa do Cariri.
13: Nós somos sequiosos de explicação das nossas origens e desejosos de infinitude. E eu, como filho de piauiense, tive a honra já e o privilégio de conhecer Juazeiro do Norte, Crato, Barbalha, Santana do Cariri, com as suas santidades e devoções muito bonitas, muito piedosas e dignas de uma rota turística religiosa.
11: O projeto que cria a rota turística religiosa do Cariri, no Ceará, seguiu para análise no Senado. Da Rádio Câmara de Brasília, Daniele Lessa.
4: Desenvolvimento Regional.
6: Átila Lins, do PSD, destaca a visita a municípios do interior do Amazonas, onde participou de inaugurações e anunciou obras nas áreas de saúde, assistência social, esporte e infraestrutura. Segundo o deputado, as ações contemplam cidades como Lábrea, Tefé e Jutaí.
10: Ele também participou da posse do novo governador do Amazonas, Roberto Cidade, e do vice-governador Serafim Correia, após a renúncia dos antigos ocupantes dos cargos. Átila Lins destaca que a eleição realizada pela Assembleia Legislativa representa um momento inédito na política estadual.
4: Educação.
6: Sônia Guajajara, do PSOL de São Paulo, celebra a aprovação no Senado de proposta que cria a primeira Universidade Federal Indígena, com sede em Brasília, mas com polos distribuídos em diversas regiões.
10: Sônia Guajajara registra que a Universidade Federal Indígena nasce de debates realizados nos territórios com a participação de professores, estudantes, educadores e do Congresso Nacional. Ela ressalta ainda a importância da instituição para valorizar os saberes dos povos originários.
6: Hildo Rocha, do MDB do Maranhão, lamenta ataque ocorrido no início do mês em uma instituição de ensino de Rio Branco, no Acre, onde um adolescente matou duas servidoras que tentavam desarmá-lo. Ele defende a aplicação efetiva da lei anti-bullying como forma de prevenção a episódios de violência.
10: Hildo Rocha também cobra do Ministério Público, das prefeituras e das comunidades escolares medidas contra o bullying no ambiente escolar. Ele afirma que diretores e profissionais da educação devem receber treinamento para identificar conflitos antes que a violência se agrave.
6: A Câmara analisa propostas que incluem os jogos eletrônicos como recursos pedagógicos no ensino básico. Confira os detalhes com a repórter Sofia Peçanha.
14: O uso de jogos eletrônicos como ferramenta de aprendizado pode ganhar mais espaço nas escolas brasileiras. Dois projetos que propõem desde atividades extracurriculares com games educativos até a utilização de técnicas de gamificação em sala de aula avançaram na Câmara dos Deputados. O primeiro projeto, apresentado pelo deputado Marcos Tavares, do PDT do Rio de Janeiro, institui os jogos eletrônicos como atividade extracurricular em escolas públicas e privadas de ensino básico. Na prática, as escolas poderão oferecer atividades com jogos educativos fora da grade obrigatória de disciplinas. O objetivo é estimular habilidades como raciocínio lógico, criatividade, a resolução de problemas, trabalho em equipe e a inclusão digital. O texto também determina limites para o tempo de exposição às telas, critérios pedagógicos e adequação por faixa etária e a capacitação de professores e monitores. A proposta foi aprovada pela Comissão de Educação. No parecer, o relator, o deputado Dagoberto Nogueira, do PP do Mato Grosso do Sul, destacou os benefícios do uso pedagógico dos jogos eletrônicos no ambiente escolar.
15: A utilização de jogos eletrônicos como ferramenta pedagógica contribui significativamente para o desenvolvimento de competências essenciais como raciocínio lógico, pensamento crítico, criatividade e resolução de problemas.
14: Também foi aprovado pelas Comissões de Finanças e Tributação e de Educação projeto do deputado Coronel Crisóstomo, do PL de Rondônia, que cria uma política nacional de estímulo ao uso de jogos eletrônicos na educação básica. A ideia é incorporar elementos de gamificação ao processo de aprendizagem. Isso inclui o uso de dinâmicas inspiradas em jogos, como desafios, fases e sistemas de pontuação, para aumentar o engajamento dos alunos nas atividades escolares. O texto prevê que o governo federal deverá definir os recursos para custear a nova política de educação e o momento de adotá-la, de acordo com a disponibilidade financeira e sem aumento de despesas. Durante entrevista ao programa Painel Eletrônico da Rádio Câmara, o deputado Coronel Crisóstomo afirmou que o uso orientado de tecnologias digitais pode ter impacto direto na permanência dos alunos na escola.
16: Toda criança gosta de usar um aparelho eletrônico. Guiado, orientado, é muito melhor e com certeza nós vamos diminuir drasticamente a evasão escolar. Agora, se ela sabe que vai para a escola, mesmo tendo a orientação do professor, e ele vai usar uma máquina que possa aprender, a criança não vai faltar à sala de aula.
14: Agora, os dois projetos que incluem jogos eletrônicos como recursos pedagógicos no ensino básico no Brasil aguardam a análise da Comissão de Constituição e Justiça. Da Rádio Câmara de Brasília, Sofia Peçanha.
4: Segurança Pública.
10: Rosângela Reis, do PL de Minas Gerais, celebra a aprovação do projeto que aumenta as penas para homicídio e lesão corporal contra trabalhadores da segurança privada. Ela explica que a medida busca proteger vigilantes que atuam na defesa de vidas e patrimônios em locais de grande circulação.

0: Rosângela Reis defende a valorização salarial e institucional da categoria com melhores condições de trabalho. A parlamentar afirma que os vigilantes não pedem privilégio, mas reconhecimento pelo serviço prestado à população.
1: Coronel Ulisses, do União do Acre, reforça a importância do projeto que aumenta as penas para crimes contra vigilantes e profissionais de segurança. Ele observa que a categoria precisa ser valorizada, pois atua na linha de frente de bancos e escolas, estando exposta a riscos iminentes.
0: Para Coronel Ulisses, aumentar as punições contra homicídios e lesões corporais significa dar uma resposta firme aos criminosos. Ele ressalta que o texto também prevê o amparo a familiares dos agentes, caso o crime seja cometido em razão da atividade profissional da vítima.
1: Silvio Antônio, do PL do Maranhão, afirma que casos recentes de estupro coletivo contra crianças evidenciam a necessidade de o Congresso Nacional retomar o debate sobre a redução da maioridade penal.
0: O deputado também defende punições mais severas para adolescentes envolvidos em crimes graves. De acordo com Silvio Antônio, a legislação atual é insuficiente para responder a casos de extrema violência contra crianças e adolescentes.
1: Jorge Sola, do PT da Bahia, acusa parte da oposição de alterar a legislação penal para beneficiar aliados políticos. O deputado alerta que a mudança na dosimetria das penas aplicadas aos envolvidos nos atos de 8 de janeiro pode abrir precedentes para reduzir punições para outros crimes graves.
0: Jorge Sola também relaciona a derrubada de vetos presidenciais a articulações políticas ligadas às investigações sobre o Banco Master. Ainda assim, o deputado afirma que a Polícia Federal deve conduzir as apurações de forma imparcial.
1: Paulo Marinho Júnior, do PL do Maranhão, acredita que mudanças na legislação penal podem reduzir a sensação de impunidade no país. Segundo o parlamentar, autores de delitos graves precisam ser responsabilizados com mais rapidez e rigor pela justiça.
0: Na visão de Paulo Marinho Júnior, a morosidade do judiciário e a falta de punição favorecem a reincidência criminal e estimulam fraudes eleitorais. O deputado defende a união de diferentes correntes políticas em torno de propostas voltadas ao fortalecimento da segurança pública.
2: Direitos humanos.
1: A Câmara aprovou a remarcação de etapas de concursos para gestantes e lactantes. O repórter Antônio Vital acompanhou a votação.
3: A Câmara dos Deputados aprovou o projeto que garante a remarcação de etapas de concursos públicos para candidatas por motivo de saúde relacionado à gestação, ao parto ou ao período pós-parto. A proposta, já aprovada pelo Senado, estabelece que candidatas nessas condições poderão fazer qualquer etapa do concurso em segunda chamada, incluindo provas escritas, avaliações práticas e testes físicos. A candidata terá que cumprir os mesmos critérios e exigências dos demais concorrentes, preservando o caráter competitivo do processo. O projeto também define regras para a remarcação da prova. Ao ter o atestado médico aceito, a nova data deverá ocorrer entre 30 e 90 dias após o parto ou após a comprovação da condição de saúde. Em alguns casos, esse prazo poderá ser prorrogado. Outra medida prevista é a garantia de atendimento para candidatas lactantes, com direito à amamentação durante as avaliações, sem prejuízo do tempo de realização da prova. Relatora da proposta, a deputada Júlia Zanatta, do PL de Santa Catarina, argumentou que o projeto garante tratamento igualitário entre os candidatos, sem criar privilégios, pois apenas autoriza a realização das etapas em momento adequado. A relatora também destacou que a proposta, que inicialmente tratava apenas dos testes físicos para gestantes, protege não apenas a candidata, mas também a saúde do bebê.
4: Consegui, inclusive, ampliar, porque o projeto previa a questão das regras para concurso público, especialmente no TAF, no teste de aptidão física. Com o nosso texto, enquanto relatora, conseguimos ampliar para todas as etapas do concurso e incluir também a questão da amamentação.
3: O projeto foi aprovado de maneira simbólica pelo plenário, sem votos contrários. Para a deputada Érica Cocai, do PT do Distrito Federal, é uma maneira de garantir o direito das mulheres.
5: Asseguram que as mulheres possam ter condições de disputar qualquer tipo de certame e a partir do seu próprio conhecimento. Mulher que não tiver condições de disputar da mesma forma em função da gravidez ou em função de estar em um período pós-parto, vai ter o direito de, em outro momento, ter ali provada a sua capacidade.
3: O texto prevê ainda punições em caso de uso indevido do benefício, como eliminação do concurso e ressarcimento de despesas. Como o projeto que estabelece regras nacionais para permitir a remarcação de etapas de concursos públicos para gestantes e lactantes foi alterado pela Câmara, o texto retornará ao Senado para nova análise.

0: que deputados da legenda assinaram um requerimento para a criação da comissão no ano passado.
1: Bongás também cobra a instalação da CPI e defende o aprofundamento das investigações sobre irregularidades envolvendo o Banco Master. De acordo com o deputado, é necessário esclarecer possíveis conexões políticas e financeiras relacionadas ao caso.
0: Rodrigo Dazaelli, do PL de Mato Grosso, rebate críticas de parlamentares do PT sobre o uso de armas legalizadas pelo crime organizado. O deputado sustenta que a maior parte das armas apreendidas em ações criminosas não tem origem em registros legais.
1: Rodrigo Dazaelli também critica a atuação de parlamentares da esquerda nos debates sobre o Banco Master e a CPMI do INSS. De acordo com o deputado, integrantes do PT recorrem ao STF para tentar reverter derrotas políticas e usam informações distorcidas no debate público.
0: Termina aqui o Jornal Câmara dos Deputados, com trabalhos técnicos de Everson Urani e apresentação de José Carlos Andrade e Luciana Vieira. Uma boa noite para você.
1: A Voz do Brasil está de volta na segunda-feira. Uma ótima noite e um bom fim de semana.
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3: Olá, boa noite, excelente noite de sexta-feira para todos nós. A você que já está na sintonia da nossa programação, muito obrigada pelo carinho, pela companhia, pela audiência. São 8 horas e 1 minuto em Brasília. E hoje, dia 15 de maio de 2026. Eu, Márcia Dias, comigo Anderson Santos, seguimos juntos aí na programação, trazendo já para você Jorge Benjor, Engenho de Dentro.
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Ouvimos Campina Grande 1, Marcos Valle dele, Paulo Sérgio Valle. Na Gangorra, Mariana Haddad, Gianni Viscardi e Michael Ruska. Engenho de Dentro, Jorge Benjor. Elis Regina, na sequência tem Ed Mota e fechando o bloco, Tiago Iorc.

Ouvimos Sorte, Thiago York, de Celso Fonseca e Ronaldo Bastos, Baixo Rio, Ed Mota, dele, Luiz Fernando, Fábio Fonseca e Mimê, e Nova Estação, Elis Regina, de Luiz Guedes e Thomas Roth. 8h23, Lenine, Marcos Suzano, Leão do Norte, Luiz Melodia e Cássia Eller, Juventude Transviada.

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Ouvimos Maracatu Atômico, Nós Quatro, música de Jorge Malta e Nelson Jacobina. Partículas de Amor, Lucas Santana, dele e Gui Amabis. E Dance um Reggae comigo, Vanessa da Mata. Muito boa noite para você nos ouvindo no Rio de Janeiro, São Paulo. Obrigada pelo carinho. Vamos com Monsieur Binot, Mayra Freitas e Joyce.

Aí você ouviu o Pecado Capital, Tereza Cristina e Grupo Semente de Paulinho da Viola. Presente Cotidiano, Luiz Melodia e Gal Costa de Luiz Melodia, Daquilo Que Eu Sei, Ivan Lins dele e Vitor Martins. Fechando nossa hora com Pro Dia Nascer Feliz, Ney Matogrosso, música de Roberto Frejá e Cazuza.